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1: Boa, boa, boa! Bora começar, né?

Senhoras e senhores, ladies and gentlemen, chicos e chicos, ninhos e ninhas, brasileiros e brasileiras, muchachos e muchachinha, bom dia pra minha companheira de madrugada, Marilene! Marilene, a nossa caixinha de segredos! Jamão!

você que está ouvindo este programa pela primeira vez, eu só quero dizer uma coisa para você nesta manhã de quarta-feira, dia 2 do mês de setembro do ano de

parou. Isso não. Já colocou uma vez, duas vezes, três vezes. Não dá, não. Não, para de sacanagem, velho. Eu quero fazer o programa. Parou.

0: a gente se diverte aqui com muita coisa boa, muito papo legal, muita conversa fiada que a gente adora zoar, brincar, sorrir, divertir. Se você acordou de bem com a vida hoje, manda pra cá o seu áudio e fala: hoje eu vou participar daquela bagaça, hoje eu vou participar.
1: É, Leandrinho, quem não acordou de bem com a vida hoje, aliás, quem não deve estar dormindo, é o Alexandre de Moraes.
0: É, bicho, eu vou te falar, viu? Pode jogar a toalha.
2: Olha o problema aí.
0: Ô, véi, acabou, meu. Brasil tem jeito mais não, brother. Já era, viu?
1: É, Leandrinho, tem muito cruzeirense aí também que não tá...
0: Quer nem ouvir a voz da Elaine nessa rádio hoje, tá? Nem ouvir a voz da Elaine. Ah, pelo amor do pai amado. 7:11 aqui na Insuperável. Bom dia pra todo mundo. Sejam todos muito bem-vindos. Manda pra cá o seu oi. Participa com a gente. 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
3: Goiabinha, goiabinha.
0: Bolo de laranja? Pode, é. Cosmic Laser pra você que tá aí cabisbaixo, pediu pra baixar o volume do rádio. Isso é chato.
4: Depois que o Ronald para, eu vou embora. Então vai com Deus, tá?
5: Quem quer ser, doido? Crocodilo do pão.
4: Eu sou um pontinho verde na lua. Lembra? Então aqui, né? É um ser humano vivo, tá?
0: 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Traz o quê? O quê? O quê? Traz o quê? Ai, que cheirinho gostoso. Ai, que cheiro maravilhoso. O tema de hoje...

como o cheiro mexe com a gente? Pois é, né? Tem cheiro que você sente e dá uma sensação tão boa, né? Às vezes traz uma lembrança, dá vontade de sentir de novo, né? E tem cheiro que é o contrário. Bateu no nariz, você já quer distância. Hã? Hã? E o mais curioso é que isso é muito pessoal, né? Tem cheiro que uma pessoa adora e a outra não suporta de jeito nenhum, né? Tem até aqueles gostos meio estranhos. Gente que gosta de cheiro de gasolina, por exemplo, né? Você pergunta por quê? E a pessoa não sabe nem explicar. Fala, não sei. Gasolina, né? Tá no ar o tema

0: de um cidadão da Califórnia que aparentemente tem uma preferência olfativa. Muito específica, né? O homem ficou conhecido como cheirador de twin. E foi preso de novo, acusado de se abaixar perto das pessoas em estabelecimento pra sentir o cheiro do fiofó, do furico, do brox, do briox, né? Meu filho, de todos os aromas disponíveis nesse mundo, o cidadão escolheu justamente um que não tem amostra grátis, né? Aí veio a pergunta de hoje. Qual cheiro te dá prazer de sentir? E qual cheiro você não suporta, aquele cheiro que você fala, nossa, ai, que gostoso. Ou aquele cheiro que você ouve e diz, conta pra nós, aquele cheirinho que te dá um prazer, não, que gostoso. Eu, por exemplo, adoro cheiro de roupa limpa, sabe? O de amaciante. Aquele cheiro. Nossa, eu cheiro. Nossa. Delícia!
1: Ai, delícia!
0: Tô falando gostoso.
2: É.
0: É bom demais.
1: Oh, não.
0: É bom pra caramba, né? Cheiro de roupa. Nossa, eu também gosto, sabe, cheiro de quê, gente? Nossa, não ri não, tá? Ô, velho, nossa senhora, eu... Ah, não, velho, eu gosto demais, mas não posso falar aqui, namorado, não perdoa, é bom, né, o cheiro. Delícia, cheiro de gasolina, é bom, tá? É bom também, é bom, meu Deus do céu. Agora, cheiro que eu não suporto é o tal do cheiro do cominho. Nossa senhora. E também eu sou sensível a cheiro de lugar que tem barata. Eu, nossa, velho, eu tenho uma sensibilidade para esse lugar tem barata, brother. Nossa, cheiro de barata aqui. Ah, não tem, não é cheiro, é um fedor. É? Aí eu quero os dois. Pode mandar sem vergonha, né? Depois dessa notícia aí da Califórnia, eu acho difícil superar o cidadão da Califórnia, né? Cheirador de twin. Daqui a pouco eu vou contar essa história pra você, porque o cara foi preso na Califórnia. Então eu quero saber o cheiro que você gosta, que você fala, Leandrinho, eu gosto demais disso aqui, Leandrinho. Nossa senhora. Meu Deus do céu. Ah, não, velho. Não, é sacanagem. Sacanagem, Marisa. Marisa falou o seguinte: eu gosto de cheiro de sovaco de homem azedo. Cheiro. Uau! Leandrinho, é bom, né? Aquele homem suado com cheiro de sovaco azedo. Olha isso, é cheiro de sovaco azedo. Mas eu não tô falando do CC, Leandro. Eu tô falando do cheiro, do suor do homem, do sovaco azedo ali. Ai, que nojento. Então conta pra nós, tá? Ai, manda pra cá no 774-707-7835. Hoje nós estamos falando do seu cheirinho favorito. Hein? O seu cheirinho favorito. Manda pra casa. Ai, Leandrinho, eu quero...

0: Sorocaba.
1: Oi.
0: Eu quero a sua caneca.
1: Ah, te catar. Vai. Mas o cheiro que você gosta e o cheiro que você não gosta. Falou desse cheiro, Leandrinho. Tá no ar o nosso programa. Esse estúdio tá cheirando, tá um cheiro bom. Cheiro de homem limpo, né? Porque eu tô limpo todas as manhãs. Ai, meu Deus do céu. É bom demais, né, gente? É bom demais, um cheirinho bom. Ontem eu tava jogando picobol. E tem um indiano que joga lá com a gente. Muito gente boa, cara. Mas você sabe que eu acho que é por causa do alimento, né? Por causa dos temperos deles, que são muito fortes. Eles transpiram, o cheiro é muito forte. Mas ontem eu fui obrigado a dar uma lapada numa portuguesa meio americana que joga lá com a gente. Porque, cara, eu imagino que dizem que tem muita gente que tem odor forte que a pessoa ela não percebe. E ela ficou o tempo inteiro falando, hein, nossa, tá muito fedido, ai, tá com fedor. E que ninguém reclamou, o americano não falou nada, ninguém falou nada, pra não deixar a pessoa constrangida, né? É ruim, é desagradável, é, mas você não precisa ficar repetindo o tempo inteiro. Ai, cara, eu peguei e falei que eu fiquei tão puto, porque o cara é gente boa, né? E sabe quando o negócio mistura com o cheiro do desodorante? Tadinho. Eu não sei o que fazer numa situação. Você não sabe o que falar pra pessoa. E ela ficou repetindo isso o tempo inteiro. Eu falei com ela, minha querida, se você não lavar esse bacalhau seu aí também, vai ficar fedendo. Pô, precisa ficar repetindo o tempo inteiro? Ah, fiquei com raiva, cara. Eu falei mesmo. Falei com ela. Pode fazer cara feia pra mim. Falei, se você não lavar esse bacalhau seu aí também, vai feder igual o cara. Vamos jogar. Deixa o cara. Nossa, velho. Fiquei com dó. Só fiquei... Não, constrangimento. Coitado do cara. Fiquei com dó do cara. 7:20 aqui na Insuperável. Aqui, assim... Às vezes a gente tem que ter noção das coisas, né? Se você é muito amigo da pessoa, chega e fala com muito jeitinho. Oh, o negócio tá desagradável aqui. É, fala com muito jeitinho. Ah, mas ficar repetindo... É chata. Chata. Boa, mano.

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0: Eu tô de carrão, de carrão, de carrão.
2: E agora é hora do quê?
3: Alô, alô, Dandy.
2: Boca, para de colocar isso aqui, tá? Ah, pelo amor de Deus.
3: Alô, alô, Dandinho.
2: Ah, olha, bom dia pro Augusto, obrigado pela audiência. Bom dia para o Hudson, um abração pra você. Bom dia para a Franciane. Alô, Franzuda, lindona alô, da minha alô. Vida. Bom dia para Delson Nunes. Alô. Obrigado. Bom dia para Mirilande Mimizinha. Alô. Bom dia para o Ricardo. Alô, Ricardo. Bom dia. Alô, alô. Bom dia para o André. A Edneia Maciel. O Luiz Fernando.
4: Alô, alô.
2: A Johnny Pimenteira. Checa Pimenteira.
4: Alô.
2: Gilmar. A Gilmar não ouve a gente, né?
5: Alô,
2: não ouve. Não ouve, não ouve.
3: Pra quem ouve.
2: E a Val Tigre. A Val ouve.
3: Pra quem ouve a rádio todo dia.
2: Fernanda Marques ouve todo dia. O tema de hoje. Hoje nós estamos falando do cheirinho. O cheirinho que você não gosta, o cheirinho que você gosta. Vocês viram aquela notícia lá da Califórnia? Vocês viram, gente, o que aconteceu na Califórnia? Tô falando sério. Vocês viram essa notícia da Califórnia? Vocês não chegaram a ver, né? Vocês não chegaram a ver a notícia da Califórnia? A gente hoje quer saber qual cheiro te dá prazer de sentir e qual cheiro você não suporta. Você fala, Deus, toma conta de mim. Eu não gosto desse cheiro. Tô falando sério, velho. Falando sério, acha que você fala, não, não gosto, cara. Minha gente, tem profissão que a pessoa escolhe. Tem hobby que a pessoa descobre. Então, eu vou falar do cidadão da Califórnia, né? Preste bem atenção. Tem um cidadão que simplesmente encontra uma missão na vida que ninguém pediu pra ele cumprir. A polícia da Califórnia prendeu novamente Kalese Crowder. Nossa, até assustei, achei que era Calabar. Não. Kalese Crowder, 39 anos, conhecido pela imprensa americana como o Butt Sniffer, que traduzindo para o português, o cheirador de twin. O homem é reincidente, segundo a polícia. Né? Funcionários de dois estabelecimento em Glendale perceberam um sujeito se abaixando atrás das pessoas e chegando perto demais. Sério, sério. Aparentemente para sentir o aroma da região traseira da clientela. Aham. Uau! É. Ou seja, você entra na loja preocupado com o preço da mercadoria e precisa sair preocupado também com quem está fazendo perícia olfativa no seu Fiofox. E aqui começa o problema da tradução, porque americano chama de bat. Mas se o cidadão resolvesse fazer uma excursão pelo Brasil, ia ter trabalho, porque brasileiro não tem apenas a busanfa, né? Ou o Enios. Não, tem fiofó, furico, borga, brioco, rosquinha. Aí imagina a polícia procurando. Qual foi a ocorrência, doutor?
6: Ó, tinha um homem farejando o meu furico no corredor.
2: A outra vítima chega.
7: Comigo foi no toba, delegado.
2: O outro. Pois o meu foi no brioco, viu? O delegado, gente, peraí. É o mesmo homem ou tem uma quadrilha especializada, né? E o negócio é recorrente. Crowder já havia sido associado a episódios semelhantes em Burbank e Glendale. Inclusive em lojas como a Barnes & Noble, a Nordstrom Rack, que eu amo, e o Walgreens. Em 2023, um vídeo de uma mulher acusando-o de segui-la e tentar cheirá-la dentro de uma livraria viralizou. Então não estamos falando de um curioso iniciante não, tá? O currículo olfativo do rapaz já tem experiência de campo. Dessa vez, as câmeras de segurança ajudaram a polícia a identificá-lo. Ele foi localizado nas proximidades e preso por suspeita de violar as condições de liberdade condicional. Segundo as autoridades, ficou detido sem direito à fiança. E fica a orientação do show do Leandrinho, né? Quando for às compras aqui nos Estados Unidos, leve carteira, telefone, cartão e, dependendo da loja, fique de olho no retrovisor.
7: Que nossa! Aqui não vai chorar nada, não.
2: Porque aparentemente tem gente que não vai a marchas atrás de desconto, né? Vai atrás do cheiro da promoção. Então, formação de qualidade que não muda absolutamente nada na sua vida. Leandrinho, nós da Rádio Insuperável fomos verificar como que a notícia foi vinculada no Brasil, Leandrinho, em diversas regiões. Como foi?
5: Cheira fiofó, é preso na Califórnia.
7: Cheira caneco, é preso na Califórnia, mais uma
8: atenção,
7: vez.
8: Atenção, cheira borga, é preso na Califórnia.
5: Atenção para essa notícia, cheira furico foi preso na Califórnia. Notícia de última hora, repito, cheira furico foi preso na Califórnia.
7: Cheira ruela é preso na Califórnia.
5: Cheirador de anel de couro é preso na Califórnia.
7: Cheirador do olho da goiaba é preso na
5: cheirador
7: Califórnia.
5: Cheirador de orifício é preso na Califórnia. Repita mais uma vez, a polícia californiana prendeu o cheirador de orifício.
7: Bom dia, cheirador de toba é preso na Califórnia.
9: Última notícia, cheirador de tuim é preso na Califórnia.

0: Ô, velho, onde você for trabalhar, Leandrinho, eu vou te ouvir, velho. Você é bom
1: obrigado,
0: mesmo.
1: Obrigado, cara. Obrigado.
0: É muito bom. Obrigado. Parabéns. Deus te abençoe.
1: Então é por isso que hoje nós estamos perguntando aqui no programa, né? Aquele cheirinho que te agrada. É. Qual cheiro te dá prazer de sentir e o cheiro que você não suporta? Conta pra nós aqui no WhatsApp da Insuperável. Bora pro WhatsApp? Bora, bora, bora! 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

0: Deus, mande áudio, mande áudio.
1: Mande áudio, mande áudio, mande áudio, mande áudio, mande áudio.
2: Bom dia, Leandrinho. Bom dia, galera. Leandrinho.
0: Oi, filho.
2: Já que você canta uns parabéns aqui pro meu sobrinho, senhor. Tá completando 21 anos hoje.
0: 21 anos, gracinha.
2: Tá virando hominho aqui na América.
0: Hominho?
2: Manda o resto de bolo foi eu pra aí, ó.
0: Olha o resto de bolo pra aí, o hominho, primeiro hominho da América. Cadê o nome da criança?

0: filhote.
1: Ai, delícia.
0: 21 anos, né, Georgette? Ai, idade boa, viu? Ai, bom dia para Gildo Martins. Bom dia para Zé Pereira. Bom dia também para o Kilder. Ele falou, Leandrinho, eu gosto do cheiro de cera que passa pra dar brilho no carro. É, mas o pior fedor é o tal da maconha, né? Que tem o mesmo fedor de gambá. Eu não consigo associar o cheiro da maconha com gambá, não, gente. É fedido, né? Mas não tem cheiro. Gambá é pior, velho. Gambá é pior que maconha, né? Não é. Gambá é pior que maconha, brother. Sério mesmo, tô falando sério, tá? Olhando pra mim, tia?
2: Vai dormir, maconheiro.
0: Eu tô da minha opinião, acho que gambá é pior, viu? Tomara que acabe com isso em alguma votação. Ah, broda, tem que acabar com outras coisas. Maconha não faz mal ninguém. Ah, não, Leandro. Vamos, soco. Toma, toma. Não, não faz, gente. Tem coisa muito pior que a maconha aí no mercado. O que, Leandrinho, por exemplo? Lula. Ai, meu Deus do céu.
3: Bom dia, Lelê.
0: Bom dia, ó, voz.
3: Já combinei com a Luísa aqui. Eu e a Luísa, nós vamos abrir a melhor champanhe que tiver quando o Alexandre Moraes for preso. Tá quase.
0: Não,
3: eu pra, sempre falei que a casa dele
0: é... Tá, Lares, é pra participar da enquete do programa, pronto. Nossa senhora.
3: Vai ser cheirinho de champanhe.
0: Tá bom.
3: É isso que vai ser.
0: Participa da enquete, tá? Essa hora da manhã, não quero confusão, não. Não quero confusão essa hora da manhã, não. Bom dia, Leandrinho. Adoro o cheiro de Vick. Ai, o cheiro de Vick é bom pra caramba, né, Brant? Eu adoro o cheirinho de Vick. É bom demais. Fala comigo, Andréia.
4: Fala, Leandrinho.
0: Oi.
4: Eu gosto de sentir cheiro de naftalina. Lembra, a minha avó colocava muito dentro dos armários.
0: É gostoso,
4: dos
0: também gosto.
4: Guarda-roupa.
0: É
4: pra
0: bom.
4: Justamente as baratas não vim, né?
0: Uh-huh.
4: Eu gosto muito de cheiro de café. Nossa, vamos dar uma vontade de beber café quando eu sinto o cheiro do café. E eu não gosto muito de cheiro de curry. Eu não sei falar em português, que me lembra indiano, caso de indiano. Gente, eu não tenho cliente indiano, porque meu estômago simplesmente embrulha. Quando eu trabalhava de help, que eu tinha que fazer casa de indiano, toda vez eu saía com o estômago ruim da casa das pessoas.
0: Sério, cara?
4: Odeio também carne que é de bode, tudo que tem bode, o cheiro do bode, do cabrito, me embrulha o estômago.
0: Olha
4: também, não vai bem, não.
0: Olha
4: e
0: isso.
4: Eu não como, não gosto.
0: Sério? Amigo meu adora cabritinha. Muito bom. Calabar, bom dia.
5: Bom dia. Existem alguns cheiros que às vezes não são tão bons, mas das boas recordações. Por exemplo, o cheiro do piqui.
0: Ah, o cheiro do piqui é
5: cheiro
0: bom.
5: Muito forte,
0: eu adoro
5: piqui, traz
0: gente.
5: Boas lembranças. Agora, cheiro de café, cheiro de churrasco, cheiro de um bom perfume. Aí não tem igual, né? Agora, o curioso é que, pra mim, o cheiro do café é melhor que o gosto do café.
0: Aí.
5: Um abraço. Saudações cruzeirenses. Aqui é cabuloso na derrota e nas vitórias.
0: Nossa, eu não aguento. Se tocar negócio de Atlético aqui, eu paro o programa, tá?

0: Não sabe brincar, não faz a rádio, palhaço. Ué, é doido.
1: Além de se apertar, se eu parar, sacanagem, viu? Leandrinho, o Hudson falou assim, bom dia, Goiaba. Aquele cheirinho de sabonete quando a mulher sai do banheiro com os cabelos molhados, não tem igual, é muito bom. Ah, é verdade, né? O cheirinho de sabonete é bom também, né, cara? Agora, o cheiro do bacalhau não desce, né? Época da Semana Santa, fica difícil entrar nos mercados. Nossa, é fedido mesmo, também não gosto, não. Eu não gosto de cheiro de peixe, de lugar de peixe. Eu não gosto, tá? Eu não gosto, tá? Não gosto de cheiro de peixe. Nossa, lugar que vende peixe. Eu não gosto.
0: Que é isso, Marilene? Que tanto de áudio é esse?
2: Bom dia, Lele. Eu adoro falar com você. Eu
1: também adoro.
2: Eu tava escutando a rádio do Rony Fire, Coração Sertanejo. E claro, né? Falando com meu amigo Lele, é bom demais.
0: Bastidores.
2: Deixa com nós, deixa com nós.
1: Beijo.
2: Aqui carrega pro túmulo. Ah. Um beijo, um dia abençoado a todos.
1: Obrigado.
2: Beijos,
1: meu.
2: Beijos. Uhul. Acordar, né?
1: Vamos.
2: Bom dia, galerinha, bom dia. Eu amo o cheirinho de casa limpa. Quando você acabou de limpar a sua casa.
1: Nossa, é bom,
2: banheiro,
1: né?
2: Tá
1: também.
2: Limpinho, brilhando, tudo
1: é
2: tá
1: bom,
2: limpinho,
1: né?
2: Cheiroso. Aí você pega. Pega um balde, passa assim no chão, com aquele produtinho do Brasil, casa limpa. Nossa, principalmente o roxinho, eu amo,
1: é,
2: eu amo.
1: É gostoso,
2: agora,
1: né?
2: Tem um cheiro que eu odeio.
1: Vamos ver,
2: odeio.
1: Qual que é?
2: É o tal da maruana. Você tá doido?
1: É mesmo?
2: Aquilo fede demais, menino. É melhor você cheirar um gambá.
1: Olha aí, Leandro.
2: Pelo menos você cheira o gambá e não fica louco.
1: Aí.
2: Porque o cheiro da maconha.
3: Ai, delícia!
2: Tá por fora.
1: Você gosta, Jorge, do cheiro da maconha?
2: Beijo, galera. Beijo, galera.
1: Beijo, minha querida. Olha aí. Muita gente não gosta do cheiro, né? Ó, o Jax falou uma coisa aqui também que é muito bom, né? Quando, Leandro, a mulher do cabelo cheiroso é bom demais. Tem pessoa que você passa perto dela. Chega a arder o nariz, aí não dá não, né? É verdade, cara, não tem coisa melhor quando você abraça alguém e aquele cheiro de shampoo do cabelo limpinho. Nossa, ó, Jax, tá aí uma coisa que é muito boa, que eu gosto também, tá? É o cheirinho de limpeza. A Marcela, minha amiga, falou, Leandrinho, cheirinho da Rubi, eu amo. É o cheirinho da gatinha dela. Ai, saudade dessa gata já, viu? Meu Deus. Fiquei agarrado com a gatinha da Marcela, viu? Leandrinho, não gosto do cheiro... cheiro de pão assado. Cheiro de café torrado. Não é bom também, né? Você sentir cheirinho de pão. Pessoal da Brazilian Flavor agora ouvindo a gente. Assando aquele pãozinho, você sente de longe o cheiro de pão, bolo.
0: É gordo mesmo.
1: Agora, não gosto de cheiro de amônia. Nossa, eu também não, Fábio. Deus toma conta, tá? Ah, nossa senhora, Deus toma conta. Também não gosto, não. Pará, bom dia, Pará.
4: Bom dia, meu Goiabinha. Pará na linda capital de Rússia. Meu Goiabinha, é o seguinte, sobre cheiro. Um cheiro que eu gosto muito é andar cheiroso, né? Porque eu acho que não tem coisa melhor no mundo que o cara andar cheiroso,
1: não,
4: né?
1: Não tem, cara, não tem.
4: Agora, o cheiro que me detesta é eu chegar perto de alguém e ele tiver com sovaco de cobra fedido, cara. Rapaz, eu sou amigo. Eu chego na pessoa, eu falo, entendeu? Eu digo assim, ó, o sovaco de cobra aí venceu faz é tempo, meu filho. Passar um óleozinho de peroba aí, porque o negócio tá feio. Mas eu falo com educação, entendeu? Falo, tipo assim, não pra ofender a pessoa. Mas, pô, é muito bom, cara, se chegar perto da pessoa. A pessoa tem um cheiro agradável, né? Eu amo andar cheiroso. Grande abraço, tamo aqui, ligado.
1: Valeu, meu querido. Obrigado pela audiência maravilhosa, Henrique Pará. Eu acabei não prestando atenção no cheiro que ele não gosta. Que eu fui ler uma mensagem aqui, tá vendo? Eu não gosto de celular no estúdio, é por isso. Saco de manhã também. Tudo bom, filho? Beleza? Quem mandou mensagem?
5: Aô, Leandrinho, falando de cheiro, rapaz, eu gosto do cheiro daquele perfume da Miss Dior.
1: Miss Dior.
5: Rapaz, não, que a minha mulher passa aquele trem no corpo.
1: É mesmo? O que é o Miss Dior?
5: Aquilo lá.
1: Boa.
5: Hey,
1: é bom, né?
5: Chega até arrepiar, tá? Nem preciso.
1: Fala, Ebert, bom dia, bom dia.
6: Bom dia, Leandrinho. Um cheiro que eu gosto muito é de perfume.
1: Tá.
3: Dolce Cabana.
1: Dolce Cabana é bom.
3: Do Chuan Chu.
1: Chuan Chu não conheço.
3: É, esses cheiros madeirados, sabe?
1: Eu gosto, eu gosto de cheiro adocicado.
3: Eu gosto muito desse tipo de cheiro, de perfume, sabe? E eu não gosto é de ir no mercado central e sentir aquele cheiro de carne de sol.
1: Carne de sol. É gostoso.
3: A carne de sol até que é boa, mas o cheiro não me agrada.
1: Olha aí, Leandro.
3: Não gosto.
1: Aí, não gosto de carne
3: de
1: sol.
3: Bom dia pra vocês, hein?
1: Muito bem, bom dia. Bom, mas dá pra gente colocar mais uma aqui? Deixa eu ver mais uma aqui, deixa eu ver. Deixa eu ver quem mais mandou mensagem aqui. A Luísa mandou áudio aqui. Fala, Luísa.
6: Leandrinho, bom dia. Um cheirinho que eu gosto muito é quando sobe, assim, faz muito tempo que não chove, aí dá aquele chuvão, assim, sobe aquele cheiro. Terra molhada.
1: Nossa.
6: Eu amo aquele cheiro. E eu não gosto do tal cheiro da maconha também, que ele embrulha meu estômago. Quando eu tô dentro do carro, que eu sinto que tem um na frente ali, fumando aquele trem, embrulha meu estômago todinho.
1: Provavelmente.
6: Juntos e misturados.
1: Quem é? Tem algum maconheiro ouvindo a rádio, Leandro? Tem. Maconheiro essa hora desligando a rádio, que o povo não gosta do maconheiro. O Paulo Oliveira.
7: Ô, Leandrinho, bom dia.
1: Bom dia, Paulo.
7: Estão falando de cheiro aí. Quem ficou no cheirinho foi o Cruzeiro, Libertadores, Copa do Brasil. Só lamento.
1: Vai te catar, Paulo. Vai. Te catar, vai te catar.
7: Tudo de bom.
1: Ah, deixa o saco também não, tá? Já falei pra não tocar essa porcaria aqui.
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1: Conseguiu. Às vezes ele consegue, né?

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Bom dia pra você, obrigado pela audiência. 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

0: participar desse programa depois de 20 anos? Menino Felipinho! Mas que honra te ter aqui! Uma barbaridade! Sumiste, garoto!
1: Sumiu, doido! Cadê você? Onde você tá, ué? Sumiu, é? Pô, você tá onde, filho?
0: Olha, com vários sotaques, falou gaúcho, mineiro e baiano. Menino Felipinho! É autoridade, velho. Respeita a autoridade, respeita a autoridade. Abraço, Felipe. Obrigado pela audiência. Hoje o programa tá falando de... Ah, não me lembro, né? A única coisa que eu me lembro é de dar bom dia.

0: Japa?
1: WhatsApp. Nós estamos falando de cheiro, né? Do cara que foi preso na Califórnia. O Xera Twin. Imagina a pessoa, velho. É, tem gente muito doente nesse mundo, né? Tem gente muito doente nesse mundo. Falando... Tem gente que tira a cueca e dá uma cheiradinha antes de jogar no cesto. Ai, ai, ai, meu Deus do céu. O ouvinte Augusto falou: eu adoro o cheiro de queijo vencido. Não gosto de cheiro dos perfumes árabes. Nada contra quem gosta, né? Boa, boa. Tá aí a opinião do Augusto. Ah, quem mais mandou mensagem? Bom dia, meu amigo. Tava sumindo muito trabalho, graças a Deus. Muito trabalho é sinal de muito dinheiro.
2: Problema não,
1: é solução. Segura. Um abraço, Tairone. Obrigado pela audiência. O menino Gabriel, hoje falando de cheiro, falou o seguinte: Lelê, o cheiro que eu gosto é de pão fresco.
3: Tu é fresco,
1: pãozinho fresco? Ai, pão fresco. Olha. Nossa senhora, Éder, 3 minutos, meu Deus do céu, daqui a pouco eu te chamo, tá? Senão não vai dar tempo. Agora que eu vi sua mensagem, deixa eu ler que tem muita mensagem. Leandrinho, a misericórdia desse doido que cheira Twin, viu? Eu gosto de cheiro de pele, eu gosto de cheiro limpo ou sujo. Meu Deus do céu, nossa senhora. Não fala meu nome, Leandrinho. Odeio cheiro de virilha, por mais que esteja limpa.
2: Problema! Olha o problema aí! Segura, Cristian!
1: Odeio cheiro de virilha.

0: planta mesmo, viu, bicho?
1: Ai, eu amo cheiro de café. Eu amo cheiro de...
0: A cheiro de alho é bom demais, né?
1: Perfume que é gostoso, né? O que eu não gosto é cheiro de piqui. Nossa senhora. Faz até mal. E marihuana também. Nossa. Se eu sentir aquele cheiro, menino do céu, eu passo até mal. Vai tudo pro meu nariz, eu fico prontinha.
0: Aí.
1: E também cheiro de bacalhau é bom. Nossa senhora, quando tá chegando Semana Santa, que tem que cheiro de bacalhau.
0: Eu também não gosto.
1: Tem vários outros cheiros que são bons.
0: Aí.
1: Não, eu fui fazer a casa da uma cliente minha ontem. Cheguei lá, ela tava cozinhando uma carne. Não, mas tava chegando bom. Deu uma fome danada.
0: Aí.
1: Nossa, quase que eu abri a panela e fui meu pedaço daquela carne pra ver se tava boa, viu? Nossa senhora.
0: A André gosta do cheiro de bacalhau. Diz que a André, na Semana Santa, a André nem lava o bacalhau.

0: Leandrinho, não quer ouvir uma atleticana, não? Minha luz acabou aqui em casa. Quanto ficou o jogo? Vai tomar banho. Elaine, vai te catar, vai.
1: Ô, Leandrinho. Oi. Sabe qual que é o cheiro bom? É o cheiro da vitória do Galo, bebê, em cima das Maria.
0: Mute.
1: Bom dia. Não. Agora falar sério. Deixa eu falar uma coisa. Tem um cheiro ruim, que eu sou cozinheiro, e quando a gente tá fazendo é super ruim, é o tal do pescoço do peru. As mulheres, os homens que cozinham sabem. Quando tá ferventando o pescoço de peru, misericórdia, né, filho?
0: Sério?
1: Agora vou dizer a verdade, não, que aquele negócio tá pronto.
0: É bom, você ferventou, eu amo.
1: Fritou,
0: eu...
1: depois você cozinhou, jogou aquele monte de cheiro verde assim por cima, bebê. Eu não sei por que tem. Fede pra depois ficar gostoso?
0: Sério?
1: Fede pra danar, mas é gostoso. Bom dia, galotura.
0: Meu Deus do céu, gente. Eu não sabia disso que fedia. Que é uma delícia, né, gente? É bom pra caramba. Eu gosto demais, cara. Nossa, tem coisa melhor do que um pescocinho de peru. É bom pra caramba, gente. Sinceridade. Sem maldade, velho. Eu não sabia que fedia, não. Minha amiga Fabrícia que me viciou no pescoço de peru, que é bom demais,
2: eu
0: né?
2: Eu disse bebe pra danar, mas é gostoso. Uau! Danar, mas é gostoso.
0: Ai, delícia, hein?
2: O bicho é preto, o bicho é feio, é cabelo.
0: Parou.
3: Sessão interrompida.
0: Não vai dar tempo, né? Não vai dar tempo. Eu não quero ninguém pirraçando aqui hoje. É porque tem muita mensagem hoje aqui no programa, né? Muita mensagem. Deixa eu ver quem mais mandou mensagem aqui. É... que eu não li. Queria ver desse ouvinte novo aqui, ó. Cadê? Eu perdi o cara. Mandou, o cara bloqueou. Ai, meu Deus do céu. Deixa eu ver aqui quem mandou a mensagem. Eu vi uma mensagem nova que eu não tô louco, velho. Tá aqui, ó. Luiz Fernando. Fala, Luiz Fernando. Bom dia.
4: Bom dia, Leandrinho. Eu não gosto é de cheiro de Maria, principalmente quando eles perdem. Essas cabulosas não troca de roupa e fica chorando a noite toda. Sobrou. Os bichos fedorentos. Chora, Leandrinho. Mais tarde eu vou zoar o Felipe. Palmeirense, secador. Falou que ia torcer pro Felipe. E nós não podemos deixar de passar, entendeu? Temos que zoar vocês.
5: Nheco.
0: Vou nem te ouvir, tá, Luiz Fernando?
4: Ele gosta!
0: Nossa senhora, Leandrinho, cheiro de arroz fresco e pipoca também é bom, né? Não, já falei que se tocar o hino do Atlético aqui no programa, se ficar apertando esses troços aqui toda hora, eu saio do programa. Faltando os três minutos pra terminar o programa, eu tô falando que eu paro mesmo, velho.
6: Nós somos... Oh, God, it's that...
0: Oh,
6: my God! Oh, no!
0: Ah, brincadeira... Eu tô brincando com você, Leandrinho. Você não ia zoar? Bom dia, não suporto o cheiro de subaco. Olha aí, disse o Luciano. Luciano falou, olha, o Luciano falou, eu não gosto de cheiro de subaco. Antes de vir, passa um desodorante, tá? Ai, meu Deus do céu. Deixa eu ver quem mais tá mandando mensagem aqui no nosso programa. Vai lá.
7: Bom dia, Goiaba. Duas coisas que faz a gente voltar ao passado é o cheiro e a música, né?
0: Verdade.
7: Nossa, que cheirinho de café também é bom demais.
0: É bom também.
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0: Você tá é doido?
1: Ele é.
0: Oh, é bom demais.
1: Leandrinho, eu tinha um namorado que não gostava que colocasse perfume na florzinha. Ele falava que tirava o perfume natural.
2: Mas tem gente que gosta do cheiro de tuí, né? Rapaz, eu tava no Duke Donald. E aí tava minha esposa, o cara deu uma coçada no Tio Flotone. Aí nós estávamos dentro do carro, né? Aí eu falei pra ela, olha lá, o cara coça na boca do macaco lá, ó. Na hora que ele terminar de coçar, ele vai cheirar. Ela, credo. Falei, vai cheirar, quer ver? Olha lá. Levou o dedo no nariz. Cheirou mesmo, Leandrinho.
1: Ai, meu Deus do céu. O Joey mandou mensagem aqui. Gol Cruzeiro. Enfim, eu acho que eu li todas as mensagens hoje, né? Nossa, velho, eu vou te falar, viu? Não, tô com ódio desse Luciano Fernandes.
3: Bom dia, Leandrinho. Eu não gosto é de cheiro de Maria, principalmente quando eles perdem. Essas cabulosas não trocam de roupa e ficam chorando a noite toda. Os bichos fedorentos. Chora, Leandrinho. Mais tarde eu vou zoar o Felipe.
4: Cheiro de chuva, Lelê. Eu gosto de cheiro de chuva. É bom demais saber que vai chover. É só deitar e dormir, meu filho. Ficar de boinha, viu? E sai fora. É cheiro de champanhe também. Confusão.
1: Ai, fazendo sensualizando de manhã, mais.
5: Eu gosto de cheiro de coisa de chuva.
1: Ai, uma chuvinha, mas batendo nas costas. Chora, o grupo da direita falou: chapruma! Chapruma, pião! Ai, meu Deus do céu! O povo falou: tá vendo o Aires? Tá, nossa senhora! Eles são machões, só tem machão lá, né?

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4: Senhor, faça deste microfone um condutor da verdade. Mantenha-me firme e sereno para equilibrar o meu senso de justiça. Direcione o meu conhecimento para produzir faíscas de esperança. Não permita que me perca pelos caminhos distantes da razão. Jamais deixe algum sentimento distorcer a essência do que precisa ser dito. Senhor, ilumine as minhas palavras para que elas carreguem alento. Conceda-me sabedoria para falar e bastante paciência para saber ouvir. Inspira-me com bons pensamentos e que eu defenda apenas o que acredito. Senhor, mantenha-me seguro todos os dias da sinuosa pista da humildade. Que a minha voz se faça ouvir sem frieza nem sensacionalismo. Livra-me da arrogância, do medo, da vaidade e da indiferença. Evite que usem indevidamente a minha voz para prejudicar alguém. Faça de mim porta-voz da cidadania

0: credibilidade e da isenção. Senhor, impeça que eu induza a pré-julgamentos ou a condenações. Corrija o meu excesso de individualidade e me torne mais flexível. Dá-me firmeza para eu não escorregar nas armadilhas da palavra. Senhor, proteja as minhas cordas vocais, ferramenta do meu ganha-pão. Proteja, Senhor, a todos os meus ouvintes, a razão do meu trabalho. Amém.
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1: Que dia é hoje mesmo? Hoje eu não tô sabendo, não. Tem uma coisa pra falar pra vocês. Só na água não vai, não, viu?

0: Muito bom dia, bom dia, bom dia pra você. Aqui é Rola de Faia, começando mais uma edição do Coração Sertanejo aqui pela Insuperável e também pela TV em Foco dos Vales nesta quarta-feira, 9 de setembro de 2026. Vamos juntos até às 7 da manhã, tá certo? Não esquece não. É de segunda a sexta-feira, das 5 às 7 da manhã. Coração Sertanejo pra você. Beleza? Muito obrigado pela sua audiência. Daqui a pouco eu vou passar o zap. E já na abertura eu quero mandar um abraço pro Alex, já tá por aqui. Alô, Alex, Alex, Alex, tá indo lá pro Maine. Acordando cedo, hein? Tá certo. Alô, Vanderlei Galo Doido também tá por aqui. Muito obrigado a você também, Sandra. Sandra também já chegou por aqui, dando aquele bom dia. Obrigado pela audiência de todos vocês, galera. Beleza? Vamos começar aqui o Coração Sertanejo? Tá animado, com muita animação nessa quarta-feira, meiuca da semana, hein? Sexta-feira tá logo ali, mais uns 72 dias, chega a sexta-feira, tá bom? Vamos fazer contato? Na Torre de Controle, vamos saber as coordenadas de voo de hoje do Boeing do Coração Sertanejo. Zero, meia, zero. E mantendo a presente proa, então tá certo, 060, mantendo a presente proa, apertem os cintos e vamos decolar.
1: Senhoras e senhores, aqui é o comandante. Permaneçam todos sentados e a postos. Torre, pedimos autorização para decolar.
0: Certo, autorização dada agora. Agora seu Coração Sertanejo está no ar pela Insuperável e também pela TV em Foco dos Vales, meu amigo Pedro Ávila, lá de Sabinópolis, aquela região centro-nordeste de Minas Gerais. Vou falar em Minas Gerais, eu quero abraçar o pessoal, as cidades aí lá no Triângulo Norte aí, do Norte, né? Do lado norte do Triângulo Mineiro, Araguari, você de Arapuã, Cascalho Rico, Indianápolis, alô Monte Alegre de Minas, muito obrigado pela audiência de todos vocês aí, pelo aplicativo da Insuperável e também pela TV em Foco dos Vales, você de Ponte Nova, Prata, alô Tupaciguara, alô Uberlândia, muito obrigado pela audiência, valeu Arinos, também no noroeste de Minas Gerais, a cidade de Arinos, Bonfinópolis de Minas, alô Buritis, muito obrigado pela audiência de todos vocês de Buritis, tá certo? Então tá bom, tá certo, Recordeslândia também, Eloy Mendes, Monsenhor Paulo, muito obrigado pela audiência de todos vocês aí. Olha, o 774-707-7835 está liberado, valeu? Você pode pedir sua música, pode mandar sua mensagem de texto, pode também, se você quiser, mandar o seu áudio, no máximo 20 segundinhos, é tempo bom demais, é tempo excelente, e dentro da programação com certeza vai pro ar, tá certo? Então tá bom, beleza? Vamos lá então, esse menino, vamos começar o Coração Sertanejo? Já são 5:09 aqui no Coração Sertanejo, bom dia!
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4: Vocês não tocam aquela mais rústica, não. Aquela sertanejona mesmo, que machuca, que rasga o caboclo de dentro pra fora.
0: Na abertura de hoje do Coração Sertanejo, Alexandre, Ataíde e Alexandre. Você marcou pra mim, bom dia galera, bom dia. Vamos junto até as 7 da manhã, com muito sertanejo pra você, muita descontração. Muito obrigado de coração mesmo pela sua audiência.

Ataíde Alexandra vem nos trabalhos aí no Coração Sertanejo de hoje, quarta-feira, 9 de setembro. Coração Sertanejo, 5 horas e 14 minutinhos, 5 e 14, tá na hora de levantar, rapaz. Olha, House Cleaner, não vacila não. Não vacila, que sexta-feira, chefe, vai esconde o cheque, hein? Acorda logo, rapidinho, faça aí como o Alex. Alex era, faltava 5 para as 5 da manhã, já tava mandando o bom dia dele, falando, tô indo pro Maine, hein? Manda uma música boa pra nós aí. Valeu, Alex. Rapaz, a turma tá chegando mesmo, hein? Tá certo? Quem tá na vez é isso, menino? Hein? Tonico Tinoco? Quem pediu? A Sandra? Tá certo. E a próxima? A próxima é Vem Ficar Comigo, Zezé de Camargo e Luciano. Ah, rapaz, quem tá chonado, hein? Hein? Quem tá chonado pediu essa aí? Deixa eu ver aqui. Volta cá, essa página pra cá, menino. Deixa eu ver aqui. Rapaz, Leandro Moura. Leandrinho. Rapaz. Aí, galera. Leandrinho chegou cedo, hoje tá chonado, hein? Pediu Vem Ficar Comigo, ó, Zezé de Camargo, ó. Ah, Leandrinho. Valeu, Leandrinho. Quando eu não perturbo ele, Leandrinho, me socorre. Ele acorda cedo, vai ver o que tá acontecendo no Coração Sertanejo. Obrigado, Leandrinho. Alô, Eric Almeida, tá por aqui também, bandido cheiroso. Olha, domingão tá chegando, hein? Vou falar em domingão, no sabadão. Sabadão é dia de encontrar. Se encontrar lá na Brasília Flavor de Clinton, comemorar o aniversário do Johnny, que é hoje. Johnny também, o homem não para, tá por aqui. Hoje é meu aniversário, completo mais um ano de vida. Rapaz, que sorte a sua, hein? Maravilha, muitos parabéns pra você. É isso aí, tem homenagem aí, ó, produção? Hein? Tem? Vamos ver se tem por aqui, cadê? Não é essa aí não, rapaz. Ah, volta cá que vai ter. Vai ter sim, quer ver? Ó, quer ver só? Olha só, ó. Cadê? Aqui, ó. Parabéns pro Johnny, homem não para. O homem que arruma um griteiro na madrugada. O homem mais animado dessa audiência. Muitas felicidades pra você, homem não para. Muitas felicidades, muitos anos de vida. E muita audiência aqui no Coração Sertanejo. Valeu! Sabadão, galera, sabadão lá na Brasília Flavor de Clinton, encontrar lá e comemorar o aniversário do Johnny, que é hoje, mas vai comemorar no sabadão, a partir das 8 da noite. Felicidade pra você, meu irmão. Pensa no homem animado, é esse aí. Aham, e um amolador também de juízo. Parabéns, Johnny, muitos anos de vida pra você. Valeu, meu irmão. Os votos aí da turma do Coração Sertanejo. Tá certo, parabéns pra você. O William Maciel já chegou por aqui também. Quem mais? Ah, o Johnny tá falando? Não, peraí. Deixa eu atender o pedido aqui da Sandra e vamos ver o que Johnny tá falando. Sandra pediu Moreninha Linda. Tonico Tinoco. Bom dia, obrigado pela audiência, Sandra. Valeu mesmo, hein? Tá aí então. Ai, animação.

0: Coração Sertanejo 5:20. Alô, Johnny. Olha aí, ó. Parabéns pro Johnny. E que ele tenha muitos anos de vida com paz e saúde. Sabe de quem são esses votos? Da Sandra. Sandra mandando pra você aí. Tá certo, Johnny? Então tá bom. Então fala comigo então, esse menino.
1: Valeu, Rony de Fai.
0: Olha ele aí.
1: Galera aí, muito obrigado.
0: Olha ele aí, ó.
1: Por ter lembrado do meu dia aí. Que Deus possa estar abençoando cada um de vocês aí, ó. Os ouvintes da Insuperável.
0: Esse é o Johnny.
1: Valeu, muito obrigado.
0: Valeu, Johnny. Vamos aqui. Quem tá na vez aí? Ah, vem ficar comigo, Zezé de Camargo e Luciano. Quem pediu? O homem mais chonado dessa emissora. Leandro Alves, mais conhecido como Leandrinho Goiaba. Na madruga pedindo música.

0: Vem ficar comigo, Zezé de Camargo e Luciano. Foi pro Leandrinho. Coração Sertanejo, 5 horas e 25 minutinhos. Vamos fazer um pequeno intervalo aqui. Tem que correr a sacolinha porque já estão atrasados, hein?
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4: Coração Sertanejo, 5:28. Ô Johnny, o William Marcel tá mandando aí parabéns pra você, tá bom? Você é muito querido, você sabe, tá todo mundo mandando felicidades aqui, ó, pra você, tá certo? A turma tá dizendo aqui que vai lá, hein? Vai lá na Brazilian Flavor de Clinton pra você pagar um chope aí pra cada um. Você dá seu jeito, tá bom? Então tá bom, deixa eu ver aqui. Deixa eu ver aqui, cadê? Olá, bom dia, Ronald, bom dia. Aqui é Edilane, esposa do Johnny. Bom dia, dona Edilane, lá do Frei. Frei Inocêncio, né? O povo fala, sou lá do Frei. Tá bom. Manda aí uma música bem animada pra ele, porque hoje é aniversário dele. Beijo a todos aí, principalmente pro meu marido, que eu amo muito. Edilane falando, tá certo. Tá certo, então. A programação toda vai pra ele hoje, tá bom, dona Edilane? Obrigado pela audiência da senhora aí, beleza? Tá tudo na paz? Aqui também tá. O Johnny tá aqui na animação danada. Só a senhora vendo. Tá bom? Toda a programação hoje é destinada ao amigão aí, Johnny, mais conhecido como o Homem Não Para. O homem do delivery lá da Brasília Flavor de Marlboro. Quem tá aí, esse menino? Hein? Esse menino pediu aqui, ó. Mundo Moderno. Deixa eu ver quem foi. Foi o William Maciel. Tá certo. Bisonho como aceto. Para o Johnny, ele gosta. E tá falando aqui aí, tá vendo? Estão oferecendo música pra você, Johnny. Tá certo? Então vamos lá, esse menino. Vamos cantar. Vambora.
5: Sai, cachorro!

0: Nem um pouco.
1: Muito obrigado. Coração Sertanejo, 5h32. Olha, são 5 horas e 32 minutinhos. Não vai perder a hora, hein? Como é, menino? Bom dia, Ronald. Bom dia, Alex. Como é que você tá, meu irmão? Vou pedir aqui Passos na Areia com o Duque Dalvan. E quero oferecer aí para o aniversariante do dia, o Johnny, o Homem Não Para. É, e um feliz aniversário para ele, que Deus abençoe sempre. Tá certo. Tá aí, Johnny. Johnny é querido, rapaz. Hein? O Johnny quer falar? Hoje é o dia dele. Fala comigo, Johnny.
2: Ô, Rony. Oi. Mandar também uma felicidade aí pro Zé Pereira. Hoje tá fazendo aniversário também.
1: Ah,
2: que,
1: é,
2: Zé,
1: rapaz.
2: Pereira, meus parabéns. Que Deus te abençoe, te proteja. Tenha muitos anos de vida e saúde. Valeu?
1: Isso.
2: Felicidade do homem não para.
1: Isso aí. É, hoje é aniversário do... Hoje é aniversário de Zé Pereira mesmo. Vamos esperar ele acordar e chegar aqui, né? Aí nós vamos fazer um alvoroço aqui também. Tá certo? Então, pra você, Johnny, aí, ó. Oferecimento aí do Alex. Astros na Areia. Do Duque Dalvão pra você aqui no Coração Sertanejo. Mais uma vez, felicidades mil, viu, Johnny? Homem animado. Pensa no homem animado. Que não amola ninguém. A Sandra também mandou aniversariante aí. Felicidades pra você, viu? Muitos anos de vida, Sandra.

0: Oração Sertanejo, são exatamente 5:37. 5:37. Fala comigo, Jotinha.
1: Nossa, mas tu não tá entendendo.
0: Ah.
1: Gente que não interage.
0: Não serve.
1: Não adianta estar em grupo.
0: Não.
1: Grupo é pra interagir, né?
0: Aham.
1: É pra interagir.
0: Claro.
1: Não é pra ouvir. Pra ouvir as conversas.
0: Não adianta aí, né?
1: Não adianta.
0: Não adianta.
1: Custa nada, rapaz. Será que tá com a mão aleijada?
0: Os dedos quebrados?
1: Tá com os dedos... Que não pode digitar, ou tá com a boca tapada. Vou passar no quadro dessa miséria. Pera aí.
2: Mande Aldo. Não mande escrevendo não, que eu não sei ler não. Mande Aldo.
0: Fala, Zé Andrade.
3: Bom dia, Ronald. Bom dia, galerinha superável.
0: A Zé Andrade aí.
3: Eu vi isso mesmo, Ronald.
0: O quê?
3: Você tocando música pro Leandrinho?
0: Foi.
3: Ah, não acredito isso não.
0: Foi.
3: Se não quiser ouvir música, eu trago no programa dele. Tô doido? Aqui eu nem interferi aqui não.
0: Não.
3: Acabou aqui, eu, hein?
0: Não é?
3: Cada coisa, hein?
0: Cada coisa, pô. O cabo acorda cedo e vem amolar a gente, né, Zé Andrade? Ah, o homem pode morar na... Ai, ai, ai. Pode morar na rádio, tem 24 horas pra rodar a música que quiser, né, não, Zé Andrade? É, o homem tá busy lá, tá busy nos estúdios, rapaz. Acordou cedaço, acho que nem dormiu. Tá lá na labuta. Tá certo? Quem tá chegando por aqui, seu menino? Olha lá, hein, Dogão? Vou confiar em tu, hein, manão?
4: Bom dia, Ronald Fire.
0: Fala, Dogão.
4: Fala comigo.
0: Tá.
4: Primeiramente, parabéns ao Johnny, homem
0: aí,
4: não para.
0: Aí, ó.
4: Muitas felicidades, muitos isso. Anos de vida.
0: Isso.
4: Que Deus continue iluminando o Johnny. Gente boa.
0: Demais.
4: Aí, Johnny, de presente de aniversário, eu vou te dar os meus dois cartuchos, hein?
0: Aí, ó. Ai,
4: os meus dois cartuchos vai pro Johnny.
0: Ô, oh, meu pai.
4: De presente de aniversário.
0: Será?
4: Bora, Johnny.
0: Tá certo, Dogão. Bom dia pra você também. Cadê o Eric Almeida? Tá por aqui? Ah, toca aí pra nós, Raça Chinela. Meu coração é cigano. Feliz aniversário, Johnny e Zé Pereira. É o Eric Almeida aí. Oferecendo aí. Uma música pro Johnny e pro Zé Pereira.

0: Agora são 5h42. Vamos correr a sacolinha rapidinho aqui. Eu vou dar uma passadinha no zap, tá bom? Tem alguns áudios por aqui. Nós vamos ouvir daqui a pouquinho.
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0: Coração Sertanejo, 5h45. Fala comigo, Dogão.
4: Uai, então meu parabéns aí, vai em dose dupla hoje, então, uai. O homem não para aí.
0: William Maciel.
4: É isso aí, hein? Domingão, então. Vocês dois vão pagar pra nós, hein? Domingão, a festa é nossa e o aniversário é de vocês. Parabéns, Zé. Hein, Zé? Combo Correio, Zé Pereira e o homem não para. Valeu!
0: Aí, ó. O William Maciel. Esse foi o William Maciel. Mandando uns abraços aí pro... Agora sim, vem Dogão. Fala comigo, Dogão.
5: Ô, Rony, esquecendo, parabéns pro Zé Pereira também.
0: Tá certo.
5: Zé Pereira, meu chegado, gente, parabéns, boa. Felicidade, muitos anos de vida, que Deus continue iluminando a sua vida.
0: Tá certo.
5: Nosso Uber da comunidade.
0: É esse mesmo, Zé Pereira, mas tá dormindo, é aniversário dele, vai acordar mais tarde. Aham. Apesar de não gostar de Biguinho Sensação, toca aí pro Johnny. A Sandra. A Sandra falando. Aí tá Johnny aqui. Obrigado, Dogão. Ô, Ronald, opa, sim, hein? Você sabe aí as músicas que eu gosto. Passa aí. Tá bom. Tá certo? Ah, o William Maciel tá pedindo aqui. Tá, então vamos ver aqui. Procura aí, produção. É, arruma a mala. Arruma a mala aí, com o Biguinho Sensação. É, isso aí, com o Biguinho Sensação. É o Biguinho, o xodó aí do Johnny, onde não para. Então vamos lá. Aqui pediu e toca logo. E é nóis.
6: Biguinho Sensação.

0: sozinho aqui é todo
1: e ele tá doido pra acertar a letra da música, mas não tem jeito.
0: Arruma mais.
1: Ai, Johnny, o homem não para de perturbar. Aí, dona Edilane. Ah, o bebezinho da senhora aí, cantando aí, ao vivo na Rádio Insuperável.
0: Opa! Valeu, galera! Insuperável no coração, sertanejo!
1: Nossa!
0: Pela felicidade do meu aniversário, agradeço a todos vocês.
1: Vai mais um aí pro aniversariante do dia. É o Pablo. Pablo do Arrocha aí. Johnny gosta muito. Ah, faltam 9 minutinhos para as 6 da manhã.

0: Coração Sertanejo, faltando 1 minuto e 40 segundinhos aí para as 6 da manhã. Fala comigo, Alex.
1: Bom dia, Rona de Fire.
0: Bom dia.
1: É aniversário do Johnny.
0: Rapaz.
1: É. O homem tá ficando velhinho, hein?
0: Tá.
1: Eu sei não, hein? Tô achando que sabadão eu vou passar lá, já que é de graça o chope.
0: Vai ser de graça?
1: Ele vai estar pagando?
0: Não tô sabendo,
1: vou
0: não.
1: Vou dar uma passadinha lá. Cada um passar lá e tá lascado. Feliz aniversário, Johnny.
0: Deus
1: te abençoe. Tchau, obrigado.
2: Fala, galerinha. Feliz aniversário, Johnny. Deus abençoe, mudando de vida.

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10: 6h03, estamos de volta com o Coração Sertanejo, festejando aí o aniversário de dois ouvintes maravilhosos, gente boa. Johnny, o homem não para. Olha, esse primeiro horário foi animado aí, foi dedicado ao Johnny. Agora o segundo horário vai ser dedicado aí ao Zé Pereira, que acabou de chegar, hein, galera? Aí, ó. Aí, Zé Pereira tá na área, hein? É, o programa completo hoje é dedicado aos dois aniversariantes, tá bom? A Luísa Mendes chegou aqui. Luísa, olha lá, Luísa, o que você vai falar, Luísa?
11: Ô, Rony, bom dia toda a turma aí, que o povo acorda cedo, hein, Rony? Misericórdia.
10: É,
11: parabéns, Johnny, parabéns, Zé Pereira,
10: aí.
11: Que Deus abençoe a vida de vocês, tá bom? Muitos anos de vida, saúde, prosperidade.
10: É isso aí.
11: E a gente se vê domingo.
10: É isso aí, tá vendo? Aí assim que é bom. Ah, Luísa Mendes, vai estar lá domingo, hein? O que que o William Maciel falou aqui? Ei, esse cabrazinho também é atrapalhado, rapaz. O Zé tá dizendo. Tá dizendo aqui que é pro. Que é pro Johnny, pra você aí, ó. Sem grito lá no domingo. Lá no Terra Brasília, no almoço aí dos ouvintes, do Coração Sertanejo. O William Maciel tá falando que é pra você ir lá, mas não é pra gritar, não. Tá bom? Pra ficar gritando, não. Ele tá dizendo que Zé Pereira tem cara de Amado Batista, aí gosta de Rick Renner, Mato Grosso e Matias. Aham. E cadê a homenagem pro Johnny? Então tem que fazer uma homenagem aqui também de toda a equipe do Coração Sertanejo para Zé Pereira. Parabéns para você, Zé Pereira. É o Uber da comunidade brasileira. Gente boa demais, muita felicidade, muitos anos de vida. Continue escrevendo lá pro homem, pra ver se libera nós aí. Muitos anos de vida pra você também. Valeu, Zé Pereira, gente boa. Pensa no Uber, gente boa. Você entra aqui, vai pra Nova York, só fala com ele assim: bom dia, Zé, pronto. 3h30, Zé Pereira vai naquela conversa, batendo um papo e tal, coisa. E na hora que você assusta, já chegou. Aí ele fala: pronto, você tá entregue. Mas já chegou, já. Zé Pereira, muitos anos de vida pra você. Viva, irmão. Parabéns pra você, são os votos de

0: toda a equipe do Coração Sertanejo. E ele pediu aqui na hora do adeus.
1: Na hora do adeus!
0: Especialmente para Zé Pereira, o aniversariante do dia. E também para o Johnny. Ó, e ela chegou, hein? Prepara aí, Alex. Ela chegou.

0: Coração Sertanejo, 6:09. 6:09, vamos juntos aí até as 7 da manhã. Você não pode esquecer, Coração Sertanejo é de segunda a sexta-feira aqui pela Insuperável e também pela TV em Foco dos Vales, das 5 às 7 da manhã, tá bom? Fala comigo, Claudinei. Bom dia, Claudinei, tá chegando por aqui. Dom Joaquim, como é que tá esse Dom Joaquim? Tá frio, não tá? Rapaz, tá certo então. Obrigado pela audiência, valeu, Claudinei. Deixa eu ver, cadê o William Maciel? Meu aniversário tá chegando também, então prepara o bolso porque vai ter que pagar uma gelada pro povo aí, já viu, né? Tá certo? O Alex já falou, vixe Maria, chegou ela. Aí galera, pra uns é má notícia, pra outros é boa notícia. Não, não tem má notícia. MM tá na área. Ô, farra danada, MM tá na área, hein? E ela já chega mandando áudio. Fala comigo, MM.
1: Bom dia, povo lindo. Vamos acordar que hoje é aniversário do Johnny.
0: Vamos acordar. Agora veja vocês, senhoras e senhores, são 6:10. Nós já estamos aqui, o primeiro horário todinho de 5 às 6. Foi aí todo mundo dando parabéns, fizemos uma festa aqui, algazarra, músicas e mais músicas aí pro Johnny. E agora começou o segundo horário, agora também vai pro Zé Pereira. E a programação toda é pros dois. Aí vem a... MM, a dona do vixe, do Alex. Vem falar isso aqui, vamos acordar, rapaz.
1: E aniversário do Zé Pereira, o meu Uber preferido.
0: Ninguém tá sabendo,
1: que
0: não.
1: Deus abençoe cada um de vocês, dando muita paz, muita luz,
0: isso,
1: muito tudo.
0: Isso aí.
1: E muitos anos de vida.
0: Isso.
1: São os sinceros votos de sua amiga maravilhosa, MM. Parabéns, guys, parabéns, meus amigos.
0: Rapaz.
1: Happy birthday, happy birthday.
0: Você põe sentido na palavrinha aí? Sua amiga maravilhosa.
1: Essa música especial para o José Pereira e para o Johnny. Parabéns, meninos.
0: Tá
1: com
0: certo.
1: O cantor Daniel.
0: Tá certo. Então, sua amiga maravilhosa. Tá bom. Fala comigo.
2: Alô, meu grande amigo Ronald Faia, locutor das manhãs da Insuperáveis. Bom dia, bom dia. Uai, hoje é aniversário de quem? Meus parabéns aí pros aniversariantes do dia, uai. Tão por cá, só na escuta. Bom dia, bom dia. Aquele abraço.
0: Tá certo, aniversário do Johnny de Zé Pereira. Johnny é de Frei Inocêncio. Zé Pereira lá do Sabinópolis, mais conhecido como Sabinópia. Esse é o Hernandes Chula do Lava Jato São José. Não sabe onde é que fica Lava Jato São José até hoje? Ah, rapaz, ali no São José Divino, ó, coladinho no Valadares ali, ó, já tem até asfalto ligando a cidade. Tô doido com você, não tá sabendo? Ah, rapaz, tá por fora então. Fala comigo, Farley. Farley também chegou por aqui. Já deu um abraço aqui do Claudinei. Claudinei, obrigado pela... Vamos ver o que que a Alex tá falando aqui.
3: Vixe. Chegou a Marilene.
0: Aí, ó.
3: Bom dia.
0: Alex. Nossa Senhora.
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0: Pro Johnny e pro Zé Pereira. Oferecimento.
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0: MM.
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0: Nossa Senhora tá cuidando de todos vocês, dos dois aniversariantes. É, foi o que diz aqui a MM pra vocês.
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0: Zé Pereira e Johnny. Coração Sertanejo, são exatamente 6h17. Fala comigo, Zé.
2: Bom dia, toda a turma. Valeu, Ronald Fire.
0: É ele aí, ó.
2: Parabéns aí pro Homem Não Para. Abração pra todo mundo. Obrigado, Marilene. Obrigado, Luísa. Obrigado, Orlando. Obrigado, o Carlota. Obrigado a toda a galera aí. Já esqueci que quem ouvi falando.
0: Olha a aplicação.
2: Obrigado a todo mundo.
0: Olha a aplicação.
2: Bom dia pra todo mundo. Muito obrigado.
0: Zé, Zé, pega a visão aí. Anota, bobo. Anota. Quem é Orlando? Eu não falei Orlando aqui. Você tá na Flórida? Brincadeira, Zé. Ai, pai, esse coração sertanejo é bom demais. Me dá uma sacolinha, cássio, menino.
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4: 6:22 aqui no Coração Sertanejo. Ah, sim, Zé. Desculpa aí, Zé. O Zé falou que Orlando é o... Não sei se eu vou aguentar falar isso, não. Ele falou que é Orlando Chu, do Lava Jato, São José, lá em São José Divino. E Zé, anota aí, Zé. Hernandes Chu. Zé Pereira. Pensa num cabra gente fina, Zé Pereira, lá do Sabinop. Orlando Chu. Aí, Hernandes Chu, já mudaram o seu nome aí, já. Ai, fala comigo, MM.
5: Bom dia, Zé. Ô, Zé, vou te dar 2 meses de presente de graça ali. Memória tá falhando, hein?
4: Tá.
5: Tô vendo que a aplicação sua tá faltando assinar, hein, amigo.
4: Aí, ó.
5: Ai, Zé, ser mais um homem pai,
4: não,
5: pai juntinhos.
4: Não.
5: No mesmo dia.
4: Não,
5: olha
4: não,
5: a aplicação.
4: Não. Me tira dessa relação aí. Mentira. Quer dizer que o Orlando, pois é, não tenta consertar não, bobo, fica pior. O Orlando, então, você falou, é o Orlando Chu do Lava Jato? Tá bom, deixa pra lá, deixa com o Orlando mesmo. Zé, seu aniversário, eu vou passar os 2 cartuchos aqui do Roland Fire pra você, tá bom? Eu sei que você gosta de Rick Renner, beleza? As 2 próximas aí pra você, tá bom, Zé Pereira? Ah, Orlando Chu. Essa aplicação vai vir mais rápido do que eu penso.

0: Agora são certas regiões, 6:27. 6:27. Tadinho do meu amigo Zé. Parabéns, meu amigo, que Deus te abençoe e te dê muita paciência para aguentar esse povo. São os votos aí da Sandra. Valeu, Zé. É isso aí. Ah, deixa eu ver. Tem a próxima aqui que é do Zé Pereira também. Beleza? Rick Renner, ela é demais. Ah, o Zé Pereira chorado. Parabéns, meu irmão. Parabéns pra você aí. E pra Johnny também. Daqui a pouquinho Johnny vai falar aqui. Mandou 78 áudios aqui. Vamos ajeitando.
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0: Ah, Zé Pereira.

0: Rick Renner, especialmente aí para Zé Pereira, aniversariante do dia. Coração Sertanejo, 6:30, exatamente 6:30.
1: Mande Aldo, não mande escrevendo não, que eu não sei ler não. Mande Aldo.
2: Bom, passando aqui de novo para agradecer.
0: Aham.
2: Principalmente a Deus. Beleza. Primeiramente a Deus, né? Depois minha família.
0: Claro.
2: E depois a família insuperável. Esses amigos aí, insuperável. Locutores insuperável. Que Deus abençoe cada um de vocês.
0: Amém.
2: Por ter tirado um tempinho para felicidade para nós aí. Deus possa abençoar cada um de vocês. Valeu. Um abraço aí do Homem Não Para e um feliz aniversário para Zé Pereira aí também.
0: Aham.
2: Valeu.
0: Uai, um vai terminar assim?
2: Aí, ó. Não, valeu,
0: não nada?
2: Deus. Tchau.
0: Só obrigado. Isso? Ué.
2: Valeu!
0: Ai, ai,
2: muito
0: ai.
2: Obrigado!
0: Pra que
2: eu... Insuperável!
0: Pra que eu falei, rapaz? Ai, Johnny. Cabras entrapalhados. Nosso Deus. Feliz aniversário de novo pra você e pra Zé Pereira. Valeu, irmão. Tá bom? Ah, deixa eu ver aqui. Quem é que tá aqui agora, esse menino? Hein? A MM pediu? Cúmbia do Amor, Marília Mendonça. É o cartucho da MM.

0: Coração Sertanejo, 6 horas e 34 minutinhos, 6 e 34. Cadê? Fala comigo, Zé Pereira.
1: Ó, esse é pro Johnny, hein?
0: Ah.
1: Valeu!
0: Aí Zé Pereira embarcando na onda de Johnny, o homem não para, ó. Ai, meu Deus do céu. Vamos. Ah, quem tá aí, Simina? Ah, Tonhão da padaria? Fala comigo, Tonhão, gente boa.
2: Bom dia. Um feliz aniversário aí pro nosso amigo Zé Pereira. O homem de todas as horas e pro homem não para aí. Um abração pra ele, que Deus continue abençoando ele, dando vida e saúde, né?
0: É.
2: E força pra ele gritar mais alto nessa rádio. E Zé Pereira, né? Dá força pra ele também.
0: Tá
2: Zé
0: bom.
2: Pereira é o cara, né?
0: É.
2: É o cara do momento.
0: Aham.
2: Entendeu? E é isso aí. Falou? Bola pra frente. Passa, se der tempo, né, Rony? Você passa uma música aí pro homem não para, você já sabe qual que é.
0: Aham.
2: Pro Zé Pereira, você escolhe aquela bruta, né?
0: Tá bom.
2: Dos anos 80, anos 90 aí.
0: Tá
2: mete
0: certo.
2: Bronca pra ele aí. Falou, sertanejo bruto.
0: Valeu.
2: Bye bye, fica com Deus.
0: Tá certo, valeu, Tonhão da padaria. Daqui a pouquinho então.
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0: Coração Sertanejo, 6 horas e 38 minutinhos. Você vai fazer aquele pedido lá na Brazilian Flavor de Marlboro, vai conhecer o aniversariante do dia, Johnny, o homem não para. Uhum, ele vai levar a tua ordem na tua casa. Essa aqui vai para os dois aí, ó. Pro Johnny e também pro Zé Pereira, são os aniversariantes de hoje aqui no Coração Sertanejo, oferecimento aí do Tonhão da padaria. Leandro e Leonardo, nobre dia de dizer adeus.

Olá, São Sertanejo, faltando 15 minutinhos para as 7 da manhã, 15 para as 7, um horário excepcional aqui para mandar abraço. Tá certo? Alô, seu Neném de Campos, ou Dona Maria das Graças, lá no Corgo do Brejal, lá em Café Mirim, em Tarumirim, Minas Gerais. São os pais aí do Vanderlei Galo Doido, que também tá por aqui. Muito obrigado pela audiência de todos vocês aí. Tá certo? Você também de São João do Oriente. Alô, Inhapim. Bom dia para você também de Conselheiro Pena. Alô, Galileia. Ô, Sobralha, terra da MM, das MMs, né? Um bocado de MM por aí, espalhado por esse mundão. Só que eu sei que tem umas quatro MM aí. É, não sei o que é Vanderlei Machado, é Marilene Machado, é Mimi Mirilândia, blá blá blá, e vai embora, e é por aí vai. Alô, Joanésia, alô, Itaiomi, Engenheiro Caldas, você também de São Domingo das Dores, obrigado pela audiência aí, pelo aplicativo da Insuperável, e também pela TV em Foco dos Vales, valeu? São Sebastião do Anta, o pessoal tá por aqui também, Pocrânia, Alvarenga, ei, Caratinga, alô, Simonésia, alô, Manhuaçu, Imbé de Minas, Ubaporanga, Iapu, Ipanema, Dom Cavate, rapaz, é muita gente, alô, Engenheiro Caldas, é, tá por aqui, todo mundo tá por aqui também, certo? Frei Inocêncio, a terra do aniversariante do dia, é, a dona Edilane tá lá também, ouvindo o Coração Sertanejo, obrigado pela audiência, tá certo? Quem tá vindo aí, esse menino? Ah, Gilberto e Gilmar? Beleza. Deixa eles cantar então.

Casca de Balha, Túlio Milionário pra você aqui no Coração Sertanejo. Coração Sertanejo, faltando 7 minutinhos aí para as 7 da manhã. 7 para as 7, tá certo? Quem tá vindo aqui agora? Ah, trio Parada Dura, vai pro Claudinei, lá em Dom Joaquim.

dura pra você que no coração sertanejo, uma vez por mês. Coração sertanejo, faltando 4 minutinhos para as 7 da manhã. Deixa eu mandar um abraço aqui. Muito especial, pro meu mestre Fernando Rocha. Pensa num locutor esportivo, num jornalista completíssimo. Fala, Fernando, tamo junto. Um pouco que eu aprendi, ele falou comigo em 95, em 95. A gente ia umas 3 vezes lá pro Mineirão, eu pela TV e ele pela rádio, do Grupo Vanguarda. Tinha o programa Bola na Área, o Fernando comandava o Bola na Área. Eu fazia assistência de produção com ele. Aí um dia ele falou assim: você quer ser locutor de rádio? Eu falei: rapaz, eu tenho um sonho, eu sou cinegrafista, né? E aí ele falou assim: então escute rádio. A gente vinha de BH até Ipatinga, ia de Ipatinga a Belo Horizonte pro Mineirão, ouvindo a CBN, ouvindo as rádios do Rio de Janeiro, de São Paulo. Aí a gente aprende um pouquinho, né? Só um pouquinho, estamos engatinhando ainda, Fernando, meu mestre, gente boa. Vai que vai, Fernando. Beleza, obrigado pela audiência, meu irmão. Valeu, dá pra rodar só um pedacinho dessa aqui pra gente encerrar hoje a programação do Coração Sertanejo.

somente para agradecer a todos vocês pela audiência aqui no Coração Sertanejo, através da Insuperável e também pela TV em Foco dos Vales. Até amanhã, se Deus quiser. Vamos pedir a Deus aí que eu tenha vida e saúde para voltar aos estúdios da Insuperável, para fazer o que eu mais amo nessa vida, o Coração Sertanejo para vocês, de segunda a sexta-feira, das 5 às 7 da manhã. Valeu, um abraço e muito obrigado pela sua audiência. Alô, Tarumirim, terra do meu amigo, meu irmãozão Fernando Rocha. Um abraço pela audiência de todos vocês aí também, lá no Corvo do Brejal. Alô, você da TV em Foco dos Vales, muito obrigado também pela audiência, valeu. Então tá certo, alô, aniversariante de hoje é o Johnny e também o Zé Pereira. Felicidades mil pra vocês, irmão, muitos anos de vida. Espero vocês amanhã, tá certo? Então tá bom, até amanhã, se Deus quiser. Ó, ele quer, hein? Hein? Eu? Ah, vou fazer o Alex ali, ó. Eu fui!

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0: Thompson. Boa tarde, gente, não. Bom dia pra todo mundo. 7:06 aqui no Sistema Insuperável de Comunicação. Já é quarta-feira, dia 9 de setembro do ano de 2026. O tempo permanece nublado aqui na Nova Inglaterra. Será que vai chover hoje? Será que vai dar sol, Frio Santos?
1: É, Leandrinho, tá marcando 40% de chance de chuva, né? A partir das 2 horas da tarde. Mas o tempinho tá gostoso, tá bom pra ficar em casa, né, Leandrinho? Difícil pra acordar num tempinho desse, mas a neve tá mandando a batelão da minha bola, hein?
0: É, velho, hoje eu acordei. Hoje, 5:20 e 25, eu já tava na rádio hoje. Tinha tanta coisa pra fazer, eu falei, eu preciso chegar pelo menos uns 5 minutos antes. Corri, corri, corri, corri. Quando eu assustei, tchau, I have to go now. Você sabe que é o meu pesadelo das manhãs? É o tchau, I have to go now do Ronald, né? Porque não é que eu tô terminando de desenvolver uma ideia, ele fala, não dá mais tempo. Tchau, I have to go now. Aí eu desespero aqui, velho. Eu tenho que ir no banheiro, eu tenho que fazer um xixi antes de começar o programa, eu tenho que colocar as lives no ar. Ele, tchau, I have to go now. Eu falo, fica mais um pouquinho aí, brother. Eu acho que eu vou até... eu vou fazer o seguinte, eu vou trancar o horário ali das 7 e vou falar, Ronald, só finaliza no meu comando. Aí eu mando, mas pode finalizar agora, Ronald. 7:10. Ai, bom dia pra todo mundo. Eu não sei onde é que vocês estão agora ouvindo a rádio, mas o Jorge tá na Flórida. Você foi embora. Ô, Jorge, você foi embora, brother. Ah, não, vi.
2: Saudade.
0: Ah, velho. Mas que bom que você tá ligado aí, mesmo distante, tá ouvindo a gente. Não descolou da radinha, né? Não saiu da radinha. Bom dia pra todo mundo. Bom dia pra quem tá no trânsito agora. Se você está no trânsito agora e eu estou falando com você e você não respondeu o meu bom dia, você é um pau no... Oi! Alô! Alô! Ah, bom dia pro Davidson, bom dia pro David. Bom dia pro David Matutina também, que sempre ouve a gente aqui no programa. Bom dia pras minhas meninas lindas, Sandrinha, Lindrinha do meu coração. Bom dia pra vocês, bom dia Luizinha também. Todo mundo que ouve a rádio, as mulheres maravilhosas, as mulheres marcadas, versão brasileira, VTI Rio. Bom dia, tamo junto até as 8 horas da manhã, aqui na Insuperável, aquele programa que te diverte, traz um papo gostoso. Hoje eu tava ouvindo um programa lá do Brasil pela manhã, que eu gosto muito, eu falei, tá vendo, velho? Tá vendo? É o que eu faço de manhã, eu tava ouvindo o programa, é o que eu faço, brother, zoar. Falei, pô, que isso é gostoso demais fazer isso aqui. Vambora pro tema de hoje, no oferecimento da Padaria Brasil Bakery.

0: falar das minhas regras. Regras absurdas.
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0: Alô, dona Rosilda, você já voltou pra casa, dona Rosilda Andeja? Volta pra casa logo, Rosilda. Bom dia, mãe, bom dia, bom dia. Pois é, todo mundo tem uma regra pra particular, né? Pode ser em casa, no carro, no relacionamento, no trabalho, com comida, aquela regra que você criou, ninguém sabe de onde você tirou. Talvez não tenha lógica nenhuma, né? Pra quem olha de fora, pode parecer a coisa mais absurda do mundo. Por exemplo, né? Na minha cama, ninguém senta com roupa de rua. Ai, não senta aqui não, né? No meu carro, ninguém come. Eu tinha um amigo que não gostava que você encostasse a cabeça no vidro do carro. Ele vai manchar o vidro do meu carro. Vai manchar, não encosta. No... Um dia eu deitei a cabeça assim, encostei no... Não encosta a cabeça em mim, não, velho. Não encosta. Hein? Mas hoje eu quero saber as mais absurdas. Aquela que quando você conta, as pessoas perguntam. Mas por quê? Mas por quê? E você nem precisa ter uma explicação, né? É assim porque é assim. E pronto, né? Então, conta pra gente, né? Qual é uma regra sua que não faz sentido pra ninguém, mas pra você é lei, né? Claro, tem que ser absurdo, né? Mas perfeitamente possível de alguém ter essa regra, né? Então, conta pra nós, aqui no nosso programa, aquela regra que você fala que eu, por exemplo, velho, é regra. Não, vai na minha casa, pega uma taça pra beber água, bicho. Bruno, por favor, Bruno. Não.
2: O problema. Não. O problema é. Segura, Cristei.
0: A pessoa tem lá a cristaleira lá da minha casa, a pessoa vai beber água. Pega uma taça pra beber água, bicho. Não, não, não, não pega não. Na taça não, Bruno, não. Bebe dos copos de beber. Na taça não, velho. Nossa senhora, mano do céu. Pra que a pessoa faz isso, mano? Hã? Pra quem que a pessoa vai... Outra coisa que... Nossa senhora, velho. É, não, não, velho. É, não bebe água na taça. Não, taça pra beber vinho, pra beber uns drinks, negócio. Né? A pessoa vai lá, tá lá, cristaleira, cheia de copo. Não bebe água na taça da minha casa. Uma regra, tá, né? Então, uma regra absurda sua, assim... por exemplo... Leandrinho, olha o Maurício. Maurício sempre tem umas regras loucas, né? Leandrinho, se alguém mexer no volume do rádio do meu carro e deixar o número ímpar, eu fico bravo. Eu tenho que mudar. O volume só pode ficar no número par. Ou seja, um, dois, o cara coloca no três. Não, coloca no quatro aí, bro. No três, não. Olha que B.O., velho. Ah, olha o outro. Olha o outro. Olha o outro. Ah, Leandrinho, já no meu, não gosto que mexe no volume do som do meu carro, não. Tá no meu carro, quem mexe no rádio, somente eu. Nossa, um abraço pra Luciane Ocel, né? Tá no carro? Não, que aí? Não mexe nada. Não toca no volume do meu som. Fica à vontade. Se você quiser colocar aí, tem gente que é assim, né? Não gosta que mexe no rádio do carro, né? Então, você, uma regra sua. Você fala, não, comigo é assim, Leandrinho. Eu, é uma regra minha. Não faz isso, não faz aquilo. Tá no ar.

0: Eu gosto da sua participação. Eu falei que se você estivesse no trânsito agora, ouvindo a rádio, não mandasse um bom dia, você era pau. Pau no paulada. Não é? Tá ouvindo? A gente se manda um alô, a pessoa tá no carro. Se você tá com a sua colega de trabalho agora ouvindo a rádio, ouviu o meu bom dia e não respondeu, você é um pau.
1: Ainda tá soltinho, olhando.
0: 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Agora vamos falar de comida. Ah, quanto tempo você não come uma pizza? Ai, tem tempo que eu não como pizza, né? Nossa, velho, pizza brasileira. Qual foi a última vez que eu comi pizza? Eu nem me lembro, velho, a última vez.
2: Goiabinha, goiabinha.
0: Ah, não, pizza brasileira é bom demais, né? Vem com muita mussarela. Você joga ali aqueles cubinhos de bacon. Que mais você gosta? Milho. É pilho. E na lateral da pizza você coloca catupiry. Ai, meu Deus do céu.
2: Ai, goiaba.
0: Oi?
2: Sua voz é tão gostosinha.
0: Vocês não têm ideia do queijo catupiry que tem. Eu sou maravilhoso, eu sou todo delicioso. Vocês não fazem ideia. Oi, meus amores.
2: Fala comigo, meu goiabinha.
0: Aí eu falo com vocês, mas vocês não me respondem. A maioria das pessoas que me respondem aqui são os cuecas. Eu falo toda hora, meninas. Vamos ver quem tá ouvindo mais o programa hoje, então. Vamos fazer uma disputa aqui. Se são os homens ou as mulheres. Se vai ter mais homens ou mulheres ouvindo a rádio hoje. Começa a mandar oi aqui. Fala oi, oi, oi. Pra não dar muito trabalho. Se quiser mandar um áudio, tudo bem. Vamos fazer essa pesquisa. Se tem mais homens ou mulheres hoje ouvindo a rádio, tá? Eu falo com vocês, gente.
2: Fala comigo, meu goiabinha.
0: Só se vocês gritarem.
2: Leandrinho, Leandrinho, Leandrinho.
0: Não, brother. Não sabia se tem mais homens. 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
3: Alô, alô, Dandinho.
0: Hoje nós estamos falando daquelas regras, sua regra, minha casa, minha regra, meu carro, minha regra, uma regra que é só sua. Conta aqui pra nós. E hoje eu queria saber quem tenta. Hoje nós estamos fazendo uma pesquisa: se tem mais homens ou mais mulheres também ouvindo o programa. Olha aí.
3: Bom dia.
0: Uma mulher, um homem. Uma mulher, uma mulher, um homem. Um homem, uma mulher. Um homem, um homem, uma mulher. Um homem, uma mulher. Um homem, uma mulher. Um homem, um homem, um homem. Um homem, um homem, um homem.

0: meu Deus. Vamos dar bom dia, vamos dar bom dia aqui, ó. Bom dia. A Sandra falou, a minha regra é andar nua dentro de casa.
1: Ai, delícia.
0: Olha, o Prestes falou, Leandrinho, oi, graças a Deus, ganhei alta do hospital, já estou em casa. Obrigado, Prestes, boa notícia, viu? Alô? Adriana Machado. A Luísa falou, tem áudio também, tá, Leandro? Tem áudio.
2: Bom dia.
0: Bom dia.
2: Bom dia pra todo mundo. Ô, Zé Pereira e Johnny, o homem não para. Parabéns, tá bom? Feliz aniversário para os dois.
0: Olha aí,
2: que Deus abençoe a vida de vocês ricamente,
0: valeu,
2: tá bom?
0: Olha
2: muito tintim no bolso, muito trabalho e vamos em frente.
0: Olha
2: e
0: aí.
2: Hoje é quarta-feira.
0: Olha isso, gente. Bom dia pra todo mundo, pra quem ouve a rádio todo dia.

0: fazer um encontro com Zé Pereira e Luísa, quem sabe, hein? Quem sabe, hein? Parabéns, meu amigo Zé Pereira, querido Zé Pereira, um cara do bem, super prestativo. Feliz aniversário, eu amo você, Zé. Demais, eu adoro Zé Pereira. Feliz aniversário. Homem não para, é caçulinha, né? Chegou aqui na rádio o quê? Já tem uns três... Caçulinha nada, velho. Já tem uns três anos que a gente fala todo dia, homem não para, homem não para, homem não para. Parou, parou. Dia pro Homem Não Para, bom dia, tá? Homem Não Para, obrigado pela audiência. Johnny Pimentel, a Pimentinha. Alguns amam, outros odeiam, mas é a Johnny. A vida da gente é assim, né? Deus ilumina a sua vida, Johnny. Tudo de bom pra você. Parabéns. Celebra, viu? Queremos festa, hein, gente? Queremos festa, hein? Queremos festa. Vamos pro assunto de hoje, então? Vamos pro assunto de hoje? Nós estamos falando de regras, né? Hoje nós estamos falando daquela regra que é sua. Aquela regra que pros outros pode ser absurdo, mas pra você é lei. Fala, não, pra mim é lei. É assim e assim que vai ser, né?
1: Bom dia, bom dia, bom dia, meu goiabinha. Bom dia, Parada Linda, capital de Osso.
0: Bom dia.
1: Meu goiabinha.
0: Fala comigo.
1: Ah, eu não sou muito enjoado com esse negócio de regra e blá, blá, blá, blá, blá, blá.
0: Blá, blá, blá, blá.
1: Mas uma coisa que eu não gosto... Vou dar um exemplo.
0: Certo.
1: Um dia veio um
0: cabruco.
1: Um colega aqui na minha casa, né? Ele, a mulher dele e as duas filhas.
0: Certo.
1: Beleza, primeira vez que o cara veio na minha casa e tal. A filha dele falou assim: papai, eu tava fazendo churrasco. Aí a filha falou assim: papai, eu tô com fome. Ô filha, tem comida aqui? Não, não quero. Eu quero alguma coisa que tá dentro da geladeira.
0: Ai, meu Deus.
1: Pai, tu acredita que o cara levantou da geladeira, da mesa? O cara abriu a geladeira.
0: Ah, não.
1: Vasculhou a geladeira. Ah, e não. A filha pegou o que quis. Rapaz.
0: Nossa
1: senhora. Isso por debaixo da mesa, minha esposa me deu uma bicuda na canela. E eu regalei os olhos assim. Cara, nunca que eu vou fazer isso na casa de ninguém, cara. Nem de parente, entendeu?
0: É verdade.
1: Eu achei assim uma falta de educação.
0: Nossa senhora,
1: tremenda, mas não, também não. Nunca mais pisou na minha casa, que eu não convidei mais, não.
0: É verdade.
1: Tchau e obrigado.
0: Eu já gostei da sua esposa. Falei, ah, seu amigo, toma parar, toma aí. Gente, a Andrea mandou áudio. Vocês acreditam que essa noite... Mano, eu tô tendo uns sonhos muito estranhos. Desenterrando umas pessoas que eu nem lembrava, bicho, que nem era amigo. Essa noite eu sonhei com Beto Porqueira, bicho. O cara nem era meu amigo, bro. Olha isso, Andréia. Você tava no sonho, Andréia. Eu sonhei que tinha tipo um abrigo. Um abrigo, eu fui ficar nesse abrigo. Olha que doideira, velho. Que eu fui ficar nesse abrigo. Tinha lá uns caras estranhos dormindo nesse abrigo. Eu não sei por que eu fui dormir nesse abrigo. Que era um prédio, a parte de baixo era o abrigo. A Andréia morava na parte de cima. E tava nesse abrigo o Beto Porqueira. Nem sei se esse cara é vivo ainda, bicho. Nem sei se o Beto Porqueira é vivo. Aí beleza, eu sei que uma parte do vídeo eu tava na casa da Andréia. Era uma menininha, mas não era a menina da Andréia, que é a menina não, que é muito feia. A menina... Fui abraçar, ela falou, ah, não, pra que você tá despedindo de mim? Eu não vou morrer hoje, a menininha falou comigo. Aí tô lá na Andréia, de repente eu tava na janela do prédio que a Andréia tá, na casa da Andréia, com uma panela minha da Royal Prestige. A panela caiu. Lá embaixo eu falei, Andréia, vai pegar minha panela, que essa panela é cara. A Andréia falou, nem quebrou, quem vai querer pegar essa panela velha? E eu... brigando com a Andréia pra descer e pegar minha panela da Royal Prestige. Olha isso, velho. É a parte que eu lembro do sonho. Esse troço doido. E a Andréia falou, ah, melhor você ir embora logo, que aqui nesse lugar, nesse prédio aqui, você não pode fazer o número 2, não, só o número 1. Eu falei, ah, então eu vou embora. Ah, que doideira, Andréia. Que loucura isso, brother. Então, sonhos, né? Frio Santos, o que você acha que pode ser esse sonho? Sabichão, bom dia.
2: Bom dia, Leandro, bom dia pra todo mundo ouvindo a rádio. Bom, Leandrinho, interpretando o sonho, né, que você teve aí do... abrigo, panela velha. Não sei, Leandro, panela caindo, criança. É, é complicado isso aí, viu? Isso aí sabe o que que é? Isso aí tá cheirando... Tá cheirando é dívida, viu?
0: Não fala não, mano.
2: Tá cheirando dívida, a pessoa tá num abrigo. Panela velha, criança, prédio velho, amigo rico. André é rica, André é rica. Então é alguma coisa, cuidado, André. Ou vai te ligar pedindo dinheiro emprestado, é falta de grana isso aí.
0: Vamos mudando de assunto, vamos mudar de assunto. Vamos mudar de assunto, fala, André. Bom dia, bom dia.
3: Bom dia, Leandrinho.
0: Bom dia.
3: Tá bom ou não?
0: Tô ótimo.
3: Feliz aniversário aí pro Zé Pereira.
0: Hã? Ah.
3: Pro Johnny, o homem não para. Tá explicado por que o Zé Pereira é assim organizado. Ele é de virgem. Dois é de virgem.
0: Nossa então, senhora, brother.
3: Virginiano é organizado demais. Não sei o Johnny, né? Johnny, um homem não para. Conversa mais com o homem da cobra. Isso é coisa de virginiano também.
0: Olha isso, velho.
3: Uma coisa que eu tenho muito toque com limpeza. Então, entrou no meu carro, produziu algum tipo de lixo. Assim que você sair, carregue-o com você. Eu não gosto de lixo dentro do carro, tem agonia. Aspiro meu carro, sei lá, no mínimo uma vez na semana, tem vezes que até mais. Não gosto do meu carro sujo.
0: Tá certo, certo.
3: Bom dia.
0: Muito bem. Bom dia. Deixa eu ver. Gosto de tudo limpinho. Bom dia, ligadinha. Pra interpretar, tem que perguntar a véia dente. Andréia.
4: Qual que é a Andréia? Você tem que falar Andréia. Qual Andréia? De Mauro?
0: Não, Andréia de... É Andréia de Franklin. Andréia, a coelhona. Ô, Tairone, bom dia, Tairone.
5: É o seguinte.
0: Olha aí.
5: Quem pega, tira e coloca no mesmo lugar. Porque quando eu preciso, eu sou nectar. Eu posso estar de olho fechado, que eu vou lá e ó, tá aqui.
0: Não,
5: bom dia a todos aí.
0: Tairone, manda de novo aí que eu não ouvi seu áudio, não. Leandrinho, sonhei com você também, Leandrinho. Você era uma flor... você era uma flor todo dia cedo. Ah, vai te catar, vai. Zenaide deu bom dia Zenaide, bom dia pra Edinho Paixão, que tá ouvindo a gente, bom dia pra Ramon Coelho, os bonitos da Brocha, o Júnior Rezende, foi, nossa senhora, sério mesmo, cara, que dó, cara, que o Júnior Rezende foi preso pela imigração, oh meu Deus, que dó, cara, notícia triste, um cara tão trabalhador. Ah, meu coração dói, viu? Ô, gente, esse negócio de imigração, vou te falar, sabe? Me corta o coração. Corta o coração. Nós estamos vivendo dias difíceis aqui, né? Eu fico doente quando eu vejo algumas pessoas que ainda não têm essa sensibilidade. Principalmente quando a gente posta alguma notícia, quando a gente fala alguma coisa. Ontem à noite saiu a notícia da Reuters, por exemplo, e a gente vai postar hoje na nossa página que... O IRS, cara, compartilhou informação de milhões de pessoas pro ICE, cara, e foi contra a lei. Contra a lei, não podia fazer isso, cara. E compartilhar endereço. Olha que loucura isso, gente. Meu Deus do céu, cara. Meu Deus do céu, leva as pessoas ruins daqui, deixa as pessoas boas, dá uma oportunidade pra quem é bom. Se imagina, cara, a pessoa tá aqui sem status, mas tá pagando imposto. Pagando pra ser entregue pra imigração. Meu Deus do céu, isso é terrível, cara. Olha, corta o meu coração, tá? Ô, Ramon, nossa, notícia triste, viu? Nossa, velho, eu... De verdade, cara, me dói o coração esse tipo de informação, sabe? Dói mesmo, cara. Principalmente quando é uma pessoa próxima da gente, assim. Ih,

0: nessas horas que a gente dá vontade de largar tudo. Nossa senhora, sumi no mundo, viu?
1: Aí eu ranquei o vental e joguei. Falei, você lava a dincha.
0: Pois é.
1: Eles vêm trazendo a oitada de vazio em cima. Então eu joguei em cima dela. Falei, você faz então. Agora você lava a dincha, agora você faz limpeza. Que eu tô indo embora. Ah, não. Falei, agora não tem negócio não. Você não tá me dando hora. Só cheita fuminha e tem.
0: Zé.
1: E o hora fuminha não. Fumi, só cheita fuminha, trabalha fuminha. Oco fuminha.
0: Vambora.
1: E prata fuminha não.
0: Ah,
1: então, não gude.
0: Não
1: gude,
0: eu acho.
1: Então, e o Gorrão? Falei, amigo Gorrão, e não mais. Acabou. Ranquei a chave que eu abri o restaurante todo dia, fazia limpeza, entreguei ela.
0: Pois é,
1: brother. Entendeu? Agora eu preciso de serviço mesmo, agora não tem jeito não.
0: Pois é, não, tá, essa hora.
2: Ô, velho, onde você for trabalhar, Leandrinho? Eu vou te ouvir, velho. Você é bom mesmo, cara. Você é muito bom.
0: Ai, só Deus, parabéns, cara. Deus só Deus mesmo, né, cara? Só Deus pra dar força pra gente, né, cara? Fazer o povo rir aqui, porque senão, se a gente também, velho, tocar a vida também, né, brother? Porque senão, cara, a minha função aqui é melhorar seu dia, não é te assustar, não, viu, velho? Complicado demais. Voltamos aqui na Insuperável, no oferecimento da Magui Toyota, que eu falei aqui do Ricardo Machado, né? 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
3: WhatsApp do Goiaba.
0: O WhatsApp, hoje nós estamos falando de regra aqui no programa, né? Tá todo mundo mandando mensagem, fala, não, Leandrinho, comigo, pra mim é lei, é, comigo é desse jeito, tá? Leandrinho, aqui, o mais homem da rádio, o Gabriel falou, eu valo por 5 Johnny de tão macho aqui. Minha regra, Leandrinho, é que não coma comida nem no carro e nem no quarto. Gosto de tudo limpinho, hein? Olha isso, velho, disse o Gabriel. Tá certo, né, Gabriel?
4: Quem é esse rock'n'ball, hein?
0: É o menino do menino do jacaré. Ele falou, ah, eu gosto tudo limpinho. Por que não come no quarto, não come na sala? O Fagundes falou, bom dia, regra, ninguém pode fumar dentro da minha casa. Inegociável. Bravo! Eu também, Fagundes, nem no meu carro e nem na minha casa e nem no meu carro. Deus me livre, cara. Deus me livre, Deus me livre. Deixa eu ver quem mais mandou mensagem. Marisoca.
3: Tia Leandrinho, tô ligadinha aqui. Deus às 6 da manhã, meu. Garradinho na insuperável.
0: Eu adoro
3: bom
0: você.
3: Bom dia.
0: Olha, já sim.
3: Dia abençoado a todos.
0: Já sim, obrigado.
3: Vamos acordar, galera, vamos acordar.
0: Obrigado, beijo pra você, viu? Já senti sua mão aqui, minha... Ai, Marilene, agarradinha. Ai, delícia.
4: O Leandrinho chegou.
5: Oi, Goiaba.
0: Oi.
5: Tô ouvindo, não tudo... tô participando, mas tô sempre aqui ouvindo. Bom dia.
0: Bom dia, Leide. Bom dia, Leidiane. O Calabar mandou um oi aqui pra gente, mandou só um oi, né?
6: Toda vez que você me disser oi, eu vou responder só.
0: A mesma coisa é o Carlos Coimbra. Obrigado, Coimbra, pela audiência. Nilzola!
7: Chamou.
8: Apesar da minha voz grossa, eu sou a menina.
0: Ai, menina linda. Olha isso. Marcela mandou bom dia pra mim. Minha amiga Marcela mandou a foto da minha gatinha, que é a Ruby. Oh, meu Deus, que bonito. Em breve eu vou ter meu gatinho também. Tô só esperando. Vamos baixar o nome, Leandrinho? Não sei ainda, tô decidindo o nome do gato. Leandrinho, estou na sintonia e chegando na sua cidade, Providência. Bom dia a todos, valeu Fabrição, um abraço pra você. Um abraço pro Johnny e pro Zé Pereira, valeu querido.
9: Bom dia, Goiaba, bom dia galera de Machachucha.
0: Bom dia, querido.
9: Aqui é o David de New Jersey, não é Matutina não, sou.
0: Matutina, né?
9: Ei, ô Leandrinho.
0: Oi, Fiote.
9: Tá quase morrendo de rir aqui agora, sou. South Park falou que em homenagem ao presidente Trump, né? Ele tá trocando o nome de tudo por América. Agora o South Park vai ser South America, sabe o desenho do South Park? Nossa, quase morri de rir. Eles é comédia demais.
0: Ah, eu gosto também, cara. Eu gosto de... E eu gosto de... Since today, all you see... Adoro o Family Guy também, adoro o Pira. Eu amo o Pira. O Pira é um malandrão, mas ele tem um coração bom, cara. Eu gosto do Family Guy demais da conta, brother. Nossa, como eu gosto daquele desenho. Jorge!
10: Escolar, meu irmão, isso é a melhor rádio brasileira dos Estados Unidos.
0: Aí, brother.
10: É insuperável.
0: Aí, brother, aí. O Jorge mandou uma mensagem de áudio. Você é o cara, velho. Nós é, ó. Insuperável. Obrigado, viu? Leandrinho, anos 80 trend, viu?
11: Fala. Bom dia, Leandrinho.
0: Bom
11: Tudo
0: dia.
11: Bem com você? Como é que você está?
0: Tô bem, meu querido.
11: Então, sobre o tema de hoje, a respeito de regras, eu sou uma pessoa que, tipo assim, eu gosto de chegar sempre 10 minutos antes no lugar que eu combinei com a pessoa. Pra evitar da pessoa ficar me esperando, sabe?
0: Uhum.
11: Eu prefiro chegar 10 minutos e ficar ali aguardando do que chegar atrasado.
0: Olha aí, cara.
11: E depois ser mal falado.
0: Boa.
11: Eu não gosto disso, não. Uhum. Eu sempre prefiro, eu zelo pela pontualidade, sabe?
0: Massa, cara, massa.
11: Eu sei que isso aí é uma coisa, assim, talvez seja ruim da gente ser, mas eu gosto disso.
0: Pois é.
11: Eu sempre chego 10 minutos antes, tá? Pode ser no trabalho, pode ser se você marcou comigo. Sempre 10 minutos antes eu chego.
0: Tá certo.
11: Pra evitar da gente de falar mal de mim, sabe?
0: Boa, não gosto disso. Olha aí.
11: Mas é assim.
0: Isso aí.
11: Muito obrigado pela audiência aí que você tá me ouvindo.
0: Tá bom, obrigado.
11: Um abraço pra todos os insuperáveis.
0: Leandrinho, o pessoal mandou aqui as câmeras. Lá do body shop que o Elbert trabalha. Vamos abrir, Leandrinho? Aí o menino mandou aqui, falou aqui, ó. Suposto começar 7 horas, Leandrinho. 7:05. Estacionou. 7:11. Abriu a porta do carro. 7:15 entrou. 7:20 fazendo café. Bom dia pro Augusto Júnior. Leandrinho, alguém me pediu aqui o telefone da Porto Seguro. Manda pra cá 0001 que você já recebe. 0001, o ouvinte que mandou aqui, 617 final 7161. Digita assim: 0001 que você vai receber. Tá bom, meu querido? Tá bom?
12: Ô,
0: tá
12: Leandrinho.
0: Bom? Oi, meu bem.
4: Fala, o seu sonho aí tá fácil de resolver. Com certeza você acordou com dor de barriga no banheiro.
7: Eu tava com um pouco mesmo.
4: E agora eu descobri porque que a André não me deu carona mais. Que um dia eu deixei uma garrafa de Coca-Cola dentro do carro dele.
7: Aí.
4: Por isso que ela não me deu carona
7: ferveu,
4: mais.
7: Ferveu.
4: Falei, André, agora vamos falar sério. Agora eu voltei a sério.
7: Ah.
4: Lá em Marlboro tinha uns flocos de neve por lá, tá? Tava lá.
7: Meu Deus do céu, gente. Ah, deixa eu ver quem mais mandou mensagem aqui. Paulo Jacarox.
12: Bom dia, Goiaba.
7: Bom dia, meu querido.
12: Eu quero teu caneco.
7: Ah, vai de catar, vai.
12: Fala, Goiabete. Goiaba, bom dia, bom dia. Goiaba, negócio
7: perdido que segue tiroteio.
12: Eu gosto das coisas, não gosto de acumular as coisas. Esse negócio de acumular me deixa nervoso. Eu gosto da coisa mais limpa, menos coisas.
7: Já caralho.
12: Junta, né? Então eu gosto das coisas mais clean, entendeu?
7: Boa, garoto, aí.
12: Goiaba, passando aqui, ó. Desejar um feliz aniversário pro Johnny, o homem não para. E pro Zé Pereira, muitos anos de vida e felicidade aí pros dois. Valeu. Gente boa.
7: São demais, são demais. Vamos ver o Tairone agora. Fala, Tairone.
13: Bom dia. Não saiu direito o áudio aí, não. Não, eu falei assim que nas minhas ferramentas tem... No meu trailer tem as coisas tudo organizadas, né? E aí, fico chateado quando alguém vai lá e tira do lugar e não bota no mesmo lugar, sabe? Porque ele pode estar de olho fechado. E eu sei onde é que tá cada coisa, entendeu? Bom dia a todos aí, pessoal. Bom dia. Da rádio. Superável.
7: O Tairone é motorista de caminhonete, velho. Você viu o barulho? Reparou? Certeza que é aquelas caminhonetonas e tem aqueles farol. Bicho, eu venho de madrugada pra rádio. Eu fico com pavor, velho. Quando você tá na pista, vem aquela caminhonete com aqueles farol. Que parece que você tá dentro do Gillette Estádio, ligou as luzes do Gillette Estádio. Mano do céu. Eu queria ter tipo assim... Um raio laser no, na minha Heavy 4 pra apertar o botão e queimar a lâmpada do carro. Aí vem aqueles farolzão alto em cima. Pra que, brother? Só os farol do carro não é necessário. Não, eu preciso colocar. Ah, vai te catar. Pelo amor de Deus, gente. Não.
14: Fala, patrão, bom dia. Rapidinho, você falando de imigração aí.
7: Fala, meu
14: querido. Um rapaz aqui, né, foi preso pra imigração, tudo. E você sabe, quando a imigração para, a pessoa tá dirigindo, e onde tá o carro, ele deixa lá, né?
7: Uhum.
14: Aí pegou um rapaz, prendeu ele e levou embora. Deixou o carro lá. O amigo dele foi lá pegar o carro, buscar o carro. Beleza.
7: Meu Deus.
14: Buscou o carro, patrão. Pegou o carro do rapaz, ficou dando rolê em Newark. Dando rolê, que é carrão bonitinho, né?
7: Uhum.
14: Tirando onda de bonzão. Ficou aí passeando em Newark. A imigração vai, passa atrás do mesmo carro, para o cara de novo, o carro de novo. E aí pega o cara que também tava dirigindo o carro. O cara tava dentro do carro, 20 anos de América, um carro de deportação, dando esse mole pro azar. Eita, trem doido. Só meu Newarkão mesmo. Tem gente também que não pensa, né? Todo lascado e vai ainda pegar carro de quem foi preso pra imigração. Vou sair dirigindo aí, dando um rolê, só pra tirar ondinha de gostosão aí na rua. É, desse jeito. E pior que tava, viu? Por isso que eu tô falando assim. Um abraço.
7: Um abraço. Valeu, valeu, minha paixãozinha. Nossa senhora. Leandrinho, se você fosse pra South Carolina, você daria uma volta na caminhonete do Tairone? Ah, não sei, talvez. Bora, Tairone, bora dar uma rolê nesse carro aí.
15: Ai, delícia!
7: Fala.
16: Ué, bom dia.
7: Bom dia.
16: Rapaz, Paulo Jacaré falando, deu até sono, você tá doido.
7: É mesmo, também acho.
16: Paulo Jacaré tá doido, saiu do armário hoje cedo, ele falou comigo, mandou mensagem, falou assim, Pantera, não aguentei sair do armário. Ô, Paulete, Flex.
7: Não, para com isso.
16: Um feliz aniversário aí pro Pombo Correio, sacanagem do Panelada. O Zé Pereira, Deus abençoe você, Zé Pereira. E pro Johnny, o homem não para. Hoje eu já deve ter queimado as 500 roscas já.
7: Nossa, vocês também, hein? Pelo amor de Deus, vocês são 5 crianças de quinta série que ouvem esse programa, tá? É um falando mal do outro. Acho que soltar os três no quarto, vocês fazem um...
17: Quem é esse rocambole?
7: Fazem um rocambole. Parabéns, Marilene, falou Zé Pereira. Muitos anos de vida. Regra da minha casa. Se não gosta de cachorro, respeita, pois eu tenho um. É, e ele mora aqui. Aqui, a casa é do cachorro, não é sua. O Aires falou, regra, não fiquem tomando conta da minha vida, porque ninguém paga as minhas contas. Aliás, nem eu estou pagando. Imagino, falar, ai, o que o Aires está fazendo hoje? Bom dia aqui do Brasil, de Ipanema, Minas Gerais, Wesley Oliveira, participando pela primeira vez. Alô, Wesley! Parabéns ao Wesley, né? Ah, vamos ver o que o Zé tá mandando aqui, que hoje é aniversário dele. Esse programa é um programa...
18: Bom dia, Leandrinho. Bom dia, Leandrinho.
7: Oi, filho.
18: Leandrinho, falando de regras, eu não tenho regras. Não gosto desse negócio, muita regrinhas, não. Coisa tem que... A vida tem que andar. Mas... Não venha fumar dentro do meu carro e onde eu moro. Moro em casa que alguém fica jogando fumaça na minha cara, não. E não venha fumar maconha perto de mim, pelo amor de Deus. Bom dia pra todo mundo. Obrigadão aí, obrigado pessoal que desejou feliz aniversário. Muito obrigado, gente. Obrigadão a todo mundo, valeu.
7: Que a tia ficou brava que o Zé falou, não vem fumar maconha perto de mim, não. A tia ficou brava aqui na rádio, hein?
19: Vai dormir, maconheiro.
7: Que é, tia?
19: Vai dormir, maconheiro.
7: Não fala assim do Zé, o Zé tem a voz. O Zé tem essa voz... lenta, mas ele, essas coisas ele não mexe, não. Eu conheço o Zé há muito tempo, viu?
20: Olha ele aí, ó.
7: Parou. O Zé não, tá? O Zé não mexe com essas paradas de jeito nenhum, viu? Você toma cuidado, viu? Ó, bora sim, Tairone. Bora. Qualquer dia desse eu vou aí, Tairone. Eu vou aí, tá?
19: Foto do caralho!
7: Para, José, para!
19: Amei essa foto, que estilo! Que corpo!
7: Para!
19: Que pele!
7: Para!
19: Meu Deus do céu, eu fico imaginando
7: tanto. Para! Parou! Ah! O cara não vai querer dar voltinha comigo na caminhonete mais. Não pode falar nada com você em off que você traz aqui pra rádio pro ar. 7h49. Agora tá no ar. Os áudios mais engraçados da internet. Brincadeira, viu, Tairone? 10 minutos faltando pras 8. 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Tem gente que tem cachorro, não leva pra dar aquele banho especial. É, que aquele cachorro, ô, bicho, tem cachorro, velho. Tem gente que tem cachorro, que o cachorro tem bafo, sabia? Nossa, o cachorro tá num bafo de osso azedo. Falando sério. Cachorrinho é bonitinho, o cachorrinho, mas tá num bafo, bota. Menino, vê essa, é, né? Bafo de osso azedo foi boa. Nossa, brother. Né? Tem um cachorrinho bonitinho, mas é um cachorrinho, velho. Tá doido. Não, ninguém aguenta ficar. Vai. Oh, Deus. Eu sou muito idiota. Né? Vai deitar, vai lá, cachorro. Vai lá. 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
24: Frases que só os brasileiros entendem, parte 1. Escuta pra você ver. Acordou morto. Eu amo com todas as minhas forças o tem, mas acabou. Ou de casa, ou de fora. A luz dormiu acesa. Gente. Só Jesus na causa. Tá se passando, é.
7: Ai, cara, que muito bom esses áudios, cara.
24: Nem te conto, e conta tudo. Tem um que eu usava muito, que era: quando o sol esfriar, eu vou. Tem algum que tu usava? Comenta aqui pra parte 2.
7: Ai, meu Deus do céu, os áudios mais engraçados da internet no ar.
2: Ô, velho, onde você for trabalhar, Leandrinho, eu vou te ouvir, velho. Você é bom mesmo, cara. Você é muito bom. Parabéns.
7: Obrigado, obrigado, velho, obrigado. Ai, ulala. Ai, meu Deus do céu. Olha, fala, André, meu amor.
25: Bom
7: fala.
25: Dia.
7: Bom dia, meu bem.
25: Ah, minha cachorrinha tá com mais de 15 dias. Tá uma moça que dá banho, né, desde novinha.
7: Aham.
25: Uhum. Sova os dentes. Mas minha cachorra não tem bafo, não.
7: Pois é, cachorrinho.
25: Sova os dentes dela, corta o pelo de 15 dias.
7: Boa, né?
25: Cuida bem dela.
7: Muito bem, eu querido. Limpo.
25: É uma casa que eu limpo, Leandro.
7: Ah.
25: Que arranca até os dentes do cachorro todinho. Porque eles não cuidam do cachorro.
7: Ah, não, é ruim.
25: O pessoal tem dinheiro, menino.
7: Pois não,
25: me deu uma dó.
7: É.
25: Precisa de ver.
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26: Muitas vezes o bafo do cachorro é característica da raça. Por exemplo, Yorkshire, o Shih Tzu. As raças pequenas normalmente têm bafo.
7: E aí? Você tá dizendo que todo baixinho tem bafo? Ah! Olha isso, tem que cuidar, né? Tem que escovar os dentes, né? Tem dia que a gente acorda e fala, meu Deus.
1: É, goiado, eu também, viu?
7: Ah,
1: nossa.
7: Que foi?
1: Luz caminhonete, me dá um ódio. Você tá doido, velho? Vamos tentar com uma pedra naquela luz deles, viu? Esses caras da caminhonete, ele se acha que é o rei da pista.
7: Não, o Tyrone não é esse ser humano.
1: Ele é ruim demais.
7: Tyrone não é isso, não. Não é, não. Tá?
1: Tem que levar o Dogão aí no pet shop. Dá um trato nele.
7: Não, para com isso, tá? Para com isso. Eu vou dar uma volta na caminhonete do Tyrone. Né? Não tem essa coisa, não. Né? Um motorzão desse deve. Eu vou fazer o seguinte, brother. Eu vou dirigir e eu vou na highway com o farolzão alto na cabeça do caboclo, pra o cara ter essa sensação. Leandrinho, meu lindo dormindo. Nossa. Ah, tá. Eu não olhei. Eu olhei outra coisa, Marilene. Não, sinceramente, eu não consegui ver o cachorro. Tem um cachorro ali, Marilene. Nossa. Leandrinho tem dono que tem mais fede mais que o cachorro, né? Ah, olha, tem notícia do Dejan? Não tenho, viu, gente? Não tem também. Dejan, desde quando ele foi preso pela imigração, não tive notícia, não, tá? Não tive, não. Bom dia pra Adriana Machado, obrigado pela audiência. Bom dia, Aguinaldo. Bom dia pra Júlio Edson. O Davidson tá ouvindo? Encontrei com o Davidson lá em Fall River, falou, ouça a rádio direto. Aí encontrei com a menina também, que ela falou assim, ô Leandrinho, meu marido, meu ex-marido ouve muito a rádio. Seu fã, cara. Eu não lembro o nome do rapaz agora. Será que é Rogério? Alguma coisa assim, Rogério? Encontrei também lá em Fall River, ela falou, não, gente, ele fala tudo da rádio, ele é seu fã, ouve todos os dias. Não lembro o nome, falei, não, vou mandar, eu gosto de mandar alô pras pessoas, mesmo aquelas que não participam, né, que ficam ali no anonimato, né, eu gosto sempre de mandar um alô, porque é gostoso saber que a gente tem todos os dias alguém esperando pra ouvir o programa, né? Falar, fulano tá ouvindo a rádio, cicrano tá ouvindo a rádio, isso é bom demais, né, gente?
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7: Como é que é?
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9: Acabou.
8: Show do Leandrinho.
7: O Cláudio Gregório falou, eu não gosto de ouvir a rádio. Eu também não gosto de careca, brother.

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3: Vamos chegando. Quarta-feira, lindíssima de informação. Daqui a pouco tem Techs and Apps. Eu vou oferecer para vocês duas dicas do que fazer no ChatGPT e também para liberar espaço do celular. Falando em celular, daqui a pouco tem um evento da Apple. Será que vem telefone dobrável por aí? Já eu te conto. Vem comigo, aqui é sempre melhor.
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Bom dia, comunidade! Bom dia, trabalhador da construção! Bom dia, house cleaners! Bom dia, helpers, guerreiras de todos os dias! Está no ar mais um programa Central da Manhã. Eu sou Eduardo Oliveira, vou com você até às 9h.

horas da manhã, com muita informação para passar no seu rádio. Bom dia aos motoristas da Lyft, bom dia! Bom dia você que é mecânico, que é carpinteiro, é plasteiro, é caminhoneiro. Bom dia os drivers, delivery guys, delivery girls da comunidade, bom dia! Bom dia aos groomers que cuidam dos pelos dos cães, dos gatos e de outros animais, bom dia! Chega mais, a partir de agora, eu tenho uma hora de informação no seu rádio. Sandra de Aracruz, bom dia Sandra, bom dia pra Simone Valverde, bom dia pro Flávio de Tanton, bom dia pra Célia Cristina, a esposa do Vicente, bom dia pro ouvinte Marquinhos. Chega mais. A partir de agora, uma hora de informação, entretenimento, notícia polêmica. Esse é o programa Central da Manhã. Aqui tem mais informação, tem mais Brasil. Hoje, quarta-feira, dia 9 do mês de setembro, vamos começando mais uma edição do programa Central da Manhã. Daqui a pouquinho você vai ouvir notícia local. Polícia de Lynn, Massachusetts, coloca restrições nas câmeras Flock após uso indevido por policiais. Daqui a pouco os detalhes. Boatos, defesa de Patrick Clancy, ex-marido de Lindsay Clancy, ameaça processar quem espalha boatos de que ele matou os próprios três filhos. Tá morando hoje em Nova York e é casado de novo. Já já os detalhes. Eleições em New Hampshire, Scott Brown é derrotado nas primárias. Governadora republicana ganha nomeação com facilidade. Daqui a pouquinho no quadro de notícias locais. Ainda hoje tem notícia de tecnologia. A gigante Apple anuncia hoje novos lançamentos de seus telefones. Será que vem por aí o telefone iPhone 18? Ou será que vem por aí o iPhone Ultra? Aquele dobrável. Daqui a pouquinho eu te conto o que os setores de tecnologia estão dizendo. Será que é tudo boato? Já já tem tecnologia no seu rádio. Hoje também tem Techs and Apps, dicas para você fazer no seu iPhone hoje, também no Android. Episódio de hoje, alguns códigos do chat GPT para você melhorar as fotos suas e da família. E também uma forma mais rápida e prática de liberar espaço no seu celular. Não compre mais espaço na nuvem. Daqui a pouquinho no quadro Techs and Apps. Hoje também tem as notícias do Brasil. Já já vamos acionar o nosso correspondente Diego Hellstrom. Ele vai chegar direto e reto do Paraná trazendo as seguintes manchetes. 11 diretores da Polícia Federal colocam cargos à disposição e manifestam total apoio a Andrei Rodrigues após afastamento ordenado por André Mendonça. A AGU pede ao ministro Fachin suspensão do afastamento do diretor da PF e aponta invasão de prerrogativa do presidente Lula. Nas pesquisas está dando Flávio Bolsonaro e Lula empatados tecnicamente no Rio de Janeiro. E a TV Globo anunciou ontem a estreia de Avenida Brasil 2, novela que parou o Brasil, vai voltar pra telinha daqui a pouquinho no quadro de notícias do Brasil. 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Daqui a pouquinho, Luciano Batista ao vivo comigo.
Hoje também tem bula na América. Para onde vai a informação que aparece no GPS do seu celular dizendo que tem acidente na estrada ou que tem animal morto? Quem é que coloca aquela informação no GPS? Tem como você também avisar de algo que você viu na estrada? Daqui a pouquinho, todas as respostas no quadro Bula da América. Hoje, quarta-feira, também é dia de polêmica. A polêmica é baseada numa boa notícia, mas será que tem um lado ruim? A TSA anunciou ontem que está liberando acesso de visitas de pessoas sem passagem aérea a locais no aeroporto, além da fila da segurança. Então, se você tem um parente que vai viajar de volta para o Brasil, você vai poder se despedir dele ou dela já próximo ao portão de embarque. Será que isso é uma novidade? Bem-vinda! Mas olha, tem pegadinha por aí, hein? Você vai ter que pedir a permissão 3 dias antes. Ou você acha que em tempos de guerra com o Irã, guerra que os Estados Unidos participam contra a Rússia, ajudando a Ucrânia, será que essa liberação, esse relaxamento é perigoso? É hoje no quadro Polêmica do Dia. Então só me resta dizer, vem comigo, né? Porque a partir de agora sou eu daqui, você daí, e entre nós tem sempre, sempre uma ótima polêmica.

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5: Voltei. Vamos continuando o programa Central da Manhã nas ondas da Rádio Insuperável. Chega mais, aqui é sempre, sempre melhor. Um caminhão de informação indo na sua direção, tem muita coisa para passar nesse programa. Abraço de bom dia pro Gildo Martins, bom dia. Já tem gente pedindo as dicas, hein? Nem comecei a falar, já tem gente. Bom dia pra Kátia Pacheco, bom dia. Bom dia pro Zé Pereira, chega mais, chega mais, chega mais. Bom dia para Fernanda, mãe do Thales, mãe da Emily. 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Abraço de bom dia pra Inezinha Araújo, tá dizendo bom dia, Eduardo. Quarta-feira fria, mas com corações aquecidos pelo amor e proteção de Deus, tá dizendo Inezinha. Zenaide Gross já chegou, tá dizendo bom dia, Eduardo. Dicas, please, dicas. Olha só, e hoje tem gente fazendo aniversário, né, minha gente? São dois ouvintes, você queridos, tá queridos, fazendo aniversário hoje. Primeiro é o Johnny. Tá dizendo aqui, bom dia, Eduardo. Hoje é meu aniversário também do Zé Pereira. Figuraça, Zé Pereira também fazendo aniversário. É um homem das cartas aos presidentes americanos. Já mandou o quê? Mais de 3 mil cartas, né, Zé? Meu Deus do céu, virou até documentário. Gente, deixa eu falar para esses dois ouvintes queridos que vocês são realmente bênçãos e pessoas do bem, que engrandece todo dia a programação da Rádio Superador. Zé Pereira no carro dele, RAV4, que adquiriu na Magui Toyota, fazendo o trabalho dele na Uber, na Lyft. E o meu amigo Johnny fazendo o trabalho dele também, sempre escutando a Insuperável. Eu desejo a esses dois, que fazem aniversário no dia 9 de setembro, o melhor que esse mundo pode oferecer, né? A começar da saúde, né? Saúde é o que começa tudo. Feliz aniversário para os ouvintes Johnny e Zé Pereira.

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1: Bom, hoje nós vamos falar algo, inclusive, que a gente prometeu falar ontem, mas vamos falar é hoje. Alerta de perigo no GPS. Quando aparece lá que tem algo na estrada ou um acidente, quando você tem que botar lá sim ou não, já saiu o que estava na estrada? Para onde vai essa informação? Bom, quando você responde sim ou não lá no Apple Maps, essa informação entra no sistema e o Maps avalia se vai tirar ou não. Ela não é simplesmente transmitida imediatamente para todos os motoristas. Eles fazem uma amostragem, mandando para alguns motoristas para ver se aquela informação recebida de um motorista, se ela procede. Então, por exemplo, se alguém está na estrada e clica lá para mandar uma informação, o Apple Maps recebe essa informação e depois repassa para alguns motoristas. Ele pode até ampliar a busca, mas não tem uma estatística certa de quantos motoristas vão ver aquilo, mas já se sabe que não são todos, é apenas amostragem. Mas olha só, e se tem batida no local? As autoridades recebem isso? Bom, batida de carro também gera alerta no Apple Maps. E sobre a polícia receber isso, será que recebe? A resposta pode ser dividida em duas situações. Quando alguém informa no Maps um acidente, um perigo na pista, a fiscalização de velocidade, a informação é enviada à Apple. Depois de atingir um nível de confiança suficiente, o Maps passa a mostrar o incidente para outros usuários que estejam naquela região. Então o próprio mapa sabe onde você está. Isso não significa que a polícia local vai receber o alerta, mas os policiais podem acessar isso se seguirem o devido processo legal. Às vezes a polícia vai e pega a informação do que aconteceu, que horas do acidente. Não quer dizer que vai pegar a informação daquele motorista. E quantos motoristas precisam mandar a mesma informação para ter um nível de confiança no Apple Maps? Essa informação não é disponível, é somente da Apple. Tá certo? A Apple não repassa essa informação. E de que maneira um motorista pode reportar que tem algo na estrada? Existem três maneiras. Primeiro, através do Siri. Siri, report an accident. Reportaram um acidente. Ou Siri, there is something on the road. Existe alguma coisa na estrada? No caso de um animal morto na pista, a Apple não oferece uma categoria específica de dead animal. Mas o mais apropriado é falar que tem perigo, hazard, perigo na estrada. Também dá para fazer diretamente na tela, enquanto estiver navegando. Toque no botão Report an Incident, escolha entre as opções disponíveis. Atualmente a Apple lista as seguintes categorias: Crash, Speed Check, Trânsito, Traffic, né? Road Work, Hazard e Road Closure. Então seria acidente, a checagem de velocidade, trânsito, trabalho na estrada, algum perigo na estrada ou estrada fechada. No CarPlay ainda é mais simples, aparece o botão de reportar. Você toca nele e seleciona qual a área que você quer. Então é importante entender que isso foi criado para ajudar todo mundo e não para ajudar em investigação policial, tá certo? E isso acontece porque a Apple disponibiliza isso e aí os motoristas podem ajudar. E aí, essa informação foi útil? O que você gostaria de ver explicado aqui no quadro Bula da América? Manda pra cá, no Torpedão, no 603-233-5200.

0: Popolo tá aqui, tá dizendo bom dia, Eduardo. Nunca serei a favor do relaxamento. Nós vamos falar disso daqui a pouquinho. Mas ela tá dizendo, Eduardo, eu acho que isso é pra todos os apps. Eu uso o Waze. Essa informação pode ser feita pra todos os apps. O Waze também tem isso, hein? Já vi isso também. Ah, eu tenho dois irmãos que adoram o Waze. Eu acostumei com o Apple Maps, continuo usando o Apple Maps. Tem mais gente falando. Ah, e o Waze, Eduardo, deve funcionar no mesmo modo Maps, o Adriano? Lá mostra os policinhas, as policinhas, funciona do mesmo modo, olha só. O meu amigo Clavão tá dizendo, bota na dica aí onde assistiu o documentário do Zé Pereira. Pelo que eu saiba, não está finalizado ainda, né, Zé? O Zé pode até dar uma informação aqui pra gente. Olha só, Inezinha Araújo tá dizendo, sim, isso é mega útil, pois sempre quis saber como funciona, eu sempre confirmo quando vejo algo. Muito obrigado. Esse quadro é feito justamente para trazer informações que possam ajudar no dia a dia.
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0: 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Bom, vamos para a nossa enquete de hoje. TSA anunciou ontem que está liberando visitas de pessoas sem passagem aérea em áreas do aeroporto, além da fila de segurança. A pessoa vai ter que pedir permissão 3 dias antes do voo de um parente. Então, eu tenho um filho que vai para o Brasil, vai visitar lá os parentes, e aí eu posso levar ele ou ela até o portão de embarque, né? Até a área que vai entrar no avião, segundo a TSA. Pela primeira vez em mais de 2 décadas, amigos e familiares que não vão viajar de avião poderão novamente acompanhar passageiros para além dos pontos de segurança. O programa Gateside by TSA PreCheck está sendo testado atualmente em 3 aeroportos do país, incluindo o Aeroporto Internacional Harry Reid em Las Vegas. A iniciativa permite que pessoas que não possuem passagem aérea obtenham gratuitamente um passe válido por um dia para entrar na área de segurança do aeroporto e acompanhar ou receber um passageiro diretamente do portão de embarque. Daniel Bubb, professor da Universidade Honors College e também ex-piloto de companhia aérea, lembra da época em que as regras eram menos restritivas e familiares e amigos podiam acompanhar passageiros até o portão? Bubb começou a sua carreira na aviação como agente de passagens em 1994. Naquela época, pessoas que não viajavam podiam entrar na área de embarque, embora os aeroportos já utilizassem medidas de segurança, incluindo inspeção por raio-x. Isso mudou drasticamente após os ataques terroristas de 11 de setembro de 2001. Bubb lembra que nas semanas seguintes, os aeroportos pareciam zonas militares, com soldados da Guarda Nacional, cães farejadores de bombas, longas filas e inspeções rigorosas. Mais de 2 décadas depois, ele acredita que os avanços tecnológicos na segurança aeroportuária tornaram possível flexibilizar novamente algumas dessas restrições. Olha só, é um programa piloto, integrante do TSA PreCheck, que possui um Non-Traveler Number, podem solicitar gratuitamente o passe Gateside para uma pessoa que não esteja viajando. O visitante poderá entrar na área segura para encontrar ou acompanhar alguém no portão. Bom, ontem eu vi reportagem na WBZ 1030M que disse que o aeroporto Logan em Boston não está entre os 13 aeroportos iniciais, mas que a TSA pretende expandir essa tecnologia para outros aeroportos. Olha, mas é preciso dizer que mesmo sem viajar, a pessoa que vai acompanhar o outro que viaja vai ter que passar normalmente pela segurança, seus pertences serão colocados nas bandejas de inspeção e passarão pelo raio-x, enquanto o visitante também será submetido aos procedimentos de segurança. Então, um tem o passe para entrar naquela área e o outro tem a passagem aérea. A pergunta hoje é o seguinte: você acha que isso é bem-vindo? É uma boa a voltar um pouco da normalidade? Ou será que, na verdade, em época de guerra dos Estados Unidos contra o Irã, a gente tem perigo em relação a isso? Você dá boas-vindas à mudança ou não? Manda pra cá. Meu amigo Júlio Leal tá dizendo: esse programa do TSE é pra ficar mais fácil de pegar a turma. Abre o olho. Não é pra isso, claro, mas vai facilitar muito. É a opinião do Júlio Leal, que viu imigração no tema. Maria Poópolo tá dizendo: bom dia, Eduardo. Nunca serei a favor do relaxamento no que se refere à segurança. Em todas as áreas, abre a porta para a insegurança. Manda pra cá. E aí, o que você gosta dessa ideia e o que te preocupa? Manda pra cá. Meu amigo Cláudio Gregório tá dizendo: não entendi. Quem não ouve a rádio vai cair facinho nessa pegadinha do aeroporto de se despedir. Eles estão em parceria com o gelo. Irão passar as informações e já era. Tchau, obrigado. Olha só, tá dizendo Cláudio Gregório. A Kátia Pacheco tá dizendo: vou amar deixar minha mãe lá pertinho. A Johnny JB tá dizendo: tô achando que isso é pra pegar bobo, Eduardo. Eu não sei, é lançado pra todo mundo, né? Quer dizer, não é só pra imigrante, mas é claro que o imigrante que tá sem documento não devia ir ao aeroporto agora com essa medida ou sem essa medida. Então eu não vejo imigração nesse tema, já que é pro país inteiro, para todos os americanos. Rosélia tá dizendo: bom dia, concordo com esse Júlio, hein? Fica mais fácil para pegar. Adriano tá dizendo: pode ser uma boa e também pode ser uma isca mais fácil para jogar o imigrante dentro do avião. Manda pra cá no torpedão no 603-233-5200. O Flávio de Tanton tá aqui, tá dizendo: vou perguntar a Siri. Hey Siri, algum boteco near me? Algum boteco near me? Tá dizendo o Flávio. A gente tá falando uma coisa, o cara tá falando de pinga. O Paulo Jacaré já chegou, é o pai do Jacarezinho Gabriel. Bom dia, Paulo, tudo bem? Bom dia.
1: Eduardo, eu creio assim que relaxar nunca vai relaxar. Eles vão sempre acrescentar mais segurança ainda, né? Segurança, sim, segurança. A tecnologia tá aí pra isso. Então a tendência é sempre apertar mais, sempre, né, ter mais tecnologia no meio. Então, isso aí pode ser certeza. É, segurança é, mas vai dobrar muito mesmo, né? E aproveitar aqui, passar aqui e dar os parabéns aí pro Zé Pereira e o Johnny, homem não para. Muitos anos de vida aí, felicidade pros dois. Gente boa.
0: Valeu, obrigado, Paulo Jacaré. Flávio Pantera tá aqui, bom dia, Flávio, tudo bem?
2: Eduardo, quanto polêmico aí. Isso aí tá cheirando cilada do Ice com o TSA. A pessoa tá aqui visitando a família se tivesse lá não tem um documento aqui. Aí quer despedir lá de dentro, lá mesmo fica. Eu estou pegando de todo jeito. Tô cambado, isso é cilada do Ice. Tô pegando as pessoas, os familiares aqui.
0: Valeu, obrigado, Flávio. Maria Poópolo tá dizendo: essa insegurança aberta em uma época de guerra contra o Irã dá um passe para um maluco ou vários fazerem terrorismo doméstico. Manda pra cá. O meu amigo Ari Júlio também tá aqui. Essa é a nossa polêmica do dia.
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0: Ari Júlio tá dizendo: eu também vejo imigração, no tenda sim, Assim como o Júlio Leal, Edu, isso é uma armadilha para imigrantes. Você viu que a ORS compartilhou nossos dados? Até pagar imposto aqui tá ficando complicado, é, Edu? O homem não para. Precisa parar de beber para ter mais aniversários. Abraço aos amigos aniversariantes do dia. Homem não para, para o nosso amigo Pombo Correio. Tá certo, tá certo. É assim que vocês diferenciam os dois Johnnies? Então, acho que tem dois Johnnies aqui, a não ser que um Johnny tenha dois telefones, né? É o Johnny, o homem não para, e o Johnny, é isso? Johnny JB? Manda aqui pra mim, no Torpedão, no 603-233-5200.

Mudamos de assunto e vamos ao vivo falar com ele, meu amigo Luciano Batista, da New York Life, que ama, cuida, deixa eu pegar o bom dia dele, representante dessa grande empresa, de mais de 180 anos de existência, Luciano Batista. Bom dia, Luciano. Bom dia, Luciano. Tá comigo na linha? Dole uma, dole duas, dole três. Não tá comigo na linha. Daqui a pouco a gente volta, então, com o Luciano.

0: Já já tem mais participações dos ouvintes, hein? Será que é uma armadilha então, minha gente? Será? E aí, o que, que você acha? Relaxamento é bom na segurança? Ou será que tem uma pegadinha por trás? Daqui a pouco mais participações, você pode continuar participando. Daqui a pouquinho mais participações. Bom, vamos lá falar das notícias do Brasil. Política tá fervendo no nosso país. Depois que o ministro André Mendonça mandou suspender o diretor-geral da Polícia Federal, André Rodrigues, 11 diretores da PF colocaram seus cargos à disposição em total apoio a Andrei. E a AGU está pedindo ao ministro Fachin suspensão do afastamento do diretor da PF, dizendo que inclusive foi uma decisão que invadiu a prerrogativa do presidente Lula. Os detalhes com Diego Hellstrom. Bom dia, Diego.
1: Bom dia, Eduardo. Bom dia, amigos que acompanham a Insuperável. E é verdade, a crise na cúpula da Polícia Federal aumentou depois que o ministro André Mendonça do STF determinou o afastamento preventivo do diretor-geral Andrei Rodrigues e do diretor de inteligência Leandro Almada. A decisão está relacionada à produção de relatórios de inteligência que, segundo Mendonça, teriam monitorado ilegalmente sua atuação. Em reação, 11 diretores da PF colocaram os cargos à disposição e divulgaram uma nota de apoio aos dois afastados. Eles rejeitaram acusações de atuação não republicana e afirmaram que a corporação precisa ser protegida de interferências político-eleitorais. E a Advocacia-Geral da União também recorreu ao presidente do STF, o Edson Fachin, pedindo a suspensão imediata dos afastamentos. A AGU argumenta que a decisão invade uma prerrogativa do presidente Lula, responsável pela nomeação e exoneração do diretor-geral da PF e pode provocar desorganização institucional. A segunda turma chegou a formar maioria para manter a decisão de Mendonça, mas o julgamento foi interrompido por um pedido de vista de Gilmar Mendes. Por enquanto, os afastamentos continuam valendo, Eduardo.
0: É isso aí. Meu amigo Carlos Ferrari está dizendo: por que que o GPS não mostra onde é que estão fazendo obra nas ruas e já mostra outro caminho para o motorista? Verdade que ele não mostra a obra, né? Inclusive, pode ser que os próprios motoristas não estão reportando a obra. Já passa já pro atalho, para outro caminho, isso é verdade. Bom, uma pesquisa Quest aponta que no Rio de Janeiro, Flávio Bolsonaro e Lula estão tecnicamente empatados.
1: É isso mesmo, Flávio Bolsonaro e Lula parecem tecnicamente empatados na disputa presidencial entre os eleitores do Rio de Janeiro. Segundo a pesquisa Quest, divulgada nesta terça-feira ontem, Flávio tem 35% das intenções de voto, enquanto Lula aparece com 33%. Como a margem de erro de 3 pontos percentuais, os dois estão empatados dentro do limite da pesquisa. Na comparação com o levantamento anterior, ambos cresceram 2 pontos. Augusto Cury aparece em terceiro com 5%, seguido por Renan Santos e Ronaldo Caiado com 2% cada. Os indecisos representam 10%, o mesmo percentual dos que pretendem votar em branco, anular ou não comparecer, Eduardo.
0: É isso aí, uma notícia da TV, a Rede Globo anunciou a estreia de Avenida Brasil 2, novela que parou o país, vai voltar pra telinha?
1: É verdade, Eduardo. A Globo confirmou oficialmente a produção de Avenida Brasil 2, a continuação de uma das novelas de maior repercussão da emissora. A nova trama está prevista para estrear em janeiro do ano que vem, no horário das 9. A continuação será escrita por João Emanuel Carneiro, o autor da novela original, e substituirá Quem Ama Cuida, de Valcir Carrasco e Cláudia Souto. Exibida originalmente em 2012, Avenida Brasil teve como protagonistas a Nina, interpretada por Débora Falabella, e a Carminha, vivida por Adriana Esteves. Murilo Benício, Cauã Raymond e Marcelo Novaes também estiveram entre os principais nomes da produção. A Globo ainda não revelou oficialmente detalhes da nova história ou todo o elenco da continuação. Atualmente, a primeira novela está sendo reprisada no Vale a Pena Ver de Novo, com término previsto para novembro. Eduardo e amigos, um ótimo dia.
0: Ótimo dia. Ivani Garcês está dizendo: bom dia, Eduardo. Flávio Dino já derrubou a suspensão do Mendonça agorinha. Atualização, vamos trazer essa informação no programa Hora da Notícia.

0: Senep. São duas dicas hoje pra eu explicar tudo certinho. Daqui a pouco eu vou passar pra vocês, hein? Já tá todo mundo pedindo. 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Bom, hoje tá marcado o lançamento de novos telefones da Apple. Vai acontecer hoje esse lançamento e a gente está prestando atenção no evento marcado para hoje. A expectativa é que tenha muitas novidades, inclusive coisas inéditas. O evento de outono, que começa nessa quarta-feira, 1 PM, no horário de Boston, será o primeiro comandado pelo novo CEO da Apple, John Ternus, e poderá ser o palco para a apresentação do tão aguardado iPhone dobrável da empresa. Esse aparelho dobrável, que segundo rumores pode se chamar iPhone Ultra ou iPhone Duo, caso esteja correta a informação da última hora divulgada por Mark Gurman, da Bloomberg. Ele deverá ser apresentado junto dos novos iPhone 18, iPhone 18 Pro e Pro Max. Pela primeira vez, a linha apresentada em setembro poderá não incluir o iPhone 18 básico. Então, deixa eu corrigir, é só iPhone 18 Pro e iPhone 18 Pro Max. O básico não vai ter no 18. O lançamento desse modelo poderá ser adiado para a primavera, juntamente com uma possível nova geração do iPhone Air. É o telefone que eu tenho, é o Air, que é bem fininho, vocês estão vendo na tela, né? A repórter da CNET estarão no Apple Park acompanhando tudo. Então, a partir de 12:30 já tem informações antecipadas. Depois, 1 PM, o lançamento oficial. Olha, a Samsung já tem o telefone dobrável, né? A gente deveria ver hoje o telefone dobrável da Apple. O evento começa a 1 PM no horário de Boston.
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0: A polêmica do dia de hoje é sobre a TSA liberando o acesso de parentes que não tenham passagem aérea a locais realmente além da segurança. O que você acha disso? Manda pra cá. Manda pra cá no Torpedão no 603-233-5200. Minha amiga Rosilene, eu já fiz várias vezes pras minhas amigas que não podem entrar. Já levei a mãe e os filhos antes de entrar. Eles fazem check-in e te dão um ticket não válido pra viagem. E te pedem o seu passaporte para fazer isso. É a Rosilene, ouvinte. Obrigado, Rosilene, pela sua participação. Então funciona, né, Rosilene? Tá funcionando já. Olha só. O meu amigo Ademar, tá sempre ligado no programa, tá dizendo as filas no TSA já são enormes. Isso vai piorar. Olha só. O Gleidson tá dizendo: bom dia, Eduardo. Arapuca é pra Tizil e não pra imigrantes. Tá dando risada o Gleidson. Bem-vindo de volta, Gleidson. Bom dia, bom dia. Ah, meu amigo André Nogueira também tá aqui, tá querendo falar. Bom dia, André, tudo bem? Bom dia.
6: Eduardo, bom dia.
0: Bom dia.
6: Estamos colhendo o fruto aí do anúncio. Muito obrigado, tá?
0: Ok.
6: Deus te abençoe aí, te dê muitos anos de saúde. Pra você continuar sendo essa pessoa que faz diferença no nosso meio. Muito obrigado, tá? Só tenho que agradecer.
0: Valeu, André. Obrigado você, eu que agradeço. Ele é o filho da Dona Maria José Costureira. Gente, se tem um anúncio que eu quero que dê muito certo é esse. 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Meu amigo Johnny, tá querendo falar? Bom dia, Johnny.
1: Bom dia. Aqui é o Johnny, o homem não para. Não para, o aniversariante do dia.
0: Sim.
1: Ô Eduardo, soube essa polêmica aí?
0: Aham.
1: Tem cheiro do ice no meio, tem cheiro do ice. Cada vez que vai relaxando alguma coisa, o pessoal vai saindo, ficando mais livre. O ar está só apertando a cordinha e pegando os bichinhos que vai saindo aí. Fica atento, gente, fica atento. No dia de hoje está muito difícil, hein? E tem de ir no aeroporto, ainda mais ir lá perto do avião para ir o cara embora. Sai fora, macho. Isso aí tem cheiro de gás.
0: Valeu, obrigado, Johnny. Parabéns pra você. Feliz aniversário. Bom, dia aniversariante pra aniversariante. Zé Pereira também aniversariando hoje. Bom dia, Zé.
2: Bom dia, Eduardo. Obrigado a todos aí pelos parabéns. Parabéns para o Homem Não Para, que faz aniversário hoje também, para toda a galera. Grande abraço aí. Obrigado a toda a galera. Eduardo, sobre o aeroporto, o caso do aeroporto, eu acho que é o relaxamento na área de segurança. E isso é muito perigoso, porque muitos loucos aí podem aproveitar essa situação. Não acho que é a hora de relaxar, não. Acho perigoso isso. E também é o caso do ICE, né? Que está sempre aproveitando a oportunidade, vai querer aproveitar ali para pegar, fazer pegadinha para a galera. Bom dia.
0: Interessante. Olha, vamos então, quem não tem documento, não vá, né, junto da pessoa que vai viajar. Continua no mesmo ritmo aí, fique longe do aeroporto. Edmilson Ramos Pereira começa a mensagem dele falando assim: fala, Zé, sobre essa enquete, o que um sujeito que não vai viajar vai fazer lá no gate? A não ser que exista uma pessoa especial que não fala, não enxerga, não anda. Ah, cada coisa besta. Aô, boiada. Tá dizendo o Edmilson. Fábio tá dizendo: o ICE prendeu um brasileiro conhecido meu que virou homeless. Tá dizendo ele. Manda pra cá no torpedão no 603-233-5200. 603-233-5200. Você acha que essa é uma novidade bem-vinda? Ou será que isso é uma arapuca? Minha amiga Marilene também tá aqui. Bom dia, Marilene.
3: Bom dia, galerinha linda. Eduardo, falar não, hein? Esse negócio tá meio assim querendo enganar nós, hein?
0: Aham.
3: É ruim, hein? Eu vou dar sopa no aeroporto. Se eu já não viajava antes, piorou. Nem lá perto eu passarei. Cuidado, galera. Quem não tem papel, não fica indo no aeroporto, hein? Todos os dias você vê os advogados falando isso, entendeu? Se cuide, galera, se cuide. Beijos pra todos, feliz aniversário pro Zé Pereira e pro Johnny. Parabéns pra vocês dois.
0: Valeu, obrigado, Marilene. Kilda de Cunha tá aqui. Aí, Eduardo. Eduardo, muito me impressiona ver tantos brasileiros preocupados em aeroporto porque estão com medo do gelo, mas ao mesmo tempo ficam com caixas de som expostas em alto volume para todo mundo ouvir e ver que são imigrantes. Até os carros com som alto acabam mostrando que são imigrantes, principalmente com essas músicas bem ruins. Claro que há exceções, porque nem todos andam por aí com som alto. É a opinião do Kildari Cunha. Olha só, o Júlio Léo tá dizendo que parabéns ao ministro Dino, colocando ordem no barraco. Ari Júlio tá dizendo bom dia. Bom, se a arapuca é pra Tizil e não pra imigrante, como disse o rapaz aí, prazer, nós somos os Tizil. Ai, ai, ai, eu ganho pouco, mas me divirto. A Cláudia tá dizendo: Edu, bom dia, desculpa, não é o tema, mas tem como pedir o ouvinte aí que tem um junkyard pra atender o telefone? Pegue o número dele nos programas do Leandrinho às 7 horas da manhã. Parabéns aos aniversariantes do dia. Olha, não tô sabendo nada disso, de junkyard, de telefone do Leandrinho. Desculpa aí não poder ajudar mais. Obrigado a participação de todo mundo.

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0: Bom, hoje são apenas 2 dicas para eu poder falar melhor de cada uma delas. Vamos lá. Se você escrever no chat GPT, botar uma foto sua e escrever lá, /relight/relight. O chat GPT corrige a iluminação da foto, equilibrando sombra, áreas muito claras e a luz no rosto, para deixar tudo mais profissional. Se você escrever /color grade, tudo junto, o chat GPT ajusta as cores da imagem, corrigindo temperatura, contraste, saturação e também os tons, para deixar a foto com uma aparência muito mais bem editada. Se você escrever /enhance, de melhorar, essa eu fiz, hein? Tirei a dúvida, peguei uma foto que eu fiz lá no barco, lá de Boston, da minha esposa, que ficou meio turvada, botei lá /enhance. O chat GPT melhorou a qualidade geral da foto da minha esposa, aumentou a nitidez e recupera detalhes, deixando a imagem mais limpa, sem mudar as características da foto. Agora, se você escrever /background blur, dá aquele esfumaçado no fundo, sabe como é que é? Cria o desfoque profissional no fundo, destacando você e simulando o efeito de uma profundidade de uma câmera profissional. Se você escrever /cinematic, ele trabalha luz, cores, contraste e profundidade para dar à foto um acabamento cinematográfico. E se você digitar, colocar a foto e digitar /luz, ele vai aumentar a luz, não, /light, né? Vai aumentar a luz da foto. Quem quer as dicas, manda aqui pra mim, eu quero, vou mandar pra você. Agora, uma dica sobre como liberar espaço de armazenamento no iPhone. Se o seu iPhone já está dizendo para que você não tem mais espaço, não delete suas fotos, nem vídeos e nem aplicativos. Muito menos atenda aquele pedido da Apple para comprar espaço no iCloud. É exatamente isso que a Apple quer. Existe uma forma de você liberar espaço sem deletar as fotos e aplicativos. Você vai entrar no menu de ajustes no seu iPhone, vai arrastar até o final e clicar em Apps, aplicativos. Aí você vai até a letra S, clica em Safari e clica no menu Safari. Novamente, depois desse menu, você vai arrastar até o final e vai clicar agora em Avançado. Dentro desse menu, você vai ter uma outra opção chamada Dados do Site. Pronto. Agora, você acabou de acessar um menu da Apple que esconde de propósito, né? Ah, são simplesmente todas as páginas que você acessou na sua vida. O problema é que cada página dessa ocupa um espaço com o tempo que vai passando. Você pode apagar um por um ou você pode, no final, remover todos. Vai liberar bastante espaço no seu iPhone. E se você também tem o telefone Android, tem uma boa notícia. Ah, você precisa fazer, tudo que você precisa fazer é abrir o navegador do Google Chrome, clica nos três pontinhos, clica em configurações, arrasta novamente até o final, clica de novo em configurações de site e aqui novamente arrasta até o final e clica em dados de armazenamento. É aqui que os telefones Android armazenam todos os sites. É só você clicar, excluir todos e é isso aí. Vai dar o que você quer, que é liberar espaço no seu telefone. Quem quer as dicas? Meu Deus do céu, arrumei um part-time pra mim. Kátia Vidal quer as dicas, Alessandra Albuquerque, André de Malboro, Adriana Machado quer as dicas, Cleidiene, Stephanie Rodrigues, Marconi Mendonça, Rosângela, Mara Eusébio, Chile Moraes, David Santos, Johnny Pimentel, Adriano, Marcelo Ramos, Fernando Kennedy, Clébio de New Bedford. Meu Deus do céu, tá todo mundo querendo as dicas?

J. Pavei, Douglas Martins, Alci Rodrigues, Johnny JB, 774 final 6928, Sandra, Sérgio Fagundes, Luciana Jersey, Carlos. Gente, Rony, como é que eu vou sair daqui hoje, hein? Carlos Ferrari, Valquimar Coimbra, Edneia Maciel, Léo Silva, Mônica Guerra, Joana, Reginaldo Martins, Júnior C, Patrícia Vieira. Ai, meu Deus do céu. Gente, eu acho que eu tô precisando de 2 horas de manhã, né? Mata o velho, mata. Gente, abri meu WhatsApp, tem mais gente pedindo. Simone Mendonça, Cleiton de Rayanes, Ruth Campos. Gente, vamos lá para as notícias. Deixa eu falar para você que a delegacia de Lin, ela está restringindo o acesso às câmeras Flock depois que descobriu um padrão preocupante nas pesquisas realizadas por policiais no sistema. Vários departamentos de polícia estão revisando a maneira como seus agentes utilizam seus próprios sistemas de câmera Flock. O chefe de polícia de Lin, Christopher Reddy, apresentou as mudanças aos integrantes do Conselho Municipal na noite de ontem. As novas medidas incluem auditorias mensais obrigatórias, controles mais rigorosos de acesso e a redução do período de armazenamento de dados de 30 para apenas 7 dias. Segundo Reddy, a polícia utilizou uma nova ferramenta de auditoria, identificou anomalias, investigou os casos e abriu uma investigação de assuntos internos. Em meados de agosto, 2 policiais de Lin foram colocados em licença administrativa remunerada depois que uma auditoria das câmeras Flock mostrou que havia um padrão de pesquisas que levantou suspeitas. Outra mudança é exigir que todos os usuários confirmem por escrito que conhecem as regras. O acesso ao sistema ficará limitado inicialmente a 23 integrantes do departamento com patente de tenente ou superior. A polícia também pretende disponibilizar em seu site um portal de transparência sobre o uso do sistema. 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Olha, eu não sei se dá pra ver daí, mas eu tô abolindo as capinhas no celular. Eu coloquei uma proteção de tela de vidro e atrás também de vidro. É muito melhor segurar o celular, dá pra digitar melhor, é tudo melhor. Amanhã eu vou te indicar como você pode fazer isso no seu celular. Muito obrigado pela sua audiência. Prometo começar a me preparar a partir de agora para ser digno de todos vocês que estão ouvindo. Fique agora com o Bene Vibes. Eu volto ao meio-dia.

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2: Agora sim, é chegada a hora, meu povo. Vamos com tudo aqui, você sabe, é sempre mais informação. Tem opinião? Tem, sim, senhor. E claro, tem descontração também, né? Vamos nessa!

0: Sim. Há um propósito pra tudo que se vive aqui. Bom dia pra você que tá ligado, pra você que tá sintonizada na Insuperável. Sou eu, Marcelo Benevides. E este é o nosso Benevives, que tá chegando sempre com muita informação, sempre com muita interação também. Vamos com tudo, meu povo, até às 10 da manhã. O nosso Benevives está no ar. Estamos chegando com tudo, minha gente. Hoje, quarta-feira, 9 de setembro de 2026. Com alegria renovada, sempre com a fé e com a esperança que nos guia. Vamos para mais um dia de labuta nessa terra. Vambora, meu povo, é isso. É o nosso Benevive chegando. Vem comigo, vem. Você tá na good vibe? Bora, vamos melhorar, né, minha gente? É isso, vamos aumentar ainda mais essa vibe. Agora, se quiser piorar, fica aí mesmo, né? Vambora, minha gente. Olha, hoje, com temperaturas aí na casa, deixa eu ver como é que vai estar hoje. 80 Fahrenheit, o tempo tá meio nublado, é verdade? Alguma previsão de chuva? É, pouca, né? Pouca previsão de chuva. Talvez não vá chover hoje, não. Mas o tempo vai ficar nubladinho aí, mas com 80 Fahrenheit. Eu tô vendo que amanhã é 85, meu povo. É, 85 amanhã. Sábado e domingo, 75 e 80. É, eu acho que vai ter um fim de semana de praiana ainda, meu povo. Eu acho que vai dar uma praianazinha ainda nesse fim de semana. Como é que vocês estão? Vocês estão bem? Todo mundo bem? Todo mundo pronto? Agradecendo sempre a sua companhia, a sua audiência, a sua paciência para com este pobre, humilde, mas muito feliz jornalista que vos fala. É o nosso Benevibe chegando hoje, trazendo os seguintes destaques. Olha, Tribunal Federal proíbe compartilhamento de dados fiscais com autoridades migratórias. Isso aqui é notícia importante porque havia um temor tremendo, principalmente da turma que declara imposto de renda através do ITIN Number. Vamos falar sobre isso já já. Olha, visando acelerar deportações, juízes são instruídos a reduzir tempo de espera de imigrantes em processos. E quem é que pode ser mais afetado com isso? Já já eu conto pra vocês. Um ex-funcionário da imigração está sendo acusado de receber quase $1 milhão para aprovar pedidos de green card e outros benefícios imigratórios. É assunto para daqui a pouquinho. Como a carne brasileira pode ajudar a reduzir o preço no mercado americano? Daqui a pouquinho a gente traz os detalhes. Fica comigo até às 10 da manhã. 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

0: chegando pra mais um dia aqui no nosso Benevibes. A galera tá por aqui, tá com a gente. A Célia Cristina chegou. Bom dia aqui a nossa Célia. Tá dando aqui também o Paulo Jacaré, tá com a gente. Sempre mandando um áudio, né, Paulão? Manda bala, irmão.
1: Bom

0: Dia Benevides, vamos que vamos. Quartou, Benevides.
1: É isso.
0: Quem tá passando, tá voando. Passando aqui, desejam um feliz aniversário pro Tio Homem Não Para. Aniversário pro Zé Pereira.
1: Olha aí, ó.
0: E vão que vão, hein?
1: Todos os ouvintes, né?
0: Pra eles aí.
1: Bacana, todos eles ouvintes. Aqui o nosso Johnny Homem Não Para e o nosso Zé Pereira. Zé Pereira, feliz aniversário pra você, meu camarada. Não sei se a Nina vai te dar feliz aniversário não, hein? Então fica aqui com a gente até as 10 da manhã. Vamos ver se ele tá na área. Vamos ver, Paulão, se ele tá escutando, porque eu já desejei pra ele feliz aniversário. Tá certo? E pro nosso Johnny também, gente finíssima. O Ramon tá com a gente. Bom dia. Dos bonitos da brocha, meu amigo. Júlio Rezende foi pego pela imigração ontem saindo pra trabalhar. Rapaz, eu comecei aqui com uma animação, lendo a mensagem. E aqui no final vem essa notícia, péssima essa notícia, Ramon, é sério mesmo? O Júnior Rezende é nosso ouvinte aqui, não é? Se eu não tô enganado, o Júnior tá aqui também nas minhas listas aqui do WhatsApp. Rapaz, torcendo aqui, desejando o melhor para ele, que tudo corra bem. É um período realmente muito, muito difícil para todos nós, né? Se você tiver mais informações aí, Ramon, passa pra gente, tá bom, irmão? Vamos seguir acompanhando aqui na luta aqui para que o nosso Júnior Rezende aí consiga pelo menos responder um processo em liberdade. Hoje realmente está muito difícil essa questão, inclusive sobre as audiências de fiança, né? Vamos acompanhar, tá certo, irmão? O Zé Pereira tá por aqui, tá na área. Ah, valeu, Zé, ele tá ouvindo aqui. Então vai, ganhou feliz aniversário. Pronto, ganhou feliz aniversário. Bom demais, a turma tá chegando aqui pra acompanhar a nossa programação, o nosso Benevibes. Deixa eu ver quem tá comigo aqui. Ah, o nosso Costelinha tá por aqui, tá aqui ele. Bom dia, moça. Tá aqui ele. Ele sempre, né? É, sempre nessas insinuaçõezinhas, né? Aquele que ama os negros franceses maravilhosos. Não, Costela, e aí, que você palpita aí na Libertadores aí? Quem é que vai passar pra nós aí? Manda aqui as mensagens aí, só pra ver um negocinho, ver a magia acontecer. Ó, tem Corinthians, tem Fluminense, tem Palmeiras, tem Flamengo. Que você acha que vai passar aí? Passa pra gente aqui, dá a fita aqui pra nós aqui. Dependendo do que você disser aqui, rapaziada, aí faz uma grana aí, né? O Gildo tá por aqui, bom dia. O Henrique Pará também chegou. Quem mais tá por aqui? O Almir tá na área, bom dia. A Rosângela chegou também, tá com a gente. Bom dia, minha querida. O Marcelo Cruz tá na área, meu xará. A Marisa também já chegou, bom dia. A Cirlei também tá com a gente. Aqui é o Zezé, Zezé Galo Doido tá na área. Valeu, Zezé. Aquele abraço. O William tá por aqui, bom dia. Hoje tem o maior do Brasil, Bené. Vai, Palmeiras. Tá certo, William. Jogo Palmeiras e LDU em São Paulo primeiro, né? É verdade, o Palmeiras ficou em segundo lugar no seu grupo e aí vai decidir lá em Quito, é isso? Primeiro jogo em São Paulo, no Nubank Park, e aí depois, olha, não é baba não, hein? Tem que fazer um resultadinho em casa, porque lá o bicho pega, hein, rapaz? Negócio de altitude, Flamengo vai jogar amanhã na altitude lá em Quito, quanto o Del Valle, o time lá tá embalado, lá o time equatoriano também, Del Valle, mas não é baba não, hein? Muita atenção que Flamengo e Palmeiras, vou dizer assim, os dois são favoritos, mas tem adversários enjoados pela frente. O Johnny tá com a gente aqui, vai, Johnny, que passou?
0: Bom dia, Benevides, bom dia a toda a sua audiência aí.
1: Fala tua.
0: E mandar um feliz aniversário pro nosso amigo Zé Pereira, o Pombo Correio.
1: É,
0: e a felicidade pro Homem Não Para também, que Deus abençoe cada um de vocês, valeu? Um abraço aí, fica todo mundo com Deus. Feliz aniversário, feliz aniversário. Vou comer um jacaré hoje, no meu aniversário, um jacaré.
1: Olha aí. Hã? É, mas lá você sabe que lá na Flórida, nos restaurantes lá de Orlando, Miami, você tem lá o tailgater, né? Um aperitivozinho lá. O rabinho do jacaré lá, eles vendem lá. É, tem isso. O Ed Clayton tá com a gente, tá na área. Valeu, Ed. O Costelinha tá por aqui. Palmeiras e Flamengo na final. Adivinha quem vai ser campeão? Adivinha. Tá dizendo aqui, se não acredita nisso, então não adianta, irmão. Não adianta você vir com as conversinhas fiadas. Isso aqui, se não acredita. Mas nunca que você acredita que vai ser Palmeiras e Flamengo na final. Não, eu conheço, parceiro. Você tem que vir aqui com aquela sede, sabe? Agora, dedinho nervoso, vai se ferrar, vai perder, vai tomar taca. É assim que você tem que vir. Aí quando você vem assim com esse, sabe, sangue nos olhos, aí nós gosta. Aqui você tá fazendo galhofa, aí não adianta não, né? Aí não vai funcionar não. Mas tá bom, vai continuar tentando aí, meu parceiro, uma hora você vai acertar. Esse ano você tá com 100% de aproveitamento, simplesmente errou tudo que previu, né? Muito bem, seguindo com o nosso Benevibes, minha gente. Olha, eu já quero começar logo com uma notícia importante, porque essa notícia aqui é uma notícia muito preocupante. Eu lembro que quando a gente trouxe aqui as informações de que o governo Trump passaria a atuar mais fortemente na questão dos impostos, isso gerou uma preocupação enorme nas comunidades imigrantes. E olha, tem uma decisão muito importante proferida nessa semana e eu quero compartilhar com vocês, porque, olha, imigrantes que estão em processo. Daqui a pouco eu vou trazer essa aqui agora, não, né? Vou falar já do negócio do imposto de renda, é melhor, né, Bené? Depois a gente fala. Eu ia falar das deportações que os juízes agora estão sendo instruídos a reduzir o tempo de espera, mas eu vou deixar para daqui a pouquinho. Vou trazer para vocês logo uma notícia sobre o Tribunal Federal decidindo que a decisão de uma instância inferior que proíbe a Receita Federal Americana de compartilhar informações de contribuintes com as autoridades migratórias. Foi uma decisão, inclusive, unânime, por 3-0, e isso representa um revés para os esforços do governo Trump. Sempre lembrando, toda vez que tem um revés do governo Trump em relação à imigração, isso significa bom para os imigrantes. Quando o Trump ganha alguma coisa na justiça em relação à pauta imigratória, significa derrota para os imigrantes. Então, o que ficou decidido, então, é que o governo não pode, por enquanto, né, não ter ali as informações fiscais sendo compartilhadas com o ICE, por exemplo, né? Informações de contribuintes reunidas pelo IRS, como endereço, renda, dados familiares, essas informações estão protegidas de forma bem rigorosa pela legislação federal. Olha, para vocês terem uma ideia, o escândalo de Watergate revelou abusos do Poder Executivo justamente no uso de informações de contribuintes americanos para poder perseguir adversários do governo. Esse trecho foi lembrado e escrito na decisão da juíza, a Cornelia Pillard, numa decisão de 32 páginas. Para quem não sabe ainda, né, o escândalo de Watergate começou lá no ano de 1972, quando pessoas ligadas à campanha do republicano Richard Nixon foram flagradas espionando a sede do Partido Democrata, lá no edifício Watergate, por isso, né, o escândalo de Watergate na capital americana. E aí a investigação acabou revelando uma tentativa de acobertamento pela Casa Branca e acabou levando então à renúncia do presidente Nixon lá no ano de 1974, numa das maiores crises políticas já vividas na história americana. Então, após aquele caso, o Congresso estabeleceu condições bem rigorosas para que o IRS compartilhasse informações de contribuintes com outras agências federais. E aí, no ano passado, o ICE solicitou à agência federal, o IRS, né, a Receita, mais de 1,2 milhão de registros, e a agência tributária forneceu os endereços de cerca de 47 mil contribuintes antes que os tribunais federais interrompessem esse processo. Então, o IRS permite que milhões de imigrantes em situação irregular paguem impostos, uma prática considerada benéfica, tanto para os seus processos migratórios, quanto para o financiamento de grandes programas federais americanos, como a Previdência Federal. Algo que a gente fala bastante aqui também, né? Muito se fala, o imigrante vem para cá, não paga nada, não contribui, e ainda quer ter benefício e tudo mais. Olha aí o caso aí, né? O que imigrante paga de imposto não é brincadeira, não. E aqui nós estamos falando de declaração de imposto, aquele imposto direto, imposto sobre a renda, fora os impostos indiretos. E esse dinheiro, quase que 100%, não fica em benefício desses imigrantes, né? Porque eles estão também contribuindo com a Previdência e, no final das contas, acaba sendo usufruído por quem tem a cidadania, por exemplo. Então, a pagar imposto é uma questão até de defesa migratória. É sempre recomendável que o imigrante, aquele que esteja indocumentado, faça isso sempre, porque é um argumento, é um álibi na hora de uma defesa. Principalmente agora, aí, ó, em tempos de prisões e mais prisões aí acontecendo, quando o juiz vai avaliar a situação daquele imigrante que foi detido pelo ICE, a questão do imposto vai ser levada em consideração também, né? Mas como havia esse temor de que o ICE teria aí informações, ou passaria a ter informações juntamente com o IRS, obviamente que isso trouxe uma celeuma, e agora a decisão da juíza federal interrompe esse processo, embora também o anúncio tenha sido muito mais para aterrorizar do que propriamente tenha sido colocado em prática, né? Porque veja, foram pedidos ali mais de 1 milhão de registros. Apenas 47 mil foram, de fato, compartilhados com o ICE, né? Então, agora, parece que fica proibido. Obviamente que o ICE pode ter, ou o governo federal pode ter informações de contribuintes, evidentemente, se aqueles contribuintes estiverem sendo alvo de alguma investigação, lavagem de dinheiro, por exemplo. Isso é prerrogativa do governo. Não simplesmente ficar compartilhando dados ou registros aí de contribuintes a esmo, né? Fazendo aquele famoso ficha. Vamos pegar aqui um monte de dados, vamos ver quem é esse fulano aqui, e aí, a partir daí, atrás dele. Não funciona assim. Muito bem, vocês sempre vão ficar muito bem informados aqui no nosso Bene Vibes Intervalinho e eu volto na sequência.
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1: Olha, já tem mais notícia de imigração aqui no nosso Bene Vibes. Fica com a gente aqui até as 10 da manhã. Muita informação pra gente conversar, pra gente comentar e pra gente interagir também, tá certo, minha gente? Deixa eu falar pra você que ainda está morando numa casa com um sistema a óleo. Nós temos agora a possibilidade de fazer essa conversão, sair desse maldito óleo para o heat pump, aquele sistema que vai deixar a sua casa, acima de tudo, olha, com um cheiro bem melhor do que aquela casa que, cujo sistema é a óleo, né, minha gente? Olha, através do MessSave você consegue fazer essa conversão sem custo nenhum, não é isso, Ramon? Bom dia!
4: Bom dia, meu amigo, bom dia aos ouvintes da Insuperável, é isso mesmo. Existe a possibilidade, a gente trabalha para que o nosso cliente tenha acesso à troca do sistema, saindo do óleo, saindo daquele baseboard elétrico antigo, para um sistema heat pump novo, moderno, eficiente, e ainda pagando uma tarifa de energia mais em conta, principalmente agora no período do inverno.
1: É isso, né? E o que, que a gente pode fazer? O Ramon, eu sei que nas últimas semanas a gente tem focado bastante, até para aquela turma que hoje está morando de aluguel e não sabe que consegue fazer essa conversão sem custo e sem burocracia, né?
4: É isso mesmo. O que acontece é o seguinte, Marcelo, o processo ele é um processo onde a gente tem algumas regras, né, do MessSave que a gente tem que atender, mas basicamente tudo começa com o que a gente chama de avaliação energética. O primeiro passo é entrar em contato com a Solzet, ligar no 833-717-5001, mandar um WhatsApp para a gente, entrar em contato conosco através de um dos nossos canais de comunicação. A Carol vai então agendar uma visita ao cliente para que a gente possa fazer essa avaliação energética. É o primeiro passo, fazer a avaliação energética e checar como que essa residência está. Então a gente vai verificar ali os níveis de insulation, qual que é o sistema que aquela casa possui naquele momento e verificar quais são as possibilidades que a gente pode oferecer para esse cliente. E aí essas possibilidades elas começam com melhorias de insulation, né? O primeiro passo. O primeiro passo é a gente verificar se aquela casa possui um bom nível de isolamento térmico que a gente chama. Baseado nessa avaliação, a gente então vai fazer as recomendações relacionadas ao isolamento térmico e vai verificar com esse cliente. Caso ele possua um sistema a óleo, vamos falar do óleo, né? Igual você falou aí, a casa, aquele cheiro de óleo, aquele sistema antigo, aquele sistema que às vezes você tá, chega o inverno, agora a pessoa já está com ele ali, com medo dele quebrar, com medo dele parar. Então inicia um segundo processo que corre paralelo ao processo das melhorias de insulation. E aí esse processo é onde a gente vai checar, fazer a verificação de renda em caso necessário, enviar esses documentos para o MessSave, e quando o MessSave retorna com a aprovação desses documentos em termos de renda, a gente então dá início ao processo de iniciar o project design, que a gente chama. Então nós vamos construir ali um sistema que vai atender melhor as necessidades do cliente, seja ele um ar-condicionado central ou um sistema de mini splits, né, que é cada cômodo tem o seu sistema, cada cômodo tem o seu próprio, né, ali a sua própria máquina. Então vai dar isso para o MassSave faz essa aprovação e a gente então providencia toda essa instalação, incluindo, em caso de necessidade, a remoção do tanque do óleo.
1: Olha aí.
4: A troca a instalação de um novo sistema de água, né, um novo water tank. E em caso de necessidade ainda, um upgrade do painel de energia elétrica. A gente está trabalhando hoje num projeto, nós estamos com três projetos rodando simultâneos essa semana. Nós estamos com um em Bellingham, onde o cliente já possui um sistema de ar-condicionado central, ou seja, os dutos já existem na casa. A gente então está só trocando a máquina velha pela máquina nova, tirando lá uma furnace velha a óleo e colocando um air handler, né, um heat pump system. A gente está trabalhando com a casa em Worcester, que a gente está colocando um sistema de mini splits, mas mini splits, aqueles mini splits que a gente chama de cassettes, que é aquele que vai fixado no teto, né? Geralmente a gente vê muito em consultórios, em escritórios e tudo mais. E a gente está trabalhando numa outra casa em Lancaster, onde o cliente está recebendo um sistema de mini splits, que são os wall mounts, aqueles que a gente conhece, né, que vão ali por cima das janelas. Cada janela tem ali, cada cômodo tem ali seu sistema. Todos os três estão recebendo melhorias de energia elétrica, então nós estamos, né, fazendo as adaptações lá, as melhorias elétricas para o novo sistema, para receber o novo sistema, e todos os três estão tendo remoção de tanque de óleo, aquele tanquezão velho que está lá.
1: E tudo isso sem custo, Ramon?
4: Tudo isso sem custo nenhum para o cliente. Tudo isso, tudo que o MassSave tem, que o cliente não vai ter custo, a gente trabalha para que ele tenha acesso a isso.
1: E no caso de quem mora de aluguel aí, e o landlord está conseguindo fazer sem checar renda, é isso?
4: Exatamente. Se esse cliente é um inquilino e ele mora nas cidades, vou usar aqui, são várias, são 29 cidades, mas a gente tem aí algumas que se destacam, né, como Framingham, Worcester, Lowell, Lynn, Malden, Revere, Fall River. São cidades que elas já têm qualificação automática para inquilinos. Então, se você mora numa casa de aluguel em alguma dessas cidades, né, e também assim, tem outras cidades como Everett, né, cidades que possuem casas construídas antes dos anos 1980. 1970.
1: Olha aí, então muita casa vai pegar, né? Muita casa aí com sistema óleo. 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E aí eles vão ver ali a possibilidade, inclusive para você que tem aquele baseboard, que é o sistema elétrico também da sua casa, isso também pode ser convertido, você coloca um heat pump e é um sistema, olha, fica até mais bonita, né? Você vê lá o equipamento, é um negócio realmente fantástico e sem custo. Olha aí a oportunidade para você que mora de aluguel, reduzir a sua conta drasticamente. Tá chegando o inverno, daqui a pouquinho aqui, gente, a gente fala em inverno, mas na verdade a gente começa a usar o Heater ali em outubro, novembro, já tá usando o Heater já, né? Mês que vem já vai ter dia que vai usar Heater. E aí você tá no óleo, vai pagar mais caro. E aí quando você faz essa conversão, você tem realmente uma redução muito, muito grande na sua conta. E você que é proprietário, né? Olha aí a oportunidade de valorizar o seu imóvel. Vale muito a pena. Você que hoje mora de aluguel, basta você fazer o contato. Inicialmente eles vão fazer uma avaliação e aí, se você for aprovada, aí você conversa com o seu landlord direitinho, explica, olha, temos essa possibilidade aqui, o que você acha, papapá. Sem custo nenhum, meu povo. O que você vai fazer então? 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Olha que maravilha. E sem checagem de renda aí, dependendo da cidade onde você more. Meu querido Ramon, agradecendo a sua participação, se você tiver mais algum recadinho, fica à vontade, meu amigo.
4: Meu amigo, só agradecer, nos colocarmos à disposição dos ouvintes. Tá na dúvida, manda o zap pro Benevides, manda o zap pra gente. Nós vamos entrar em contato, vamos esclarecer as dúvidas do cliente. Ah, mas por que eu... como eu me qualifico, quais os documentos eu preciso, quanto tempo esse processo dura, porque caso o cliente não se qualificar, porque existem regras e essas regras, né, elas precisam ser cumpridas, mas por que que eu não me qualifiquei? Então, assim, a gente está aqui para poder deixar o cliente ciente de tudo que ele tem direito, de todo o processo, mesmo que ele, né, tendo acesso ou não tendo acesso. A nossa preocupação é que ele chegue, ele tenha clareza na informação do que é. Porque muitas vezes hoje, Marcelo, a gente estava conversando isso ontem, nós estamos aqui recebendo maquinário hoje e uma das visitas ontem a gente estava conversando no carro sobre isso. Muitas vezes o acesso ao programa, o não acesso, né, vamos dizer assim, o cliente não acessa o programa pela falta de informação.
1: Verdade. E esse é o nosso papel, nós estamos aqui para isso, né, Ramon?
4: Exatamente. Muito obrigado mais uma vez, até a próxima semana, se Deus quiser. 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
1: Maravilha, obrigado, Ramon, um grande abraço.
4: Outro, até mais, um ótimo dia.
1: 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Porque tem um fundo ali que é destinado para atender essa demanda, e uma hora que o fundo se esgota, eles acabam com o programa sem aviso prévio. Então você tem que aproveitar o quanto antes, o quanto é possível para você pagar menos na sua conta. Olha aí a chance que você tem que mora de aluguel, de repente você fala, mas vou mexer com isso. Não, gente, é só receber a visita, só faz a visita, sem nada, sem compromisso nenhum. E aí se for aprovada, aí você fala com o seu landlord, aqui, sua casa foi aprovada, você pode fazer a conversão. E ele vai querer também, vamos combinar? Que, claro que ele vai querer, porque vai valorizar o imóvel dele também. Né? Sair desse óleo aí, meu Deus, né? Até quando vamos ter casa com óleo aqui, gente? Não dá, né? 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Intervalinho, e eu volto na sequência pra gente já falar de imigração. Não sai daí, não.

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1: Muito bem, minha gente. Olha, imigrantes em processo de deportação podem ter menos tempo para aguardar aí o seu processo ser finalizado. Muita gente, inclusive, tentando regularizar através de algum visto ou mesmo através aí do Green Card. Num treinamento obrigatório, juízes receberam orientações para limitar os adiamentos desses processos de audiências, reduzindo o tempo concedido a imigrantes que aguardavam ali uma decisão sobre seus pedidos de visto ou mesmo até o Green Card. A falta de assistência jurídica pesa demais nos resultados. De acordo com a American Immigration Council, 62% dos imigrantes sem um advogado receberam ordem de deportação nos processos que foram decididos entre os anos de 2019 e 2024. E entre aqueles que tiveram alguma representação foram 27%. Então, quem pode ser afetado com isso? Principalmente os jovens, aquelas pessoas que foram vítimas de abuso ou mesmo que entraram naquele processo chamado a lei do abandono, que buscam residência pela categoria lá, o SIJS, né, que é aquele processo que ficou aí popularmente conhecido como a lei do abandono, né? Pessoas que foram vítimas de crimes, que aguardam visto U, por exemplo. O treinamento também desestimula prazos superiores a 10 dias para que essa pessoa consiga um advogado. O Departamento de Justiça afirma que reduzir a fila de processos é uma prioridade do atual governo e, segundo o TRAC, havia cerca de 3,2 milhões de casos pendentes em junho. E naquele mês, somente 21% das pessoas que receberam ordem de deportação tinham um advogado. Então agora, o que eles tentam fazer é estreitar esse prazo para justamente não dar tempo da pessoa buscar uma defesa. E aí, consequentemente, tendo aquele processo negado, aquele imigrante que porventura tiver o seu processo negado já entraria numa fila de deportação automaticamente, o que complicaria demais a vida dessa pessoa e que esteja num processo. Por isso que o tempo ele é crucial, né? Inclusive, eu falo bastante sobre isso, que a questão do tempo não necessariamente para converter numa legalização, mas às vezes para a pessoa, como o próprio termo diz, tempo, ganhar tempo para, quem sabe, se organizar, pensar direitinho o que fazer enquanto o processo corre na justiça. Claro que todo mundo sonha, almeja, o anseio final é ter um processo de legalização, com certeza, mas às vezes a situação é tão crítica daquele imigrante que não há mais nenhuma saída, mas pelo menos ele vai ganhando tempo, né? Vai ganhando tempo, quem sabe um dia até consiga arquivar o processo. Existem casos de pessoas que conseguem arquivar o processo de deportação e ficam vivendo aí, né? À espera de um dia ser contemplado por uma reforma imigratória, por exemplo. Então o tempo é fundamental. Quando o governo reduz esse tempo e instrui os seus juízes a fazerem isso, o que ele está querendo é justamente acelerar as deportações. Vocês sempre vão ficar muito bem informados aqui no nosso BN Vibes. 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Deixa eu ver quem tá por aqui. Deixa eu pegar aqui algumas mensagens que me chegam. A nossa Sandra de Aracuja está com a gente. Bom dia, Sandra. Bom dia pro Tony. Bom dia pro Rodrigo. K9. Valeu, Rodrigo. Aquele abraço. A Silvia Valença também tá com a gente. Deus te abençoe, Bené. Amém, minha querida. Você também. A Elaine Soares está por aqui. Bom dia, Marcelo. Além de pagarmos impostos, não temos direito a quase nenhum incentivo do governo, pois declaramos com o IT Number. Até aqueles dos filhos, ele diminuiu muito no ano passado. Verdade, está acabando com o crédito, né? É, para quem declara aí os dependentes, né? As crianças menores de 16 anos, né? Reduziu bastante, eu tô sabendo disso. A galera tá chegando aqui, o Rogério tá na área. Bom dia, Marcelão, estamos ligados aqui todos os dias. Valeu, irmão, aquele abraço. A turma chegando aqui. Quem mais aqui? O Sidney Reis tá com a gente. O Tony Baiano também, acho que o Tony ligou aqui de vídeo sem querer, né, Tony? Abraço para você, meu camarada. Todo mundo chegando aqui para acompanhar a nossa programação insuperável, bom demais. Trazendo para vocês aqui mais informação aqui no nosso Bene Vibes. Muito bem, daqui a pouquinho eu vou falar sobre a questão da carne, hein, meu povo? É, daqui a pouquinho a gente vai falar da carne. Será que a carne brasileira, ela vai ajudar a reduzir o preço aqui no mercado americano? Porque tá caro, né? Comer uma picanhazinha aqui tá mole não, rapaz. A última vez que eu vi tava £12,99 o pound. Eu lembro que 3, 4 anos atrás comprava picanha por R$6,99 o pound. É, rapaz, 6, 7. Eu lembro que tinha umas promoções, a picanha com alcatra, a peça inteira, R$5,99. Lembra disso? Bons tempos, né, meu povo? É, não tô falando do século XX, não. Tô falando agora, 3, 4 anos atrás. Agora você comprar uma pecinha de picanha, 2 bifinhos, 15 conto. É, é puxado, irmão. Tá puxado, mas daqui a pouquinho a gente fala mais sobre isso. Agora eu trago pra vocês uma notícia barra denúncia, porque tem ex-funcionário da imigração sendo acusado de receber quase US$1 bilhão para aprovar processos. Ele trabalhava no Serviço de Cidadania e Imigração, foi preso no Texas, acusado de participar de um esquema de corrupção que teria movimentado quase US$1 milhão para poder facilitar a aprovação de processos migratórios. De acordo com o Departamento de Justiça, Lukman Ganyu é acusado de usar o cargo para interferir em processos, em pedidos de green card, naturalização e outros benefícios de imigração entre dezembro de 2019 até março deste ano. A acusação afirma que esse ex-funcionário conseguia assumir processos e aprová-los sem que todas as etapas obrigatórias fossem cumpridas. Em alguns casos, entrevistas, revisões de supervisores e verificações de antecedentes teriam sido ignoradas. As autoridades sustentam ainda que benefícios foram concedidos a pessoas que não preenchiam os requisitos previstos pela legislação federal. Documentos judiciais indicam que aproximadamente, atenção, US$960 mil teriam sido pagos a este ex-funcionário por meio de transferências aí de aplicativos, Zelle e por aí vai, além de depósitos também em espécie, em dinheiro. Outro homem é acusado de participar também desse esquema como intermediário e a investigação também revelou milhares de mensagens no WhatsApp, centenas de ligações relacionadas ao suposto esquema e a pessoas também com processo de imigração. Os dois acusados foram presos e agora respondem por conspiração relacionada ao recebimento ilegal de pagamentos por funcionário público. Se condenados, podem pegar até 5 anos de prisão, fora a multa, né, que deve receber e pesadamente. Isso é que eu sempre costumo dizer, que toda vez que algum esquema é deflagrado, é aquilo que as autoridades conseguiram rastrear, né? Então fala-se em US$960 mil, talvez aí no rastreio das mensagens, do quanto cada um aí em média deve ter pago pelo esquema. Então eles fazem mais ou menos um cálculo. Mas reaver esse dinheiro eu acho muito difícil, né? A não ser que o camarada tenha deixado aí em depósito. O que eu estou querendo dizer é o seguinte, que às vezes o esquema pode ser muito maior daquele que é divulgado de fato, né? E pegar 5 anos de prisão pode soar até barato, dependendo do tamanho aí do esquema. E fica também a questão das pessoas que entraram em processos através também aí desses esquemas fraudulentos também, o que as autoridades podem fazer com esses imigrantes também. Importante salientar. Vocês sempre vão ficar muito bem informados aqui no nosso Bene Vibes! 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Deixa eu ver aqui, bom dia, Bené, não fala meu nome. 27 anos aqui, essa semana meu green card saiu sem entrevista, o Adjust Status. Ah, sim, obrigado, Jesus. Valeu, irmão. E pediu aqui, eu sei quem é, quem tá mandando essa mensagem aqui, pediu pra não falar o nome. Então vamos preservar aqui a identidade do nosso ouvinte aqui. Parabéns pra você, irmão. Olha aí, que luta, hein? 27 anos saindo o Green Card sem entrevista. Realmente uma bênção, né, irmão? Parabéns pra você. Faça bom uso desse Green Card. Na hora que você for lá no Brasil, né, aproveita bastante. Daqui a pouco você se torna cidadão. Aí quando você for votar, não vai... Já sei. Não vou mexer com isso não, né, Bené? Não, aí depois você vota se você quiser, né? Ajuda nós aí com o votinho lá na frente, tá bom, irmão? Mas você vai demorar ainda, brincar. Não sei qual foi o seu processo. Pode ser em 3 anos pegar a cidadania, ou em 5 anos você já pode pegar a cidadania, né? Parabéns pra você, meu camarada. Bom demais. A turma tá chegando aqui. Deixa eu ver aqui. Ó. Bom dia, Bené. Você poderia me passar o número do médico? Se for o quiroprata, acabei de falar aqui agora, né? É o quiroprata? Aqui é o nosso ouvinte que tá pedindo aqui, depois eu te ajudo aqui fora do ar, tá bom, minha querida? Tá falando aqui, tá com muita dor aqui no corpo, eu imagino que seja do quiroprata, eu passo pra você já já, tá bom? Bené, tem como ouvir o programa depois, porque aqui tá um barulho demais, valeu, irmão! Valeu, Éder Paixão, nosso repórter de Nucão. Rapaz, hoje não tá sendo gravado a live não, né? Hoje eu não gravei a live do Facebook, normalmente a gente grava a live nas terças-feiras, por conta do advogado, e como muita gente faz pergunta, e de repente, no momento que faz a pergunta, até que ela seja respondida, o ouvinte não consegue ouvir, então a gente deixa sempre o programa de terça-feira gravado. Nos outros dias, a gente não costuma fazer live não, tá, irmão? Então tem que ouvir o Bené ao vivo, tem que ouvir ao vivo mesmo. Por isso que não pode perder um segundinho desse programa, mas eu entendo que você tá aí trabalhando, tá no barulho aí, de repente não consegue ouvir direitinho aqui a nossa programação. Deixa eu chamar aqui, intervalinho, e eu volto na sequência para mais Bené Vibes.

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1: Minha gente, trazendo pra vocês aqui mais informação no nosso Benevames nessa quarta-feira. O tempo tá abrindo agora, né? Tô vendo aqui na janela, tava nubladinho, tá querendo ver um solzinho aqui, mas esse solzinho aqui é mentiroso demais, né? Solzinho meio fraco esse sol, esse céu que não fica azul, e quando vem um azul também com uma fraqueza, né? É aquele azul com anemia, né? Rapaz, quando eu olho aquele céu do Rio de Janeiro, eu vejo aquele azul, rapaz, aquele azul celeste, na cor da minha camisa inclusive, tô com a camisa azul aqui, bonitona, na cor da camisa do Cruzeiro, zerão! Aquele azulão, né? É, rapaz, é bonito demais aquele céu, é que saudade daquele céu. Aqui, né, aqui, enfim, deixa pra lá. Muito bem, minha gente, deixa eu trazer pra vocês que o presidente Donald Trump confirmou que o Brasil e a Argentina estarão entre os principais fornecedores de carne bovina importada pelos Estados Unidos dentro de uma estratégia para poder aumentar a oferta e tentar aliviar os preços nos supermercados. Durante o evento na Casa Branca, Trump afirmou que inspetores americanos acompanham a produção nos países fornecedores, elogiando inclusive muito a qualidade da carne brasileira e também da carne argentina, classificando as duas como um produto muito limpo, muito bom. O governo americano abriu temporariamente espaço para a entrada de 300 mil toneladas métricas adicionais de carne bovina magra, com uma tarifa reduzida, por um período aí de 90 dias. A decisão ocorre em meio ao menor rebanho bovino americano em cerca de 75 anos, após aí anos de seca e também de outros fatores que reduziram a oferta e pressionaram bastante os preços aqui no mercado interno. A estratégia, porém, provocou reação de pecuaristas americanos e parlamentares republicanos que temem que a entrada de carne estrangeira mais barata prejudique os produtores locais. Trump afirma que as importações serão limitadas e necessárias para poder ajudar a conter os preços enquanto o rebanho americano é recomposto. Eu não sei, sinceramente, se essa estratégia vai resolver, né? Porque você importa mais, a não ser que você consiga um preço de custo absurdamente mais baixo para você repassar para o consumidor final um preço ainda que seja competitivo. E é claro que os pecuaristas vão reclamar bastante, porque eles também são a base do Partido Republicano, ajudaram a eleger esse presidente, e eles vão perder negócio, não tenha dúvida, uma vez que é anunciada uma importação gigantesca de dois países concorrentes, reduzindo a tarifa deles, o que se espera é que o preço diminui aí no médio prazo, né? Vamos ver se isso vai ser repassado para os consumidores, porque realmente a carne bovina está num preço estratosférico aqui, né? Eu falei aqui de R$ 5,99, R$ 6,99, num período de 4, 5 anos. Então veja, 5 anos você dobrar o preço do pound, e lembrar que pound não é nem meio quilo, né? Quanto que é o pound, by the way, né? 400 e pouco, né? 440, 450 gramas. Ou seja, tá caro, meu povo, fazer aquele churrasquinho, não? Lá no Rio a gente faz um churrasquinho de fígado de galinha. Eu adoro. Fígado de boi também. Você cortava o fígado de boi, né? Aí depois você jogava uma cebolinha ali em cima. Era o que dava, né? O importante era ter brasa. O importante era ter brasa e falar que era churrasco, irmão. A qualidade aí é com cada um. Eu gosto demais. Aliás, fígado de galinha faz parte da minha dieta. Direto eu como. Moelinha também, como bastante também. Bom demais, né, meu povo? A turma tá chegando aqui pra comentar a nossa programação aqui. A Rose tá com a gente aqui. Deixa eu pegar aqui a mensagem. Uma mensagenzinha curtinha da Rose. Vai, Rose.
2: Ei, Bené. Joel, Bené. Joel, Batista não é fraco não, né?
1: Esse não é mole não, minha querida. Então, dizem que foi o Joel Batista que intermediou as negociações aí, inclusive para a prisão do Nicolás Maduro. É, porque ele que tem interesse também nas petrolíferas. Engana-se quem pensa que o Joel Batista, os irmãos, né, Batista, estão restritos ali à indústria do agro, à proteína. Ih, ledo engano. Eles já estão em outro game, já estão mexendo com petróleo também. É papo ali, daqui a pouco chegar a tri. É, já, dezena de bi já chegaram faz tempo. Centena de bi devem estar caminhando para centena de bi, patrimônio, com certeza, né? É, centena de bi. Daqui a pouquinho, é papo de tri aí, os dois aí, os dois Batista que, inclusive, foram responsáveis pela queda do Michel Temer. Vocês vão lembrar disso? Aquele grampo lá do Michel Temer, ó, tem que manter isso aí, lembra disso? Eles gravaram o Michel Temer lá, e o irmão Batista dizendo que tinha que dar propina para todo mundo, que é muito difícil, que achar que ia ser grande. Enfim, só me ocorreu aqui essa lembrança agora para dizer que realmente eles estão sempre ali macumunados com o poder, né? E tanto no Brasil quanto nos Estados Unidos. Também muito amigos de Lula, não devemos esquecer, e também muito amigos de Donald Trump. Mas, obviamente, que os interesses deles estão à frente de amizade, né? Tanto, veja, ele intermediou lá o esquema para derrubar o Nicolás Maduro, aí você vai estar pensando, mas amigo de Lula defende Maduro. Irmão, esquece ideologia, para com essa brincadeira de ideologia, não existe. Mundo empresarial não existe ideologia. É jogo de interesse o tempo todo. Se tiver alguém que seja um presidente mais alinhado aos interesses daquele negócio, ele vai fechar com o camarada até a alma. Vai fazer campanha, dancinha, funkzinho, vai fazer tudo, o que for necessário. Vai gritar Lula lá, né? Vai, o que for necessário. Veja, e aqui Donald Trump, né? Então veja ideologicamente a distância que existe entre Lula e Donald Trump, não é verdade? Então eles estão sempre fazendo negócio. É dessa forma, no mundo dos adultos, né, funciona assim, né? Mas nós que somos ainda bebês ainda, estamos ainda no jardim de infância da política, a gente tem sonhos, né? A gente tem esperança, a gente acha que o político que a gente admira vai resolver todos os nossos problemas, é o nosso futuro que está em jogo, não é verdade? Nós somos bebezinhos ainda, né? Uma hora a gente cresce. Uma hora a gente vai crescer, a gente vai amadurecer e vai entender que esse jogo é muito mais podre do que a própria podridão, né? Enfim, o Éder tá por aqui, tá mandando mensagem aqui de áudio aqui. Vai, Éder, quem passou?
3: Bom dia, Bené, bom dia. Rapidinho aqui.
1: E tá barulho mesmo, irmão.
3: Uma cena que tá chamando a atenção e deixa muita gente triste, assim, chateado aqui em Nurf. Ah. Ontem um homem foi preso e seu filho, um adolescente, provavelmente de 13, 14 anos, viu seu pai sendo preso e indo embora dentro do carro da imigração. Olha aí. E ele saiu correndo atrás do carro, gritando pelo pai. Uma cena muito triste, assim.
1: Meu Deus.
3: E é o que nós estamos vivendo aqui hoje, né? E o resto é vão estar falando na rádio.
1: Bom dia,
3: vamos que vamos.
1: Bom dia, né? Acho que já falamos bastante sobre o que esse governo está fazendo. E quando a gente tem testemunhos como esse, isso acontece dia sim, dia também. Pais sendo presos na frente dos filhos. Enfim, eu já falei bastante, eu acho que tem outras formas de a gente resolver isso, daria para resolver, o Congresso está aí, inclusive, para isso, para solucionar uma questão que não passa por deportação em massa, gente, não adianta, não está tendo limpeza nenhuma, está tendo só ideologia o tempo todo, né, o tempo todo. Bom, enfim, seguimos aqui com o nosso Benevibes. Olha, a mensagem aqui chegando do André, tá dizendo o seguinte: os irmãos Batista já estão como os maiores investidores na área militar no Brasil. Compraram a Avibraz, tá dizendo aqui o André, o Milfordiano. Sei não, mas caso o Flávio ganhe, esse malaco do Trump vai querer tirar os Batista e colocar o seu próprio frigorífico. Eu escutei você falar que tá usando o azul celeste. Bom dia. Tô usando esse azul bonitão aqui, rapaz. Camisa azul. Aliás, o azul é minha cor preferida, inclusive. Eu tenho um carro azul, né? Eu gosto muito do azul. Eu gosto mais é do céu azul do Rio de Janeiro. Que, aliás, acho que foi eleito o céu mais bonito do mundo, né? A coloração, aquele azul, aquele tom de azul do céu do Rio de Janeiro, você não vai encontrar em lugar nenhum do mundo. Não tem aurora boreal, tem nada, não tem pra ninguém. O céu do Rio de Janeiro é único. Nesta reta final das eleições americanas, é melhor continuar tudo lá nas alturas. Tem um efeito, obrigado aqui, Adriano, tem um efeito realmente colateral. Mas veja, isso aqui, claro que a inflação ainda não está no nível considerado padrão americano, claro que não. Mas a percepção do eleitor independente, falei isso aqui ontem, inclusive, já está em 90% de que há uma corrupção generalizada. É muito difícil um governo se eleger ou eleger a sua base com uma rejeição enorme desse jeito, né? É muito difícil. E aí os preços mais altos, tudo isso vai corroborar. A gasolina, cadê a gasolina que não abaixa, rapaz? Aliás, só aumenta, né? Vocês viram? Aqui no Fremenhen, agora já passou dos 4 de novo, 4 e passei, outro dia eu passei 4,9. É difícil demais, né? Então, obviamente que isso vai ter interferência. Mas mesmo que não tivesse, né? Tá, vamos dizer ali, preços controlados, poder de compra e tudo mais, a percepção é de que é uma corrupção generalizada, porque o Donald Trump, ele é um sujeito que nisso ele tem transparência. Ele não faz a menor questão de esconder que é corrupto, né? Que ele faz negociata o tempo todo. É o tempo todo fazendo negociata, né? Você acha o quê? Que essa reunião que teve lá na Casa Branca com os irmãos Batista lá, isso aí vai ser simplesmente uma benevolência para ajudar o povo americano a ter acesso a mais carne? Ai, ai, ai, o que que deve ter rolado ali para comprar cocitas de produtinhos que beneficiem a família Trump? Rapaz, nunca uma família inteira, não apenas o Donald Trump, se enriqueceu tanto ao chegar ao poder quanto essa atual família. E pega todo mundo, hein? Pega genro, pega irmão do genro. O irmão do genro do Trump queria até comprar a FIFA, vocês viram? Era a empresa do irmão do genro do Trump lá, que queria comprar lá ações da FIFA e tudo mais. É isso, né? Os camaradas roubam na cara dura mesmo, faz nem questão de esconder. O Paulão da Bonequinha, vai, Paulão, o que passou?
4: Ô, Benê, já começou o chororô, né, Benê?
1: O que passou?
4: É só chegando o outono, o povo começa a chorar. Cadê o meu verão? Olha, tem pressão.
1: Irmão, daqui a pouquinho a gente reclama do inverno, né? A vida é assim, a vida é reclamar, irmão. A vida é reclamar. O Gabriel tá por aqui, olha, tô vendo um pouco de curiosidade em você, Bené. Falando do céu azul aí, tamo junto. Valeu, Gabriel. O Nicolas não, tá dizendo aqui o Joy. Quem mais aqui? A André tá por aqui, tá dizendo aqui. Ah, não fala no ar, aí já aí pronto. Aí eu não posso. Ih, isso aqui é brabo, André. Não tô sabendo, minha querida. Não tô sabendo, não. Ainda bem que você falou, não fala no ar, né? Que eu já ia ler esse troço. Vou procurar saber, tá? Vou procurar saber aqui do seu questionamento aqui. Vou apurar aqui essa informação. Aqui ela tá pedindo pra não falar, gente. Então eu não posso falar. Que quase que eu tenho o hábito de já começar a ler a mensagem, né? Sem o disclaimer inicial aqui. Então ainda bem que ela pediu pra não falar no ar, tá? Não vou falar, não. E vou procurar saber, tá bom? Não tô sabendo, realmente não estou sabendo. Sequestraram o presidente, a petróleo, a gasolina... Sequestraram o presidente e o petróleo, a gasolina continua alta. É verdade, até agora não mudou nada, mas vai mudar daqui a pouco, sabe por quê? Quando as empresas começarem a lucrar lá, as petrolíferas americanas, bilhões e bilhões de dólares serão despejados lá na Venezuela. Eu acho que no longo prazo isso vai ter efeito interno. Espero, né? Ou espera-se que tenha. Mas vamos lembrar que antes da roubalheira, a gasolina estava R$2,50, tá? Aí daqui a pouco a gasolina volta a R$2,50, eles vão dizer que o Trump é um mestre, aí tá vendo, é só dar tempo, que as coisas se encaixam. É assim que vai funcionar a narrativa, vai vendo. Daqui a 5 anos a gasosa volta pra R$2,50, eles vão dizer, lá, tá vendo? Ah, foi um mal necessário, né? Tiveram que tirar o Maduro, tiveram que roubar lá na Venezuela, mas pelo menos agora o povo americano tá pagando a gasolina mais barata, mas peraí, tava pagando o mesmo preço antes da roubalheira, né? Bom, enfim, mas isso aí é um tempo pra gente avaliar lá na frente. Tô olhando aqui o reloginho aqui, a galera tá mandando mensagem, infelizmente não dá mais tempo, meu povo! É isso, minha gente, é chegada a hora de dizer so long! A gente também descontrai aqui, dentro da medida do possível, a gente interage bastante, eu faço questão de interagir com esse povo, porque eu não vivo sem essa audiência maravilhosa, meu povo. Vocês agora vão ter um momento de mais descontração com o nosso panelada pra vocês darem muita risada. E eu volto amanhã com mais Bené Vibes. Fiquem aí com essa vinhetinha maravilhosa do Djavan, melhor do que aquelas musiquinhas horríveis que vocês ficaram ouvindo aí esses dias.

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2: Muito bem, leites e gemas. Bom dia, Gisele. Bem te vi. E aí, capetinha?
5: Que boa, bom dia. Hoje é quarta-feira, passando do meio da semana. Já dá pra ver a sexta-feira ali, ó.
6: A sexta-feira, minha gente.
2: E aí, Venancinho?
6: Ah, de boa, tamo aqui naquela, né? Quarta-feira, já tô pensando em meter um atestadozão aí, né? Pegar um vale, fim de semana chegando, querendo ir na Rota 20. Que foi?
2: Ó, o Goiabinho já botou lá no mural lá, ó lá na parede, ó. Não liberamos mais vale devido à malandragem de certas pessoas que não vamos citar o nome. Mas a geral vai pagar por isso.
6: Que é o quê, Gisele? Não acompanha a minha não, fuleira! Que é o quê, rapaz?
2: Reparou! Bom dia! Bom dia! E aí, Sandra Sanger? Bom dia!
7: Bom dia pra nós!
6: Magui Toyota!
7: Bom dia! Bom dia!
6: Ei.

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0: difícil. A gente é que complica as coisas. Afinal de contas, a mesma porta que você entrou em determinada situação é a mesma que tu sai.
1: Verdade.
0: Agora o goiaba arrebentou, é pra aplaudir de pé.
2: Ai, ai, ai, ai, ai, ai, ai.
0: Esse goiaba é perigosíssimo.
1: Ai, chegando, meu povo, pra mais uma edição. É a 30...

0: 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É pra ele mesmo, Ricardo Machado. 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

0: aqui um bom dia pra ele, Zé Pereira!
1: Oi, bom dia!
0: O nosso querido amado Pombo Correio, tá ligado e ouvindo a gente? E aí, Zé? Tudo de bom pra você? E Trump, vai bem? E a Melanie, tá tudo bem? Tem visto eles? Por isso que eu mandei um beijo, um abraço, tá? Um abraço, Zé Pereira! Hortência já tá na área. Tá ouvindo aqui atrás assim, ó. Toca aquela, Renancinho.
2: Deixa comigo!
0: Que aquela? Que história
2: é
0: essa?
2: É a coisa minha mais da Hortência. Cala sua boca aí, fica na sua. Você não faz ideia do que é o pipoco aqui que eu tô preparando.
0: Tô só esperando aquela pessoa aparecer. Ela não apareceu ainda não, viu, Hortência? Meu Deus do céu, o que será?
2: Posso contar não.
0: Ei, manda um abraço aqui, ó. Pra Evelyn e Guga em GG. Eu descobri o segredo da felicidade dos dois. O segredo é muito simples. Eles se amam, eles se gostam, eles se adoram. Todo casal tem problema, mas enfrentam juntos. Ninguém larga a mão de ninguém e por aí vai.
2: Tá certo. Você acha que é isso mesmo, não?
0: E não é não, e é o quê? Não, eu conversei, né? Eu disse assim, rapaz,
2: Guga, qual que é o segredo?
0: O casamento dura tanto quanto vocês já estão aí há uma vida junto aí. Disse, não, o segredo é muito fácil, velho. Eu disse, qual que é o segredo? O segredo é que todo casal tem que saber dividir as coisas. Eu disse, como assim? Você e ela divide tudo, é um... ela divide e é eu que pago. Esse é o segredo. É dividir tudo. A Evelyn divide e ele paga. Suaves prestações. Meu Deus do céu. Oi, Evelyn, bom dia, meu amor.
3: Bom dia, sua linda. Ainda bem, oi, que vocês chegaram.
0: Tamo aqui, ó. Oi, meu
3: acordei
0: amor.
3: Acordei hoje revoltada.
0: Que foi, minha
3: eu
0: irmã?
3: Soltei os cachorros. Agora vou relaxar com vocês. Vamos.
0: Tum, tum, tum, tá no ar.
3: Vou fazer? Tomar um cafezinho e deixar de ser besta.
0: É. Toma um café.
3: Vou ouvir Ana Maria Braga.
0: Ana Maria Braga sabe muitas coisas, né, minha irmã? Ô, mulher sábia, eu vou te contar. Luciana Jersey!
4: Oi, bom dia.
0: Hoje é o aniversário do Pombo Correio, Nildinha!
2: É não, rapaz!
0: É! Hoje é o aniversário do Pombo Correio, gente! Olha! Hoje não pode jogar pedra no pombo!
2: Olha o pombo!
0: Rapaz, nós temos que dar os parabéns do nosso querido rapaz Zé Pereira, meu amigo rei. Parabéns pra você, que Deus lhe abençoe grandiosamente aí, nessa nova fase da sua vida. A gente sabe que a sua luta é grande, do tamanho da chibata de um jumento. Mas entenda uma coisa, meu amigo, uma hora vai dar certo, o pessoal vai ler suas cartas, e aí as coisas vão ser resolvidas. Eu costumo dizer, Nildinha, que as coisas acontecem quando tem que acontecer, e só acontece quando é no tempo de Deus.
5: É verdade. Isso é verdade. E olha, a Luciana Jersey tá desejando um feliz aniversário aqui pro Pombo Correio, o nosso querido e amado Zé Pereira. A Evelyn Zenzê também está dando aqui os parabéns para o nosso querido Zé Pereira. Ô Zé, vai vendo assim, vai.
6: Parabéns para você, meu amigo Zé Pereira. Data querida.
0: É Pombo Correio.
6: Muita felicidade. Muitos anos de vida.
0: Parabéns para você, Zé Pereira.
6: Faz essa data querida.
0: Muita felicidade.
6: Muita felicidade. Muitos anos de vida.
0: Parabéns para ele, que se pudesse cagava na cabeça de todo mundo. Zé Pereira, nosso amado, nosso querido único
7: Pombo Correio.
0: É o caba velho. Parabéns, Zé Pereira. Um caminhão carregado de quenga na sua vida. Oh, sabe o que tu tem que fazer, Zé? Sabe o que é, Nildinha, que tem que fazer?
5: Não, o que que é?
8: O que que é,
4: vou?
2: Você tem que ir lá naquela rua de Nova York e dar uma alisada nos ovos do boi. Fazer aquele pedido pra essa nova fase da sua vida. Uma coisa eu lhe garanto, meu amigo velho. O boi tá te esperando lá. Vai alisar os ovos do boi. Ele pode aí, mas dá uma alisadinha. Vai, não é, Gisele? É, é.

0: Pop?
1: Meu, bora.
0: Ei, laranja rechupada do... Cadê os parabéns do homem, rapaz? Pombo Correio. Andréia, fala aí, Andréia.
2: Bom dia, Nildinha, Capetinha.
3: Oi, tia.
2: Hoje é aniversário do Zé Pereira.
0: Pombo Correio.
2: E do Johnny, Homem Não Para.
0: É hoje.
2: Tá no sábado, mas o aniversário dele é hoje.
0: Ai,
2: e hoje também eu queria desejar feliz aniversário pra eles. E hoje também, gente, comemora 2 anos da saída de armário do Júlio Aires, famoso Pedrita.
0: 2 anos
2: de Belo, que vocês gostam de chamar aí.
0: Festa, hoje
2: faz
0: é festa.
2: 2 anos da saída de armário dele. Então,
0: é verdade. Então,
2: música aí bem animada para os três.
0: Vamos começar devagar, Como hoje é aniversário que ele saiu do armário, nosso querido, né, a senhora, e Júlio, com todo respeito, não sou eu, viu? É ela que tá mandando fazer essa homenagem pra você, que você é um cabo especial, você é um cabo de boa, não faz mal pra ninguém. Então, você merece todos os parabéns do mundo. E a gente não pode deixar de fazer essa linda homenagem. Eu fico até emocionado. Meu amigo Aires, 2 anos que queimou o carrinho que a gente tá...

0: apaixonado. Oi, cheio de lágrimas. Para, senão ele vai bater o carro dele. Ele tá emocionado. Quem? Ai, ai, meu amigo velho, Zé Pereira. É Johnny, rapaz! Eu vou dar os parabéns aqui pro Johnny também, bora!
1: Parabéns para você!
0: Johnny, seu pai d'égua!
1: É tatata, querida!
0: Bicho da venta fofa!
1: Muita felicidade! Johnny! Muitos anos!

0: calla, güey. Ô, oh, bicho rei, rapaz. Se fosse casada, a mulher tava dando parabéns. Agora ele só vai pro tapete lembrar da mulher. Fala, Libélula!
1: Ó, Libélula, Marião. É.
0: Perigosíssima!
2: Aí lascou, velho.
0: Hein?
2: O refletor. Aí você me lascou, porque. Isso aí, o tatuzinho da Ilha Fantasia.
0: Okay.
2: Isso é sacanagem, porque se eu falar que eu não tô no armário.
0: Hein?
2: Que eu saí do armário porque eu tava lá dentro.
0: É, tu tá no armário?
2: Se você falar que é mentira que eu não saí do armário, é que eu continuo no
0: continua
2: armário.
0: Continua no armário.
2: Sai fora, rapaz. Lá ele.
0: Dois anos,
2: tô
0: amor.
2: Tô fora desse aí, rapaz. Sai fora, ô, velho.
0: Ah,
2: vai tu.
0: Vai tu. André vai te denunciar.

0: Pedrito que ele fala, é Pedrito que ele fala. Tu ouviu aí, tu ouviu aí?
1: Bate lascar.
0: Tu ouviu aí?
1: Você quem fez essa música da Libelo.
0: Você ouviu aí, você ouviu aí, você ouviu aí, você ouviu aí, você ouviu aí. Aí aperreu o juiz do Dum, tá doido, é? A Hortência tá parabenizando Zé Pereira e o Johnny pelo dia de hoje, que é o dia do aniversário. Flávio Pantera, oi.
2: Ô, Capetinha.
3: Oi, tio.
2: É, hoje Zé Pereira tá fazendo aniversário.
3: É?
2: E eu, infelizmente, esse ano, eu não vou poder comemorar meu aniversário.
3: Por quê?
2: Infelizmente.
3: Por quê?
2: Mas tá bom, parabéns, Zé Pereira. E parabéns pro Johnny também. O Johnny tem que tomar umas 500 docinhas. Já comemos 45 biscoitos e umas bolinhas também. E ele dividiu com o Paulo Jacaré.
0: Ei!
2: O Paulo Jacaré são doidinhos da rabada por todos os lados, né? Mas tem biscoito também.
0: Esses cabas.
2: Falou então.
0: Esses cabas dividem bola, né? Já comeram bolinhas juntas aí, ó. Bolinha aí, ó. Paulo Jacaré, Oligueta, bom dia. Fala comigo,
4: bom
0: bebê.
4: Bom dia, panelada.
0: Oi, amor.
4: Vamos que vamos.
0: Eu que amo.
4: Fala, miudinha.
0: Oi, minha meu amor.
4: Como você tá?
0: Tô ótimo, e você?
4: Quartou. Vamos que vamos, hein? Ô, véi.
0: Hein?
4: Tá sabendo hoje, velho, que é aniversário do Johnny, homem não para.
0: É, homem que nunca para.
4: Hoje é dia, nós vamos enfiar o dedo na rosca dele, a rosca fresca.
0: Ixi, rapaz.
4: E o nosso amigo Pereira.
0: É, também.
4: Pombo Correio. Feliz aniversário, muitos anos de
0: vida. Parabéns, é verdade.
4: Capetinha.
0: Happy birthday to you.
4: Você tem coragem de soprar a vela? Os dois?
3: Não, me livre, mãe.
4: Fala com nós.
3: É que não pode chopar a vela pelo outro, não, que dá já pra ele, rapaz. Pode não, mãe.
0: O que o Dery tá mandando pra mim aqui, uma mensagem, dizendo o seguinte aqui, ó. Zé Pereira, Nildinha, escreve cartas. Pergunta se ele escreve uma carta pra mim, que eu tenho uma caneta pra ele. Aí, Zé. Pega nessas canetas, Zé. Hein, Zé? Peraí, né, Zé? Oi, João Paulo, bom dia!
5: Fala comigo, Nildinho!
0: Oi, meu bem!
5: Nossa, Capetinho!
0: Fala aí, macho!
5: Quartou,
0: rapaz!
5: Tô aqui ligado direto de West Palm Beach.
0: Palm Beach,
5: 82 Fahrenheit, na capital do carro.
0: É,
5: o
0: carro.
5: Tempo aqui, velho, tá igual você, bem no viagem, chove aqui no shopping.
0: Hein?
5: Ô, velho, canta pra nós aí, Trio Chapa House, na base do cacete, que eu sei que você gosta.
0: O que, tá que ele gosta aí, o que aí, ó?
5: Capetinha, meu chegado!
3: Ai, tio!
5: Tamo junto, Capetinho!
3: Tamo aí, ô, pai! Tamo aí na luta, na peja!
0: Ei, tu viu aí, homem? Que? Aí depois ele não quer que a gente preste, né não? Não toca aí pra mim, Trio Chaparral, na base do pau, aí, ó. Aí você pergunta, pra quem você vai oferecer a música, adivinha? Eu duvido vocês acertar pra quem é que ele tá oferecendo Trio Chaparral na base do cacete, na base do cacete aqui, ó.
3: É pro tio Aires, é?
0: É você que tá dizendo.
3: Mas o senhor pensou.
0: Eu pensei nada. É você que tá dizendo.
6: Galera do Pereira! Valeu, Pelaio!
0: Parabéns!
6: O homem não para e com o Zé Pereira. Valeu!
0: Valeu!
6: Homem não para! Vamos comer um jacaré hoje!
0: É!
6: Vamos comer um jacaré!
0: Vamos comer um jacaré! Happy birthday, como é? Happy birthday aos aniversariantes, a Marli Marques. Oi, Marli, bom dia! Como é que você tá? Vamos desvendar o mistério. Aires está no armário ou ele já saiu? Verdade! Ele está ou ele permanece? Se você acha que o Aires já saiu do armário, ligue no 0800-00-0000. Agora, se você acha que ele permanece lá, é 0800-00-0001. Se você tem certeza, não precisa mandar nada. Certeza não manda nada. É o Wellington, rapaz.
7: Bom dia, Nildinha,
0: bom
7: minha
0: dia.
7: Linda.
0: Bom dia, oi, Wellington.
7: Bom dia, velho, sem saco. Ei,
0: bom dia, meu, como é que você tá?
7: Capetinha, meu garoto.
3: Ô, tio.
7: Fala comigo.
3: Toma aí.
7: Ô, menino que gosta doce.
3: Perfeito, verdade, verdade.
7: Sabor, mulher.
3: Não.
7: Ô, velho.
0: Hein?
7: Aqui.
0: Que?
7: Donald Trump ontem assinou uma lei que cada homem aqui nos Estados Unidos pode casar até com 3 mulheres. Tá sabendo de alguma coisa aí?
0: Isso aí não é um presidente, isso é um pai. Isso é um pai. Olha a diferença, né? Aqui nos Estados Unidos o Trump tá autorizando nós casar até com 3. E lá no Brasil... parou! Cala-te boca! Faça isso isso não, faça isso não.
3: É, liga o microfone dele, agora eu fiquei curioso, vai.
0: Liga meu microfone. Oh, vai, fuleiro. Cala a boca. Não vou ligar mesmo não, cara, que se tu falar o que tu tá pensando, vai gerar já uma confusão aqui.
8: Bom dia, negada, bom dia, negada, hoje é aniversário
0: dia,
8: dele,
0: Ed.
8: Do Aladim.
0: É verdade.
8: Um homem que não para.
3: É verdade, Johnny.
8: Lambissal.
0: Rapaz.
8: Parabéns aí ao nosso amigo Johnny.
0: Como é que você diz que o caba lambissal, rapaz? tá com o que minha camisa suada? Camisa suada. Eu já sei qual é, peraí. Não, você não vai fazer isso, não. Já sei qual é a música lá que é, peraí. Não, não é aquela que tu tá pensando, não. Ah, digitei. Pronto, aí. Não, isso aí não é camisa suada, isso aí rasta chinela. Deixa, a mesma coisa. Tira! Não tira, para! Ei, vem cá! Vem cá! Ei, não, para! Tira isso aí, tira! Pera aí, ó, deixa dentro aí, ó! Lá ele, aí, ó! É muito ruim, vou botar mais não. Muito ruim! Cadê, rapaz? A música tá querendo aí! Pera aí, deixa eu olhar o que ela tá pedindo. É... Toca aí, camisa suada. Qual é o nome da música? Me dá aqui. Não vai botar mais música aqui, não. Me dá aqui. Rapaz, é muito humilhação, né, mano? A Andrea de Franklin. Vocês sabiam que o Zé e o Johnny são virgens? Maião? É, não, rapaz. Peraí, você tá me dizendo, peraí. Tá me... Não, não pode que o Johnny já foi casado. Ele foi casado. O que será que a mulher largou, hein? Ei, Dogão, bom dia, Dogão. Eu quero tocar um programa, mas não deixa.
9: Bom dia, panelada. Fala comigo.
0: Tamo aí.
9: Mildinha.
0: Oi, meu bem.
9: Mildinha.
0: Diga, meu bem.
9: A voz mais sexy dessa
0: Obrigada,
9: rádio superada.
0: Gostou. Você que é maravilhoso.
9: Fala, velho, Vinhante.
0: É nóis aí, Dogão.
9: Como que você tá hoje?
0: De boa.
9: Não é atrás de mim, não,
0: Não, tô de lá, tô de lá, de ladinho.
9: Capetinha, meu chegado.
3: Tamo aí.
9: Menino dos pepetos. Como você tá hoje, capetinha?
3: Abade animado.
9: Fala pra mim.
3: Feliz.
9: Quartou, galera?
3: Quartou.
9: Bora pra cima.
0: Vamos lá, vamos embora. Quarta-feira.
9: Parabéns pro Johnny, hein?
0: Oh,
9: o Johnny pro Zé Pereira, parabéns aí, hein? O homem não para,
0: não,
9: viu?
0: Não, pare não, ele não para
9: Nosso
0: não.
9: Nosso pombo correio.
0: É verdade.
9: Bora.
0: Ó, eu quero... Ei, aqui, ó. Mas, Nildinho, eu quero... Ó, Nildinho, assim, Nildinho, por favor, não fale meu nome. Mas eu queria dedicar uma canção ao Johnny, em nome da sua ex. Hein? Pera aí que eu vou procurar aqui a música que a pessoa tá pedindo. Fala, Andréia!
10: Gente, é o signo de virgem hoje. Quem nasceu nesse dia de hoje é virgem, entendeu?
0: Não entendi. Vocês
10: só andam com a maldade atrás do Zé Pereira e do Johnny. Tô doido.
0: Então quer dizer que é no dia do signo. Então eles já deram. Eles já deram, foi. Se você olhar pra cara deles, a senhora acredita. Tanto um quanto outro tem cara que já escorregou no quibe.
3: O quê? Não
0: acredito. Acredite, minha senhora. Ô, aniversariante.
11: E o Renancinho, capetinha. Mas como é que a Andréia de Franco sabe que nós é vi? Como é que ela sabe? Olha a hora, hein? Como é que ela sabe? Ela sabe de muita coisa.
0: Ela explicou, rapaz. É o signo de virgem. Aqui, ó. Não, peraí, tem que ter uma música romântica pra fazer o clima legal. Peraí, Johnny, tô oferecendo aqui a música pra você. Não fale meu nome, mas eu queria... Peraí, deixa eu botar aqui a música aqui. Achei, pode ser essa daqui, ó. Olá, Nildinha. Por favor, não fale my name. Tá, poxa. Quebra isso aí, mano.
3: É o quê?
0: My name?
3: É meu nome.
0: É teu nome? Teu nome não é Capetinho?
3: Não, é o dele.
0: Ah, entendeu. Nildinha, por favor, não fale o meu nome. Mas em nome da ex-mulher do Johnny, eu queria dedicar uma música a ele no dia do seu aniversário. Solte a música.

0: aí, não adianta pedir o nome da pessoa que nós não entrega não, né, não, Dudinho?
1: É segredo. É segredo. Segredo de ser, não pode.
0: De novo. Ele tem a chibata picada.

0: quem ofereceu este lindo sucesso para o Johnny foi uma rapariga anônima.
1: Você sabia?
2: Ai! Você sabia que se você colocar o relógio embaixo do travesseiro, vai sempre acordar em cima da olha?
0: É não.
1: Você sabia?

0: estás de volta!
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0: Fala bom dia pra ela, Júlio. Bom dia pra quem? Fala bom dia pra ela.
3: Ela
0: tá te olhando.
3: Ah, bom dia aí. Aí, tia Alexa, bom dia em nome da tia Nildinha.
4: Bom dia, rapariga de beira de estrada. Olha. Pelo menos tomou banho hoje?
0: Claro!
4: Pano de pia.
0: Pano de pia!
4: Pano de pia que 8 da manhã já tá fedendo.
0: Vixe.
4: Cheguei e qualquer coisa chama aqui.
0: Pano de pia, olha, ó. Pano de pia que 8 da manhã já tá fedendo. Deixa eu cheirar aqui, ó. Me cheira pra tu ver se eu tô... Pano de pia, eu sei quem é, ela tá velha. Me respeita, rapariga. Eu não vou fazer, eu me nego a fazer isso aqui. Faça você.
5: Não, senhor. Isso é que existe por você.
3: É verdade. Não é, Gigi?
0: Que é o quê, minha irmã? Tá, para de puxar saco. Bora, vai começar com o quê esses classificados hoje aí?
5: Bora, cunha aí. Trabalho, começa hoje com trabalho.
0: Ó, estamos com duas vagas disponíveis para trabalhar em Cauesh. É Cauesh ou é Cauash? Lavagem, pronto. Lavagem de carro, bora. Tem uma vaga em Marlborough e uma vaga em Framingham. Procuramos pessoas responsáveis, pontuais e com disposição para trabalhar. Pagamento e demais informações, mande mensagem no 774-615-6929. Estamos com vagas disponíveis para trabalhar em lavagem de veículos. Uma vaga em Marlborough e uma vaga em Framingham. Procuramos pessoas responsáveis, pontuais e com disposição para trabalhar. Chama aí no 774-615-6929. É moradia. Quarto para alugar em Ashland. Já é disponível para entrada imediata. Chama aí no 774-615-9852. 7-74-615-9852. Quarto para alugar em Ashland. Estou alugando um quarto em Hudson. Interessados, falar com a Marina. Chama aí no 774-707-7936. Marina está alugando um quarto em Hudson e você tem informações aqui no 774-707-7936. 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Ó, se você se interessou ou tem interesse pelos classificados de hoje, mande uma mensagem aqui no WhatsApp da Rádio Insuperável que a gente envia pra você com muito carinho, tá bom? Classificados do dia fica por aqui. Na iminência de voltar amanhã aqui na Rádio Insuperável.
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0: Tchau, Jararaca.
4: Até amanhã, gente bonita da Insuperável.
0: Ah, olha.
4: Nildinha, vai procurar o que fazer. Desocupada.
0: Minha irmã, como é que a pessoa me chama de desocupada? Eu trabalho demais, né? O que tem que procurar o que fazer é você, né? Eu, hein?

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1: Aí é outra coisa. Você testar e aprovar
2: é duas coisas totalmente diferentes, né, não, Capetinho?
3: É verdade! É verdade, é verdade!
2: Mas não é ruim, não. É bom, sim!

0: Olha o que vem.
1: Bom dia. Aí, ó.
0: É o machixe, machixe. Ah, pelo amor de Deus, cara.

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0: Faz algo, eu tô esperando a MM aqui hoje, mano.
1: Tu tá esperando a MM?
0: Desde ontem.
1: Quem tá falando aí, peão? Toca essa, please. É... Zé Vaqueiro e Paula Fernandes. A música é Traidor. Beijos.
0: É lá que eu ri Paula Fernandes.
1: É.
0: Com o Zé Vaqueiro. Eu vou botar. Vou atender só ela agora, que essa aqui é pra ela aqui, ó. Isso aqui é pra tu, MM. Zé Vaqueiro e Paula Fernandes. Cadê a vinheta? Aqui você pede. Tá, tchá, tchá, tchá, tchá. Nós bota só se nós quiser. Vai.
2: Aqui você pede. A gente toca se quiser. Panelada.
0: Daí, então, Zé Vaqueiro. Segura nos peitos.

0: Zé Vaqueiro e Paula Fernandes, traidor. Não é o Zé Vaqueiro e nem a Paula Fernandes, mas é um traidor, viu, bichinho? Como é que tu bota a música dessa pra AMM, cara? O teclado deixa aqui que só tem 4 botão, mas não é pra todo mundo, não.
1: Só tem 4 botão.
0: Que funciona, entendeu? André de Franklin, ei, manda pra mim um pendrive com essas músicas aí.
2: Marilene, o que você arrumou com eles? Vocês estão se vingando hoje de você. Não é possível, a música deve deixar eu... Eu vou falar com vocês, vocês têm que valorizar demais nós, porque nós estamos aguentando coisa que ninguém aguentaria, muito, por muito menos. Nós ficamos aqui escutando essas baixarias dessas músicas velha pod aí, ó. Já tô com uma música ruim hoje, agora essa daí...
0: Chamou nossa música de pod?
2: Desculpa, da Marilene.
0: Acho que é Marilene.
2: Marilene, 5 segundos aí dentro. O que que você arrumou, Marilene? Marilene, você toda hora arrumou problema, e aí eles vai e desconta de quem? Nem nós, que não tem nada a ver.
0: É.
2: Descontar só no Aires, que é baitola, ok, sim. Mas o que que nós tem a ver?
0: Paulo Jacaré tá emocionado com essas músicas aqui, mas
3: é. Ô, velho, eu não sei qual música é ruim. Ou essa do Pica-Pau, ou aquela que a Marilene pede, a macumbeira. Ou uma musiquinha ruim essas duas aí, viu?
0: Ah, aqui é a Gilmar Coronel, tá com a gente também. Toca macumbeira aí, por gentileza, pra MM. É melhor que essa daí. Praga de mil fotos, parabéns, Zé Pereira. Que você ganhe uma pomba de presente no dia do seu aniversário. Pombo correio. William Maciel tá com a gente também. O Gabriel, bom dia, Gabriel. Ele tá mandando aí uma homenagem pro Dogão, que ele gosta do Dogão. O Johnny.
4: Gatinha, cabetinha.
1: Gatinho.
4: O Ares falou que foi a André de Frank que abriu a porta do armário pra ele sair.
0: Ele disse que não ele sai, não.
4: Tá lá dentro, André de Franco. Foi abrir a porta pra eu sair. Olha,
0: ele,
4: você vê.
0: Ele disse que não sai, isso, não.
4: Não
0: sai, não.
4: Isso na rádio, não, moço.
0: Ei, ele disse que não sai, não, ele. Na dúvida, vai continuar no armário, que é bem quentinho lá. Rapaz. E o Berti?
5: Bom dia, panelá.
0: É, bom dia, mano.
5: Bom dia, Nildinha,
0: bom
5: minha
0: dia,
5: linda.
0: Meu bem. Tamo aqui, né?
5: Bom dia, capetinho.
1: Bom dia, tio.
5: Mamador.
1: É nóis.
5: Bom dia, Renancinho.
0: Mas...
5: tudo ali da fantasia.
0: Aí dentro,
5: mano. Aquele abraço, motoqueiro, digo que você gosta aí, torando atrás de você. Ô, Renancinho, deixa eu te falar. Você conhece o Nego Tora?
0: Aí dentro,
5: pois mano. Então.
0: Ei.
5: Ele tá espalhando aí que sonhou com você.
0: Comigo mesmo, não.
5: Sonhou que você era um cofre.
0: Aí dentro.
5: E ele aí perdeu dentro. A chave.
0: É.
5: E infelizmente... ele teve que te arrombar.
0: Eita, pai, a gente fala, tu sabe que o Nego Tora. O Nego Tora agora é casado.
5: Tá espalhando isso pra aí, pra galera.
0: O Nego Tora não casou, não, para queimar
5: então,
0: o cara.
5: Então, cuidado aí com o Nego Tora. Seu ei, velho baitou.
0: Fresco, rei. Da
5: vem, tá fofo.
0: Respeita,
5: segundo aí, seu cara. Rapaz,
0: eu vou estar aqui. Ô, 15 segundos e rasgo lá.
5: Vai rasgar.
0: Tá bom, já chegar, passou os 15 segundos de arma. Ê, rapaz. Kildare.
6: É, rapaz, eu tô pensando aqui, sabe?
0: Quê?
6: Quão duro é prestigiar essa pessoa aí que tá nesse rádio aí. Só pra vocês verem. Esse tal de Zé Vaqueiro tá tirando todos os cantores ruins do anonimato. Pensa no trem ruim.
0: É ruim, é, mano.
6: Aí quer pegar uma moralzinha aí, porque tá fazendo dueto com o Roberto Carlos,
0: hein?
6: Que também é outro também.
0: Hein?
6: Agora você pôs uma Paula Fernandes aqui e não apareceu nada.
0: É.
6: E também ela já é uma nada, né? Pra falar a verdade.
0: Você tá
6: revoltado. Mas que trem ruim, velho. Inclusive, tá destruindo as músicas da nossa infância todas aí, né? Só pra lembrar.
0: Tá desabafando.
6: É isso aí,
0: nossa,
6: sabe?
0: Diva,
6: gente,
0: diva.
6: Faz um esforço tão grande pra prestigiar vocês que eu vou te falar, meu cara. Vocês não podem tocar nenhuma música que a gente pedir. Eu acredito que não vai tocar, lógico, mas também não vou nem pedir. E aí, você sabe, né? A gente fica até aqui rodando nas conversas.
0: Vou pra Rádio Manchete.
6: Embolando nas palavras.
0: Na Rádio Manchete.
6: Mas, pra falar a verdade, velho.
0: Essa humilhação aqui.
6: De novo, esse Zé Vaqueiro aí. Não sei como é que existe gente que curte um trem desse.
0: Ah, é mesmo.
6: Credo.
0: É mesmo que pede, né? Nós não, que toca não. É ela que toca. Me dá o WhatsApp aí. Meu nome do dono lá da Rádio Manchete, mano. Não sei não, rapaz. Oi,
7: Marilene. Você pediu Zé Vaqueiro e Paulo Fernandes ou você pediu o tema do videogame do Mario Bros?
0: Ai.
7: Pelo amor, que música ruim.
0: Vê que isso aqui é Antônio Machado, rapaz. Respeito Antônio Machado, rapaz.
8: Bom dia, rapaziada, tô lado.
0: Fala aí, Azibaiano.
8: Se possível, toca aí Bel Marx, Capim Guiné.
0: Não dá não.
8: É um forró.
0: Isso é música baiana. Isso é música baiana.
8: E a Bahia tem vários ritmos.
0: O pessoal brigou com nós aqui ontem, por tua causa. Ei, ô, pessoal, esculhambou nós.
8: Esculhambou. A Bahia tem vários ritmos.
0: Esculhambou
8: então,
0: nós aqui,
8: fica, ó. Melhor pesquisar antes, valeu?
0: Não, pessoal, me esculhambou aqui. Obrigado,
8: fuleiro. Vocês são um show.
0: Fuleiro, valeu. Vocês estão bagunçando o programa, ô.
9: Já que você tá tocando as músicas aí, velho, toca uma pra mim aqui.
0: A ideia.
9: O Belo. Toca aí.
0: Ah, toca Belo não, mano.
9: Entendeu?
0: Pelo amor de Deus, eu tava sendo fuleirado.
9: Um amigo meu saiu com uma anã, rapaz. Você não acredita.
0: Quê?
9: Ele foi fazer um 69 com a anã.
0: Que é isso,
9: e só ficou chupando o pé.
0: Fala isso não, mano.
9: Tá certo isso?
0: Rapaz, tem criança ouvindo, cara.
9: Qual a sua opinião?
0: Rapaz, olha bem, pra vocês estão pedindo coisa que não é forró. Escuta aqui, ó.
10: Deixe de ser teimoso.
0: Rapaz!
10: Não pensa outra coisa. Programa panela dessa forró.
0: Mas já que é pra você, não tocar agora Belo. Vai, bota Belo. Agora que a música que me pediu.
1: Tá

0: e Zé Vaqueiro, menino, mais ruim do que merda entre os dedos. Ah, mas é bom, velho. Ah, aqui quem manda aqui é a minha. Ela pede e nós não toca. É. Não toca. Ah, você sabe que nós é bom, mas tem gente melhor que nós, né?
1: 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Rainha da confusão. No terror do pesadelo. E alguém sabe explicar por que é que nós não sonha com celular? A gente passa o dia todo com o celular na mão, mas não aparece no sonho. Você sabe por quê?
2: Rapaz!
1: Tá aí o negócio que você falou agora que eu... De onde é que tu tirou isso?
2: Rapaz, é de onde?
0: Eu não sei. Vê aqui agora. Vocês aí já sonharam e no sonho vocês usam celular?
1: Né?
0: Mistérios.
3: O Nildinho, o Johnny falou aí que foi eu que ajudei o Aires a sair do armário. Foi mesmo, aqui não tem preconceito não. Eu ajudo, se precisar. Dá nada não. Se quiser sair do armário e não tiver coragem e precisar de ajuda, eu tô aqui, Johnny, sei, abre a porta pro céu aí.
0: Aí, Johnny.
3: Vamos sair do armário aí, meu filho.
0: Bora, Johnny, cuida.
3: Como vai ser seu nome de guerra?
0: É,
3: não escolheu o nome de guerra pro
0: Bora,
3: Johnny.
0: Bora, atenção, qual seria o nome de guerra pro Johnny? Qual seria o nome de guerra pro Johnny? Como seria? Como seria? Ah, é, pode ser kibe. Kibichinha. Kibichinha. É a mistura de kibe com coxinha. Não trabalha com entrega de salgado? Aí, ó. Rapaz. MM, meu amor.
2: Ô, gente, não é pra falar, não. Se vocês não gostam de vaqueiro, problema seus. Eu gosto,
0: Briga.
2: Eu não gosto de muita coisa, nem por isso
0: briga.
2: Fica aí blá, blá, blá, blá, blá.
0: Briga, entendeu? Briga.
2: Quando passar a música vaqueira, vocês ligam a rádio.
0: Dá um bug nele.
2: Vocês ligam de novo, tá? Ah. Pega visão. Ah. Nem todo mundo gosta da mesma coisa. Por exemplo, eu não gosto de chocolate. Tem gente que gosta, viu? Beijos e beijos. Uhul, lindos, maravilhosos. Vão parar de mimimi. Aceita que dói menos.
0: Ai, pra vocês
2: não pedi isso aí não. É o Venancinho que tá com ódio de mim, que eu descobri um segredo dele. Aí eu ameacei de contar no ar. Aí ele falou assim, vou te regaçar o ser mesmo. Aí colocou essa musiquinha, tá vendo? Deixa o Venancinho comigo, na hora que eu soltar o segredinho dele. É, Venancinho, você fica ativo, hein?
0: Não faço isso não, eu gosto de você.
2: Sua amiga, sabe de quem?
0: Hein?
2: Dessa aí, da macumbeira, tá? Mas é, ó,
1: eu
2: prima,
1: vou,
2: juntinho,
1: eu vou contar.
0: Que segredo é esse?
1: Se foi o que contei pra ela o segredo.
0: Rapaz, tá vendo aí, capetinho?
2: Tá vendo aí, rapaz? Nem Judas.
0: Rapaz. Bora, bora, briga, fight, fight, fight. Gabriel, cão.
1: Tava o quê? Ei, é... Hã? Essa noite eu sonhei com um celular. Eu tava te vendo fotos. Fotos de quê? De liquida pra você, velho. Eu tava vendendo.
0: Aí, ó. Você não sou eu não, Gabriel. Ninguém sonha com o celular não, mano. É uma coisa que ninguém quer. Dá um Google aí, dá um Google aí, ó. Dá um Google aí, rapidinho aí, bora aí, ó. Pergunta aí, ó. Aí, ó. Por que nos sonhos não aparecem o celular? Bota aí, dá Google aí, ó. O celular, o cão?
1: Os celulares normalmente não aparecem em sonhos. E quando ocorre, é raro. É em 1-4% das ocorrências, mesmo sendo usados todos os dias. Porque o cérebro prioriza emoções fortes, sobrevivência e interações diretas, em vez de ferramentas mecânicas e rotineiras.
0: Você já sonhou com forno de micro-ondas?
4: Agora, vocês repararam que quem não apareceu hoje foi a Sandra? Será que ela tá enterrando algum corpo? Eu já enterrou três. Sumiu, rapaz.
0: A Sandra sumiu. Véio.
4: Tá te querendo, velho.
0: Teve uma pessoa, hein? Não, ela quer não. Ela não quer esse corpinho aqui. Ela não vai enterrar, não. É o que, homem? Fala isso. Pera aí, fuleiragem.
5: Marilene, bom dia. Você tá tudo bem?
0: Aí,
5: que mas... faz, hein, Marilene? Misericórdia, hein? Tá batendo com força esses dias. Você pegou uma fase de música ruim que falou pra você uma coisa, hein? Tá difícil mexer, ué. Pra você ver. Até no panelado o pessoal tá reclamando. Deus é mais. Pô, coloca seu nome na oração aqui, vê se melhora.
1: É, BTV, bota o nome da MM numa oração.
0: Rapaz, mandaram um negócio aqui, não sei se era uma música pra tocar pra Sandra. Tocar, achei! Aí, ó, pra Sandra, que sumiu! Não posso dizer quem foi que mandou, não. Mas não foi o Dogão, não foi.
1: Não é o Dogão, não.

0: Viu aí? Tu viu aí? O primeiro assinou, o segundo assinou também um papel e desapareceu. Só restou a herança na conta. Ela quer enterrar agora um cachorro.
1: Sandra, eu te amo demais.
0: Amo nada, ela quer enterrar nós. Dá não, dá pra uma não.
1: Sandra.
0: Cê é

0: você enterra a gente.
1: Ei. Chorar de pensar.
0: Eu, hein, mano? Tá repreendido. Rapaz, por isso que ela tava perguntando o tamanho do dogão. Olha esse dogão. Tu tem quanto de altura? Tu pesa quanto? A viúva negra. Ela tá dizendo que eu quero enterrar agora um tatu. Pra lá que não.
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0: E a Hortência, vem pros Estados Unidos que vai ser legal. Olha aí, ó. Vai pra onde é, tardar? É, eu vou ali esconder um negócio ali. Achei uma pá e uma enxada ali de trás da rádio. Vou esconder isso ali. Vocês já notaram que a Evelyn vive olhando pela janela? Que lá tem um jardim, uma sombra debaixo de uma árvore. Dogão, Dogão, tu não tá no perigo não, Dogão. Quem tá no perigo é o Guga. E o Guga dorme até meio-dia. É, de manhã pra meio-dia o cabacava muito buraco, mano. Mais uma pesquisa aqui do Instituto
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0: Que pesquisa que é, rapaz? O que é que tá dizendo aí, ó? Eu tô na quiroprata. Ela tá vendo quiropaxia, aquele negócio de lá que ela tá naquele dia. Essa mulher tá toda empenada, mano. Tá indo fazer alinhamento, balanceamento todo dia agora, já vai sair, mano. Acabou! 11.697 pessoas entrevistadas pelo Instituto
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0: E pesquisa a opinião pública que interessa única e exclusivamente a nós. Vocês tratam bem essa Andréia, viu? Ela tá em extinção.
4: A Andréia?
0: Vocês conhecem um negócio chamado Diabo da Tasmânia? O que que tem? O Diabo da Tasmânia tem medo dela. Se você traísse, presta atenção, mulheres. Presta atenção. Porque foram 11.697 mulheres entrevistadas. Isso aqui é problema. Se você traísse o seu marido com outra pessoa e descobrisse que a pessoa que tu ficou estava te testando a mando do seu marido, o que você faria?
4: Olha.
0: E aí, mãe? Cadê você, minha amiga, que tem uma resposta pra todas as pesquisas? A Elaine Soares se escondeu. É, nunca vi o brilho da testa dela hoje por aqui. A Sandra tá aqui, gente. Eu quero ver quando a indenização sair se você vai correr, Venacinha.
4: Ei, se tu for me enterrar querendo herança, é só conta, viu?
0: A Marli falaria que você sabia que só entrei na brincadeira pra ver até onde vocês iriam.
4: Nós vai longe, vocês não podem dar corda, não.
0: Rapaz, você tá mandando a Nildinha ficar me beliscando, botar de castigo. É. Ela tá dizendo, dá um beliscão no vendo assim, botar de castigo. Ei, bora, pesquisa de hoje. Ó, o Johnny tá mandando áudio. Pera aí, a pergunta hoje é a seguinte. Do Instituto...
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0: Que pesquisa opinião pública que interessa única e exclusivamente a nós. Se você traísse o seu marido com outra pessoa e descobrisse que a pessoa que tu ficou estava te testando a mando do seu marido, o que você faria? É, Sarapuca aí é doido, homem.
5: Como é que é, Venancinho? Se a Sandra te enterrar, só vai te achar a conta. Se ela enterrar, não, você vai achar a sua conta.
0: É.
5: Para com isso, Venancinho.
0: Ela vai, você fala na rádio, ela papai. Vai, ela vai herdar só dívidas. Paulo Jacaré.
6: Ô, velho.
0: Que?
6: Deixa eu enterrar você então, ué.
0: Você
6: não quer que a Sandra te enterre?
0: Todo mundo quer enterrar o velho. É isso aí, mano. Pera, é isso aí. Ô, velho. Trabalho em escritório. Se você for abrir uma empresa, me chama que eu vou te ajudar a abrir o seu MEI. Aí dentro. A Sandra tá dizendo que enterrava os dois.
4: Ei, Dogão. A gente escapou fedendo. Foi fedendo.
0: Se você traísse... Cadê, MM? Não, porque não sei o que, não sei o que. Andréia, é a Elaine.
4: Não. Meu amigo, o tempo tá nublado. Não tem sol. Então a gente não vai conseguir ver o brilho da testa da Elaine hoje, não.
7: Opa, pro velho.
0: Se você traísse o seu marido com outra pessoa... E descobrisse que a pessoa que tu ficou estava te testando amando do seu marido. O que você faria? Gente, nem a Sandra daria essa resposta. Nem a Sandra responderia isso aqui. Misericórdia.
4: Meu amigo, ó. A mulher enganou o cão, Sansão e Adão. Imagine nós que é bestão. Responde aí, responde aí.
0: 11.697 pessoas entrevistadas pelo Instituto
2: Superável.
0: De pesquisa e opinião pública que interessa única e exclusivamente a nós. Indagou. Se você traísse o seu marido com outra pessoa e descobrisse que a pessoa que tu ficou estava te testando amando do seu marido, o que você faria? 99,9% diria. Deixa eu ler aqui a resposta da André de Franklin. Eu também diria que eu estava testando se ele era fiel como meu marido. Ainda diria que era só amizade. André, André, tu não é gente, Andréia. Ai, se você traísse o seu marido com outra pessoa e descobrisse que a pessoa que tu ficou está te testando, amando do seu marido, o que você faria? 99,9% respondeu que diria a ele que fiquei de propósito, porque eu já sabia que era um teste. E é por isso que eu não te quero mais. Ainda saia por cima, né? Tô te dizendo, rapaz. Mulher, mulher, meu filho.
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0: Filipão! Não sei se tu disse que ela não tinha aparecido por aqui ainda.
1: Cão?
0: Eyeline.
1: Cadê? Agora eu tô vendo um brilho diferente ali. Olha o sol. Deixa eu botar um óculos escuro.
0: Que reflexo.
1: Oi, rapaz.
2: A gente fica aqui no canto da gente, só tentando escutar, né, o programa, mas não tem jeito. Me ama, velho.
1: Eu te amo. Eu te amo.
2: Ai, gente.
1: Beijinho, vai.
2: Dizer verdade, viu? Nossa senhora.
1: Ai,
2: não tá entendendo que eu tô precisando fazer a mesma coisa que a Sandra tá fazendo.
1: Mas...
2: E lá no tal do Kira Prata dá umas estraladas que a ciática tá aqui gritando, bebê. Ei. Oi, gente, vai lá que você tá.
1: Hein?
2: A velhice chega aos poucos.
1: O quê?
2: E aí, eu vou te dizer.
0: Não tem pra correr, minha filha.
2: Tudo quanto é lado, dou pra lá, dou pra cá.
0: Aí.
2: Tem que pegar tudo e jogar fora. Mas eu tô aqui, tá? Tô aqui, graças a Deus, que meu nome só foi citado agora. Ainda bem, né? Que pelo menos assim eu faço falta, né?
1: Faz falta
2: com
1: você.
2: Minha testa e tudo mais.
1: Eu
2: né?
1: amo essa
2: falta,
1: testa. Aí.
2: Graças a Deus. Né? É bom a gente ser lembrado. Tamo aqui, tá? É que a gente tá naquele dia hoje.
1: Um beijo,
2: mais,
1: um beijo, meu amor.
2: Mas com as graças de Deus a gente vai vencer. Ô,
1: mas ó, vou dizer uma coisa.
2: Acaba, gente.
0: Eu não sei se tu já percebeu, mas quando um dia é muito pesado é porque vem coisa boa pela frente. Pode ter certeza disso. Beijo, você sabe que a gente chama você, né?
3: Oi, bom dia!
1: Bom dia, minha testa preferida. Preferida.
0: Essa preferida.
1: 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Ai, ai, que tal você levar o cachorro do seu marido lá? É o quê?

0: 10. É o cãozinho dos teclados. Gente, vamos embora, ó. Tá vindo aí Eduardo de Oliveira com a Hora da Notícia, tá bom? A gente se encontra amanhã, se Deus quiser, aqui na Rádio Insuperável, mais uma edição do programa Panelada. Uma ótima tarde pra vocês. Até amanhã. Tchau, tchau.
1: Aí, negada, até amanhã, se Deus quiser.
2: Tchau, seus alienígenas.

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3: Vamos chegando, quarta-feira, nublada de informação, daqui a pouco tem notícias locais, estamos acompanhando diversas informações, incluindo a governadora de Massachusetts, lançando novas regras para instalação de data centers no estado. Vem comigo, aqui é sempre melhor.
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3: Notícias locais. Brasileiro é preso e acusado de atropelar um homem em Framingham e não socorrer. A vítima morreu. Daqui a pouco os detalhes. Imigração. Milhares de salvadorenhos perdem o TPS hoje, que é o status temporário protegido. Famílias vivem muita incerteza. Comunidades. Governadora de Massachusetts anuncia novas regras para implementar data centers no estado. Ela diz que a última palavra é dos moradores. Política nos Estados Unidos. Barril do petróleo atinge $100. Isso tem tudo a ver com a guerra no Irã. Hoje tem o quadro Justiça. 3 jurados dão detalhes sobre como foi o processo de deliberação do júri durante o julgamento de Lindsey Clancy e confirmam apenas um jurado ficou contra inocentá-la. Daqui a pouquinho tem GMB em forma, tem festa da independência no fim de semana e muito mais com Heloísa Galvão ao vivo. Já vamos ao vivo ao Brasil falar com o nosso correspondente Wellington Campos, que traz as seguintes manchetes. Brasília em chamas. Ministro Dino passa por cima de decisão de Mendonça e reconduz Andrei Rodrigues à direção-geral da Polícia Federal. O caldeirão de Brasília continua a ferver. Brigas no Supremo. Mendonça manda soltar suspeitos de desvios no INSS. Em meio a discussões sobre mudanças de relator. A futebol, dia de convocação de Ancelotti e jogos importantes dos brasileiros na Conmebol.

0: pouquinho tem humor com notícias, os áudios caras de pau que os ouvintes mandam e a gente toca. Hoje também tem imigração com o doutor Danilo Braque. Aproveite para fazer pergunta diretamente para ele. Saúde, no segundo horário tem o médico da comunidade, doutor Eduardo Ribeiro. Também aproveite a presença dele. E hoje no quadro de família para família, um pai brasileiro proíbe a filha de 19 anos a dormir em casa com o namorado. Esse pai não gosta desse namoro porque o namorado é um dominicano que tem 30 anos. E ele, esse dominicano, ainda mora na casa dos pais. A mãe permite a filha dormir em casa com o namorado, mas tem dúvidas sobre o namoro, se ele pode ir adiante, porque o namorado está desempregado, o namorado da filha. Será que os pais têm como, na verdade, decidir o que a filha vai fazer na sua vida amorosa? Afinal, ela tem acima de 18 anos, mas o pai, que é gaúcho, e a mãe mineira discordam. A mãe acha que se o pai não permitir, ela e o namorado vão sair para hotel ou outros locais e que esteja em casa. O pai já diz que enquanto estiver sob o meu teto, não tem essa de dormir com o namorado aqui e não gosta do fato do namorado ser 11 anos mais velho. Será que os pais já perderam o controle da vida da filha? Ou será que depois dos 18 anos eles nunca mais tiveram? Boa tarde você que me ouve, boa tarde você que sempre participa do programa Hora da Notícia. Eu sou Eduardo Oliveira, vou com vocês até as 14h, com muita informação, vem comigo. Aqui não tem faz de conta, os fatos mandam nesse programa. Você sabe, o conhecimento é e sempre será o seu melhor investimento. Hoje, nessa quarta-feira, dia 9 do mês de setembro, vamos começando mais uma edição do programa Hora da Notícia, nas ondas da Rádio Insuperável. Chega mais, aqui é sempre, sempre melhor. Um caminhão de informação indo na sua direção, uma quarta-feira nublada e alguns locais ensolarada, né? Hoje tem muita informação para passar no seu rádio. Abraço de boa tarde para Val Tigre, chega mais, Val. Boa tarde também para Sandra de Aracruz, boa tarde. Boa tarde pro Ozzy Baiano. Boa tarde pro Paulo Souza, pra Cleusa Cardoso. Boa tarde pro Sandro Dornelas, pro Carlos Ferrari, marido da mineirinha Silvana. Boa tarde. Boa tarde pra meu ouvinte número 1, Maria Helena Costa. Boa tarde, boa tarde. Tá todo mundo acompanhando o nosso programa A Hora da Notícia.
1: Você está fazendo a minha...
0: Olha, hoje de manhã falamos que é o aniversário do meu amigo Zé Pereira, o homem das cartas aos presidentes. Aniversário também do Johnny, chega mais, Johnny, é um homem que não para. E hoje também é aniversário da Luciana Banharotto, a Luciana que trabalha com o Zuzu da Senna Installation, também tá fazendo aniversário hoje. Se eu não me engano, ela é corintiana, né, Luciana? Feliz aniversário! Espero, Luciana, que esse novo ano que estreia na sua vida hoje seja o melhor de todos. 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Continuando o programa Hora da Notícia.
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0: Daqui a pouquinho. pouquinho tem humor com notícias. Já, já. Daqui a pouquinho, daqui a pouquinho. 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Brasileiro é preso por atropelar um homem em Framingham e não socorrer. Infelizmente, a vítima não resistiu aos ferimentos. Um homem morreu após ser atropelado por uma caminhonete, cujo motorista fugiu a pé na noite de segunda-feira em Framingham. A promotoria do condado de Middlesex e a polícia de Framingham informaram que Roney de Oliveira, de 44 anos, morador de Framingham, foi acusado pelo acidente fatal ocorrido por volta das 10h30 da noite de segunda, na Hollis Street. A vítima foi identificada como sendo o americano Philip Blight, de 62 anos, também morador de Framingham. Ele foi levado ao Newton Wellesley Hospital, onde teve sua morte confirmada. Segundo autoridades, Oliveira fugiu a pé após o atropelamento, mas depois retornou à região. A polícia afirma que ele apresentava odor de álcool quando foi localizado pelos policiais. Oliveira compareceu ao tribunal na terça-feira e foi acusado de dirigir sob influência de álcool, condução negligente de veículo e por deixar o local de um acidente que causou ferimentos ou morte. Os promotores informaram que a fiança foi estabelecida em US$250 mil. Oliveira, que uma fonte diz que é brasileiro, também vai ter que usar monitoramento por GPS, entregar o passaporte, está proibido de consumir bebidas alcoólicas. Ele deverá voltar ao tribunal no dia 30 de setembro. Informações sobre o advogado dele não estavam disponíveis até o fechamento dessa reportagem. A gente está acompanhando para você ficar sempre bem informado. Esse é o quadro de notícias locais.

0: Jacaré. Boa tarde pra Val Tigre, direto do Espírito Santo. Chega mais. É cada áudio que o povo manda. Quem foi esse cara de pau que mandou pra mim esse áudio aqui? Olha só, foi o seu João Silveira. A mulher fala toda manhosa, como foi, como é que você tá e tal, como foi a noite. E aí o cara responde seco. Vamos ouvir.
1: Amor, como é que você dormiu?
2: Ah. Deitado, como é que tu dorme?
1: Eu tô perguntando se tu dormiu bem.
2: Eu não sei como é que eu tava dormindo, como é que eu vou saber?
0: Ai, ai, ai, seu João Silveira gosta desses áudios assim, mais curtinho, né, seu João? Seu João é um senhorzinho que acompanha a gente 75 anos de idade. Olha só. E aí tem gente que faz até a música sobre a pior coisa do mundo. Que música é essa?
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0: Ai, é cada uma, não é que foi seu... Seu João Silveira que mandou esse. Calma, já tem gente pedindo áudio. Olha só. Aí tem um outro que mandou um áudio que o cara fala, isso nunca passa pela mente. Que é isso? Que história é essa?
4: Não passa pela minha mente, não passa pela minha mente. Acordar 3 horas da madrugada pra ir trabalhar, cara. Acordar 3 horas da madrugada pra ir se lascar na vida.
5: Você nasceu homem.
4: Eu nasci homem, mas não nasci pra trabalhar.
0: Ai, aí não passa pela mente, é pra trabalhar. Você nasceu homem, né? Segura, segura. Ah, esse áudio aqui eu não sei quem mandou. Vamos ouvir, vamos ouvir.
6: Amor, acendeu essa coisa ali. É, esse barquinho aí no, na lagoa, em vermelho. Ah, é, e tá assim, a ventoinha ligado. É alguma coisa, o que que é?
0: É a luz do óleo, né?
7: Ô, amor. Não, é porque tá chovendo muito. Ele já fez a leitura. Se continuar chovendo muito assim, ele já ativa o modo barco. Ele é anfíbio, esse carro aí.
0: Ai, ai.

Daqui a pouco eu passo o áudio. Meu Deus do céu, tem que fazer 10 mil coisas ao mesmo tempo. Calma, calma, calma. Daqui a pouquinho tem Heloísa Galvão, segundo horário, hein? Ela vai trazer informações do ativismo da comunidade. Daqui a pouquinho, olha, o Eric Clinton tá dizendo, tô na área, são esses inconsequentes que acabam com a comunidade. Olha só, tem um monte de gente falando aqui. Já tem pergunta pro Dr. Danilo Brack. Vai afiando o dedo, manda pra gente, tá bom? Manda aqui pra gente. Já tem pergunta. Segundo horário também temos Márcia Peçanha, corretora número um da comunidade brasileira. Com ela você sempre ganha. 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

Tá dizendo boa tarde, isso é revoltante. O cara enche a cara de cachaça e depois vai dirigir. E olha, lembrando que a segunda-feira, né, quando aconteceu esse acidente fatal, na verdade, a segunda-feira foi de feriado, né? Então é muito possível que esse brasileiro estivesse em algum evento, alguma coisa, algum churrasco. Segunda-feira, realmente, muita gente saiu pra rua. Então, tem que tomar muito cuidado, minha gente. Não é só por causa do governo ou porque as autoridades estão olhando, mas é uma vida, né? Um senhor americano de 62 anos foi embora por causa de um carro de alguém dirigindo embriagado. A gente não veio nessa terra para isso. Com certeza não veio. Eu entendo realmente qual é a revolta dos brasileiros que estão comentando aqui.

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2: Bom, vamos ao caso de hoje. Fiquei sabendo essa história ontem à noite e é uma história real acontecida em Marlboro. Não vou falar mais do que isso, Marlboro é a cidade correta, mas a história é o seguinte. Uma família que, inclusive, são trabalhadores imigrantes que se conheceram aqui. O pai é gaúcho e a mãe é mineira. Eles têm uma filha única que tem 19 anos hoje. Uma menina, uma moça muito bonita e sempre teve namorados, mas assim, muito pouco tempo de namoro. Fica com um mês com um, aí depois separa, fica um tempo sozinha, depois mais 2 meses com outro. E agora tá com um namorado que é dominicano. Essa menina tem 19 anos, mora na casa dos pais, trabalha. Acabou o quê? Sair do high school? Agora eu não sei se ela saiu porque formou, se saiu mesmo, né? Mas isso não interessa pra nossa história aqui. O fato é que essa menina trabalha ela trabalha numa loja, se eu não me engano, é a Target. Trabalha numa Target ela tem uma vida independente, só que ela ainda mora na casa dos pais. E aí ela conheceu um homem dominicano, e esse homem tem 30 anos. Isso já acendeu o alerta de pai e mãe, achando que a diferença é grande, né? 11 anos. E aí depois, conhecendo mais o rapaz, eles ficaram sabendo que o rapaz também mora na casa dos pais dele, a família da República Dominicana, e que esse rapaz está desempregado. Ele começou a vida dele trabalhando como mecânico, depois ele foi ser motorista de aplicativo e hoje não está fazendo nada. E aí, depois de mais ou menos 4 semanas, 1 mês, né, namorando esse rapaz, a filha falou com a mãe que no sábado o namorado dela ia dormir em casa com ela. E aí o pai foi imediatamente contra, dizendo que não se pode dormir aqui sob o mesmo teto, até porque você arranjou um namorado desempregado, alguém que não vai te dar futuro nenhum, e é um cara muito mais velho que você. Abre olho, disse o pai. A mãe já disse que eu prefiro que esteja aqui do que na rua sabe lá onde. A pergunta hoje é o seguinte: 19 anos é uma adulta, né? Ela pode tomar as decisões dela. Mas será que o pai está certo de, na verdade, impedir que o namorado durma na casa dele? Esse pai é aquele provedor tradicional e tal. E essa filha, ela tem o emprego dela. E a mãe está com medo de que, se houver muita negativa em relação aos pais para o namoro da filha, essa filha vai acabar morando com o namorado e, o que é pior, vai ser explorada pelo namorado. É uma situação que os pais estão super preocupados. E a pergunta hoje é o seguinte: você acha que esses pais têm condições de tomar decisão pela filha, que é adulta? Ou será que não? Será que, passando 18 anos, cada um cuida do seu nariz? Quem tá certo? A mãe que aceitou que a filha durma com o namorado, ou o pai que tá dizendo que, enquanto tiver dormindo no mesmo teto que eu, não vai ter namorado aqui? O seu João Silveira disse: Bosta, tá dizendo, boa tarde, Eduardo, onde é que você arruma essas histórias? É cada uma. Eu acho que o pai tá certo, enquanto ela não pagar as contas dela, ele é que manda na casa. Olha uma ouvinte falando de maneira anônima: Eduardo, não fala meu nome. Minha filha tem 21 anos, arrumou um namoradinho no Army. E ele não é daqui, ele é da Califórnia. Quando ele vem aqui, eu não aceito ele dormir aqui e nem ela dormir no hotel com ele. Se eles fazem alguma coisa, eu não quero saber. É muito pra mim. Conversei com ele, falei: você pode vir aqui, será bem-vindo. Mas não dorme aqui. E só vem quando tiver alguém aqui, porque nossos costumes brasileiros é diferente dos seus. Ele aceitou numa boa, mas ela ficou brava. Imagina eu deixar dormir junto, depois arruma outro e vira bagunça. Tem que ter respeito e princípios. Valeu, obrigado, minha amiga anônima, muito obrigado. E aí, será que Não tem mais como decidir por essa filha? 19 anos já decide pelo próprio nariz? Júlio Leal, meu amigo de Lynn, Massachusetts, ela já é adulta, mas ela tem que respeitar a opinião do pai dela. Ela tem que respeitar a casa deles, que também é dela por ser filha, mas ela não manda na casa. Eu acho que a mãe tá ok, mas o pai também está. E nesse caso, tem que respeitar a opinião do pai. É a opinião do Júlio Leal. 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Você acha que a mãe, por aceitar que ela durma com o namorado em casa, está certa? Ela tem medo que a filha saia de casa e vá morar com o namorado que é desempregado. 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Tem um monte de gente mandando pergunta também para o advogado. O 978 final 3319 está dizendo: boa tarde, Eduardo. O meu irmão passou isso com a minha sobrinha e a situação não é boa. Até porque os filhos nessa idade não aceitam mais o que os pais falam. Boa sorte a esses pais aí. Boa sorte a esses pais. Meu amigo Paulo Jacaré, mais conhecido como pai do Jacarezinho Gabriel. Boa tarde, Paulo. Tudo bem?
0: Eduardo, eu vou ser rapidinho aqui, Eduardo. Eu creio que ele não tem mais controle sobre ela mais não. Já acabou. Mas ele tem controle sobre a casa dele. Tá? Ele pode pôr regra. Falar que não aceita ela aqui, um rapaz, se ela quiser ficar com ele, fica em outro lugar, porque quem paga as contas que é eu, mas controlar ela não controla mais não, tá? Agora é ela, vai viver, vai quebrar a cara e aprender, né? E aproveitando aqui, um gancho aqui, a Luciana da CN Installation, muita gente boa, já pegou o segundo modelo com ela, muito simpática, atende na hora.
2: Legal.
0: Então parabéns, viu, Luciana, muitos anos de vida.
2: Obrigado, Paulo Jacaré. Luciana tá fazendo aniversário hoje, né? Parabéns a Luciana. É a Luciana hoje, Zé Pereira e também o Johnny, todos os três fazendo aniversário nesse dia 9 de setembro. Sebastião Fernandes tá dizendo: limpo casa de americano nos quartos das filhas de 15, 16, 17 anos. Tropeço em camisinhas. Gente, tem mais família passando por isso aí, né? Manda pra cá no Torpedão no 603-233-5200. Será que o pai está certo de proibir a filha trazer o namorado pra dormir em casa? Ela tem 19 anos, ele tem 30. O namorado é um dominicano. Ou será que a mãe é que tá certa? A mãe está vendo mais longe?

0: Agora mudamos de assunto, daqui a pouco tem mais participações dos ouvintes. Manda pra cá no Torpedão. Mudamos de assunto pra falar de uma coisa que eu gosto muito: carro, carro novo, zero quilômetro ou seminovo de todas as marcas. 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Pra falar sobre isso, já tá aqui meu amigo Ricardo Machado. Boa tarde, Ricardo.
1: Boa tarde, Eduardo. Boa tarde a todos os ouvintes da Hora da Notícia. 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
0: Com certeza. Eu tava quieto no meu cantinho, esse cara me provocou, né? Outro dia. E aí eu tava lá com meu besourinho alemão, já tá satisfeito, e aí ele mostrou pra mim uma máquina e eu tive que ver. Antes de falar qual é o carro, meu amigo, por que que você pensou em mim pra esse carro?
1: Então, Eduardo, a gente já vinha numa pegada que você sempre estava optando por um carro novo, né, da Toyota.
0: Uhum.
1: E se deu a oportunidade de fazer uma transição para um seminovo, porém com um padrão de conforto maior. E aí veio a escolha na época, já teve 4 veículos que você dirigiu.
0: Sim.
1: E acabou optando pelo besourinho, né, pelo Mercedes.
0: Mercedes C300, sim.
1: Exatamente. Eu fui de férias pro Brasil, voltei, e quando eu cheguei aqui, e inclusive muita coincidência, tá? Esse veículo, até minha filha tem um.
0: Uhum.
1: Quando eu cheguei aqui, aí comentaram sobre esse carro que havia entrado, e eu pensei, cara, isso tem cara de Eduardo, viu? Muito de Eduardo. Eu vou fazer um videozinho, vou mandar pra ele aqui, só pra ver o que ele fala. Aí deu no que deu, né?
0: Deu no que deu. Ele faz o vídeo, tá lá o carro, aí chega pra mim, eu tô quietinho no meu canto, e chega um lindíssimo carro SUV, que é exatamente o que eu precisava para sair do chão. A única coisa que o Mercedes eu não gostava era porque é muito grudado no chão, né? E aí ele me apresentou um BMW X5 2024. Eu falei, não, esse negócio, esse carro é muito para mim, não vou nesse carro. Fui lá ver, rapaz, é uma máquina o carro, tem muita coisa a mais do que o Mercedes. E eu vou descrever algumas coisas para vocês. Você chega no carro, o carro já acende o farol para você e abre a porta antes de você tocar na maçaneta. Aí depois você entra no carro, tá lá escrito tudo que vai fazer para ligar o carro. Antes, já tem no monitor lá que vai acender o ar-condicionado, vai fazer isso e aquilo. Aí você liga o carro, aí a tela imensa, você liga o som. Aí, para aumentar o volume, você gira o dedinho assim, ó, longe, e ele já liga. Aí, quando você liga o carro e vai andar, já tem um projetor de velocidade que projeta para fora do vidro qual vai ser a sua velocidade e também o GPS. Eu falei, nossa senhora, o negócio é bom demais, rapaz. E aí é alto o carro, né, Ricardo? Aquela visão ali que parece muito com a do Highlander, não é?
1: É, exatamente. E como você tinha tido experiência mais em veículos altos, né?
0: Sim.
1: Anteriormente, passando por um sedã, eu ainda vi ali que realmente você talvez encaixaria melhor você não abrir mão desse conforto que você descobriu na Mercedes, porém, trazendo você para um carro maior. Até porque, queira ou não, é um carro que você também usa para sua família, né?
0: Sim.
1: Você tem filha. Então
0: é,
1: fica um carro mais acessível aí para um uso da família. Mas esse veículo é um espetáculo de carro, um conforto absoluto. Para o Eduardo, eu acho muito interessante que ele vai a fundo no carro, ele vai lá e pesquisa realmente tudo que aquele produto oferece para você, para deixar a sua trajetória aí no caminho mais confortável, mais interessante. Ele nem comentou ainda sobre a questão das luzes, quando você põe o som do carro.
0: Sim.
1: Você pode ter a opção de colocar essa luz também para acompanhar ali toda a batida que tá tendo.
0: Acompanhar a música. Tem as luzes internas, aí o carro já mostra também lá fotos aleatórias suas, que tá no seu celular. Tem várias coisas, né, que não dá tempo de falar tudo, mas assim, é um carro confortável, BMW X5 2024, quer dizer, é seminovo. Aí ele mostrou o Carfax pra mim, teve dois donos, um ficou com ele 10 mil milhas, outro ficou com 20 mil milhas. Então é um carro completíssimo, completíssimo. É um carro de família mesmo, grande, alto e uma potência muito boa. Tava até vendo, Ricardo, que o motor deles, X-Drive 4i, é na verdade um motor de 6 cilindros, né, de 3.0, e ele tem 347 cavalos de potência. E assim, é um carro que na estrada ele segura a direção de uma maneira muito diferente, porque as rodas são largas, né? É 275 o tamanho do pneu. É bom demais esse carro, é bom demais. E aí o povo tá perguntando aqui, prestação? Bom, pra mim subiu $200 a mais do que eu pagava no Mercedes, mas é um carro mais novo, né? Muito bom. Eu recomendo, agora tô aprendendo tudo sobre BMW pra saber melhor sobre o carro. Ô Ricardo, quando vocês pegam um seminovo como foi esse, foi até o dono da concessionária que pegou, o que vocês revisam para deixar ele pronto para revender?
1: Então, é o padrão que nós temos, né? Esse carro passa por vários pontos de checagem aqui no nosso departamento de serviços, aonde que é feito todo um levantamento, se é viável ou não é viável a gente manter esse carro dentro do estoque da empresa para ofertar ele para o mercado. O que significa isso? Se é um carro que, para colocar em padrão Nagui, para ser revendido, o custo para colocar nessas condições se torna alto, esse carro é refugado e, consequentemente, enviado para leilão.
0: Sim.
1: Aí lá a gente vende o veículo, a gente não fez nada no carro. Quando a gente percebe que o carro tem um perfil muito perfeito e que, de fato, o custo para deixar ele dentro do padrão da Magui não está elevado. Quando a gente fala isso, gente, é fazer o freio do carro, é trocar um pneu.
0: Sim.
1: Tendo em vista que a estrutura do carro em si está toda perfeita. Então, aí se toma a decisão realmente de fazer o que tem que ser feito para colocar ele nesse padrão. E aí a gente vai para o mercado ofertar esse veículo.
0: Muito bom esse veículo. Recomendo, quem não olhou ainda BMW, dá uma olhada. A diferença de Mercedes para BMW é que o BMW tem mais potência no motor, né? Tem até um modo Sport, que o carro fica mais roncando, as rodas ficam até mais grudadas no chão. É maravilhoso esse carro. É o X5 BMW 2024. Olha a pergunta da ouvinte. Pergunta aí pro Ricardo. Eu tenho um lease de um Honda CR-V 2025. Ele cobra a proposta para eu trocar por um RAV4? Ah, e sem down payment de 2 a 3 mil?
1: A resposta é sim, eu só preciso de fato sentar contigo, que a gente precisa ter mais informações, tendo em vista que o Luiz, cada empresa, né, cada brand tem uma forma específica de estar trabalhando isso. É só a gente certificar se a Honda estaria liberando esse veículo, tá? Se por parte da Honda ela estiver liberando o veículo, aí abre o precedente pra gente poder sentar e negociar sem nenhum problema.
0: Olha só, tem gente perguntando, pagou à vista ou financiado? Falei, rapaz, financiado, sou jornalista, rapaz, sou dono da TV, não sou dono da rádio, é financiado, com certeza. E o Ricardo facilitou pra mim, por ele ficar me provocando, ele falou, não vai precisar nem dar entrada. Eu falei, opa, já melhorou mais ainda. O Sebastião Fernandes tá dizendo, ganho pouco, mas me divirto. Esse painho aí do seu não cola mais não, hein? Só tô brincando, temos que aproveitar mesmo. Nada é melhor do que o conforto. Arrependo os anos que eu andava com o carro meia boca, deixar o dinheiro no mecânico todo mês. Sebastião Fernandes. Eri Santana tá dizendo, Eduardo, esse BMW X5 é muito bonito. Ele também tem a suspensão ajustável igual ao Land Rover. Eu peguei um Land Rover Velar 2023 R dinâmico. Se é ele, tem esse ajuste de suspensão e todos os ajustes para o celular. É muito bacana também. Olha só. Manda pra cá. De onde tá falando? Kkk, vou pedir um aumento, hein? De onde tá falando aqui? Ai, ai, ai. Tem mais gente falando aqui. Manda o vídeo aí. Manda o vídeo do Ricardo aí, o videozinho pra eu ver. Tá certo, vou mandar o vídeo do Ricardo. E o Ricardo faz uma coisa, que ele manda um vídeo assim, meio que sem qualidade, que é pra gente ir lá ver o carro, né? Eu já percebi a forma dele trabalhar, a estratégia dele. Ô Ricardo, esse carro, como todos os outros que você tem seminovos, você já falou da revisão, A Toyota se compara muito bem esse carro. Por exemplo, a Toyota tem o Lexus, né? Que é a marca de luxo. Tem esses opcionais todos, não tem?
1: É a concorrente direto da BMW, né? É a versão de luxo da Toyota.
0: Sim.
1: Que entra concorrendo aí com os alemães, né? Com Mercedes-Benz, com BMW, com a própria Range Rover. Então, que é o perfil ali, Luxury, é o perfil do carro já no patamar de luxo.
0: Com certeza.
1: Temos, sim, com certeza o Lexus é uma opção excepcional com essas características aí também. E, salvo engano, o BMW seu, ele é híbrido também, né?
0: É híbrido, é o que ele chama de soft hybrid, já pesquisei, é 38 milhas de híbrido, dá pra ver lá. Mas assim, ele faz na estrada, faz até 600 milhas com um tanque. A minha amiga Elaine Soares está dizendo, avisa aí o Ricardo, não veja a hora de pegar minha Sienna 2015 com 110 mil milhas, levar lá e buscar uma Grand Highlander preto com roda preta. Tem esse tipo aí de Grand Highlander, meu amigo?
1: Com certeza, vamos arrumar. Eu tô precisando demais dessa Sienna sua aqui no nosso lote, então traz ela para cá e vamos realizar esse desejo, seu sonho aí, está andando numa Grand Highlander com rodas pretas no preto. A gente chama esse aí do Batman, que é aquela composição do Black on Black, que é o carro, sim, todo preto por dentro, todo preto por fora. É um carro imponente, ele é bem elegante. Onde você chega, a presença já chega acontecendo.
0: É verdade. O meu banco de couro é preto, eu queria até mais claro. Minha esposa não gosta de banco claro, porque fala que suja muito. E a ouvinte tá falando aqui, eu vou ligar sim pro Ricardo, eu faço lease na Honda há mais de 10 anos, então eu nunca dou entrada, só pago uma parcela, saio com um carro novo. O lease na Toyota também é assim, né? Lease também é assim. A Elaine Soares tá dizendo exatamente como o Ricardo descreveu. 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Esse é o oitavo ou nono carro que eu retiro com o Ricardo. Eu fiquei com a Mercedes 2 anos só, né? Menos de 2 anos até. Então, assim, a gente
1: vai... É o nono carro.
0: É o nono carro. É o nono carro porque teve um RAV4 lá de trás, olha só. A Ari Júlio tá dizendo, na hora que a Elaine chegar com esse carro novo dela, só vai ver imigrante correndo, hein, Edu? Que imigrante correndo, rapaz? Imigrante correndo? Sai fora, cada uma. Meu amigo, quais os
1: o que eu falei, eu falei com o Eduardo, ouvintes, é que ele ia vender muito bem a propaganda da BMW dele, e talvez os ouvintes iam começar a mandar mensagem, falar, pô, Eduardo, eu não tô entendendo mais nada, você falou tanto da BMW, mas a gente só vê você andando com a Sienna.
0: Aham, é a minha esposa. Aham. Da minha esposa, já andei muito com a Sienna. Sienna é maior, né, do que BMW.
1: Eu falo que a probabilidade dela tomar esse carro doce aí, rapaz, não é pouca não, viu?
0: Ela dirigiu o carro ontem, gostou, né, no domingo, mas ela não troca a Sienna por nada. Elaine Soares tá dando risada aqui do comentário do Aire Júlio. 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Olha, se a prestação ficar em torno de 550 de um carro aí na Toyota, eu troco, hein? Olha aí, já falando aqui, hein? 550 dá pra tirar um carro aí, Ricardo? Por mês?
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0: Pergunta aí, meu camarada, pode perguntar que está ao vivo, como funciona o leasing? Não sei se é assim que escreve, como é que funciona o leasing?
1: O leasing nada mais é como se fosse o aluguel de um veículo 0 quilômetro, em que você determina o período que vai ficar com o carro. Normalmente o mercado trabalha com 3 anos, você estipula uma quantidade de milhas que você vai estar dirigindo, entre 10 e 12 mil milhas é a média do mercado. Você fica por esse período com esse veículo, no término você tem a opção de optar por algumas situações diferentes. Uma delas é devolver o carro para a montadora. O veículo tem que estar em um estado de conservação, sem batida, sem damage. Você devolve com as duas chaves, paga uma taxa para que esse carro seja entregue e é dado por finalizado o processo do leasing, então encerra. A outra é você optar em fazer o upgrade, que é quando você volta e faz um outro processo de leasing para mais 3 anos, pegando o carro zero na época e daí por diante. Muitas pessoas fazem isso com uma certa constância. A outra é você optar em querer comprar o próprio carro que você está com ele da montadora. Então existe um residual que ela vai te falar o valor e você pode aplicar para um financiamento ou pagar à vista. e continuar aí, no caso, dirigindo esse veículo que você tirou de zero quilômetro, mas a partir dos 3 anos você passou a ser proprietário do bem.
0: Com certeza. Olha, tem gente pedindo o telefone do Ricardo, já tô passando aqui. 781-995-1100. 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Ricardo, mais alguma informação para hoje, não?
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0: 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Olha, o Baiano tá falando, parabéns, é um carrão, hein? Ah, qual é o valor? O valor total do carro chega a 44 mil, e a Toyota Highlander, a grande Highlander que ele falou, é mais ou menos esse preço também, ou até um pouco acima. Então os carros da Toyota estão equivalentes. O meu carro é 2024. Ricardo, obrigado pela participação, tá bom, meu amigo?
1: Obrigado, Eduardo. Parabéns pela aquisição aí. A gente se fala na próxima semana.
0: Com certeza. 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

nossa produção acabou de ser informada agora há pouco que, infelizmente, doutor Danilo Brack não vai poder participar com a gente porque está dentro de um tribunal, está numa corte. Olha só, e vai voltar outro dia. A gente pede desculpas aí o pessoal que já mandou as perguntas, tá certo? 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Governadora Maura Hilli anunciou ontem novas regras para instalação de data centers em cidades do estado. Segundo a governadora, as medidas têm como objetivo ampliar a participação das comunidades no processo. De acordo com uma nova ordem executiva, os data centers, que são instalações de supercomputadores para inteligência artificial, esses data centers vão precisar obter apoio da comunidade local para conseguir licenças estaduais, incluindo um acordo de benefício com a cidade ou município onde o empreendimento será instalado. O processo também deverá ser transparente, sem uso de acordos de confidencialidade entre órgãos estaduais e as empresas responsáveis pelos projetos. Os data centers vão ter ainda que fornecer sua própria energia limpa ou contribuir financeiramente para um fundo de proteção aos consumidores. Maura Hilli, democrata, afirma que a medida busca evitar que os moradores enfrentem contas de energia mais altas devido ao grande consumo de eletricidade dessas instalações. As empresas também precisam comprovar que os projetos não causarão prejuízo ao meio ambiente ou abastecimento de água. Além disso, terão que demonstrar benefícios para as comunidades, como a criação de empregos. As novas regras valem apenas para novos data centers, portanto, não terão impacto sobre disputas judiciais que já estão em andamento em comunidades onde tem instalações, como, por exemplo, em Lowell. O debate sobre os data centers utilizados para inteligência artificial é uma das raras questões atuais que tem provocado preocupações entre diferentes grupos políticos, demográficos e regiões do país. Uma pesquisa NBC News Decision Desk, realizada pela SurveyMonkey entre 20 de agosto e 1º de setembro, mostrou que 69% dos americanos entrevistados são contra a construção de data centers de inteligência artificial em suas comunidades. Desse total, 45% disseram ser fortemente contra a instalação. A gente está acompanhando para você ficar sempre bem informado.

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2: Já tem o quadro Justiça. Daqui a pouquinho, três jurados que participaram do primeiro julgamento de Lindsey Clancy estão dando detalhes sobre o processo de deliberação. Hoje nós estamos conversando sobre um caso de família. Uma filha de 19 anos mora na casa dos pais. O pai é gaúcho, a mãe mineira. A filha nasceu aqui. E essa filha agora tá querendo levar o namorado para dormir em casa. O namorado é um dominicano de 30 anos. A família tem dúvidas se esse relacionamento vai prosseguir bem. A filha quer trazer o namorado para dormir em casa, o namorado é desempregado. E a mãe diz, é melhor estar aqui, porque tá sob o próprio nariz. E o pai diz que enquanto for dormir no meu, embaixo do meu, do mesmo teto que eu durmo, não pode dormir aqui o namorado. Quem tá certo, a mãe ou o pai nesse caso? Olha, uma participação anônima, não fala meu nome. Eu tenho uma moça também de 21 anos, namora e nunca dormiu fora e nem o namorado dorme aqui em casa. Um dia ela perguntou quando eu poderia dormir na casa dele ou ele aqui e eu disse, quando você se casar. E ele também entendeu. Ele é de família hispânica, muito educado e trabalhador. Edu, eu acho que se o filho teve uma educação baseada em respeito, eles podem não gostar, mas vão respeitar os pais. Não podemos ser reféns dos filhos só porque amamos demais. Obrigado pela participação anônima. Quem quiser participar anonimamente, não tem problema. Só me avisa antes aqui, né? Primeira coisa é falar isso, anônima. Cláudio Gregório está dizendo, o pai está correto. Se não colocar ordem na casa, vira bagunça. A mãe acha que em casa está ok por estar debaixo do seu teto. Só colocar uma câmera onde eles irão, porque assim ela pode assistir de qualquer lugar. Corrigir e colocar ordem é uma forma de amar. Corrigir e colocar ordem é uma forma de amar. Obrigado, Cláudio Gregório. Meu amigo Flávio Pantera também tá aqui, tá querendo falar. Boa tarde, Flávio. O que você acha nesse caso? Boa tarde.
3: Ah, Eduardo. Eduardo, a polêmica aí do cara aí, 30 anos, a menina 19, diferente de idade é grande, mas quem sou eu pra... Não tem nada a ver com isso, não. Agora, se o cara quiser provar, se os pais da menina quiser tirar uma prova do preguiçoso aí que tá morando com os pais até hoje, se os pais desse menino, às vezes tem um amigo aí que tem uma companhia de construção, demolição, landscape, serviço pesado, arruma serviço pra esse pilantra que tá desempregado aí e vamos ver se ele vai dar no couro do serviço, que no couro da filha já tá dando, com força, 19 anos, é dia e noite, sem parar. E arruma o serviço pra ele aí, não carregar pedra, ver se ele vai conquistar os pais. E é só.
2: Valeu, obrigado, Flávio Pantera. Olha, o rapaz de 30 anos começou a carreira dele como mecânico, depois saiu, inclusive era mecânico numa mecânica do tio e tal, segundo a minha fonte, e aí foi trabalhar com um motorista de aplicativo, não gostou e tá desempregado nesse momento. Meu amigo Marconi Mendonça, nosso ouvinte de New Jersey. Boa tarde, Marconi, tudo bem? Boa
4: tarde. Sobre a enquete, Eduardo.
2: Aham.
4: Eu concordaria, deixava o namorado ou a namorada e dormir na minha casa, ou até mesmo ir dormir na casa do parceiro, da parceira, porque é melhor você ter seu filho salvo perto de você do que ele à vontade fazendo coisas que o mundo ensina e que a coisa que a gente aprende na rua não é legal. Não tenho nenhum problema com isso. Pode deixar o rapaz dormir lá. O pai e a mãe têm que confiar na menina.
2: Valeu, obrigado, Marconi Mendonça, diretamente de New Jersey, obrigado. Olha só, aí tem gente que não sabe brincar e vem me perguntar, boa tarde, e você, Eduardo, o que você faria? Vera do Sidney, gente, estão querendo antecipar o meu pesadelo, é só vendo, né? Zezé do Galo Doido, daqui a pouco eu falo então, hein? Zezé tá aqui, boa tarde, Zezé.
5: Boa tarde, Edu, boa tarde, todos os dias maravilhosa. Ô, Edu, passando aqui só pra desejar um feliz aniversário pra Luciana lá da Siena Estaleixo.
2: Sim.
5: Também mandar um abração pro Vinícius, também mandar um abração pro nosso freguês lá, o Zuzu. Tadinho, tá com a cabeça inchada. Agora tá querendo torcer pro Galão. Não, fala com ele aí que não precisa torcer pra nós, não. Que ele não quer a torcida, não. Você é doido? O homem tá frio. E com Deus. Feliz aniversário, Luciano. Tudo de bom pra vocês. Tchau, obrigado.
2: Valeu, obrigado. Sebastião Fernandes tá dando risada. Tá dando risada do que falou o Flávio Pantera. Olha que ele voltou. Segura que o Marcos eleitor do Trump vai falar. Boa tarde, Marcos. Que isso? Que isso? Que gritaria? Voltou gritando.
0: Aham. Eu dormia onde? Quando era menino lá, quando eu morava, eu dormia cara, no quarto da minha sogra, da minha sogra. Viu? Essa é a minha opinião.
2: Sim.
0: Que se dormir lá em casa, eu meto bala.
2: Então vocês são testemunha. Toda vez que o Marcos ficar um tempo sem falar no programa... Tasca uma enquete de reco-reco na cuíca que ele volta, com certeza. Elaine Soares está dizendo, nem vou opinar, meu telhado é de vidro. Daqui uns anos serei eu passando por isso. Ô, glória, gente, não quero nem falar, nem ouvi falar da minha chinesinha, japonesinha em casa. O João Paulo da Flórida também está aqui, boa tarde.
1: Tudo fala, bem? Eduardo, beleza? Rapaz, sobre a sua polêmica de hoje aí, primeira coisa, o pai e a mãe tem que conversar e entrar no atendimento, ter a regra da casa.
2: Sim.
1: E a filha tem que seguir a regra da casa. Se vai deixar ou não, os dois tem que estar na mesma sintonia. A regra da casa é do pai e da mãe. Se a filha está insatisfeita, ela caça o canto dela. Vai morar sozinha, vai morar com o namorado que faça a vida dela. Mas o que mais pega aí não é a idade do cara, não. É o cara não querer trabalhar. Se eu fosse o pai dessa menina, que daria um mau emprego para ele, não vê que vai dar. Vendo que ele não quer trabalhar... tentar abrir os olhos da filha. Se ela não quiser seguir, fazer o quê? É a vida que segue. Mas dentro da casa, quem manda é o pai e a mãe. Primeira coisa, os dois têm que falar a mesma língua. Se entender, a regra tem que ser pra todos. Valeu? Tchau.
2: Valeu, obrigado. João Paulo da Flórida. Marcelo Almeida tá dizendo, daqui uns 13 anos, o pai da enquete vai ser você, Edu. Rapaz, vira essa boca pra lá, deixa minha filha Estela quietinha, quietinha. Patrícia Vieira tá dizendo, pra mim o problema aí nesse caso... não está em deixar ou não o namorado dormir em casa. O problema é o cara com 30 anos morar com os pais e estar desempregado. Que futuro essa moça vai ter com um cara desse? Olha, isso é parte do raciocínio através do qual a mãe decidiu permitir. Porque ela acha que se falar não o tempo todo para a menina vai sair de casa, vai morar com esse cara e ela vai bancar ele. Gente, Ari Júlio tá dizendo, desempregado, 30 anos, vai dormir no sofá da casa dele, sai fora, vagabundo. E a mãe ainda está contra o marido? Sai fora, Edu, de jeito nenhum. Quer comer de graça, vai pro restaurante popular, lá em casa não, tá dizendo o Ari Júlio. Meu fodiano tá dizendo, dormir não é problema, o problema é eles ficarem acordados.

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1: Daqui a pouquinho tem mais participações dos ouvintes e a Vera pediu pra eu dar minha opinião, já eu vou dar minha opinião. Daqui a pouco participação do Fabson também tá aqui, Luciano, ouvinte também tá aqui, Edmilson Ramos Pereira, tá todo mundo querendo falar. Bom, mudamos de assunto, vamos falar agora do julgamento de Lindsey Clancy, que terminou sem veredito. Já eu vou falar qual é a próxima audiência sobre esse caso. Agora saiu na imprensa americana que três jurados que participaram das deliberações estão dando detalhes sobre o que foi dito lá dentro. Três jurados do julgamento de Lindsey Clancy, caso de grande repercussão em Massachusetts, que terminou em anulação do julgamento semana passada, decidiram falar sobre o que aconteceu durante as deliberações. Entre eles está Ronnie Clarkson, presidente do júri, que escreveu o bilhete enviado ao tribunal, manifestando preocupação com um jurado que dizia ter dúvida razoável, mas não concordava com o veredito. Só para explicar isso, a lei fala que só pode condenar se o júri tiver certeza, além de uma dúvida razoável, que a pessoa é culpada. Se tiver dúvida, não pode condenar. E esse um jurado, que foi quem determinou que ela deveria ser culpada, e os outros 11 falaram que ela era inocente, por causa desse um jurado, foi cancelado o julgamento. Em entrevista exclusiva de mais de uma hora a NBC Boston, canal 10, os três jurados falaram sobre a defesa, a acusação e as longas deliberações. Eles afirmaram que havia um jurado resistente à posição dos demais, o que provocou grande frustração no grupo. Segundo eles, esse jurado não queria ouvir os argumentos dos outros integrantes do painel. Ele admitiu que tinha dúvida razoável e comecei a preencher os formulários. Fiquei muito animada, disse a Ronnie Clarkson. Segundo ela, porém, o jurado acrescentou: mas ainda assim não vou dizer que ela é inocente por motivo de insanidade. A NBC Boston tentou entrar em contato com o jurado apontado pelos demais como responsável pelo impasse. Os jurados disseram que as discussões durante as deliberações foram tão intensas, incluindo troca de insultos, que os seis jurados suplentes conseguiam ouvi-los e chegaram a pensar que eles estavam brigando. Apesar disso, o grupo estava determinado a chegar a um veredito. Também houve abraços e momentos em que os integrantes tentaram cuidar uns dos outros emocionalmente. As três mulheres entrevistadas pela NBC Boston disseram que se tornaram amigas rapidamente. Durante as deliberações, três jurados acabaram sendo convencidos a considerar Clancy inocente por motivo de insanidade, mas o último jurado não mudou de posição. Segundo uma das entrevistadas, ele chegou a não aceitar a opinião de enfermeiras que faziam parte do júri quando o assunto era medicamentos.

Cruz dizer se vai voltar a acusar Lindsey Clancy de assassinato ou se não, ou se até vai diminuir as acusações contra ela. O advogado Kevin Reddington deu uma entrevista na CBS News dizendo que espera que o presidente Trump perdoe Lindsey Clancy. Só que na sexta-feira, as declarações de Donald Trump era somente que ela fez uma coisa horrível. Então Donald Trump não estaria propenso a perdoá-lo. Mesmo assim, a perdoá-la, né? Mesmo assim, Donald Trump só tem o poder de perdoar quando o crime é federal. Nesse caso, o crime é estadual. A gente está acompanhando para você ficar bem informado.

0: Mudamos de assunto. Vamos ao vivo falar com ele, o nosso correspondente, o Wellington Campos. Boa tarde, Wellington.
1: Muito boa tarde, meu querido Eduardo. Boa tarde, amigos da Hora da Notícia. Muita chuva aqui no Rio de Janeiro, temperatura de 23 graus, trânsito caótico, Eduardo.
0: Vamos direto para o Caldeirão de Brasília. Ministro Dino passa por cima da decisão de Mendonça e reconduz Andrei Rodrigues à direção-geral da Polícia Federal.
1: Essa é a verdade, né? Ele conduzindo o Andrei Rodrigues ao comando da Polícia Federal, atropelando o André Mendonça, alegando que ele já está fazendo uma série de investigações que estão em andamento e o prejuízo seria muito grande se ele saísse agora. Então, por esse motivo, ele reconduz. Outra questão, o André Mendonça tirou o André, alegando que ele estava sendo perseguido, sendo investigado pela Polícia Federal a mando dele. Então, a coisa está muito quente em Brasília, ao ponto do presidente Fachin suspender a sessão de hoje por causa desta briga dos ministros, Eduardo.
0: É verdade, olha, se por um lado o Dino não tinha essa autoridade para fazer isso, porque só cabe ao presidente do Supremo fazer isso, por outro lado, Andrei Rodrigues foi quem prendeu o Daniel Vorcaro, quem tá por dentro de toda essa situação. Então, a gente precisa ver todos os lados, mas a decisão do ministro Dino pode ser considerada ilegal. Falando mais ainda do Supremo, brigas dentro da Corte Máxima. Ministro Mendonça manda soltar suspeitos de desvios no INSS em meio a discussões sobre mudanças de relator.
1: No entendimento dele, já que o assunto não deve continuar com ele, ele está liberando, a hora que eu vi pela última vez essa notícia, tinham 6, eles ganham a liberdade, só de não ficar na cadeia, né? Mas ganham tornozeleira eletrônica, têm o passaporte confiscado e não podem deixar a cidade também, Eduardo. Então, está nesse sentido, a coisa anda bem complicada em Brasília, até porque o STF se meteu na política. Então, nesse exato momento, está colhendo os frutos, Eduardo.
0: É verdade. Olha, os ouvintes reagindo às notícias, o Eri Santana está dizendo, Eduardo, ouvi gente elogiando Flávio Dino como arrumador da casa. Será que esse ouvinte seu sabe a falcatrua que Flávio Dino fez no estado do Maranhão? Eu não sei a qual falcatrua você está se referindo, mas o caso mais recente é, inclusive com a ajuda do Alexandre de Moraes, a investigar um jornalista que estava fazendo reportagem sobre a família de Flávio Dino usando um carro oficial. E esse jornalista foi investigado. Aí do outro lado tem o Júlio Leal, por mais Dinos, parabéns ao ministro, tanto Dino tinha que fez, grande Dino, tá dizendo o Júlio Leal. Bom, vamos falar de futebol, dia de convocação da seleção por Ancelotti, jogos importantes dos brasileiros na Conmebol.
1: É verdade, Eduardo, estamos tentando chegar na sede da CBF devido à chuva, ao trânsito, Estamos bem próximos, graças a

0: Deus, e será a primeira do Ancelotti, prometendo uma renovação, muitas caras novas na seleção brasileira. Inclusive ontem, no Maracanã, está dando uma repercussão muito grande, Thiago Silva me deu uma entrevista e eu perguntei sobre essa renovação. E ele disse que é contra, você não pode abrir mão de jogadores de 31, 32, 33 anos e nem trocar todo mundo de uma vez. Já tentaram outras vezes, e é verdade, e não deu certo. Agora vamos a lista que sai por volta das 15h. Hoje à noite tem Santos e Atlético na Vila Belmiro pela Copa Sul-Americana. No mesmo horário tem o Palmeiras recebendo a LDU pela Libertadores, e nós teremos 9:30 Estudiantes de La Plata e Corinthians pela Libertadores, Eduardo.
1: É isso aí, estamos acompanhando para você ficar sempre, sempre bem informado. Obrigado, Wellington, bom trabalho aí na CBF, você volta conosco amanhã.
0: Um forte abraço, fiquem com Deus, tchau, tchau.
1: Tá certo, olha, os ouvintes ainda continuam falando das notícias. Adriano tá dizendo, parabéns ao ministro Dino, cadeia pro Mendonça. Gente. E Edione Pimentel tá dando parabéns ao Dino. A Eri Santana voltou, o Dino desviou milhões na época da Covid, foi investigado por isso e ele deixou de ser governador, virou ministro. E adivinha, ele conseguiu com que o caso de corrupção dele caísse na mão dele para ele julgar. Esse é o nosso Brasil, é a opinião aqui do Eri Santana. Obrigado a participação de todo mundo. Espera.

0: pouco tem GMB em Forma com Heloísa Galvão ao vivo. Já já também tem Márcia Peçanha com as últimas do mercado imobiliário.
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3: Na Insuperável, 1:13.
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1: Segura! Abraço de boa tarde para Rose Boaventura.

0: passar a não gostar dessa música, então deixa eu ficar quietinho. Elaine Soares está dizendo, clássico dos clássicos, quem gosta, bom sujeito não é. Augusto Nunes, ai que saudade das primas.
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0: Carlos Souza, aí sim, Eduardo, sabia que você tem bom gosto. Aire Júlio, traz a pinga. A pele e a chave do quarto 23.

povo tá dando risada. Ivani Garcês tá dizendo: Edu, que música é essa? Nunca ouvi isso. Coloca o samba do Salgueiro aí pra animar. Ah, Júlio Léo tá dizendo: ô, saudades da Guaicurus em Belo Horizonte. Ana Paula tá dizendo: eu sei da história dessa música, deixa eles enganados. Kilda Aricunha tá dizendo: música de quem foi abandonado pela mulher. Eita, chifre! Alberto de Walven tá dizendo: Edu, duvida que você sabe quem está cantando. É da época da ditadura. Conta porque o povo não vai gostar. Conta, conta, conta. A informação que eu tinha é o seguinte: essa é a música favorita do Alberto. Vocês vão ouvir Boate Azul do mesmo jeito agora? Meu Deus do céu! O Marcelo Ferreira tá dizendo: nossa, Edu, essa dói lá no fundo. Ah, vem no memorial, meu pai tocava violão, cantando essa música com os amigos dele lá em casa, em Guarapari. Muito obrigado, Edu. Obrigado. Adriano tá dizendo: partiu, sobe e desce de BH. Gente, quanta lembrança, hein? Olha só, Fernando Araújo tá dizendo: Eduardo, boa tarde. Um torrejo, uma cachaça e uma mulher pelada. Gente, gente, aqui é tudo, né? Adulto, né? Tá todo mundo conversando entre adultos. Walter Damasceno, essa música é da época que o status motel do Santa Rita em Governador Valadares era 11 cruzados. Ai, ai, ai. O cara falou em cruzado, gente. É velho no mundo.

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2: Eu ganho pouco, mas me divirto. Ai, ai, ai, a Sandra tá falando, povo criativo, de onde tem tanta imaginação assim? O Gabriel tá dizendo, Edu, essa é a música do Johnny, quando a mulher dele deixou ele só com o tapete. Elane Soares, sim, vamos até que enfim uma coisa que o Alberto gosta. Uma coisa boa que o Alberto gosta. Gente. Bom, mudamos de assunto e vamos ao vivo. Ao Grupo Mulher Brasileira para falar com ela, minha amiga Heloísa Galvão. Tem muita coisa para passar nesse programa. Heloísa, atende o telefone, pelo amor de Deus. O povo continua falando aqui. Marcelo Sabiá. Ah, velho, mesmo cheguei para parar o carro de tanto rir, velho. Cheguei a parar o carro de tanto rir. Olha só. Bom, Heloísa não atende o telefone. Vamos então para notícia no seu rádio.

Bom, vamos falar de notícias. Já falamos sobre o brasileiro que causou um acidente que matou um americano em Framingham. Vamos falar do preço do petróleo, que passou o barril do petróleo, atingiu 100 dólares, consequência direta da guerra. O preço do barril do petróleo ultrapassou 100 dólares pela primeira vez desde julho, após novos ataques contra instalações petrolíferas e navios no Oriente Médio ameaçaram uma cadeia de abastecimento já enfraquecida. O petróleo Brent, referência internacional, subiu quase 3% nessa quarta-feira, chegando a 100 dólares 72 centavos por barril. O petróleo de referência dos Estados Unidos avançou 2,4% para R$ 95, deixa eu corrigir, US$ 95,25. A gasolina também subiu, segundo a AAA. O preço de galão médio da gasolina comum aumentou 7 centavos durante a noite, chegando a R$ 4,22, mais de US$ 1 acima do que estava no mesmo período no ano passado. Além disso, olha, a guerra está empurrando esses preços todos, né? Por causa dessa guerra. O diesel também atingiu níveis recordes e chegou a R$ 5,94 por galão. O combustível de aviação também ficou mais caro, levando companhias aéreas a reduzir voos e aumentar tarifas e taxas. Os mercados reagiram depois que Forças Armadas dos Estados Unidos disseram ter atingido 5 petroleiros iranianos em resposta à tentativa de ataques com mísseis contra um navio de guerra americano. Rebeldes Houthis, apoiados pelo Irã, também realizaram ataques que provocaram incêndios em instalações petrolíferas da Arábia Saudita. 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
2: Agora sim conseguimos o contato com ela, Heloísa Galvão, do Grupo Mulher Brasileira. Boa tarde, Heloísa.
3: Boa tarde, Eduardo. Que bom estar aqui nessa quarta-feira com você e todos os seus ouvintes.
2: Verdade. Lembrando que a Heloísa está comigo hoje porque segunda-feira foi feriado, né, do Labor Day. Não teve programa ao vivo. Bom, vamos lá. Festival da Independência. Vamos falar logo do festival, porque vai ser domingo agora, Heloísa. Onde é que vai ser e que horas que começa?
3: Então, o festival ao ar livre vai ser na beira do Rio Charles, no Heda Park, no 1175 da Soldiers Field Road, e vai ser de 1 às 5, nesse domingo, dia 13, né? Lembrando, a gente tem muitas atividades lá, mas lembrando que o festival foi aberto ontem com o hasteamento da bandeira em Everett. Foi um evento muito bonito, bastante concorrido, muita gente. Foi com música, com comida e com o hasteamento da bandeira, claro. E depois teve um evento na Biblioteca Pública de Framingham, que foi apresentado pelo André Simões e pela Piera Verin, que foi folclore brasileiro, a coisa mais linda do mundo. Eles fizeram um número de coco, fizeram um número de maracatu, e fizeram um número de cavalo marinho, e depois todos os presentes dançaram, fizeram uma roda.
2: Sim.
3: Foi uma dança de roda, muito interessante. E amanhã nós temos o hasteamento da bandeira na Prefeitura de Boston, 1h. Às 3h temos em Somerville. E aí no domingo, o grande festival, que é o maior evento, né? E que tem atividade para todo mundo, tem música ao vivo, vai ter aula de samba, aula de forró, atividade para as crianças, passeio de pônei e cavalo, pintura de rosto, muita informação, muita mesa de informação sobre imigração, moradia. O que você precisar de informação, tem mesa lá. E a nossa comida brasileira, né?
2: Sim.
3: O evento é todo de graça, menos pela comida que as pessoas estão vendendo, que o dinheiro vai para eles, ou algum artesanato, alguma peça de roupa que esteja alguém vendendo, aí é vendido. Mas as atividades são todas de graça. Nós temos estacionamento ao lado do parque, no Artesani Park, que fica ao lado. Nós temos estacionamento junto dos passeios de canoa, a canoagem que tem estacionamento ali. E tem, como é domingo, tem estacionamento nas ruas próximas, na Igreja Santo Antônio, pode estacionar, e nas ruas próximas, que fica a um quarteirão do parque. Então, eu espero que todo mundo apareça lá, porque é uma hora que a gente tem assim para lembrar a nossa cultura, celebrar a nossa cultura, a nossa história. E também, assim, um momento de relaxamento, que a gente trabalha tanto, né?
2: É verdade, é um local lindíssimo, né? Na Soldiers Field Road, ali é Brighton ou Alston?
3: Olha, tá, eu acho que nem
2: divisa,
3: a prefeitura, né? Sabe.
2: Na
3: então, é bem... Eu sempre digo que é Brighton, porque quando eu boto o código postal, aparece Brighton. Certo. Mas, sabe, tanto faz Brighton como Austin, porque é quase...
2: Certo.
3: É tido quase como uma coisa só, né? Uma área só.
2: Zé Pereira tá dizendo, estive com a Heloísa ontem, abraço. Hoje é aniversário do Zé Pereira, tá certo?
3: Ah, Zé Pereira, parabéns, sim. Lá em Framingham nós tivemos.
2: Ah, Heloísa, o que é a Lei Protect Act e o que ela tem a ver com a volta às aulas?
3: Pois é, desde o dia 1º de setembro, lembrando a todos os pais, a todas as mães, que desde 1º de setembro está em vigor essa parte do Protect Act, que garante, né, que agentes de imigração não podem entrar em escolas, em áreas relativas à educação, escolas técnicas, escolas primárias, escolas de segundo grau, creches, qualquer organização ligada à educação. Eles não podem entrar, eles não podem ficar no perímetro em volta, eles não podem exercer o trabalho deles nesses locais, a não ser que eles tenham um mandado de segurança, um mandado de prisão para determinada pessoa, assinado por um juiz. Mas eles não vão lá na escola apresentar isso, né? Geralmente eles vão para pegar os pais que estão entregando o filho ali na parada do ônibus, essas coisas que têm assustado muita gente. Então, gente, lembra que existe uma lei em Massachusetts que proíbe que a imigração prenda qualquer pessoa, estudante, pai, mãe, quem seja, professor, o que seja, ajudante, professor, em área que tenha escolas públicas, escolas particulares, escolas técnicas, creches, qualquer instituição de educação.
2: Com certeza. Heloísa, chega mais, nós temos mais informações, porque teve um overdose day, que foi em agosto, mas esse alerta continua importante dentro da nossa comunidade, né?
3: Muito, porque infelizmente tem muitas pessoas que têm um problema né, que usam drogas e são viciadas. Uhum. Então, só para lembrar que realmente existe um dia, desde 2013, em Massachusetts, que é celebrado no dia 31 de agosto. E esse ano, a governadora lembrou que desde 2013 já foram plantadas mais de 20 mil árvores, eles, nessa data, 31 de agosto, para lembrar as vítimas de overdose, eles plantam árvores. E desde 2013, quando foi feito o primeiro dia para celebrar as vítimas, já foram plantadas 20 mil árvores.
2: Certo. Olha, eu já falei aqui, inclusive, hoje, que ontem a governadora Maura Hill apresentou novas regras, inclusive dando mais a autonomia às comunidades a recusarem os data centers nas cidades.
3: Sim.
2: Né? Isso vale para novos casos, que passou, passou. O que você acha dessas medidas que a governadora anunciou?
3: Importantíssimo, Eduardo, importantíssimo. Esses data centers só fazem perturbar a vida da gente. Eu acho que ela está certíssima em fazer isso, né? Ela passou essa ordem executiva que requer que esses data centers tem a aprovação local, da comunidade local, antes de procurar a aprovação estadual, antes de pedir uma permissão estadual, antes de pagar, eles vão ter que pagar para limpar a área e eles vão ter que pagar pelas taxas que vêm do imposto de renda. Então, sim, é muito importante que as pessoas saibam disso, que a governadora aqui, porque essa é uma discussão que está no país inteiro e está havendo movimento em outros estados onde não existe um governo responsável como o nosso aqui em Massachusetts.
2: Interessante. Olha, tem uma pergunta aqui para a Heloísa. Pergunta, Heloísa, uma dúvida. Se o ICE não respeitar essa lei e entrar na escola ou hospital, o que acontece com eles?
3: Olha, eu acho que o governo vai tomar uma providência, porque, né, é lei, não é uma ordem executiva, é uma lei. Uhum. Eles têm que obedecer à lei. Eles são regidos por lei. Lembrando que escola, creche, essas entidades de educação são do Estado, gente. Não, né? São do Estado. Elas estão no Estado de Massachusetts. Não são cortes de imigração. A governadora não pode legislar sobre cortes de imigração porque são áreas federais. É área federal. Então, vai entrar em vigor em novembro a parte do Protect Act que garante que eles não podem entrar em cortes, mas não corte de imigração. É corte, em inglês eles chamam de trial court. É corte de moradia, é corte que você vai porque você dirigiu sem carteira de motorista, porque você teve uma infração, você não pagou a taxa que eles, que você deixaram lá uma multa para você no carro, você não pagou, você tem que ir lá na corte, ou você teve uma briga, uma desavença, alguma coisa, ou você botou na justiça por causa de alguém. Essas cortes, a partir de novembro, se não me engano é 3 de novembro, entra em vigor essa parte do Protect Act que proíbe a imigração de prender gente nessas cortes. Corte, certo, de imigração, infelizmente a governadora não pode legislar.
2: Tá certo. Tem uma ouvinte pedindo o telefone da Heloísa. Qual é o telefone do Grupo Mulher Brasileira, Heloísa?
3: 617-202-5775.
2: Liga lá. Minha amiga Marilza tá querendo falar com a Heloísa e o povo tá falando: olha o trem passando, olha o trem passando. Tá passando mesmo aqui em Framingham. Mais alguma informação para hoje, minha amiga?
3: Não temos mais informação, só para lembrar, fazer, reforçar o convite de que as pessoas, se puderem, vão amanhã na Prefeitura de Boston, vão na Prefeitura de Somerville, que inclusive quem vai cantar os dois hinos lá é o coral da High School. Olha que coisa bonita, gente, o coral da High School, que não tem brasileiros, eles aprenderam português para cantar, para cantar o hino nacional, que não é fácil, né? E no domingo também, gente, vamos lá, vamos tirar um tempozinho pra gente, né? Pra Sim. gente jogar a conversa fora, como se diz.
2: Com certeza. Então, domingo agora tem a Festa da Independência na Soldiers Field Road. A partir o quê? De meio-dia, Heloísa? Que horas que começa?
3: Não, 1:00 PM.
2: 1:00 PM. Eu vou estar lá, vou levar minha esposa e minha filha. Gostaria de ver os ouvintes lá. Heloísa, obrigado.
3: Obrigada. Pela participação. E eu, Eduardo, a Rádio Insuperável é patrocinadora do festival, inclusive está fazendo propaganda.
2: Legal, legal. Não, nós vamos estar lá.
3: Sim,
2: o
3: muito legal.
2: Deve estar lá. Leandrinho deve estar lá também.
3: Sim. Então, obrigada.
2: Tá. Obrigado, Heloísa. Bom dia de trabalho para você.
3: Para vocês também.
2: Obrigado. Esse é o Heloísa Galvão no quadro GMB Informa, que volta segunda-feira.

0: Já tem Márcia Peçanha, corretora número 1 da comunidade brasileira. Com ela você sempre ganha. O mercado imobiliário na sua região tá mais para comprador ou para vendedor? Será que tá melhor a condição para quem quer comprar ou para quem quer vender? Daqui a pouco a Márcia te explica a diferença do mercado. 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
0: Bom, vamos abrir espaço a mais participações. João Paulo da Flórida já falou, tem outras participações aqui. Estamos falando do caso de uma família que tem uma filha de 19 anos. O pai é gaúcho, a mãe mineira. Essa filha é filha única e agora tá querendo trazer o namorado para dormir em casa. Acontece que o namorado tem 30 anos, é um dominicano, morenão, né? E não trabalha. O cara não trabalha, mãe e pai dessa menina acham que ele não é um bom futuro. E aí, o pai diz que não vai dormir na minha casa. A mãe diz que é melhor estar perto de nós. Olha a participação anônima de um brasileiro, não fala meu nome. Olha, essas histórias de filha, a minha não dorme na casa de namorado. Me desculpa aí, pra dormir é só fechar os olhos, né? Olha, quando vocês verem um homem que depois dos 20 morar com os pais e não para em nenhum trabalho, meus amigos, vão ter problema mais tarde, tá, mulheres? Homem que é homem leva a mulher pra casa dele. Isso é atitude de homem que terá o valor e moral e respeito. Cai fora desse malandro, menina, cai fora. Minha amiga Marilene tá dizendo, concordo com o pai, se quer dormir junto, aluga um apartamento pra eles, né? Tem um filho, se ele quer dormir com a namorada, ele que tem dinheiro pra pagar o hotel, minha casa não. Se dormir um dia, depois já vai querer morar, né? Cada um no seu quadrado. Tá dando risada, Marilene. Manda pra cá, J, 30 anos, fala pro pai aí dela, abriu o olho, que ele pode pegar até a mãe. Tá dando risada, J. Gente, é cada uma que esse povo pensa, né? Manda pra cá. E aí, você acha que, na verdade, essa família deveria permitir esse namoro em casa? Daqui a pouco tem Márcia Peçanha, corretora número 1. Olha, Eduardo, eu tenho uma filha de 13 anos, mas parece que tem 16. Não tem conversa sobre isso. Não tem conversa. Nada de dormir com o namorado em casa. Olha só, o povo continua falando da música que eu toquei aqui, né? Que é a Boate Azul. O Marcelo Almeida tá dizendo, décima porção de torresmo sem cabelo e pinga, já falei. Sebastião Fernandes, essa música é de arrastar o chifre no asfalto, é um clássico. Olha só, tem mais gente falando aqui, Edmilson Ramos Pereira tá dizendo sobre a enquete, Zé, a mina procura um cara de 30 anos, além de tudo desempregado, dá uns anos lá na frente, vem e diz que os homens são todos iguais. Aí, pai, cuidado, hein? O marmanjo vai fazer o reco-reco na sua sala, tá dizendo. O Edmilson Ramos Pereira, obrigado, obrigado. Meu amigo Gilmar, da Carolina do Sul, também tá aqui. Boa tarde, Gilmar, tudo bem, meu amigo? Boa tarde.
1: Boa tarde, meu amigo Eduardo Oliveira, Gilmar de South Carolina. Eduardo, deixa eu dar um pitaco aí. Eu tenho uma filha de 18 anos, ela namora. E ela sabe que eu não aceito. Independente se a mãe dela gosta ou não. Lá em casa, não é questão de eu ser machista, mas eu dou as ordens. Né? A minha esposa também manda, igual eu mando, mas há coisas que eu decido. Esse dia mesmo aí, o namorado foi passear em North Carolina e a minha esposa me contou que a minha filha perguntou a ela se ela poderia ir. A mãe dela falou, pergunta seu pai. Ela fala, então nem vou perguntar, porque eu sei que meu pai não vai deixar eu ir. Então, Eduardo, o filho sabe onde é que ele tira farinha. Eu não aceito. Se ela pagar as contas dela e viver por conta dela, ela pode fazer o que ela quiser, independente se ela vai sair com o cara, se ela vai morar com ele, aí a responsabilidade é dela, mas eu ensino certo. Se ela quiser fazer errado, é vontade dela. Eduardo, abraço.
0: Abraço, Gilmar. Rapaz, você me permita que eu vou usar essa pra mim. O filho sabe onde ele tira a farinha. Não entendi, mas vou usar. Eu vou falar assim, o tio sabe onde ele tira a farinha, a mãe sabe onde tira a farinha, vai servir pra todo mundo. William Marcel tá aqui. Lá em casa não tem ninguém, ninguém dorme. Lá em casa não tem essa, ninguém dorme. Olha só, meu amigo Fabson também tá aqui. Boa tarde, Fabson. Tudo bem, meu amigo?
2: E aí, Eduardo? Rapaz, o negócio, a questão não é tá vivendo debaixo do teto, rapaz. O problema é, o cara é preguiçoso. In 1.5 miles, take a slight left turn on Potter Road. Não gosta de trabalhar. O problema é, e se caso essa menina engravidar dele e ele abandonar o barco? Essa é a questão. Porque o filho, né, é pro resto da vida, né? Agora, vai saber a responsabilidade do cara, né? Então, o medo de sair a menina engravidar, né? Então, tchau, obrigado.
0: Verdade, obrigado, meu amigo. 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Eduardo, não fala meu nome, ok? Minha amiga tem uma filha que mora de graça e ainda levou o namorado pra morar na casa dela. Coitada da minha amiga, além de tratar da filha à toa e do marido, ainda tem 2 netinhos. Olha só, a minha amiga Maria Noêmia gravou um áudio hoje. Boa tarde, Maria. Tudo bem? Boa tarde.
3: Vamos lá, sobre a enquete. A menina tem 18, o homem tem 30. Ela viveu tudo que ela tinha que viver para ter uma experiência mais adulta? Esse é um questionamento. Os pais a orientaram nesses 19 anos de vida dela, conseguiram orientar ela sobre tudo, como sexo, perder a virgindade. Ela foi orientada sobre tudo isso? Segundo, não adianta proibir, ela vai dormir com ele em qualquer lugar. O problema não é esse, o problema é se ela sabe para onde ela quer ir, eles não vão interferir na vida dela. Mas se ela não sabe, a orientação dos pais tem que ser nesse sentido.
0: Tá certo, obrigado, Maria Noemi, obrigado. Pode gravar mais áudio quando quiser, tá bom, minha amiga? Obrigado a participação de todo mundo. Esse é o quadro de família pra família.
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0: Mudamos de assunto e vamos falar com ela, a corretora número um da comunidade brasileira, Márcia Peçanha. Com ela você sempre ganha. Boa tarde, Márcia.
1: Boa tarde, Eduardo. Boa tarde, ouvintes. Que enquete é essa, Eduardo?
0: Rapaz, a filha trazer o namorado pra dormir em casa é um dominicano.
1: Olha que eu tenho três filhos homens, não aceito isso de jeito nenhum, Eduardo.
0: Levar
1: eu não aceitaria,
0: namorada,
1: não. Já deixo no meu palpite aqui pra vocês, tá, gente?
0: Tá certo.
1: Tenho três filhos homens, não permito de jeito nenhum trazer pra casa, dormir dentro de casa, não. Forma alguma.
0: A propósito, não. Me pergunta.
1: Sou rigorosa.
0: Eu também não aceitaria nesse caso. Qualquer dia eu dou mais detalhes, mas me pergunta. Mas esse pesadelo não quero ver agora, não quero. Bom, Márcia, hoje nós temos uma enquete interessante sobre se o mercado em cada região onde os ouvintes estão está mais para comprador ou para vendedor, obviamente falando do mercado imobiliário. Você que está, por exemplo, região de Taunton, é uma cidade lindíssima, passei
1: lindíssima,
0: lá voltando.
1: Ótima
0: cidade. Né? Fui na Rodrigues Farm, voltei por lá, portanto, lindíssima. Ô, região de Framingham, tá mais pra comprar ou pra vender? Márcia vai explicar um pouquinho sobre isso também. Você sente que o mercado imobiliário em Massachusetts está favorecendo mais quem compra ou quem vende? Vamos às opções em letras, olha só. Letra A, quem compra, tá facilitando quem compra, mais tempo e poder de negociar. Letra B, tá facilitando quem vende. Casas boas continuam voando, tá tudo saindo. Letra C, depende do bairro ou da cidade. E letra D, estou meio confuso, querendo entender. Então, Márcia.
1: É, bem diversificado isso aí, né, Eduardo? Vamos lá então, gente. Todos me perguntam aí fora, né? A maioria dos clientes, tudo pergunta. Márcia, estamos finalmente no mercado dos compradores, né?
0: Sim.
1: Então, pra gente identificar isso, Eduardo, às vezes... É bem uma tarefa bem assim, um pouquinho difícil às vezes, né? Nem sempre é tão simples assim, uhum, a gente diferenciar um mercado do comprador ou um mercado do vendedor, tá? Então, para isso, gente, eu trouxe aqui alguns principais sinais para você, então, tirar, né, a sua... Como é que fala?
0: Conclusão.
1: Conclusão.
0: Sim.
1: Eu ia falar ideia. Conclusão, se onde você mora aí? Uhum. Está sendo um mercado de comprador ou um mercado do vendedor, né? Agora, vai depender muito da região. Eu tenho falado isso aqui, já trouxe para vocês isso, que em algumas regiões, como eu mencionei, Peabody, né? Lá atrás,
0: certo.
1: Eu mencionei uns meses atrás. E saiu no news agora que Peabody, Lynn, Saugus, tá sim uma loucura.
0: Olha, aí, legal, hein?
1: Confirmou aquilo que eu falei na rádio com vocês.
0: Sim.
1: Então... Vai depender muito de quê? Da região onde você está procurando sua casa, onde você mora, tem seu imóvel, para você saber, né, realmente, se o mercado ali está sendo mais para o comprador ou para o vendedor. Então, a gente vai trazer aqui alguns sinais. E no final, vocês então vão tirar as suas conclusões, né, Eduardo?
0: Sim.
1: Se você acha que onde você mora, ou em geral, né, em Massachusetts, como está o mercado, né? Vamos lá então para os sinais, né, que te mostram que o mercado está mais para o comprador. O aumento de estoque, né? Mais opções chegando no mercado, tá, gente? Então, a gente vê aí novas listagens crescendo de forma consistente em relação à procura, né? Os compradores passam a ter mais alternativa para escolher, o que é muito bom para o comprador, né, Eduardo?
0: Certo.
1: Isso é super, assim, saudável para o mercado. Então, quando você vê isso acontecendo na sua localização... Você tá vendo aí, é um dos sinais para que você tenha essa conclusão, tá, gente? Agora, o sinal 2 seria propriedades ficando mais tempo no mercado, né? Eu trago para vocês aí, quase toda semana, né, Eduardo?
0: Sim.
1: Os dias, né, quando as casas ficam no mercado. Quantos dias tem ficado essa casa no mercado? Eu trago isso para vocês poderem sentir o mercado. Então, aqui tá mostrando para vocês que a propriedade, quanto mais tempo a propriedade fica no mercado... Logicamente, vai se tornando um mercado de comprador, tá? Então, ele é um mercado que vai equilibrando. Isso aí é um dos equilíbrios, né? Que mostra equilíbrio no mercado. Quando a propriedade fica um pouco mais tempo no mercado. O que é o contrário do que vimos no passado, né, Eduardo? Quando
0: Sim.
1: as propriedades entravam no mercado... Quantas vezes eu anunciei propriedades aqui? Botava no mercado e vendia um, dois dias, né?
0: Uhum.
1: E hoje a gente nem vê tanto isso com muita frequência, dependendo da região. Novamente ressaltando isso aqui, tá, gente? Ok. Então, vamos lá então, gente. Esse tempo de mercado, ele é bom pro comprador porque ele tira essa urgência, né, do comprador decidir rápido. né? É bom porque o comprador vai ter mais tempo, né? E o comprador, ele vai poder pesquisar mais e possivelmente até, assim, fazer decisões mais inteligentes, né, Eduardo? É, sei lá, talvez você comprar mais barato, né? Oferecer algo menor, porque tá tanto tempo no mercado, então você tem mais chance de poder negociar aqui dali.
0: Sim.
1: Entendeu? Agora, a número 3, eu diria que seria o ajuste de contínuo nos preços. A gente tem visto aí em algumas áreas, né, os ajustes acontecendo, né? É bom acontecer? Muitas das vezes sim, porque o que acontece é que muitos donos de imóveis, eles querem ver a sua propriedade vender nos valores absurdos como esteve vendendo no passado, né? E hoje a gente não tem visto tanto isso. Então aí é quando a gente vê os ajustes acontecendo. Então os ajustes, eles são saudáveis? Vou lhe dizer que sim, tá? Porque isso mostra propriedade no mercado há muito tempo. Entrando uma propriedade no mercado, havendo os ajustes, então isso também contribui para esse fator de que o mercado está mais saudável, ou o mercado está indo mais para o lado do comprador, né? E também, outro detalhe muito importante é esse poder da barganha, né? O comprador, quando ele tem aquela chance de barganhar naquele imóvel, como barganhar, Márcia? Barganhar é você oferecer um valor menor, é você negociar reparos depois da inspeção, tá? E também pedir concessão, né? Você pedir ali, 10 mil dólares de volta para closing cost, né? Como se o dono estivesse pagando para você, né, gente? O closing Sim. cost, adicionar na sua oferta. Tem situações que o dono não permite. Eu tenho uma situação agora de um cliente que nós até tentamos colocar o closing cost, não permitiram colocar, Eduardo. Então, vai muito do quê? Do mercado, tá? Uhum. Da área onde você... Então, esses são os sinais que a gente pode dizer aonde mostra se ali está sendo mais voltado para o comprador ou para o vendedor. Agora, eu insisto em dizer, a gente não tem visto aí o mercado do comprador totalmente ainda, gente. Não temos visto, tá? A gente tem falado aqui várias vezes, o mercado, as casas estão vendendo ainda num ritmo aí de mais ou menos de 20 dias, o que ainda é bem rápido, tá? Comparado a muitas das vezes aí um mercado mais assim, mais comum, vamos dizer assim, ela demora mais 4 meses no mercado, ou 6 meses até mesmo. Então, olha só, olha a diferença que nós estamos. Ainda podemos dizer que estamos no mercado do comprador, do vendedor, desculpa. Do vendedor.
0: Interessante. Tem alguns comentários e tem perguntas chegando para a Márcia também. Vou repetir o quiz e vou falar esses comentários para que você também possa participar, tá certo? Vamos lá. A pergunta de hoje é: você sente que o mercado imobiliário em Massachusetts hoje está favorecendo mais quem compra ou quem vende? Você pode, de acordo com a sua área, ver coisas diferentes, né? Uhum. Opção A, quem compra, está mais favorecido para quem compra, mais tempo e poder de negociar. Opção B, para quem vende, casas boas continuam saindo, voando. Opção C, depende do bairro ou da cidade. Opção D, estou confuso ou confusa e querendo entender. Bom, o João Paulo da Flórida falou letra A, para quem compra, mais tempo e poder de negociar. E o seu João Silveira falou letra B, para quem vende, casas boas continuam saindo. E tem perguntas chegando aqui. Tem um comentário do Flávio de Tanto. Acabei de falar da cidade dele, Tanton. Eu só passei lá, né? Uma cidade bonita, o centro muito bonito e tal. Ele falou: Edu, vendi minha casa aqui em Tanton em uma semana, open house e 40 mil a mais do que estava no mercado.
1: Tá vendo?
0: Cidade top, cheia de boteco. Para ele, ter o boteco interessa.
1: Certamente, ele colocou no mercado para um valor que fosse bem competitivo.
0: Sim.
1: Né? Ele usou dessa estratégia, eu acredito, para poder ganhar uma oferta bem acima, assim. Então, quer dizer, parabéns para ele, ou parabéns para o corretor dele, a corretora, né? Que usou dessa tática, que eu uso bastante, né? Porque é importante você colocar sua propriedade no mercado e vender na primeira semana. Primeiro, no máximo, gente, estourando 2 semanas.
0: Com certeza. Olha a pergunta da Ana Luísa, por favor. A pergunta, Márcia, como isso que ela está falando interfere nos aluguéis?
1: Interfere nos aluguéis?
0: É, de ser o mercado comprador ou do vendedor.
1: Ah, ok. O mercado... Como interfere nos aluguéis? Eu diria que se a propriedade ali, os valores estão vendendo acima, né, do valor pedido, como essa casa de Taunton, infelizmente, fica mais difícil para você, um inquilino, comprar, né, atualmente. Agora, ao mesmo tempo, eu diria que não influenciaria no aluguel, porque o aluguel é aluguel, gente. Indiferente de compra e venda, o aluguel é aluguel. Você, no aluguel, você pode colocar o valor que você quiser. Eu já vi ali aluguéis, sendo propriedade sendo alugada de 1.900 e alguém alugar na mesma localização, mesmo número de quartos, por 2.300.
0: Eu acho que o que ela quer dizer é que se o mercado está mais para o vendedor, que pode aumentar o valor da casa, eu, como dono da casa, também posso subir o aluguel.
1: Ah, entendi, desculpa. Entendeu? Uhum. Olha, Eduardo, não necessariamente, eu diria, entendeu? É bem difícil essa pergunta dela, sabe? Se os imóveis estão vendendo mais caro lá, ela poder alugar. Vai depender muito também daquilo que está sendo alugado na área, né? Se a propriedade dela tiver em excelentes condições, se vendeu bem é porque às vezes está numa excelente condição. Se tiver em excelentes condições, talvez ela possa alugar sim para o mais caro, né? Então vai depender muito de vários fatores que eu teria que analisar.
0: Certo, a gente vai passar um pouquinho do tempo hoje para a Márcia poder explicar e tem mais comentários aqui. Olha, quando a Márcia estava falando, o Flávio de Tanto mandou a mensagem dele que vendeu a casa em Tanto. Olha a experiência da Márcia, nem sabia. Uhum. E a Márcia falou, ele deve ter colocado o preço mais abaixo para receber as ofertas e assim conseguiu. Aí ele falou, isso mesmo, colocamos abaixo do preço, tá vendo? Choveu de oferta.
1: Que olha ótimo, só, parabéns para ele.
0: A Márcia estava falando, eu pensei assim, essa expressão que vocês do lado imobiliário usam de o mercado está mais para vendedor ou para comprador, seria meio comparável no Brasil, o mercado está para alta ou para baixa.
1: Isso, é.
0: Compra na baixa ou compra na alta. Só que aqui, raramente fica na baixa, né? Só na bolha imobiliária, aquela coisa toda.
1: Bom, o João, é João que mencionou agora aí da Flórida, né? O
0: João Paulo.
1: João Paulo, ele tá na Flórida, né? Ele mencionou que ele falou letra A.
0: Letra A.
1: Quem com mais tempo e poder de negociar. Ok. Na Flórida tá tendo mais poder para negociar.
0: Sim.
1: Tá? A gente tem visto isso demais na Flórida. Então lá o mercado tá bem devagar. As casas estão ficando muito mais tempo no mercado, muitas casas no mercado para vender, né? E os sellers estão ficando desesperados porque querem vender e não estão vendendo seus imóveis. Claro, depende muito da área também na Flórida, né, Eduardo? Claro. Então, quer dizer, gente, mas a gente vê isso mais com mais frequência na Flórida do que até mesmo aqui em Massachusetts.
0: O Alberto tá pedindo uma pergunta aqui para você, mas meio que comparação com o Brasil, porque você falou que em média fica 20 dias uma casa para vender, em certos locais até menos. Márcia, por que o mercado brasileiro é tão engessado? As propriedades ficam por quase um ano no mercado.
1: Ela fica, Eduardo, é triste de ver, sabe? O mercado imobiliário lá é quase que parando, né? Comparando uma tartaruga, sim, vamos dizer. Não anda, não anda. Eu tive uma propriedade no mercado lá por muito tempo, tá? Eu estava sendo trabalhada essa propriedade, não comigo, com outro corretor lá no Brasil. Ficou anos no mercado, tá? Conheço bem essa propriedade. E a gente colocou no mercado lá, mas colocamos no preço realmente de mercado, Eduardo. Eu falei pro dono lá. Falei, se você não colocar nesse valor, essa propriedade que você quer continuar esse um ano, dois, três anos no mercado? Se quiser, a gente continua o mesmo preço. Mas se você quiser realmente vender rápido, porque a competição lá é assim, grande, com questão de números de propriedades no mercado e os sellers querendo vender no valores altos lá, infelizmente. Uhum. Né? Não sei se você sabe, Eduardo, mas lá no Brasil você não consegue ver o histórico dos valores das casas, por que valor foi vendido aquele imóvel.
0: Uau.
1: Você não consegue ter esse histórico, tá? Você só consegue se você pagar. Você vai lá na prefeitura da cidade lá no Brasil e você paga para poder ter acesso aos imóveis vendidos para saber que valor o seu vizinho vendeu, tá, gente? Sim. Aqui não. Aqui é interessante que você vai no Zillow, você vai em qualquer página de real estate, você sabe que valor sua casa, seu vizinho foi vendida, sem que você precise pagar.
0: Verdade.
1: Então, tem essa... É difícil no Brasil até mesmo para um dono, às vezes, decidir o valor do imóvel dele, porque ele não tem esse acesso, Eduardo, que nós temos aqui. Olha como é que os Estados Unidos é uma bênção, né?
0: Com certeza. Isso
1: até
0: faz,
1: nisso.
0: Me faz até lembrar uma reportagem da Globo, mal comparando, mas só para reforçar esse seu ponto, que estava falando sobre o avanço tecnológico na China e nos Estados Unidos. E os chineses reclamavam que lá, na China, não se tem acesso às informações de várias coisas. Só o governo é que tem. Aqui não, o cidadão comum tem o acesso. Quer dizer, uma diferença.
1: De aluguel e tudo mais,
0: grande.
1: Né? Com certeza.
0: Márcia, por exemplo, você acha que tá mais para comprar ou para vender, por exemplo, em cidades como Framingham, Marlborough, região metro-oeste?
1: Ô Eduardo, eu tive pesquisando, tá? Framingham esteve uma loucura, né? Estava numa loucura muito grande.
0: Tá subindo muito.
1: Subindo demais. E a competição de você mandar oferta abaixo não existia. Hoje, se você olhar as propriedades em frame, estão vendendo ainda com frequência, muito rápido ainda. Mas você consegue ver que está existindo mais um equilíbrio agora.
0: Ajustando, né?
1: Esse ajuste, ele tá sido bom, Eduardo. É muito saudável, tanto nos valores, né? No tempo de mercado também, esse ajuste, né? De vender um dia de mercado, dois, três dias, estava deixando a gente desesperados, né? A gente mesmo, corretor, mandando oferta para compradores, porque a gente quer fazer o melhor por eles. A gente quer que ele ganhe aquela casa por um valor mínimo possível, quando está vendendo, né? Representando o comprador. Aí, quando você está ali fazendo uma oferta, você saber que você tem que oferecer ali 50, 100 mil acima, você se sente assim, sabe? Como vou fazer para poder ajudar esse cliente a comprar por um valor mínimo possível? Agora, quando eu tô do outro lado, do lado do seller, eu quero fazer com que esse seller lhe venda por um valor máximo possível, claro, né, gente? Então, sim, quer dizer, é bem difícil, não é tão simples como vocês possam pensar. Então, muitas das vezes fala assim, vou vender minha casa por conta própria. É difícil, gente, é difícil. Se você não tiver um corretor experiente que te ajude ali, que esteja com você, para poder te orientar em como fazer desses dois lados, né, Eduardo? É bem assim, é bem tricky mesmo. Eu diria que sem um profissional do seu lado, fica bem mais difícil.
0: Olha, o Marcelo Ferreira tá dizendo, mas por que lá em Vitória, no Espírito Santo, os apartamentos são quase todos vendidos durante a construção? Lá pelo menos vende rápido. Não há uma regra geral, né, Marcelo?
1: New Construction é outra coisa, né, Eduardo? Coisa. A construção nova, gente, eles vendem até mais barato quando tá se levantando a propriedade. Uhum. Né? Agora, os imóveis já usados é outra história, tá, gente? Outra história. Eu já vi propriedades New Construction no Brasil vendendo assim, muito antes de... Começando já a anunciar aquela propriedade no terreno ainda, sim, de vender assim rápido. Por quê? É uma vantagem para um comprador. Tá comprando mais barato, porque não está construído ainda. Vai ter que esperar um tempinho. Então, você paga mais barato, então vende-se mais rápido.
0: Com certeza. 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Tem alguns anúncios para fazer?
1: Oi, Eduardo, tenho sim, antes que eu me esqueça, tá? Sim. Eu tenho uma propriedade que vou estar colocando no mercado agora, tá, gente? Essa propriedade fica em Aeroboro. Minhas notas. Ok, open house vai ser esse final de semana agora. Eu vou estar anunciando no meu Instagram, no meu Facebook. É um apartamento de 2 quartos, 1 banheiro, closets espaçosos, tá? Na sala, inclusive, tem um walk-in closet na sala, gente. É enorme, tá? 2 vagas para garagem. Piscina no condomínio, uma área linda de verde, tá? Pra você fazer churrasco, pra você ter suas crianças brincando no quintal, tá? Inclusive, eu tive lá essa semana pras fotografias já. Vai entrar no mercado já de hoje pra amanhã, tá, gente? Então, estejam ligadinhos aí que eu vou lançar meu vídeo que eu fiz lá na propriedade, as fotografias que tiramos também. O apartamento está pra entrar e morar, tá? O dono tá morando lá agora. Então, é claro que tudo aquilo que tá lá dentro, nas fotografias que vocês vão ver, vão sair... Tá? Então vai ficar limpinho, limpinho e vazio pra vocês. Então, propriedade lá em Aeroboro, disponível, 2 quartos com um banheiro, open house esse final de semana, tá, gente? Tô pra decidir com o dono ainda se vai ser sábado ou domingo. Então esteja ligadinhos lá nas minhas mídias sociais, sim, Instagram, Facebook, pra poder saber o horário direitinho.
0: É uma outra área boa, mas é lá perto de Tanta também, não é?
1: Perto de Tanta
0: também, região,
1: isso,
0: lá.
1: Isso mesmo. Uhum.
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1: 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Vai ser um prazer poder ter vocês lá me seguindo e poder aprender sempre mais sobre o mercado imobiliário. Você tá procurando um corretor para poder comprar ou para poder vender o seu imóvel? Gente, procure aquele que entende, né? Que realmente sabe do mercado e que se preocupa com você, né?
0: Com certeza. Eu adquiri minha casa com ela, recomendo pra você. 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

0: filho de 21 anos e lá em casa não tem autorização de dormir com namorada, não. Quem quiser me chamar de antiquada, pode chamar. Vejo experiência de amigas que deixaram as namoradas dormir e o povo da casa perdeu a liberdade dentro de casa. Cada macaco no seu galho. Querem dormir juntos? Vão pro hotel ou alugam um apartamento pra eles. Mas todos querem vida fácil. Aqui não, mané. Não leu a minha participação, por quê? Acabei de ler. O Jonas Rosa tá dizendo: temos que ter respeito com pais ou mães ou avós. Tem mulher que não tem noção. E faz barulho pra mostrar que tá fazendo love. Quando vai alguma mulher em casa, eu mando ela... rapaz, sessão da tarde o negócio, hein? Porque tem um senhor e uma senhora morando lá embaixo. Eu jamais gostaria que meus avós estivessem em casa e no piso de cima alguém fazendo barulho. Valeu, obrigado. Marcone Mendonça também tá aqui. Chega mais, Marcone. E aí, meu amigo?
1: Só um adendo.
0: Aham.
1: Se você confia no seu filho, não faz sentido você estar preocupado. Se você ensinou e você confia no filho, você não tem que ficar preocupado se vai dormir na sua casa, no hotel, ou na casa do namorado. E aí, esse aqui eu vejo na questão reunindo família, falando sobre família.
0: Tá certo, obrigado, Marcone Mendonça. O tempo foi curto aqui pra passar pra todo mundo. Ah, Eduardo, imagina casais héteros não poder dormir junto acima de 18. Imagina se fossem gays. Como a comunidade é careta, até parece que esses pais são santos. É a Kátia. Ana Paula também tá aqui. Eu lembro de um ouvinte um dia que falou no seu programa, não lembro qual o nome desse ouvinte, mas ele disse que o namorado da filha foi dormir na casa dele, ele colocou a filha pra dormir com a mãe e o namorado pra dormir na cama com o pai. E de madrugada, o namorado foi embora, nunca esqueci isso. E sempre falo, quando chegar às vezes das minhas filhas, eu vou fazer isso, Ana Paula. Gente, olha só. Tá certo, obrigado. Aí o Julião não sabe brincar, tá dizendo: e você, Edu, deixaria? Olha, tá tão longe da minha realidade, eu não sei dizer hoje. Mas assim, eu acho que eu vou confiar na escolha da minha filha. A gente não sabe quem é esse rapaz de 30 anos. É estranho, né? Porque uma jovenzinha de 19, é mais comum ficar com alguém da idade dela. Um rapaz de 30 anos já tem muita balícia, né? Já tá experiente. Mas deixa esse pesadelo lá pra frente, minha gente. Deixa eu quietinho um pouquinho aqui. Eu acho que eu não deixaria. E acho que a Jéssica deixaria. Gente. Não dá tempo pra mais nada. Fiquem agora com programação musical. Prometo começar a me preparar a partir de agora pra ser digno da audiência de cada um de vocês. Eu volto amanhã. Fiquem com Deus.
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seja bem-vindo, Tarde Insuperável começando. Chegamos ao meio da semana, como sempre, estamos aqui para trazer as principais notícias, acompanhar os assuntos do momento, fazer companhia para você durante essa tarde. Obrigado por escolher o Tarde Insuperável.

0: pelo aplicativo da Rádio Insuperável, é só clicar em participe, depois em WhatsApp, mandar sua mensagem pra cá. Viu, Zé Pereira? Se preferir, ao Tigre, mande um áudio também, tá bom? Sua opinião faz parte do nosso programa. Ao longo dessa tarde, vamos acompanhar as principais notícias e acontecimentos do Brasil, dos Estados Unidos, do mundo, sempre pensando no que realmente faz a diferença pra você. Informação, prestação de serviço, entrevistas e os assuntos que movimentam o dia. Fique com a gente, Tarde Insuperável, tá só começando.
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0: Agora são 4 horas e 10 minutos pelo horário da Costa Leste nos Estados Unidos, 5 e 10 pelo horário de Brasília. Agora é hora de acompanhar os principais destaques do dia, as notícias que movimentam o mundo, com informação, contexto, análise, para você entender o que realmente importa. Sua participação também é sempre muito bem-vinda, viu? Ligue para cá sua mensagem pelo WhatsApp da rádio, tá de Insuperável no ar. Confira agora as manchetes desta quarta-feira, 9 de setembro de 2026. Crise no Supremo, Flávio Dino determina a recondução de diretor da PF, Andrei Rodrigues, afastado por André Mendonça. Presidente do Supremo, Edson Fachin, vê atropelo de Dino, cancela a sessão do STF e tenta conter a crise. Vamos falar sobre o bate-cabeça, a guerra de liminares dos ministros do Supremo que tem abalado a imagem da corte máxima do Brasil. E o governo Trump vai atrás de imigrantes que já deixaram o país para cobrar multas milionárias.
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0: Envie para cá sua mensagem 774-707-7835. Daqui a pouquinho a gente vai falar sobre a crise no Supremo. E eu quero saber a sua opinião, tá? Meu Data Tonon aqui. Vamos saber, você confia no Supremo Tribunal Federal? Você acha que o que está acontecendo no Supremo pode chegar até que patamar? Como que você vê o Supremo daqui para frente? Quero saber a sua opinião, viu? Meu ouvinte aí, antenado com tudo que está acontecendo, viu? Vamos lá, vamos trazer aqui as notícias do tempo e temperatura, minha gente. Framingham agora 79 graus, a previsão é que tem a chuva, né? Tá nublado, ó. Pode chover às 5 horas, sei lá, uma chance boa de chuva. E às 8 da noite também pode chover um pouquinho, tá? Amanhã não chove não, tá? Amanhã o sol aparece. Sol entre nuvens, mas amanhã o sol aparece, tá bom, gente? Sexta-feira também, ó. Sexta-feira, sexta e sábado prometem ser dias muito bonitos, hein? Muito ensolarados. E a máxima, hoje 80, amanhã 82. E depois máxima variando ali entre 75 e 77 graus, tá bom? Essa vai ser a previsão aí para Framingham nos próximos dias. Boston também 79 graus neste momento, tempo nublado. Pode chover um pouquinho por volta das 8 horas da noite. Também na madrugada e início da manhã de amanhã. Só no comecinho da manhã, tá, gente? Porque o sol vai aparecer, tá? Amanhã às 8 horas da manhã vai ter sol. Sol entre nuvens, mas não chove durante o dia não, tá bom? Máxima amanhã, inclusive, 83 graus em Boston. Vai ser o dia mais quente da semana, né? Em Boston, toda a região metro-oeste ali também. É o dia mais quente previsto para a semana amanhã, tá bom, minha gente? Aí, final de semana, temperaturas ficam temperatura fica na casa dos 75 graus, tá bom? Mande para cá sua mensagem, 774-707-7835.

Hoje é aniversário do Zé Pereira. Zé Pereira e o homem não para também, não é? Jones Zé Pereira, parabéns aí para os nossos grandes ouvintes, tá bom? 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
1: Eu vou querer saber a sua opinião, tá? Sobre o STF. Tem acompanhado a crise? E essa guerra de liminar, hein, gente? Meu Deus do céu, o negócio tá feio, hein? É o sujo falando mal lavado, como dizia nossa avó? Ele fez errado. Aí você vai lá e faz errado também pra justificar o erro, né? Meu Deus. Dois errados não faz um certo, né? É. O povo esqueceu dos ditados populares simples, né? Boa tarde. Corre, Felipe. Vai atrasar. Disse o Sandrinho. Sandrinho que estava acompanhando Rogério Maria Braga. É, hoje eu fiquei até o finalzinho lá. Hoje eu fiquei até as 5 para as 4, né, Sandrinho? Sandrinho tava lá no Rogério, Tudo Azul. Ó, entra lá no programa Tudo Azul, viu, gente? Dá um moral pro Rogério lá no YouTube. O Rogério é gente boa demais, né? Eu adoro trabalhar com ele, com a Bia Neves. Toda semana eu tô lá. De quinta-feira, minha participação, mas hoje foi quarta, mas geralmente é de quinta-feira, viu? Zé Pereira, o aniversariante, mandou um vídeo aqui, ó. Ele está em Long Island, em Nova York. Fala, Zé Pereira.
2: Fala, tu não. Eu estou aqui em Nova York outra vez.
1: Ei, lugar bonito. Aí, Zé, eu vi aqui, ó, direto de Long Island, né? Ele mandou uma ilhazinha lá. Quem vê pensa que tá passeando, né, Zé? Tá relaxando, né, Zé? Tá nada, tá trabalhando, Zé Pereira. Tá lá dirigindo em Long Island. Gabriel, um abraço, boa tarde, Tonon. Estamos na escuta direto de Taunton. Muito bem. Ô, Gabriel, como é que pronuncia Taunton? Eu tenho tantas dúvidas. Pronúncia de cidade em Massachusetts é cruel, né? Mas eu falo Taunton. Você sabe, ó, dá uma dica pra vocês, hein, minha gente. Pra vocês não terem medo de pronunciar palavras de Massachusetts. Você pronuncia do jeito que você quiser, tá bom? É isso mesmo. Nome próprio, nome de cidade, você pronuncia do jeito que você quiser, tá bom? Do jeito que você lê, tá? Se você fala português, não fala? Então, se você vê Taunton e fala Taunton, tá tudo certo, gente, tá? Franklin, tá certo também, tá? Tá tudo certo, viu? É nome próprio, tá? Nem o americano sabe falar nome de cidade. E rua, então? Meu Deus, é rua de Massachusetts, cruel, hein? Quem tá por aqui? A Sandra tá por aqui, fala... Ah, não, tá aqui... Ih, isso aqui é de manhã. É, boa tarde, Sandra. Valtigre também tá por aqui. Valtigre lembrou também do aniversário do Zé Pereira. Fala, Flávio Pantera.
3: Boa tarde, Tonon, boa tarde. Não, hoje tem Palmeiras, hoje tem Verdão, né? Tem que ganhar hoje pelo menos 3-0 a 4-0. Pra depois jogar só na manha lá. E mais uma vez, no decorrer do dia, mais uma vez, feliz aniversário pro Zé Pereira, o homem da carta aos presidentes. E para o senhor Johnny, o homem não para de queimar rosca. E para o amigo dele, Jacaré, que gosta da rabada em todo mundo.
1: Fala, Rose.
4: Felipe. Quero deixar aí um feliz aniversário pro Johnny. Muitas alegrias, muitas felicidades. E não grila quando o povo fala que você ficou só com tapete, não, viu? Seu tapete é persa. Tem muito tapete persa aí, caríssimo. E também pra você, Zé Pereira. Que o Senhor possa te abençoar. Atender o desejo do seu coração, que nós um dia possamos juntos celebrar a grande notícia da reforma imigratória, tá? Que o Senhor te abençoe muito, de vida, saúde, muita alegria.
1: Ai, que linda! A nossa audiência é maravilhosa, né? Eu torço por essa notícia também, viu, Rose? Olha, não vejo a hora. Fala, Henrique Pará.
5: Fala, meu querido Felipe Tonon, Henrique Parada, lindíssima capital de USP. Felipe, como que tá o trânsito aí, meu querido? Saindo daqui de Franklin, direto pra linda capital de USP.
1: Vamos ver.
5: Vamos que vamos!
1: Vamos que vamos!
5: Como é que tá o Flavinho aí? Como é que tá o Cury? Porque do Lula eu não quero nem saber notícia dele.
1: Tatinha! Boa tarde, Felipe. Tudo bem com você, a família? Oi, Tatinha. Tudo bem. Ó o trem! Ó o trem! Gente do céu, o trem passa. Aqui do lado do estúdio. Tatinha, um beijo pra você, viu, Tatinha? Obrigado pela audiência, viu? Olha lá o trem. Beijo, Valtigre!

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1: Olha só, o nosso amigo Henrique Pará não vai ter nenhum problema para sair de Franklin e ir lá para Worcester. Por quê? Porque a 495, gente, tá livre, livre, livre, viu? Você vai pegar a 495, vai subir ali, vai pegar a rota 90, né? Provavelmente você vai fazer isso, não vai? E a 90 também está livre, viu, meu querido? Não tem nenhum problema, tá bom? Se você quiser pegar a 16, né? Aí vai ter um pouquinho de trânsito, tá? Pra depois acessar lá a 146 pra ir pra Worcester. Mas acho que esse não é um bom caminho, não, né? O melhor caminho mesmo é 495, rota 90. Pronto, chegou sem problema nenhum, tá bom? Vamos lá. Motorista não enfrenta o trânsito também na 90. A Mass Pike, ó, tá livre. Na chegada a Boston, aquele trânsito padrão, né? Da chegada a Boston, sempre tem congestionamento ali, 15 milhas por hora. Saída de Boston, boa, né? E depois tem alguns trechos ali de 30 milhas por hora, mas depois ali da 95 o motorista já está a 50 milhas por hora e vai tranquilamente até o Metro West, tá bom? Rota 95 também tá ok, né? Aquela lentidão padrão ali do trecho de Walton, né? 25 milhas por hora velocidade média, depois melhora um pouquinho. No trecho de Needham e Dedham, o motorista trafega 35 milhas por hora. Bom, né? Para os padrões ali da 95... Em Needham e Dedham tá ruim não, tá bom? E o motorista que está na 95 indo para Rhode Island, ali enfrenta um pouquinho de trânsito, 26 milhas por hora no trecho de Foxboro, tá bom? Olha o pessoal de Taunton aqui, ó, 24 Sul, tá em trânsito, tem 18 milhas por hora ali. Deixa eu ver na imagem aqui se tem acidente. Não tem acidente não, viu? Na imagem pelo menos não mostra acidente, só tá mostrando carro mesmo, um monte de carro aí congestionado, trafegando devagarzinho ali pela rota 24 em Taunton, tá bom? Sentido sul, tá? Sentido norte, tá tudo certo. 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

Ó, daqui a pouquinho eu vou voltar pro WhatsApp da Insuperável, vi sua opinião aqui, viu? Tem comentário sobre as notícias, mande pra cá. Quer fazer uma pergunta? Mande pra cá também. Tem uma sugestão? Manda pra cá também. Você que manda, a participação é sua, tá bom? Quer comentar sobre o Supremo Tribunal Federal? Fala, o que você acha, hein? Do que tá acontecendo no Supremo, hein? Você acha que... qual que é a solução? Vai, assim, não é o que você quer, o que você deseja. O que você acha que vai acontecer? Você acha que vai ter impeachment? Acha que vai dar em nada isso? O que você pensa? Ah, se não quiser falar de Supremo, fala de Avenida Brasil 2, tá bom? Que estreia em janeiro, tá bom? Pronto, Carminha e Companhia Limitada, tá bom, gente? Pronto, véio. Mas pode falar, fala o que você quiser. Aqui você fala sobre tudo, tá bom, gente? 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

0: Vamos lá, vamos ouvir aqui nossa audiência. Fala, Flávio Pantera.
1: Doutor Nosso, falou aí, como é que pronuncia aqui, Talto aqui? Talto é minha cidade onde eu moro. Eu falo só Talto. Mas os americanos falam assim, é Chorten.
0: Chorten.
1: Não fala Talto, não, fala Chorten.
0: Chorten, é. É igual... É igual Manhattan, né? A gente fala Manhattan, né? Igual Newton, né, Flávio Pantera? Não é Newton. Como é que fala Newton, gente? Newton. É isso, sabia? Você engole inteira a palavra, é horrível. Fala, Paulo Jacaré.
2: Boa tarde, Felipe Tonô. Estamos aqui ligadinho, hein? Direto de Talton, a terra do Flávio Pantera.
0: Todo mundo tá em Talton.
2: Hoje é aniversário do Homem Não Para, o Johnny e o Zé Pereira. Parabéns pra eles aí, hein?
0: É, o Homem Não Para não tá por aqui hoje. Vai dormir, maconheiro! É o Gabriel, tá, o Flávio Pantera?
3: Bom dia, Felipe. Bom dia, audiência. Eu gosto muito. Eu gostaria de saber o seguinte: se fosse o Lula que tivesse falado isso, o que teria acontecido com o governo dele?
4: O amigo meu, porque eu não posso trocar alguém da segurança na ponta da linha que pertence à estrutura. Vai trocar. Se não puder trocar, troca o chefe dele. Pode trocar o chefe dele? Troca o ministro. E ponto final. Não estamos aqui para brincadeira.
3: Será que o governo estaria em pé? Ou a mulambada estaria tendo aí ataque chiliques ou viçareiros?
0: Ed Santana, Tonon, boa tarde. Vai acabar em pizza. Ih, você acha, Ed? Eu acho que não, viu? Eu acho que depois de hoje... Gente, hoje tá acontecendo algo inédito, tá? No Supremo, viu? A gente vai explicar tudo, mas eu acho que a crise é das grandes, tá? Eu acho que das crises é grande, tá? E daqui a pouquinho a gente vai trazer os últimos detalhes, tá bom? Daqui a pouquinho. Mas eu acho que não vai dar, eu acho que vai dar em algo. Acho, tá? Acho. Silvinha, fala, Silvinha.
5: Olá, Felipe, tudo bem?
0: Tudo bem.
5: Olá, audiência, espero que todos estejam bem. Um dia um pouquinho cinzento por aqui, mas it's ok. Não vamos precisar de ar-condicionado e também não estamos precisando de heat ainda, mas estou gostando bastante da temperatura. Também desejamos parabéns para todos vocês que estão aniversariando hoje. Zé Pereira e outro menino, não esqueci o nome. Deus abençoe vocês grandemente, proteja, dê muita longevidade, porque nós sabemos, né, sem que a nossa vida ela tem que ser longa para que a gente possa experimentar das coisas boas que Deus deixou para nós. Então, é isso, tá bom? Zé Pereira, com certeza, ele deve estar num lugar lindo, né? Na Nova York, minha cidade preferida. Mas está trabalhando, it's okay, Zé. Já tem vários anos que eu tenho falado que não vou trabalhar no meu aniversário, isso não acontece. Mas trabalhar é bom, pelo menos está ganhando dinheiro, né? Um abraço a todos.
0: Um abraço, Silvia! Val Tigre só dá risada lá. Zé Pereira tá agradecendo o pessoal aqui, viu? Elaine Soares, um beijo. Aloísio, fala, Aloísio.
6: Boa tarde, Felipe. Boa tarde pra toda a audiência. Ô, Felipe, vai acabar em pizza.
0: Vai.
6: Pizza com Guaraná. Não, Felipe, não adianta não, Felipe. Vocês começam a soltar podre, e vai soltar podre, tanto da direita como da esquerda, o trem vai virar uma merda só. E eles não querem isso, então vai acabar em pizza. Isso aí é difícil demais, né? O povo brasileiro tinha que abandonar esse negócio de esquerda e direita, rapaz. Esquecer sendo de esquerda e direita. e caçar outro político para votar, e caçar outro meio, porque isso aí vai te fazer negócio de esquerda, de direita. São tudo ladrão, tudo safado. Dá até nojo de ver esse negócio de esquerda, de direita, essa política brasileira aí de esquerda, de direita, como nós temos no Brasil. Felizmente, o Brasil é muito bom, mas esses políticos, vou te falar que você tá. Tinha que deixar nós, o povo, decidir o que fazer com isso. Quando surgisse uma prova de roubo, de qualquer trem errado aí dentro, sabe? Eles não botam lá votação pra gente colocar eles lá, tinha que pôr pra gente votar, manter esses cambada na cadeia, pelo menos pro resto da vida disso.
0: Tá aí o Aloysio, ó. Enquanto vocês mandam mensagem aqui. O iPhone, lançaram o iPhone hoje, né? A Apple lançou o iPhone. Vocês viram o preço do iPhone, gente, no Brasil? Vocês viram o iPhone 18, o Pro Max, que é o top de linha, né? Nos Estados Unidos vai ser... Tá saindo por $1,299, né? $1,299. No Brasil, gente, R$23 mil. R$23 mil, gente, um iPhone. O 18, vocês viram isso? 22, desculpa. R$22 mil, o top de linha, né? Aquele top. R$22 mil, gente. O novo iPhone. iPhone 18. 18! Ai, Jesus, fala, Rose. 18 de setembro, hein?
7: Você também acha. Depende do que se entende por pizza, né? Eu falei pra você que se demorasse a tirar o Alexandre, ele vai arrastar mais gente pra esse buraco, entendeu? E do jeito que tá agora é insustentável. Ou fica ele, ou fica o André Mendonça. Agora vai ser... Eu acho que do lado do Alexandre tem os ministros, e do lado, né, e o governo, e do lado do André Mendonça tá, tem a população. Porque ninguém quer saber se ele tá envolvido ou não. Quer saber que ele denunciou. E isso é muito importante.
0: Já vamos interromper aqui, porque tem notícia de última hora vindo do Supremo Tribunal Federal. Alexandre de Moraes perdeu força, hein, gente? Olha só, o presidente do Supremo Tribunal, o ministro Edson Fachin, assumiu hoje a relatoria do inquérito das fake news. Só lembrando, o inquérito das fake news é uma investigação aberta pelo Supremo em 2019 para apurar a existência de notícias fraudulentas, falsas, comunicações de crimes, denúncias caluniosas, ameaças e outros ataques contra o STF, seus ministros e familiares. E ele está desde então sob relatoria do ministro Alexandre de Moraes. E a notícia de agora é que Fachin tirou Moraes da relatoria do inquérito das fake news e assumiu o caso, gente. Isso é relevante, isso é muito importante, isso muda muita coisa internamente dentro do Supremo Tribunal Federal. Inclusive, é neste inquérito das fake news que Alexandre de Moraes tentou colocar André Mendonça, o seu colega de corte, né? E o Fachin já tinha tirado essa... o André Mendonça da investigação, e agora o Edson Fachin, ministro-presidente do Supremo, retirou Alexandre de Moraes da relatoria do inquérito das fake news.

Vamos atualizar as coisas do Supremo, porque muita coisa aconteceu agora à tarde, não teve sessão plenária, foi cancelada para resolver essas questões internas e Edson Fachin está tendo trabalho, hein? O ministro, presidente do Supremo, suspendeu hoje a decisão do ministro André Mendonça de afastar o diretor-geral da Polícia Federal, Andrei Rodrigues, e o diretor de inteligência, Leandro Almada. O que disse Fachin, abre aspas, é grave o quadro em que decisões de ministros passam a ser desafiadas horizontalmente, mormente quando pendentes tanto julgamento em curso no âmbito da segunda turma deste tribunal, quanto o pedido de suspensão de liminar que se encontra sob apreciação desta presidência. Considero necessária a suspensão das decisões ora analisadas, porquanto, para além de qualquer juízo meritório sobre o afastamento ou não de autoridades, o qual será realizado oportunamente, cumpre obstar quadro de conflitos e sobreposições processuais que, por si só, configuram lesão à ordem pública e à integridade deste tribunal. Fachin também falou sobre possível interferência na produção do relatório da PF, que apontou uma relação entre Moraes e o banqueiro Daniel Vaccaro, preso na Operação Compliance Zero. A crise no Supremo, envolvendo aí os ministros André Mendonça e Alexandre de Moraes, começou a partir de decisões relacionadas às investigações sobre o Banco Master. O caso passou a envolver também o Procurador-Geral da República, Paulo Gonet, o Diretor-Geral da Polícia Federal, Andrei Rodrigues, o Presidente do STF, Edson Fachin, e posteriormente o ministro Flávio Dino. Flávio Dino que tinha suspendido, né, reconduzido Andrei ao cargo. E o Fachin ficou muito bravo, gente, porque essa, o André Mendonça afastou e o Dino hoje reconduziu. E o Fachin falou, pera lá, gente, não pode, não é assim. O Dino não poderia ter reconduzido ao cargo. Quem decide isso é o presidente. Um colega não pode derrubar uma liminar monocrática com outra decisão monocrática. Ou é o presidente ou vai pro plenário. É uma loucura o que aconteceu no Supremo nessas últimas horas. Edson Fachin tentando organizar a casa. Não vai ser fácil. E tem mais decisão do ministro Edson Fachin dessa quarta-feira. Ele determinou a suspensão de todo e qualquer procedimento que envolva uma potencial investigação contra ministros da corte e convocou uma sessão extraordinária do plenário para a próxima terça-feira, dia 15, às 10 horas da manhã, para analisar o processo que reúne o relatório da Polícia Federal com menções ao ministro Alexandre de Moraes. Portanto, Fachin marcou para o dia 15 o julgamento dos relatórios sobre Alexandre de Moraes no caso Master. Esses relatórios que foram pedidos por André Mendonça, e André Mendonça retirou o sigilo desses relatórios, relatórios que trazem o ministro Alexandre de Moraes como interlocutor do banqueiro Daniel Vaccaro. A decisão faz parte de uma série de medidas adotadas por Fachin hoje para centralizar na presidência do tribunal as diferentes frentes abertas em meio à crise do STF. Pela decisão, procedimentos que tratem de uma potencial investigação contra integrantes do Supremo deverão ser remetidos previamente à presidência. Fachin também suspendeu a tramitação da petição que trata de investigação contra Moraes, relatada pelo ministro André Mendonça, até nova deliberação. Ao mesmo tempo, como Mendonça já havia indicado o processo à pauta, o presidente convocou a sessão extraordinária do plenário para analisar o caso. A petição foi aberta após Mendonça receber da PF informações produzidas a partir de uma requisição feita por ele em agosto sobre a rede de influência atribuída ao banqueiro Daniel Vaccaro. O material levou a PGR a pedir a nulidade da ordem do ministro e do seu resultado. Segundo Fachin, registra na decisão, a PGR sustentou que Mendonça, ao determinar a identificação de interlocutores, teria buscado elementos contra outro integrante do Supremo, medida que dependeria de prévia comunicação à presidência e avaliação pelo plenário. É, minha gente, Brasília está pegando fogo nesta quarta-feira, sem sessão plenária no Supremo, Edson Fachin trabalhando internamente, portanto, trazendo aqui rapidamente, né, você que está chegando agora aí, trazendo as notícias de Brasília, gente. O ministro Fachin suspendeu as decisões de Flávio Dino e de Mendonça. Então, o Andrei fica à frente da PF, né? O Andrei Rodrigues, primeiro ele tinha sido afastado por Mendonça, o Dino foi lá, mandou voltar à presidência, né? Voltar à diretoria da PF, e hoje o Fachin suspendeu a decisão de ambos, então o Andrei fica à frente da Polícia Federal.
O ponto mais importante que eu considero nesta tarde não é nem a análise dos relatórios sobre Moraes no caso Master. Essa análise em plenário vai acontecer dia 15, semana que vem, terça-feira, dia 15, às 10 horas da manhã, tá? Horário de Brasília, no Supremo Tribunal Federal. Eles vão analisar os relatórios e identificar ali se há indícios de irregularidade ou não. Esse julgamento vai ser muito interessante de acompanhar. Agora, o mais importante, a meu ver, é a retirada por Fachin de Moraes da relatoria do inquérito das fake news. Isso é muito importante, que Moraes encabeçava isso e ele colocou muita coisa nesse inquérito, abriu uma caixa de Pandora perigosíssima, né? E ele realmente trouxe ali muita instabilidade, né, jurídica dentro do Supremo Tribunal Federal. Fachin, portanto, retirou Moraes da relatoria do inquérito das fake news, tá? Ele próprio assume este inquérito. E a segunda notícia importante, Fachin marcou uma extraordinária na terça-feira que vem para analisar, para o plenário, analisar os relatórios sobre Moraes no caso Master. E o presidente Luiz Inácio Lula da Silva se manifestou hoje sobre a crise envolvendo ministros do Supremo e defendeu a quebra completa do sigilo das investigações relacionadas ao caso do Banco Master. Em mensagem numa rede social, o petista classificou o escândalo como o maior crime financeiro da história do Brasil e disse que a crise provocada pelo episódio exige medidas imediatas e mais transparência por parte do Poder Judiciário. A manifestação ocorre no momento de maior tensão institucional desde que vieram a público novos desdobramentos da investigação sobre o Master. Na terça-feira, né, ontem, o ministro André Mendonça do Supremo determinou o afastamento do diretor-geral da PF, Andrei Rodrigues. Hoje, o ministro Flávio Dino suspendeu a medida, determinou a volta do delegado ao comando da corporação, que aumentou a tensão na corte. E agora à tarde, o ministro Edson Fachin suspendeu ambas as decisões, portanto, Andrei Rodrigues segue à frente da PF. A crise ganhou força a partir da decisão de Mendonça, relator do caso Márcio, de retirar o sigilo de um relatório da PF que mostrava mensagens atribuídas ao ex-banqueiro Daniel Vocaro, dirigidas ao ministro Alexandre de Moraes. Ponto importante, hein, gente, a gente salientar aqui, né? As informações são muito sérias, né? As notícias são sérias, as acusações são graves. O que está acontecendo no Supremo, gente, hoje, o que o Edson Fachin está tentando fazer é garantir que a instituição se mantenha com credibilidade, né? A imagem não seja corroída. É isso. Por quê? Porque o que acontece internamente é grave. As denúncias contra Moraes são muito graves. As mensagens que estão nos relatórios da PF, elas são graves. Mostram uma rede ali, um apoio quase de Moraes a Vocaro. Inclusive, parece com dicas de fuga. Isso é gravíssimo. Isso é gravíssimo. Então, assim, quando a gente vê o Fachin trabalhando, é para manter a imagem da corte, né? E você vê que para manter a imagem da corte, gente, não dá para tapar o sol com a peneira. Não dá só para falar, poxa, o que o Mendonça fez não poderia ter sido feito, porque como envolve o nome de um ministro, uma investigação de um ministro, tem que passar pela presidência. Fato, verdade. Houve um erro ali técnico dentro do Supremo. Sim, houve. Mas o interesse público tem que prevalecer. Se houve ali descobriu-se no relatório algo impactante que desmonta uma narrativa de moralidade, constitucionalidade do senhor Alexandre de Moraes, isso tem sim que virar público. Se não tivesse vindo por Mendonça, teria vindo por vazamento pela imprensa, né? Que a gente sabe como funciona, cada um tem as suas fontes. Agora, é grave, não tem como voltar atrás. A informação já foi divulgada, a gente não tem como abafar. Por isso que eu acho que haverá sim algo excepcionalíssimo na história do Supremo. Acredito muito num afastamento cautelar, pelo menos de Alexandre de Moraes. Talvez também um afastamento de André Mendonça.
Para depois um processo de impeachment ser iniciado. Não tem outra solução, gente. Não tem como conversar, botar os dois amiguinhos frente a frente e um pedir desculpas para o outro e colocar a camiseta da União, como fazem com os filhos. Não tem como fazer isso. Precisa-se de uma medida drástica, exemplar. A única medida drástica e exemplar, gente, é afastamento, posteriormente impeachment desses ministros que não têm moral para representar o Brasil.

0: 4:46. É claro que eu vou ouvir a todos, né, gente? O pessoal tá por aqui, tá mandando mensagem. Eu vou ouvir todo mundo aqui. Você que mandou áudio, você que mandou a sua mensagem de texto, envie pra cá, tá bom? Vamos começar aqui? Cadê? Vamos lá, Fernanda. Cadeia nos fascistas, é assim que fala, né? Também acho que vai acontecer algo, não tem como, é muita sujeira. O Sandro, tem muito doido no Brasil, né? Que vai comprar um novo iPhone, ah, com certeza. Boa tarde, amigos do Tarde Insuperável, parabéns aos aniversariantes. Acredito que dessa vez vai rolar impeachment no STF, hein? William Maciel, boa tarde, Felipe, acelera esse jacaré. Como é que é? Esse André Mendonça também é um picareta e hoje tem Verdão, pronto, tudo junto e misturado, prefiro só o futebol, mas o negócio em Brasília tá quente, hein? Ligadinha, um beijo Marilene, a Marilene tem seu telefone de maçã também, mas ela não como é que é? Eu não compro quando lança. Cruz credo, preço do Brasil, R$22 mil um iPhone, gente. Fala, Rose.
1: Isso aí enfraquece ele no sentido que ele não tá com poder nas mãos. Uhum. Mas você sabe o que o Fachin vai fazer com isso também? Nada.
0: Será?
1: Mesmo que as coisas tá, Felipe, é capaz do Alexandre e o André Mendonça tirar o Fachin.
0: Gente, curioso, essa mensagem aqui, eu não sei que hora você mandou, Rose, 4:34. Já tivemos esse update aqui, né? Das decisões do Fachin, decisões recentes do ministro Edson Fachin. Mais importante, julgamento marcado para o dia 15, terça-feira que vem, dos relatórios sobre Moraes no caso Master. Vai ser interessante de acompanhar isso, hein? Vai ser interessante. E Alexandre de Moraes está fora da relatoria do inquérito das fake news, hein, gente? Que durava aí desde 2019, hein? Isso é muito, muito importante. Isso muda muita coisa, viu? Muita coisa. Fala, Alessandro, o Lelê de Milford. Fala, Lelê.
2: Rapaz, tudo bem? Meu nome é Lelê, aqui sou filho de Milford. Xandão, o Dino, é um grande herói que vai salvar a nossa pátria. Entende? Tá acabando com a corrupção. Esse André Mendonça, ele tá do lado da direita, cara. Ele quer beneficiar o Flávio Bolsonaro. Ele quer beneficiar o Vorcaro. Entende? Então tá acabando com a grande corrupção aí no Brasil, cara. Vocês não sabem. Entende? O Dino tá sendo um herói pra mim. Ele e o Xandão. Eles vão acabar com esse escorrito. Em nome de Jesus.
0: Ô, Lelê.
2: Ô, meu amigo.
0: Valeu. Lelê, eu não entendi. Eu não sei se isso... Você tá sendo irônico ou não. Eu não compreendi, tá, Lelê? Mas é a sua opinião, tá? E se for com ironia, tá tudo certo. Até porque o Xandão, né? Está metido até os dentes com o André Vorcaro, né? Não sei se é o melhor exemplo de lisura, tá? Ô, Lelê... Mas é a opinião do Lelê, tá, gente? O Alessandro de Milford. Fala, Trajano.
3: Felipe, boa tarde.
0: Boa tarde, meu amigo.
3: Felipe, oi. Se o país fosse um país sério e não tivesse corrompido tão descaradamente igual o PT fez com o Brasil, onde ninguém solta a mão de ninguém, o Alexandre de Moraes já era para ter saído no dia que houve a delação e da corrupção dele. Então, quer dizer, não adianta, esquece. Vão dar o golpe no país.
0: Sério?
3: Vão declarar estado de sítio, não tem eleição e vão sumir com o Flávio Bolsonaro. Não acreditam não, né? Aguardo que vocês vão ver. É questão de tempo.
0: Ei,
3: não observou nada diferente? Banco em greve, fechando tudo.
0: Isso tem todo dia.
3: Acho que tem uma coisa errada por aí. Mas vamos aguardar.
0: Sério,
3: abraço. Mais uma coisinha que eu gostaria de lembrar para vocês.
0: Fala.
3: Que no comunismo tudo pertence ao Estado. Você aí que comprou sua casinha lá no Brasil, lutou para pagar, o sítiozinho para sua mãe, criar as criação dela, tudo vai vir a pertencer ao Estado. É uma pena. Mas quando nós acordarmos, já não tem como fazer mais nada. Um abraço para vocês, que Deus nos abençoe, porque nós vamos precisar de muita proteção divina. O Figueiredo avisou, vou colocar o PT, vou aprovar a criação desse partido, mas vai ter que derramar muito sangue para tirar ele do poder.
0: Meu Deus do céu.
3: Abraço. Abraço. O mais interessante, Felipe, é que o pobre vai lá e paga 23 mil reais, financia pro resto da vida. Verdade. E compra uma coisa que ele não tem condições de usar só para poder ostentar. Pobre querendo ostentar. Não, é uma coisa que eu vou te falar. iPhone. Brincadeiras. Povo sem noção.
0: Não, pobre não Tchau. Compra iPhone de 23 mil.
3: E tem outra coisa, Felipe. Quando o comunismo tomar conta de vez, a oposição toda eliminada. Manda matar, manda desaparecer, acontece acidente. André Mendonça que diga, né? Dois a tentativa de problema no avião dele.
0: Olha só, o Trajano me fez lembrar de uma frase. 90% das coisas que a gente sofre, a gente não viveu. Sabia disso, gente? 90% do que a gente sofre, a gente nem viveu. E nem vai viver. E nem vai viver. Aquela preocupação, sabe? Meio descabelada. Mas, ó, o Trajano tem um ponto aqui, que é um ponto um pouco terraplanista, né? Com todo respeito, o Trajano. Mas existe muita teoria conspiratória em relação a isso. O comunismo, né? Que tanto falam, né? E agora vão... Como é que é, Trajano? Vão prender o Flávio? Vão estar de sítio e sumir com o Flávio, né? Isso é algo, gente, que uma democracia não comporta, né? A nossa Carta Magna, ela tem sido muito bem preservada, né? Tem pontos ali que eu também discordo de algumas ações, especialmente do Supremo Tribunal Federal. Mas isso é uma coisa que é uma grande loucura. Eu vou salvar esse áudio aqui, Trajano. Dia 4 de outubro, tá chegando, né? Que é o primeiro turno das eleições, a gente volta a conversar. Eu vou estar ao vivo aqui na rádio, no domingo, e a gente vai conversar se o Flávio realmente sumiu ou se ele tá concorrendo nas eleições, tá bom? A gente volta a conversar aqui, até porque, gente, tem coisas que são muito escabrosas, né? As pessoas, parece que é uma coisa que as pessoas querem que aconteça, né? Eu tô esperando o Brasil virar Venezuela desde 1988, né? Quando a esquerda tava lá tentando entrar, né? Com o Lula, né? Aí entrou em 2002. E agora vai virar um país de quinta categoria, né? E até hoje a gente tá esperando, né? Essa coisa acontecer, e até hoje não aconteceu, né? Então, assim, tem muita coisa que falam. E as pessoas sofrem, né, por algo que nunca vai acontecer, né? Mas é a opinião do Trajano. Fala, Trajano.
3: Terraplanista foi boa, viu, Felipe? Gostei dessa. Tchau.
0: Tchau, Trajano. Olha só, a Dione falou, meu sonho, Trajano, que sonho de sumir com o Flávio, Dione? Que isso, Dione? Fala, Dione.
4: Felipe, boa tarde. Ué, quantos áudios o Trajano já mandou aí? Trajano, chega, meu filho, você viaja demais na maionese. Pela sua avó, você parece um senhor, porque se você fosse novo, ia falar que você tava louco, doidão. Meu Deus, Trajano. Acorda, Trajano. Fravinho, não vai sumir, não. Era sonho nosso mesmo, mas não vai, não. Se ele sumir, ele vai vir pra cá. Porque ele vai perder o foro privilegiado caso ele perca. Ai, Trajano, que preguiça.
0: Olha lá, o Joe, vai virar Venezuela de novo. Ai, de novo, Joe. Ah, mas eu tô esperando virar Venezuela. Eu até quero já. Vamos ver como é que vai ser. Não é possível, gente. Não vai virar Venezuela, gente. Para com isso, gente. Por favor. Olha lá, Evelyn. Como é que é, Evelyn? Cadê? Ele fez pouco, já devia ter afastado Alexandre de Moraes e André Mendonça. Vergonha, bateram boca e quase saíram as vias de fato. Acordei revoltada hoje, disse a Evelyn e Zenzê. Olha só, o Ed Santana, daqui a pouquinho tem mais áudio aqui, tem do Ed Santana, eu vou ouvir. Fala, Paulo Jacaré.
5: Vai dormir, Alberto. Vou chamar o Flávio Pantete de uma ramada.
0: Ó, a Fernanda falou, Mendonça fez o que é certo, jogar na imprensa, porque se resolve internamente não dá em nada, igual o Toffoli, tá quietinho. Concordo, viu, Fernanda? Concordo contigo. Minha gente, quando o assunto é muito grave, depois que aparecer a notícia, não interessa, pode ter sido ilegal. Pode ter sido hacker, pode ter sido, não podia ter feito isso, não interessa. E posso falar, o Mendonça pode ter perdido o próprio cargo. Ele pode ser empichado, mas o Moraes vai junto. Ah, vai. Com certeza. João Paulo. Fala, João Paulo.
6: Vai dormir, maconheiro.
0: Fala, Pantera.
7: Aí, chegou aí o Lelele, Lelele. Lelele, tá doido da cabeça, lelele, fala que Xandão é um herói. Lelele, lelele, você vai perder, você vai ver.
0: Fala, Trajano, vai, peraí, calma. É, quem que é? O Alberto. Fala, Alberto.
8: Ô, Felipe, desculpa aí, mas tem que vir a público. Mas o problema é o seguinte, é que quando vem a público contra a esquerda, tem um tratamento. Quando vem a público contra a direita, não tem nada demais. Porque eu não vou esperar rodear a minha família pra mim ter que trocar o chefe da Polícia Federal. É. Se não der, eu troco o ministro da Justiça. Não vi nenhum problema nisso. Você viu? Você falou alguma coisa? Não falou nada. Sério? Como é que funciona isso? Eu vou te falar uma coisa, o governo que mais investigou, que mais deixou a Polícia Federal trabalhar de toda a história do Brasil, chama Luiz Inácio Lula da Silva. Porque quem falou que acabou com a Lava Jato, quer que eu te mando o áudio ou só a minha fala tá bom?
0: Homem bom.
8: Posso mandar. Quem falou foi o Jair Bolsonaro, que acabou com a Lava Jato.
0: Ah, isso é mesmo.
8: Trajano, vai dormir, maconheiro.
0: Olha lá, Trajano, eu vou deixar o Trajano falar. Fala, Trajano, fala.
9: O mais interessante, Felipe, é que o queijo desaparece e eles colocam o rato pra investigar. Quer dizer, o Mendonça tá descobrindo todo o esquema montado pelo Moraes e agora eles vão cancelar ele. Já pensou o que é isso?
0: Não, vamos esperar.
9: Que é isso?
0: Não vamos sofrer, Trajano. Daqui a pouco somem com o Flávio, com o Mendonça, o Alexandre de Moraes vira presidente do Supremo e tá tudo certo, tá bom? Vamos esperar se essa teoria vai se confirmar. Fala, Luísio.
10: Fala, Felipe. Eu aqui de novo, Felipe. Aqui. Eu discordo um pouco do Trajano aí, tá? Foi PT que acabou com o Brasil, não. O Brasil já tava fundado há muito tempo. Infelizmente, Bolsonaro também ajudou a acabar com a boa parte. E não é só Alexandre de Moraes que está fundado até os dentes com esse Banco Master, não. Tá Bolsonaro, tá filho dele, tá uma porcariada danada. Isso aí tá uma merda. E o nosso Brasil é nosso Brasil. É nós que manda nesse trem, esse trem continua bom, isso vai ficar bom pro resto da vida. E sobre o Trajano falar que o pobre compra iPhone aí, e você precisa ver como é que o Brasil é ruim, e compra mesmo, filho. Pobre parcela no cartão até virar o zóio e paga esse trem pra pôr isso no bolso. Você vê como o Brasil tá ruim, que nem que tá passando fome no Brasil. Faz isso mesmo, eu tenho um monte de família, minha família é toda aí, ué. Então, assim, eu discordo dele nessa parte, nas outras partes eu concordo com ele, e deixa taca chiar, macho.
0: Ó, gente, eu vou pro intervalo daqui a pouquinho. Ed Santana, eu vou ouvir seu áudio, é o primeiro áudio do segundo bloco, tá? Tem muita, vocês não gostam de treta, eu sinto isso, então tem muita mensagem aqui que eu vou ouvir daqui a pouquinho, tá? Vamos por partes. Fala, Rose.
1: Felipe, tem coisa que é melhor a gente não entender mesmo.
0: É.
1: O problema é que nós ficamos, diante de tudo que está acontecendo, escolhendo lados.
0: Isso.
1: E nós sabemos que tudo que está acontecendo no Supremo hoje são decisões políticas. Políticas. Eles estão agindo politicamente, não dentro da lei. Aí depois a gente quer encher o peito e criticar quando a Suprema Corte se inclina para as decisões do Donald Trump, decisões políticas e não jurídicas.
0: Boa.
1: Bom, aí é dois pesos, duas medidas, né?
0: É, aniversariante do dia.
11: Galera do Panelada, muito obrigado.
0: E Panelada, fala.
11: Boa tarde, toda sua audiência aí, Felipe. Trajano, ele é trampista, né, Felipe? Ele tem documento, não tem?
0: Não sei.
11: Por isso que ele tá bravo com Lula. Ele é trampista, por isso que ele tá bravo com Lula, né? Gosta de Flávio
0: não
11: Bolsonaro.
0: Sei.
11: Ei, Trajano. Você não gosta dos imigrantes aqui também, não, né,
0: que
11: Trajano?
0: Isso,
11: tem que voltar,
0: gente?
11: Tudo Brasil, os imigrantes.
0: Não, o Trajano
11: é
0: nunca
11: trampista.
0: Não, ele nunca falou isso.
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0: Não, calma, pera lá um pouquinho. Não, Trajano não é isso, não. Olha só, gente, Trajano é um ouvinte querido aqui que manda áudios muito bons e opiniões muito legais. E o Trajano, continue mandando. Eu gosto do Trajano e o Trajano tem um ponto de vista diferente, né? É, que é legal isso, gente. Aqui é pra todo mundo, tá? E o Trajano tem muitas ideias legais. Trajano, continue mandando seus áudios aqui, tá? Ó, não dá tempo de falar com vocês agora porque a gente vai pro break da programação. A gente volta, tá bom? Com todas as mensagens. Eu vou voltar direto aqui pro WhatsApp porque tem 200 mensagens aqui, tá bom? E eu quero que vocês... eu quero dar espaço aqui pra vocês, tá bom? Então mande pra cá o seu alô e já eu volto no segundo bloco. É bem rapidinho, são 3 minutinhos, tá bom, gente? Então não tem nada pra você desligar a rádio, não tem música, nada disso, tá bom, gente? Fica aí que são 3 minutinhos, é break da programação, a gente volta com a participação dos nossos ouvintes, trazendo aí a repercussão de tudo que tá acontecendo em Brasília nesta quarta-feira.
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1: Cinco horas e cinco minutos, horário da Costa Leste, 6:05 em Brasília. A gente vai voltando aqui com o nosso programa, segunda parte do Tarde Insuperável. Tem muita coisa para falar com vocês aqui, porque vocês falaram bastante. E quando vocês falam bastante, eu gosto e eu vou colocar todas as mensagens aqui no ar pra gente interagir, tá bom? Mas antes, gente, tenho dois recadinhos para vocês, tá? Vamos dar uma amenizada aqui, porque o clima pesou, né, gente? Aí o pessoal tá bravo aqui, viu? É, tá bravo. O pessoal fala assim, o Gardenal falhou. De quem? só fala isso. 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Seus polêmicos, vocês são todos polêmicos. 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Fala, olha só, vamos botar a trilha do zap?
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1: Eu falei que ia começar com o Ed Santana, então vamos lá. Ed, diga lá, Ed.
2: Então, boa tarde, bom? Cara, se você olhar pra mim, por mim, tá?

0: opinião, em meio à pandemia da Covid, onde que a maioria dos esquerdistas falou que o Bolsonaro era um genocida, que era culpado por tanto de morte, esse mesmo Flávio Dino desviou verba. Não lembro agora exato quantos milhões, mas foi mais de 20. Mais de 20 milhões dos respiradores que ia para o estado do Maranhão. E aí, esse caso foi parar no STF. O que, que ele fez? Deixou de ser governador, virou ministro do STF e, num sorteio muito especial, o caso dele foi parar na mão de quem? Do próprio Flávio Dino. Então, ele julgou ele e...
1: Isso é um problema
0: tipo
1: mesmo.
0: Tipo assim, libertou, né? Sem nenhuma acusação, só impune. Vê se tem como dar certo.
1: Isso é um problema, Ed Santana. Obrigado, viu, pela sua participação, meu amigo. JN, fala, JN.
2: Ô, Felipe, boa tarde. Boa tarde. Aí, tá as duas coisas aí bem claras, ó. Um defendendo o PT e o outro defendendo a direita.
1: Pois é.
2: Tudo que tá acontecendo agora é o Bolsonaro e o Lula, tá todos dois trabalhando na escura. Essas horas não tem ninguém contra ninguém. Essa hora eles estão tentando apaziguar tudo, porque sabe que se continuar estourando esses aí, vai sobrar pra eles também. Então, esquenta a cabeça, não. Daqui a pouco isso passa, acaba.
1: Tá aí a opinião do JN, olha só. Enquanto isso, gente, o Alberto falou que eu tô boicotando ele. Eu rodei todas as mensagens do Alberto. Olha só, é que tem muita mensagem, viu, Alberto? Tem muita mensagem aqui. Olha só, enquanto isso, vamos dar um break aqui rapidinho pra falar do preço do iPhone. Eu falei agora há pouco, vai custar R$22 mil o mais caro, né? O iPhone Duo, né? Aquele lançamento novo, né? Celular dobrável. Pois é, a Apple lançou o iPhone Duo, né? R$22 mil. Gente, sabe quanto custa a capinha? A capinha do celular? R$1.300. Ai, Jesus! O que que tá acontecendo, meu Deus do céu? Val Tigre, um beijo, Val. Fernando está por aqui, ó. O Aguinaldo, olha lá. O Aguinaldo fica bravo com o Alberto. Felipe, pelo amor de Deus, esse Alberto só fala asneira. O Aguinaldo tá indignado. Tá vendo, Alberto? O que você causa na nossa audiência? André, boa tarde, Felipe. O André é de New Hampshire, né? O pescador de New Hampshire. Essa ação do ministro do Lula, Flávio Dino, já era de se esperar. Não é o mesmo que diz ter orgulho de ser o primeiro ministro comunista no Brasil? Uai, Felipe, por que o Mendonça deveria ser afastado? O nome dele tá em alguma investigação? Eu adorei o Trajano, muito mais sensato que a Dione Pimentel, viu, Dione? Toma. Pelo menos não é um lunático esquerdista. Gostaria de ver um debate entre Trajano e Alberto. Eu também, viu, André? O Trajano me ignora? Não quer debater ao vivo? Minha gente. O André, do André Mendonça, eu concordo com você, tá? O André Mendonça, gente, ele não nem se compara o caso dele, possível ligação dele com o Vorcaro, com o de Alexandre de Moraes, gente, não se compara. Mas, pela lisura do processo, eu afastaria todos, viu? Eu afastaria. Impeachment, Moraes, mas eu afastaria o Mendonça também, tá? Só pela lisura, porque tem qualquer tipo de ligação com o Vorcaro, tem que afastar. Dias Toffoli tem que afastar, claro, 35 milhões, gente, Tayaiá. Dias Toffoli e Tayaiá, lembra do Tayaiá lá, do hotelzinho lá? Fala, Welbert.
3: Ô Felipe, eu vou usar as palavras da Johnny. Que preguiça ouvir esses fanáticos falar, né?
1: Fala.
3: Nossa, é cada bobagem. Ninguém tem noção de nada do que fala. Não dependendo do seu. Que preguiça.
1: Ah lá, o Joe falou, enquanto o Trajano tá sofrendo, né, pelo que não aconteceu ainda, fala que o Eduardo tá vivendo a vida. O Eduardo Bolsonaro, né? Tá mesmo. Olha só, quem que mandou mensagem? O Nato, é o Edson. Fala, Edson.
4: Boa tarde, é o Edson. Mas eu sempre gosto de fazer o programa, muito sensato. Se tiver errado, independente de ser esquerda ou direita, se a gente começa a estar errado, está errado. Fala, Bolsonaro está errado, está errado. Agora, o petista, tanto o petista como o bolsonarista roxo, tem algum problema na cabeça. Um fala que o herói é o Alexandre de Moraes, e o outro fala que é o Mendonça. Não dá pra entender, não.
1: Ô, Edson, olha, eu agradeço a mensagem, tá bom? Eu sei que foi a primeira vez que você mandou. Não ficou muito bom o áudio, né, gente? Ficou difícil de compreender. Tenta mandar de novo, tá bom? Em outro momento, em outro local, tá bom? Mas obrigado pela mensagem, mande mais vezes, tá bom? Trajano falou, tá vendo? Fala, Trajano.

0: Só mais um pedido que eu queria fazer pros petistas. Pelo amor de Deus, na eleição vão votar. Vocês têm que ir lá e votar no Lula, entendeu? E pedir aos bolsonaristas, pelo amor de Deus, fiquem em casa. Não vão votar, porque não vai adiantar nada. Não vai o ter. Bicho vai pegar. Abraço.
1: Não, mas não vai ter. O Flávio não vai. Não vão sumir com o Flávio? Não entendi, Trajano. Não vai ser estado de sítio. Vão sumir com o Flávio? Vai sumir com o Flávio, é pra votar. Eu não tô entendendo, então. Me ajuda, Trajano. Me ajuda, Trajano. O William Maciel falou que eu gosto da polêmica. Não, não gosto. Eu só alimento a polêmica que vocês gostam, entendeu? Tonão, manda um iPhone pra mim. Você tá maluco? Não, você que tem que mandar um iPhone pra mim. Você tá nos Estados Unidos, tá, Gabriel? Não, você que tem que mandar um iPhone pra mim, filho. Aí tá muito mais barato. Não. Aí 23 mil reais. Aí você paga 23 mil no iPhone, 22 mil no iPhone e 1.300 na capinha. Ai, Jesus. Quanto que vai custar a película protetora desse iPhone do, hein? Uns mil reais também. Fala, Gilmar, da Carolina do Sul.
2: Ô, Felipe, fala com o negócio. Vai dormir, maconheiro. Fala não, pelo amor de Deus. Não. Já chega. Deixa mais não. Ai, vai ter que mandar ele dormir, não, mandar internar agora.
1: Fala, Marilene.
3: Boa tarde, Felipe. Ô, Felipe.
1: Oi, meu amor.
3: Você fica aí quebrando a cabeça com esses políticos do Brasil, ó.
1: Olha lá, só na
3: depois
1: pizza.
3: Depois de tudo, eles vão comer uma bela de uma pizza, todo mundo juntinho e dando aquela gargalhada. Boa tarde, galerinha linda. Boa tarde, abençoada a todos!
1: Uhul! A Marilene mandou um vídeo aqui com uma caixa de pizza. Tá comendo pizza, né, Marilene? Zezé tá por aqui também, ó. Lulinha também tá vivendo a vida, disse a Fernanda. Alberto pra presidente, ó. Tem gente aqui, ó, pedindo Alberto para presidente. Dione Pimentel, fala, Dione.
4: Trajano corre do Felipe. Ele não vai correr do Alberto? Coitado, Trajano tem oratória, não, André.
1: Não.
4: Debate lá com o Alberto. Fique colocando os outros na frente, não. Vai lá, põe a cara aí, ué. O Trajano, você gosta dele, porque ele é de direito, igual você.
1: Que isso?
4: Agora eu gostei do Johnny. Ô, Trajano, fala pra nós aí. Mostra seu passaporte aí. Vota. Ah, para. Hipocrisia. Vai lá. O André, o trator vai passar por cima de você, meu filho. Alana. Você nem aparece.
1: E aí, como não, gente?
4: Não, Trajano, deu ruim pra você que até o Felipe tá gozando sua cara. Não. Ah, vai dormir,
1: ô, Trajano. Ô, Dione Mentel, você para de pirraça, Dione Mentel. Não tô gozando da cara do Trajano, não. Eu estou questionando porque o Trajano falou que vai ter o estado de sítio e o Flávio Bolsonaro será eliminado. Vão sumir com o Flávio Bolsonaro. Foi isso que o Trajano falou, gente? Eu vou repetir o áudio dele aqui. E aí depois ele falou que vai votar. E é pro povo votar ou não votar, mas não vai ter eleição. Pelo que o Trajano falou, não vai ter eleição. Ele acredita que não vai ter. Não tô gozando a cara de ninguém, viu, Johnny Mentel? Não causa confusão aqui, não, hein? Fala, Johnny.
5: E maconheiro? Ô, Trajano, você não tá nem sabendo o que você vai falar mais. Mas não vai votar, o homem não vai sumir. O Flávio Bolsonaro não vai sumir com ele? Como é que vai votar nele?
1: É, vamos esperar.
5: Para com isso, Trajano. Vai dormir, você é trampista também? Nossa senhora. Tá até preguiça, igual a Johnny fala.
1: Vamos esperar.
5: Até preguiça.
1: Vamos esperar, calma, gente. Vamos esperar sumir primeiro, depois a gente vai comentar, tá bom? O sumiço. Pode ser assim? Você organiza a bagunça.
2: Bom, é o seguinte, agora tem o Alberto pela esquerda, aí tem o Trajano pela direita e você ali no centrão, não é verdade?
1: Isso.
2: Três, doido. E segue a tarde insuperável, tá, então você gosta do mal feito, hein,
1: não,
2: então.
1: Não.
2: E mais tarde tem, daqui a pouco já tem o Verdão, hein?
1: É, aí eu
2: vou pra cima.
1: Fala, Rose.
6: Felipe, você gosta de fogo no parquinho.
1: Eu não, você gente.
6: Não céu, não.
1: Fala, a Sandra dá uma faca pra cada um. Que isso, Sandra? Não, eu não, gente. Fala, Johnny.
4: É, Felipe, quem não te conhece dá cinco centos. É lógico que tá gozando a cara do Trajano.
1: Essa
4: e o Trajano fica aí rindo. Trajano, vai dormir, meu filho. É a melhor coisa que você faz.
1: O Trajano não ouça Johnny Pimentel, tá bom? Nosso Deus, esse povo que fica passando a mão na cabeça de político e defendendo bandidagem. A Fernanda fica indignada, mas ó, a gente saiu um pouco da pauta aqui, mas hoje, você que tá chegando agora, gente, muitas coisas aconteceram em Brasília, né? Muitas coisas relevantes aconteceram em Brasília, decisões do ministro Edson Fachin, né? Que suspendeu as decisões do Flávio Dino e do André Mendonça sobre o Andrei Rodrigues à frente da Polícia Federal. Ou seja, o Mendonça retirou, afastou, O Dino tentou reconduzir. O Fachin suspendeu ambas as decisões, ou seja, Andrei Rodrigues continua à frente da Polícia Federal. Outros dois pontos importantes que aconteceram hoje. Ministro Edson Fachin retirou Alexandre de Moraes da relatoria do inquérito das fake news, gente. Isso é muito importante, tá? Então, Moraes não é mais relator do inquérito das fake news. Isso era conduzido desde 2019, tá? E dia 15 de setembro foi marcada uma extraordinária no Supremo Tribunal Federal. O plenário vai analisar os relatórios sobre Alexandre de Moraes no caso Master. Então são esses updates do dia em Brasília. Trajano, procura... Que isso, gente. O Lula é o melhor. Você, pra mim, não é. Disse o Marcelo aqui. Fala, JN.
7: Ô, Felipe, oi. É eu de novo. Aqui, eu gosto de ver o pessoal da direita e o pessoal da esquerda brigando, porque é igual a torcida de futebol. Esses caras parecem que acham que o Bolsonaro, mas o Lula é um querendo sair no tapa com o outro. Rapaz, se encontrar o Lula e o Bolsonaro, eles tomam cerveja e dá tiro pra cima, né? Que era o sonho de todo brasileiro, picanha do Lula e revólver do Bolsonaro pra dar tiro pra cima. E aí fica aí todo mundo brigando por causa desses caras, velho. Ah... Vai dormir, maconheiro?
1: Fala, Johnny.
8: Trajano, ele é bolsonarista, trampista e não gosta de imigrante. Ele é contra os imigrantes e contra os petistas do Brasil. É a mesma coisa dos imigrantes aqui no Brasil, nos Estados Unidos. Ele não gosta do petista no Brasil, então gosta dos imigrantes nos Estados Unidos. Então, vai dormir, maconheiro.
1: Muito bem. Ah, o Ed Santana falou, tu não se acha justo o que o Dino fez pra virar ministro? Você não respondeu nada sobre o meu áudio. Mas o que, que ele fez pra virar ministro, Ed Santana? O que, que ele fez? Ele passou lá pela sabatina do Senado, ele foi indicado pelo Lula. O que ele fez de diferente pra virar ministro? Sobre o comunismo, foi você que falou do comunismo? Não sei se foi você que falou, né? É que assim, gente, a gente tem que lembrar, são coisas é complicado. O que é comunismo, gente? O que é comunismo? Né? No Brasil tem o Partido Comunista do Brasil, PC do B. É porque a gente lembra do comunismo, dos ditadores, né? Das mortes, né? Existe esse conceito, né, gente? Esse conceito aí de comunismo, mas esses comunistas brasileiros, né, do PC, do B, Partido Comunista do Brasil, eu entendo que, para mim, comunismo pega mal também a palavra, né? Eu lembro muito dos grandes ditadores, né? Agora, eles usam muito mais sobre a questão da desigualdade social, sabe? Justiça social, entendeu? Eles usam muito esse termo comunismo para falar sobre isso. Eu sou um cara que gosto de reduzir desigualdade, eu gosto de justiça social, por isso que eu sou comunista, graças a Deus. Ele já deu entrevistas falando sobre isso, né? Acho que não foi você que falou do comunismo? Ah, eu fico confuso aqui. A respeito dele desviar a verba, então, mas isso tá comprovado, gente, porque essa coisa de desvio de verba, ele foi condenado, Ed Santana? Ele foi punido por isso? Foi comprovado que ele mesmo fez isso, né? Tem tudo, são questões complicadas. Eu não sei exatamente do que caso que você tá falando, né? Assim, de sopetão, não sei. Mas eu garanto a você que um ministro que desviou verba, corrupto, jamais seria conduzido ao Supremo Tribunal Federal, viu? Gostando ou não do ministro Flávio Dino. E o Ed Santana? Jamais, né? Fala, Rose.
9: Gente, cadê o Rivotril que o Cury deu pro Taz? Eu acho que tá precisando a galera aqui desse Rivotril.
1: Eu não sei quem é mais safado, se é você, Felipe, ou o Trajano. Você não leu direito. Eu li, meu filho, mas eu não posso ficar falando no ar essas coisas, Marcelo. Eu não posso, gente. Vocês podem escrever o que vocês quiserem, mas eu não posso ler tudo, gente. Fala, Paulo Jacaré.
10: Ô, Felipe, eu tô só de tocaia, viu? Tô aqui só tocaiando vocês aqui. Um chutando a canela de um, o outro acertando o dedo no olho do outro. Eu quero ver o bicho pegar, é bom.
1: O André fala uma coisa muito real, né? No Brasil eu sou direita, nos Estados Unidos eu sou de esquerda. Pode isso? Com certeza pode. Mas isso é legal, viu, André? Isso é legal porque isso é uma coisa que... Esse negócio de direita e esquerda... Por que, que você é de esquerda nos Estados Unidos? Eu vou te falar por quê. Porque você faz parte de uma minoria, né? Nos Estados Unidos você é imigrante, né? Então toda minoria ela precisa, ela descansa mais na esquerda, né? Que a esquerda ela pensa muito mais na questão do próximo, né? Direitos humanos, né? Então todo mundo que participa de uma minoria tende a ser de esquerda, né? Tende, não é uma regra isso, né? Por isso que explica, viu, André? Sandra, a regra dos dois áudios para cada um, miou, hein? Fala, Ed Santana.
11: Eu até falei no áudio como que ele ia ser condenado se o caso dele foi pro STF e ele mesmo que julgou o caso dele. Entendi. Teve um sorteio do caso dele. Você pode pesquisar aí que você vai achar. E aí caiu no sorteio pra decisão final dele. Então quer dizer, imagina se você comete um crime e você mesmo vai se julgar. Eu acho que você não vai se punir, né? Então é complicado falar do pessoal da esquerda, porque o pessoal não gosta de investigar.
1: Ed, eu juro pra você que eu não sei do que você tá falando, tá? Do que episódio é esse? Agora, uma coisa é fato, gente. Se há uma investigação envolvendo um ministro do Supremo, ele já é ministro, ele jamais poderia julgar isso. Não sei se isso está relacionado ao ministro Flávio Dino, gente. Né? Ou se é uma coisa mais ampla, entendeu? Porque não existe isso, gente. Não existe, Ed. Isso não existe. Né? E outra, ele como ministro, ele seria... ele teria um outro tipo de... Imagina, ele jamais poderia ser relator de um processo que ele é julgado, ele é acusado de desvio, pelo que eu entendi aqui, desvio de verba, né? Eu não sei, juro que eu não sei. Sem contextualizar fica difícil, eu não sei, não lembro tudo de cabeça, né? Mas se a gente puder, se você puder trazer essa notícia, a gente contextualizar, não hoje que não vai dar tempo, acho que fica melhor, tá bom? O Marcelo, tô de sacanagem, só tô de butuca. Vocês me deixam loucos aqui, Marcelo. Fala, Johnny.
12: Johnny é de direita aqui nos Estados Unidos, direita no Brasil. Ele não gosta de minoria aqui, né? Não gosta de minoria, né, Trajano? Vai dormir, Trajano!
13: Na verdade, Felipe, eu vos digo que ali é cobra engolindo cobra. E cada um come na palma da mão do outro. Entendeu? Ali tem que fazer igual Sodoma e Gomorra, acho que é, não sei.
1: Sodoma e Gomorra.
13: Limpar tudo, porque ali, meu filho, tá todo mundo contaminado, viu?
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1: 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Fala, Zé Pereira, aniversariante.
15: Fala,
1: do dia.
15: Fala, Felipe Tunon. Felipe, você como é que você não enlouquece?
1: Eu fico doido aqui.
15: Olha, rapaz, eu vim rindo o caminho inteiro, o cliente aqui já tava louco, não entendia nada, é claro, porque eu tava rindo, ouvindo o rádio, e o cara tá ali atrás sem entender nada, neguinho. Ai, ai, deixei ele aqui, tô longe de casa, 216 milhas longe de casa. Graças a Deus, deixei, tô voltando.
1: Bom.
15: E, claro, só chamei agora para agradecer todo mundo que passou mensagem, toda a galera aí, toda a galera, Rose.
1: Boa, Zé.
15: Eu até esqueci, pessoal. Gente, desculpa aí, eu me esqueci. Peguei uma viagem longa aqui, um trânsito incrível, esqueci. Muito obrigado a todos, tô feliz, tá trabalhando no meu aniversário.
1: É
15: muito
1: aí,
15: bom
1: Zé.
15: Dia, graças a Deus. E Deus abençoe todo mundo. Obrigadão, Felipe. Obrigado todo mundo.
1: Valeu, Zé. Fala, Silvia. Corre.
16: fico passada. Não, eu já dou risada. Gente, vocês vão fazer o Felipe começar a tomar remédio. Ele falou ontem que ele não tomava remédio. Das duas, uma. Ou ele vai tomar remédio ou um copo de vinho. Acho que um vinho pode, né, Felipe?
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1: Eita, que é hora de ir embora. Luciano Boy, um abraço. Luciano, obrigado por fazer parte da nossa tarde. Foi um prazer levar a informação, acompanhar você em mais um dia. Agora você fica com As Insuperáveis do Dia. Na sequência tem Guga e Evelyn, Espelho de Imigrante. E eu volto amanhã, hein, às 16h, ao vivaço aqui pra vocês, tá bom? Com muitas polêmicas, eu tenho certeza. Um forte abraço. Cuide de quem você ama. Se cuide. E até amanhã.

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1: É bom demais!
2: É bom demais o que vocês vão ouvir, gente, de primeira mão. Aqui para todos, hoje tem novidade. Eu acho que eu ia esperar a Guga chegar. Porque a novidade, fiquei tão feliz, recebi agora a notícia. Fiquei assim, ai, radiante, coisa boa. Eu adoro dar notícia boa, né? Ai, a gente às vezes só traz notícia ruim, coisa ruim. Pois é, aí eu vou trazer, Guga já tá aqui, chegou até cedo hoje, pra gente dar essa notícia pra vocês. Fecha a porta ali,
3: não,
2: Guga.
3: Não,
2: pra...
3: é aberto.
2: Rapaz.
3: Que o outro tá na cama.
2: Ah, tá. Eu vou dizer pra vocês, sabe o quê? Se preparem. Tá todo mundo aí? Deixa eu ver se o povo já chegou. Todo mundo chegou?
3: Não, chegou não. Vamos pra propaganda, vamos pra tudo. Depois você vai...
2: Ó, hoje primeiro, um beijo grande nos aniversariantes do dia, né? Zé Pereira, o Pombo Correio, vulgo Pombo Correio, tá aniversariando. Olha que coincidência. Zé Pereira, Pombo Correio, aniversariante, né? E Johnny, que é o nosso fofoqueiro. Fofoqueiro não. Ele é o quê? Pombo... que leva e traz, né? Porque o Pombo Correio, ele leva, não é isso?
3: Ele é o nosso colunista social.
2: É o colunista, pronto, tá bom. É, vamos elevar, né, o cargo do Johnny.
3: Com o nosso colunista.
2: Nosso colunista social, pronto. Não é paparazzi, não. Colunista social. Pois é, é o Johnny, tá aniversariando hoje também. Tem vários aniversariantes hoje, né, Guga? Tem outros aniversariantes
3: Mas
2: também.
3: Mas, John, lembrando que Johnny vai comemorar nesse sábado lá em Clinton.
2: E hoje, né? Mandar um beijo grande, sabe pra quem? Pro Dogão também. Dogão, que já tá aqui,
3: Dogão,
2: ó.
3: Também?
2: Não, porque hoje é dia do cachorro quente. No Brasil. É dia do Dogão, Guga.
3: E que negócio é esse dia do cachorro quente? Mandar.
2: Ele já tá aqui.
3: Cachorro
2: boa tarde, Evelyn e Guga. Quero ouvir a novidade. Ligadinho. A novidade, gente.
3: A novidade é o seguinte. Quando você chegar em Massachusetts...
2: eu vou chegar em Massachusetts.
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3: né?
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2: 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Vai ser dia... Não, Guga não quer que eu...
3: É dia 21 de novembro, nós teremos algo que vai ser revelado por Evelyn.
2: Agora...
3: Enquanto ela não tiver nessa ansiedade. Falei igual o outro agora.
2: Calma, Guga. O povo ia dar...

0: 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E o povo chegou aqui, né, e tá falando, enquanto eu vou botar o povo para falar, o Johnny é o Léo Dias, né, Zé Pereira? Mas antes disso, vamos ali, né, fazer logo nossas propagandas, porque a gente vai nesse bate-papo gostoso aqui até mais tarde. Novidade é boa, tá, gente? Coisa boa demais. Eu estou muito ansiosa. Então vamos lá no Terra Brasilis e a gente volta em um minutinho. 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

0: bom demais estar aqui com vocês. 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Em breve ela vai estar aqui falando conosco novamente, né? Trazendo as novidades. E nós temos novidade hoje. Deixa eu ver o que, é que o povo tá aqui. O Dogão falou que é o seguinte, Google, tá ligado, né? Querendo saber a novidade, qual é. Quem chegou por aqui também foi o Max, que falou isso aqui, ó. Ó, a Nildinha, ele trouxe a Nildinha, trouxe Capetinha, todo mundo pra falar com a gente, ó.
1: Oi, é nós passando!
0: É o Venancinho.
1: Daqui a pouquinho tem o quê? Tem o quê?
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1: Pense, Capetinha. Programa abandonado.
0: Obrigada.
1: Evelyn, Guga e Iris Inzenzê.
0: Falar nisso, aí, até botar aqui, que a Libélula pode chegar aí, né? Ele tá com link, então se ele quiser aparecer, né? A gente sabe que ele tá com um problema aí de família, mas se Deus quiser, daqui a pouco ele chega aí pra conversar com a gente, ainda mais que a gente tem novidade. Deixa eu ver o que, é que o Kildare fala aqui. Fala, Kildare.
3: Ô Marilene!
0: Já tá mandando
3: macumbeira,
0: recado.
3: Macumbeira. Tô brincando, viu, Marilene?
0: Mas é a música boa, eu gosto.
3: Você pegou ar, igual um balãozinho que eu conheço aí da Rádio Insuperável. Não pode falar nada pra ele que ele pega ar. Ele vai subindo, pegando ar, vai enchendo, vai pegando o ar, vai levando aquele ar pra dentro, assim, vai inchando, vai ficando grande. E vai subindo, ficando leve. Tipo aquele nitrogênio, né? Vai subindo, ficando levinho.
0: Vai subir igual.
3: Mas olha só, você falou que não gosta de chocolate. Logo agora que eu comprei uma caixa de M&M pra você, só porque você tem o nome de M&M.
0: Aí, ó.
3: Pega ar não, viu? Beijo, coleguinha.
0: Gente.
3: Tchau,
0: tchau. É o Kildare, o Zé Pereira, o aniversariante do dia, que tá aqui trabalhando o dia inteiro, Zé. Fala, Zé.
4: Boa noite, Espelho do Imigrante. Boa noite, Evelyn.
0: Boa noite,
4: boa noite, Guga. Boa noite, companhia.
0: Pois
4: boa
0: é,
4: noite,
0: Zé.
4: Toda a galera.
0: Vamos cantar parabéns.
5: Quero ver se você botou.
4: Aqui voltando de Long Island, Nova York.
0: Ele tava em Nova York hoje.
4: 246 milhas até minha casa.
0: Olha, então vai nos ouvindo, né?
4: Tem que ser na companhia do Espelho e do Imigrante.
0: Isso aí, Zé.
4: Valeu.
0: Você vai pegar a novidade no meio do caminho aqui.
6: Boa noite, Evelyn. Boa noite, Guga. Parabéns aí a todos os aniversariantes do dia.
0: Obrigada, locutor. Ney Santos,
6: tamo por cá. Forte abraço.
0: Um beijo, querido. Eu nem sei.
5: Por que esses caras ficam fazendo entonação dessas
0: vozes? A voz dele é assim.
5: Eu conversei com ele, normal. Agora fica. É que nem o outro fala assim.
0: Zé Pereira falou, Johnny é o Léo Dias. E o Kildare fala aqui.
5: Johnny é o Léo Dias. Eu quero saber, então, quem é o Marrone.
0: Olha o que o Kildare botou aqui. O programa só começa após as propagandas e musiquinhas, às 6h17. Olha só.
5: Ô, Johnny.
0: Fala,
3: Kildare. Só uma correção, Marilene, macumbeira.
0: De novo.
3: Ela tá nem aí, Marilene. M&M. Só pra corrigir que eu errei, tá?
0: Ai,
3: é o Gazélio. Aqueles que enchem balão.
0: Ah, o gás hélio.
3: As pessoas pegam, né? Vai enchendo de gás hélio.
5: Hélio, né?
3: Aí você sabe como é que fica, né?
0: E você é velho Chaves, né?
5: É hélio, né?
3: Você lembra do padre do balão, né? Sumiu. Ninguém achou ele mais. Mas eu ia comprar um... Eu comprei um pacotinho de M&M pra você. Você falou que não gosta de chocolate? Só porque seu nome é M&M. Marilene, macambeira. Tô brincando, hein?
5: Subiu.
0: Olha, já que a Elaine tá aqui, né, fazendo a comidinha gostosa, dando boa tarde, ela tá fazendo mingau de milho verde, saindo daqui a pouco e já curiosa com a novidade.
5: Por que, que o mingau de milho agora? Verde é feito com milho amarelo?
0: Oxi, é o milho tá verde, não tá maduro. Milho verde é o milho verde que não tá maduro. Você para de...
5: Ele é amarelo, eu quero que me responda. Mingau de milho verde.
0: Por que
5: ele é amarelo?
0: Fala que tá verde? É porque a fruta tá verde.
5: Não.
0: A fruta... Se bem que o milho nunca fica a cor verde, né? Fala, Paulo Jacaré. Fala, querido.
7: Boa tarde. Será que ele já sabe a novidade? Estamos aqui, já na escuta, hein?
0: Pois é, a novidade vai vir agora.
7: Boa tarde, Guga. Boa tarde, Evelyn Zezê.
0: Uhum.
7: Olha aí, ó. Que a Elane tá aprontando pra nós aí, ó.
0: Pois é, olha.
7: Mingau de milho. Aí sim, hein?
0: Diz ela que vai comer com o jacaré. Pra
7: dar de novo aí a galera aí, hein? Johnny Homem não para. Hoje é dia nós enfiar o dedo na rosca dele.
0: É, cantar.
7: E o Zé bolo, Pereira, rapaz, também. Parabéns de novo, hein? Bom que vão, galera.
0: Um bolo. Estamos aqui na escuta. Elaine falou o seguinte: a pauta indo pro Beleléu em 1, 2, 3. Marilene falou: um dia sem confusão e um dia perdido. Doido pra saber. É pra lá. Leandrinho chegou. Será que Leandrinho já vai falar novidade antes
5: não,
0: de eu falar?
5: Não, nem bote, então.
0: Então eu vou falar. O Kilder é Shazam. Alguém lembra? Agora vamos falar novidade.
5: Não.
0: Já falou todo mundo, Guga. Não, fala, já tá na hora. Já são 6h20.
5: Então bota aí o Leandrinho aí. Se ele tá aí,
0: deixa
5: bota aí.
0: Deixa eu ver
5: aí.
0: Se o Leandrinho tá falando. É isso. É a novidade. Vamos ver.
8: Atenção, ouvintes da Rádio Insuperável. Data da festa de 12 anos da Rádio Insuperável vai ser no dia 21 de novembro. Será o que vem por aí? Ah, vai ter prêmios. Prêmios. Este ano vai ter prêmios. Prêmios, sorteios. Coisa boa.
0: Ai, delícia.
8: Eu não vou esquentar muito aqui, não, porque...
5: Depois que assumir...
8: Tem coisas que eu gostaria de falar, mas ainda não posso falar.
0: Obrigado,
5: Depois que assumiu...
0: Essa é a novidade, gente. Nossa festa vai ser dia 21
5: não,
0: de novembro.
5: Vai ser no Gillette Stadium.
0: Não
5: ok?
0: Sei. Ele vai trazer.
5: Vai ser porque a festa vai ser no dia 21, mas ele não diz aonde. Então vai ser lá no Gillette.
0: Oh, mandou aqui pra você, Guga, tá? A Elaine mandou. O mingau de milho verde não quer dizer que o milho precisa ser verde na cor. Milho verde é o nome dado ao milho ainda jovem, colhido antes de amadurecer completamente. Mesmo quando os grãos dessa variedade são amarelos, eles ainda são considerados milho verde, porque estão frescos e imaturos. Quanto o
5: são molho... frescos e imaturos?
0: É. Quando o milho amadurece e seca no pé, ele fica mais duro e perde aquela textura suculenta. É esse milho maduro, seco, que usamos, por exemplo, para fubá, farinha de milho e canjica seca. O que foi?
5: Esse é o milho verde que usamos para fu...
0: É isso aí, gente, sabe? Começar o programa com coisa boa, festa, tudo de bom. Ó, imagina.
5: Não se sabe aonde vai ser a festa. Agora, eu tô muito chateado com o Leandrinho. Porque eu disse aí, Leandrinho, faz no dia 7 de novembro.
0: É porque dessa vez é minha vez de
5: estar lá. Entendeu? Faz no dia 7 de novembro, porque eu estarei aí. No dia 21, eu não vou estar. Então, a festa não vai ter o mesmo valor.
0: Por quê?
5: Não vai ter o mesmo peso. Não vai dizer peso, não pode. Vai ter mesmo, porque eu perdi 51 pontos
0: até
5: agora.
0: A gente pode trazer um pouco.
5: A gente...
0: Falar em trazer, Dogão vai falar de primeira mão. Dogão vai estar na festa, não vai, Dogão? Fala aí.
9: Mas a pergunta que não quer calar, Evelyn.
0: Fala.
9: No dia 21 de novembro.
0: Isso.
9: Vem os dois pra cá, pra festa?
5: Não.
0: A gente vai tentar.
9: Vem?
0: Não.
9: Eu que vim os dois, hein?
0: Eu vou.
9: Se vier os dois, aí é surpresa.
0: Eu vou.
9: Fala pra gente.
0: Olha só, mas Google.
9: Você vai vir os dois, confirmado que vem os dois de 21.
5: Não.
0: Eu vou arranjar um patrocinador.
9: Se vier os dois pra festa, eu vou, hein?
0: Aí, tá vendo?
9: Se não vier os dois, eu não vou, não.
5: Tá vendo? Eu tenho que arrumar um patrocinador pra bancar a minha passagem e minha hospedagem.
0: A hospedagem? Hospedagem o quê, rapaz? Você quer ficar no hotel, é?
5: Claro.
0: Hospedagem?
5: Claro. Eu vou sair de lá, da casa do cacete, pra ir pra lá, pro outro lado da cidade, porque a festa vai ser do outro lado da cidade.
0: Ah, é do outro lado da cidade. Uhum. Mas vai ser a festa. Ó, o Eder Paixão vai, vem de qualquer maneira.
5: Não,
0: fala
5: não,
0: aí,
5: não.
0: Vem sim, fala aí.
10: Cuidado com seus vacilos por aí, que eu tô aqui na escuta, hein? Boa tarde, família!
0: Estamos
10: dia 21 de novembro.
0: Isso.
10: Eu vou ver a maninha.
0: Isso.
10: Dar um aperto de mão no Guga.
0: Tá, eu vou fazer tudo pra Guga aí também.
10: O Guga fica todo saliente. Eita, vai, não tem vergonha, gente.
0: Você vai ficar saliente em abraçar o Éder Paixão, Guga?
5: Eu tenho que subir no banquinho pra abraçar o Hélio.
0: O Éder Paixão.
5: O
0: zarrão, né? O homem
5: zarrão. Isso é grande pra porra. Eu pensei que era um cara pequeno.
0: Olha, eu vou te falar, viu? Eu estou super animado. Meu vestido já chegou. Já estou com meu vestido. Eu comprei o vestido antes
5: de saber nem a data
0: da festa.
5: Tem 8 meses que ela comprou.
0: Não, 8 meses não. Comprei, chegou essa semana, rapaz. Chegou ontem, chegou a sandália também.
5: A sandália ficou grande. Ela ficou sapatão.
0: Fiquei sapatão. É, o negócio de comprar online é isso que a gente vai falar também. Porque o negócio de comprar online, né, Guga? Compra online, a
5: não,
0: gente.
5: Eu compro o meu número. Aí não, e agora não, eu compro um ponto a menos, porque aí fica legal.
0: Mas tem coisa, por exemplo, a blusa eu comprei L. As outras eu comprei L, chegou num coisa. Depende do fabricante, rapaz. Porque dessa vez eu comprei L e ficou com um botãozinho como tá essa daqui, ó. Um pouco assim.
5: É só você, entendeu? Fazer como eu, perder 51. Uma boa ideia.
0: É, eu já, entendeu? Perdi 40.
5: Ah, pois é, eu já tô mais magro que você.
0: É, pois é. Não, hoje
5: é absurdo, hoje falta de absurdo.
0: 152, hoje
5: deu 152.
0: Você é
5: 152? É. Você tá louca? Tá. 152, 152?
0: Ou 172. Ah, porra, fala aqui, Uteri, fala. Fala aqui, Uteri.
3: Nota, tô agarrado nessa festa, hein? Tô agarradíssimo nessa festa.
0: Todos nós.
3: E outra coisa, eu já fiquei sabendo aí, pra, também em primeira mão, que o Johnny vai fazer a proposta pra o Zé Pereira no dia da festa. Oxi, fiquei sabendo aí. Sabe por quê? Mudou? Porque assim, o Zé Pereira, ele é o cara das cartas, né? Isso. Mas quem é que traz as histórias pra fazer a fofoca? Correio. Não é o fofoqueiro? Então, casal perfeito.
0: Fala, Paulo Jacaré, fala.
7: É isso aí, é isso aí. Tô vendo a hora que chega a hora da...
0: Da festa.
7: A festa aí do Insuperável, pra nós todos reunir.
0: E delícia, atenção, que maravilha.
7: E brincar.
0: Ô, gente, o Ney falou: vou aparecer nessa festa pra conhecer os ouvintes.
5: Então deixa eu dar
0: e
5: logo.
0: O nosso amigo Leandrinho.
5: Deixa eu dar logo uma. Tá, quem é, o cantor vai ser o Alexandre Prato, tá?
0: É, que o Pires
5: quebrou, vai vir o Alexandre Prato pra poder fazer o show com a gente, tá?
0: Alexandre Prato. Olha, e ele chegou, o outro, ele tá esperando ele chegar pra cantar parabéns, né? Os dois. Agora o Johnny chegou aqui, o homem não para.
11: Boa tarde, Mainha. Boa tarde, Painho. Boa tarde, toda a galera do Espelho do Imigrante.
0: Isso.
11: É o Homem Não Para! Felicidade pro Homem Não Para, felicidade para... Ô, Zé Pereira, meus parabéns, Zé, que Deus ilumine e te abençoe sempre a sua vida. Abençoa a minha também, que nós estamos aí, é nóis. Valeu, Zé Pereira.
5: Peraí. Ô, Johnny, você tá sem moral, Johnny.
7: E eu vou lá.
5: Tô falando. Johnny, você tá sem moral, Johnny. Sem moral.
0: Por quê?
5: Porque não assinou.
0: Ah, tá.
5: É, tá sem moral, Johnny.
0: Vamos lá, o Paulo Jacaré tá aqui também falando. Fala.
7: E eu vou lá no Kilde, na portinha dele, pegar ele, hein?
0: Ai, o jacaré vai pegar você, viu? Aí,
5: cuidado com o Hélio, viu? Viu, Paulo? Cuidado
0: então,
5: com o Hélio.
0: Vamos cantar o parabéns pra essa dupla maravilhosa, né? Nossos ouvintes queridos, Zé Pereira, o nosso Pombo Correio, nosso Léo Dias, o Johnny.
5: William. Parabéns pra você também, viu, William?
0: Porque o William também.
5: Todo aniversário que tem, o William também tá envolvido.
0: Tá,
5: William,
0: aniversário.
5: É o seguinte: vou ficar pela sua responsabilidade fazer a música Johnny and Zé Pereira.
0: Pois é, um abraço.
5: O homem não para com
0: pra
5: o homem Santa das cartas. Faz aí, manda aí, manda
0: um abraço
5: aí
0: também pro Sandoval de Almeida, também tá aniversariando hoje. Felipe François, também. É, Marlete, Eli Júnior, Wellington. Eu tenho um bocado de aniversariando.
5: Elai Júnior.
0: Elai
5: Júnior.
0: Elai, tá. Eli.
5: Mas é Elai.
0: Eli Júnior.
5: Elaine.
0: Ah, tá.
5: Então, se você chama de Eli, ele não atende. Tá.
0: O Wellington Petrovic também tá fazendo aniversário hoje. Tá muito.
5: Tem muita gente fazendo aniversário no dia de hoje.
0: Saúde pra todos vocês, viu? Vamos lá cantar parabéns, então. Beijo, Zé Pereira, aí na estrada, nos ouvindo. Então, parabéns pra você, muitos anos de vida e saúde. E o outro que tá no volante também é o nosso Johnny, o homem que não para. Vamos lá, parabéns pra vocês, vamos lá.

0: Isso aí. Mandar um beijo pra Nildinha também, pro Capetinha, pro Venancinho. É, Guga, ela falou que sabe o segredo, o porquê que nós estamos casados há 40 anos, né?
1: É.
0: Nildinha e Venancinho, sabe, você contou o segredo pra eles. O Éder Paixão tá falando aqui. Fala, Éder.
2: Ó, oh, na minha mesa eu quero Guga, Evelyn, que vai eu, Rebeca e o Rafael, viu, meu filho? Dessa vez vai nós três, viu? Oh, prepara, gente, prepara. Se prepare.
0: Essa
2: festa, que o Ed Paixão tá chegando, hein? Prepara suas câmeras, hein? Só vai dar flash.
0: Ó, oh, vai ser um flash.
1: Cada mergulho é um flash.
0: E o William falou, gol do Palmeiras. Eu quero saber de gol do Palmeiras. Não, rapaz. Zé Pereira aqui mandou um ok. Um beijo pra Zé. Vai dirigindo aí, né? Com tranquilidade, nos ouvindo. E, Guga, agora imagine. Você não vai com a calça branca, não, né?
1: Uhum, claro.
0: Ah, não, Guga. Pelo amor de Deus.
1: Claro. Agora que eu tô tomando aquele produto que tá...
3: Amigos advogados de todo o Brasil.
0: Não. Isso não, gente. Não é isso que eu quero, não.
1: Aqui eu tô tomando aquele produto... Tal que cresceu, engordou.
0: Oxê,
1: aí, é claro. É um papel higiênico. Você bota na meia. E aí.
0: Ah, é? Ó, agora
1: aí
0: tá.
1: Aí fica
0: assim.
1: Ali, todo mundo vai olhar, vai ver.
0: Aí é fake news, meu filho.
1: Não importa. Mas não é isso que estavam procurando na calça branca? As pessoas estavam procurando. Cadê? Onde? Onde ele escondeu?
0: Será que a Libélula não vai aparecer hoje, gente?
1: Não. A Libélula hoje, cara, não.
0: Ele tá,
1: gente, olha,
0: hoje.
1: Eu queria até pedir a vocês.
0: Oração,
1: agora é sério.
0: Selminha,
1: né? Todo mundo conhece, já ouviu falar na Selminha, a mãe de Duares.
0: Isso.
1: Ela tá hospitalizada, eu acho que já deve estar em casa, mas passou
0: não,
1: por...
0: Não, ela tava, ia fazer uma endoscopia, né? Hoje.
1: Um problema muito sério, tá no hospital, então eu queria, né, que vocês orassem e pedissem a melhora dela, né? Que é uma pessoa incrível, que eu tive o prazer de conhecer, e é tipo o Ares, é tipo uma pessoa igual a Ares, assim, mente aberta, tranquila.
0: É uma pessoa, né? Ótima.
1: Pessoa ótima.
0: Ótima.
1: E é mãe, né, cara? E aí, a gente sabe do problema que ele tá passando.
0: Então
1: vamos orar, vamos pedir a Deus a melhora da Selminha, tá?
0: Isso. Uma corrente de oração aí pra ela, tá, gente?
1: É, agora a gente pode entrar na sacanagem de novo.
0: Agora vamos lá, porque o homem não para, chegou aqui, tá falando. Fala.
4: Paixão, vai mais forte pra você segurar a painha pra subir no palco, viu? Pra não cair de novo. Você viu? Você que segurou ele, hein? E quase caiu na escada lá, você viu, né?
0: Foi paixão.
4: Vai mais forte pra você segurar a painha. Painha não tá aguentando nada mais, não, viu?
1: Ô, Johnny, deixa eu dizer, a minha grande revolta, Johnny, naquela festa foi exatamente Leandrinho e a dona Luciene Orcel. Na hora que eu fui subir no palco, me seguraram cada um na minha mão pra me dar um apoio pra me subir. Aí eu ainda perguntei por quê?
0: Ah, foi a... Ah, eu pensei que tinha sido o Éder Paixão.
1: Não.
0: Ah,
1: foi na hora que a gente foi falar, aí me chamou, quando eu fui subir no palco, aí Leandrinho e Luciene vieram os dois com uma cara de sacana, e aí me puxaram pra cima do palco, entendeu? Eu ainda perguntei, digo, eu não entendi por que vocês me puxaram. Ele disse, não entendeu? Tá, e levou na sacanagem, entendeu? Não precisava. Na hora que eu fui descer, perguntaram, quer ajuda? Darada, não, eu tô magrinho, gente.
0: Não lhe chamaram de idoso.
1: Magrinho,
0: no caso aí,
1: magrinho.
0: Não lhe chamaram de idoso.
1: De jeito nenhum.
0: Né? De jeito nenhum.
1: Só de velho caquete.
0: Chamaram você de velho caquete?
1: É, tudo bem. Olha, você sabe que eu oro todo dia. Eu oro todo dia.
0: Pra quê?
1: Pra que as pessoas tenham a felicidade
0: de chegar
1: onde eu já cheguei. Porque daqui pra frente é loteria. Mas até onde eu já cheguei.
0: Não,
1: entendeu?
0: A vida é uma loteria, né? Você
1: não sabe, daqui pra frente é uma loteria.
0: É.
1: Né? E eu espero não ganhar essa loteria por muito e muito. Daqui a uns 30 anos, 40 anos, quem sabe, eu vou ser lembrado com porta-retrato. Você lembra desse cara aqui?
0: Não.
1: Alguém vai dizer, não, quem é? Aquele estúpido lá da rádio, aquele monstro, aquele não sei o quê.
0: Não
1: aquele
0: é assim.
1: É assim que as pessoas pensam. Não, pensa assim.
0: Guguete, Guguete!
1: Não, isso não vai nem existir mais.
0: Vou falar em Guguete, chegou ele, eu tô aqui. Sabe quem? João Paulo, JP. João Paulo, você viu, né, que de manhã tava tudo nublado, chovendo, e agora à tarde...
1: Trocaram.
0: Aí,
1: só pra Evelyn não ir pra piscina.
0: Eu fui. Ah, Tá, e eu fui, ainda mostrei pro povo que eu tava lá. Pois é, eu fui. Guga que não quis ir hoje, ficou na preguiça, só porque não. Viu tudo nublado. Eu digo, gente do céu, vamos
1: fiquei
0: lá.
1: Na preguiça,
0: aí
1: não.
0: Eu dei um mergulho, aí encontrei o dono do pedaço lá, ô, gente do céu.
1: Encontrou o gatinho.
0: Aí
1: né?
0: Ele, na hora que eu tava fazendo o meu ele falou assim, você tá falando pro seu podcast? Eu já vi seu podcast, eu queria entender o que vocês falam.
1: Aprendam português.
0: É, exato, né?
1: Do you speak português? No! Foda-se.
0: O que é isso, Guga e Zezé?
1: Fuck.
0: Rapaz, você... Guga, você está...
1: Falei culé.
0: É, falou colher. Ah, você, rapaz.
1: Não é um negócio que, sério? Rapaz, como é que é culé em inglês?
0: Spoon.
1: Spoon. Como é garfo?
0: Fork.
1: E colher? Colher não deve ser bom, não, né?
0: Por quê?
1: Ou é bom?
0: Colher não deve ser bom?
1: Porque é colher ou é colher?
0: Colher.
1: Ah, muito bem.
0: Eu falei o quê? Falei colher.
1: Você falou colher.
0: Colher.
1: Não,
0: colher.
1: Aí é de colher. Aí é de colher.
0: Ah, você quer escrever colher com C-U, Guga?
1: Lá é ele. Não, tem gente que escreve...
0: Escreve colher.
1: Colher. É. Tem gente que escreve... Eu não tô julgando não, tá, gente? Mas tem gente que escreve, precisa com Z, com certeza com N, entendeu? Muitas outras coisas. É normal no dia a dia. As pessoas não têm culpa nenhuma. Tá? Agora, eu acho assim, quando você sabe... Você tem que corrigir, por exemplo. Tem muita gente que escreve, eu digo, aí você bota até ali, entendeu? Mas não, porque eu já fui professor do MOBRAL, Movimento Brasileiro de Alfabetização. Pois mas é. Me tiraram da sala, porque as minhas alunas...
0: Se apaixonaram as por
1: minhas alunas... Mas eu não sei, eu tinha alguma coisa, mamãe passou açúcar nos 11 filhos, né? Então eu acho que
0: mas
1: caiu um pouco
0: meu,
1: mais.
0: Deixa eu ver aqui. Deixa eu...
1: Não tem mais barriga.
0: Oh, gente,
1: não
0: tô tem pegando mais. A barriga, tá? Aqui
1: não
0: nele,
1: tem mais
0: aqui,
1: barriga.
0: Ó, é aqui, tá?
1: Então, era aquela meu, coisa. Quando, gatinho, quando gatinho, o diretor do curso viu que aquelas aulas minhas não iam terminar bem, disse, Guga... veja aqui, aí eu cheguei lá e disse, olha, a partir de amanhã nós vamos substituí-lo, mas por quê? Tá tão bom, as pessoas estão aprendendo rápido, não, Guga,
0: não pode.
1: Infelizmente nós estamos tendo, vendo problema acontecer,
0: eu estava vendo aqui R-O-L-A, mas deixa eu ver aqui
1: MOBRAL, tá, gente, fui professor do MOBRAL, viu?
0: Cadê,
1: eu pareço
0: gente?
1: Doido, mas não sou não.
0: Ó, o João Paulo chegou.
1: Ensinava
0: aqui, falou,
1: português.
0: Boa noite, manhinha. Rolá, Guga. Tô aí. Aí, ó. Ó a foto
1: tá,
0: que ele manda.
1: Tá aqui. Tá aqui. Precisa fazer uma depilação, viu, João Paulo?
0: É, João Paulo. Tem que fazer
1: uma desse depilação. Jeito eu não quero não, João Paulo. Faz a depilação.
0: Guguete, abre o coração hoje. Gabriel tá falando. Abre o coração, Guguete. Aí Zé Pereira falou, daí pra frente, Guga, você vai chegar em Key West. Como assim? Daí pra frente...
1: Não, é pouco. Que o S é pouco. Que o S é muito pouco, Zé Pereira.
0: Ai, não. E o Johnny fala não. Aqui. Fala, Johnny. Fala, querido. Vixe, por que não tá saindo o som? Ah, tá. Esqueci, Johnny.
4: Então, fez lá que ninguém aguentou ficar ali na sala,
0: aí,
4: né?
0: Vai.
4: Tô achando que ele tirou você da sala, igual você fez lá na sala lá do estúdio Leandrinho. Então, fez lá que ninguém aguentou ficar ali na sala, né? Por isso eu saio da sala. Tá uma vergonha, pai. Peito rei. Seu pum, não foi eu, não foi
0: ah,
4: eu.
0: Ah, tá, ele tô tá aqui. Falando.
4: Tinha que tirou você da sala.
0: Ele tá falando.
1: Ô, Johnny.
0: Tirar você do MOBRAL. Não, mas ele
1: tá falando. Ah, sim. Não, mas eu quero. Tenho que me defender. Ô, Johnny. Não fui eu.
0: Não fui eu.
1: Naquele dia, não fui eu. Eu estou sendo sincero. Se tivesse sido, eu sou um cara que assume qualquer porra. Mas não fui eu. Eu assumi o B.O. Porque o Ares fez um drama tão grande que sentiu até o gosto. Ele sentiu o gosto. Mas a pessoa que estava lá, antes de o Ares chegar, largou e saiu com a cara mais cínica do mundo.
0: Pois é.
1: Entendeu? Aí quando ele abriu a porta... automaticamente o vento, o ar-condicionado é ligado, o vento vem.
0: Sobrou, né? Pra Guga.
1: É, e sobrou, porque eu comecei a rir, agora o outro foi via, né? Mas lá na sala não, agora é sério, eu saí por causa disso, porque as meninas já estavam começando a...
0: Se apaixonar por Guga. E o Kildare chegou aqui pra falar, fala, Kildare.
3: Colher.
0: Colher.
3: Colher. Mas eu vou falar pra você, cara, sobre esse negócio aí de colher, garfo. Ainda vou te falar uma coisa, o que mais me irrita quando eu vejo escrito É, me dá seu telefone, me dá o contato. Me, ser índio.
0: Pra mim.
3: Me não querer dar contato. Me, índio. Me, cara pálida. Me, não vou dar contato.
1: Dá pra mim. Ô,
3: rapaz, quando eu vejo esse mim.
1: O certo seria. Dá pra eu.
3: Não.
1: Ô, Kilder, o certo.
3: Eu já ouvi a Evelyn falando um homem zarrão aí, que eu lembrei lá da escola, lá na quinta série. Eu lembro dessa palavra aí, lá na quinta série.
1: O Kilder.
3: Não era quinta série, mas era, não era de zoeira, não. Tá? Era realmente uma palavra que a gente aprendeu.
1: Isso, Kilder, época aí. O certo é. É dá pra eu.
0: Dá pra mim.
1: Ou dá pra eu. Ou dá pra eu. Esse é o certo.
0: É me né? dá.
1: Me dá isso. Agora dá pra mim. Você dá pra mim?
0: Paulo Jacaré tá falando
1: assim. Agora eu queria saber o seguinte, antes que Paulo fale.
5: Tá Brau lá em BH é nome de outra coisa, hein?
0: Uhum.
5: Brau.
1: O quê?
5: Isso aí é nome lá em BH, mas Mobral fala o nome de outra coisa.
0: É outro nome lá em BH. Não,
1: Mobral é Movimento Brasileiro de Alfabetização.
0: Foi no Brasil inteiro, Brasil Mobral, inteiro. Né? É porque ele não é da época ainda, né?
1: Brasil inteiro, Movimento Brasileiro de Alfabetização, Mobral.
0: Rapaz, a Elaine mandou aqui, deu até a rapinha, ó, do mingau. Ó, gente.
1: Agora,
0: do céu.
1: O Kilder, nesse momento você tá sozinho, né, sua sacana? Porque quando você tá com as suas filhas, aí você veste o manto do homem sério, daquele cara que não fala bobagem, que é centrado. E é sentado no Johnny. Não, Kilder. Ou você é ou você não é, Kilder. Você dá pra mim, Kilder?
0: O Ney Santos falou aqui. E igreja? Você já ouviu falar igreja?
1: Igreja, claro. Igreja. Tem tantos erros,
0: gente.
1: Mas
0: olha só, erros de português.
1: Você sabe o que acontece?
0: Vamos parar com isso de
1: muita reclamar. Muita gente não teve o estudo suficiente. Né? Muita gente não teve estudo.
0: Mas.
1: Ou teve, mas não foi uma coisa bem orientada.
0: Outra vida.
1: Pois é. E aí, muitas pessoas escrevem desde sempre e falam, né, de uma forma errada ou errônea. E ninguém corrige porque acha, não vou corrigir não, porque é feio corrigir.
0: O Gabriel não. Quer saber se é mãos ou mões.
1: Depende.
0: Mãos ou mões?
1: Mãos.
0: Mões ou mãos?
1: Mãos.
0: Mas, gente,
1: são
0: eu te falar,
1: as mãos.
0: A gente não vai ficar discutindo isso aqui,
1: entendeu?
0: Aula de português, porque a gente tem ainda o problema, não é problema, né? A gente tem ainda, porque o Brasil é muito grande, é dividido, inclusive existem palavras e
1: eu falo errado.
0: Que a gente fala na Bahia é correto, em outros estados não.
1: Pois é, porra, entendeu? Por exemplo... Porra, por exemplo.
0: Isso.
1: Você tem então, várias denominações de porra.
0: Denominações,
1: é porque eu acabei de beber água. De porra. Porra, cara, ganhei
0: e
1: na...
0: E por falar nisso, eu quero lembrar pra todo
1: não,
0: mundo...
1: Não, deixa eu
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1: Olha aí, a Evelyn falou errado.
0: Karaokê.
1: Repete o que você falou.
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0: Zé Pereira tá falando.
1: Thalita vai estar...
0: Lá no Brasil Steak Grill.
1: Johnny.
0: Eu morro de rir no Brasil... Brasil Steak Grill.
1: Certo.
0: Eu morro de rir quando pessoa fala, ela levou esporro do chefe. Esporro pra mim é outra coisa.
1: Não, esporro é bronca.
0: No, na Bahia...
1: Esporrar é outra coisa. Você esporrou.
0: Esporro... Na Bahia, esporro é uma bronca.
1: É uma bronca.
0: Você levou uma bronca de uma pessoa, você levou um esporro de uma pessoa.
1: Você levou
0: um
1: esporro.
0: Então, é a palavra usada, pelo menos na Bahia, no Nordeste, o esporro é usado. Tá? Pode ser que lá em Minas não, tá?
1: Esporrar
0: não,
1: mas uma coisa, esporro é outra.
0: Gabriel é de onde? Mas não é Gabriel que tá falando aqui, não. É Gabriel. Gabriel é de onde? É ele que tá falando isso. Esporro pra mim é outra coisa.
1: Não.
0: Gabriel
1: não.
0: Acho que é mineiro.
1: Esporrar fala, é uma Kilder. Coisa, esporro é outra.
0: Kilder, ele fala o quê?
3: Ô, Guga. O que é seu, só você vem pegar. Tô com ele aqui na mão. Só vem buscar, tá? Mas deixa eu falar pra você uma coisa aqui. Tem gente que fala que bate no peito, que lê livro, que não sei o que lá.
0: Isso.
3: Faz leitura e tal, parará, li vários livros até o final, capa a capa e não sei o que lá, e daí você vai ver a pessoa escrevendo, véi, você acredita? É mentira ou é verdade?
1: Não, Kilder, deixa eu dizer um negócio pra você. Muita gente, eu por exemplo, eu leio o livro, eu vou na orelha do livro, eu abro, né, primeira página, leio e vou lá no final e já vejo lá a orelha do livro.
0: Isso não quer dizer nada, porque muitas vezes você lê, né, a pessoa adora ler romance, adora ler livros de ficção, qualquer tipo de livro, qualquer tipo de leitura, isso é válido. Só que muitas vezes você vai escrever, na hora de escrever, olha, por exemplo, quando a gente usa duas línguas mesmo, você que está aqui nos Estados Unidos, vamos supor, né, ou você que está na Europa, na Espanha, alguns países da Europa falam outra língua, né, fala alemão, fala espanhol, fala francês, o que você falar a segunda língua, aí você vai perdendo, muitas vezes na hora da escrita você fica, dá um branco. Mas, eu digo isso não, porque muitas vezes eu vou escrever uma palavra e eu fico na dúvida. Né? Eu fico na dúvida.
1: Todo mundo vai no Google, ela vai no Google. Google, como é que escreve isso?
0: Não,
1: agora é o seguinte, Johnny.
0: Você perde,
1: não, mas
0: você
1: eu entendo que o Kilder. Eu entendo
0: a escrita.
1: Que o Kilder,
0: eu tô falando a escrita.
1: Você tá lendo, você lê 3, 4, 5 livros.
0: Eu leio bastante.
1: Aí você vai escrever alguma coisa, você escreve errado.
0: Entendeu?
1: É porque você não associa aquilo que você está lendo àquilo que você está escrevendo.
0: Sua letra aí associa.
1: A-S-S-O, A-S-O-C-I-A, associa. Não venha querer botar um S não, porque não tem.
0: Exato. Ei, tem umas regras do português que você vai, às vezes se pega, você esquece.
1: É durepantemente envaretado. Escreve aí, pronuncia aí pra mim.
0: Paralelepípedo. Não, tô brincando.
1: Não, paralelepípedo é fácil. Fácil.
0: Mas eu tô falando o seguinte, porque muitas vezes você vai usar o C cedilha, o S. Tem mudanças na língua portuguesa que ocorreram depois.
1: A fonética.
0: Depois que vocês foram alfabetizados, né? Porque eu sou nova ainda, então tem pouco tempo.
1: Como depois que vocês forem.
0: Foram alfabetizados.
1: Ok.
0: Entendeu? Porque eu não, eu tenho pouco tempo.
1: Evelyn não é
0: foi
1: alfabetizada,
0: ontem.
1: Não.
0: Mas estou dizendo o seguinte: muita gente foi alfabetizada de uma maneira e teve. O que é isso aqui, rapaz? Que eu não parece que eu
1: isso
0: um telefone.
1: É um telefone, é um novo telefone da Apple.
0: Ele tem esse formato? Não é possível. Olha, eu vou até ouvir o que o Zé Pereira está falando. Fala,
6: o
0: Zé.
6: Guga. Olha, isso não é desculpa de estudo, não. Eu sou da roça mesmo. E lá, o meu pessoal, meus parentes, sabe, todos já sabem, meus pais eram analfabetos. Meus avós analfabetos, meus tios analfabetos. Só, né, dos meus irmãos para baixo começaram a estudar. E eu era o sétimo. Quando chegou a minha vez, a escola já não estava ali tão boa, era aquele montão de gente lá na roça, e logo depois também eu saí daquele lugar então, e fui para Belo Horizonte. Então eu não estudei lá na roça, estudei primeiro, segundo, terceiro ano, assim, tudo embolado ali, mal feito. Eu saí de lá sem saber falar direito. Eu cheguei em Belo Horizonte e fui estudar no Mobral, e tive que dobrar a professora para ela me aceitar ainda.
0: Tá vendo, Mobral?
6: E ela me aceitou na turma. Eu já tava grandão. E então, no Mobral, que eu concluí a quarta e a quinta série.
1: Isso. Ou supletivo,
6: nem por
1: primeiro
6: isso,
1: grau.
6: Eu fico falando as coisas erradas, assim, igual esse povo fala, não. Porque existem livros, existe. A gente conversa com as pessoas,
0: exato.
6: As pessoas falam de volta pra gente, a gente tá aprendendo.
0: Exatamente.
6: Falam errado que gostam.
1: Não, exato. Zé, tem gente também que tem muito sotaque.
3: Mas então, a gente tá na mesma conversa. Tem. A gente tá na mesma conversa. Peraí. Quem lê livro, quem lê vários livros e tal, bate no peito assim, ó, eu leio livro, vai ler o livro, não sei o que lá, fica aí brigando com os outros, vai ler o livro, mas você vai ver o vocabulário da pessoa, você já percebe ali a falta de educação dela. Nossa, quanto culta essa pessoa é que ela lê livro. Nossa, que legal. Nossa, que lindo. Você fica assim imaginando, né? Nossa, que pessoa culta. No jeito de conversar, você já percebe, né? A pessoa melhora o vocabulário quando ela lê livros, né? Até então é aí que a gente entende, né? Sobre esse assunto, né?
0: É, a leitura.
3: Quando a pessoa lê livros, ela melhora repetidamente
0: bastante.
3: Aqui, sendo redundante, ela melhora o vocabulário dela,
0: exatamente.
3: Certo? Tem palavras ali pra ela
0: aprende,
3: falar.
0: Aprende, né? Aprende palavras.
3: Soletrar.
0: Então não quer dizer,
3: entendeu?
0: Um diploma.
3: É isso.
0: Muitas vezes a gente.
3: Que a gente tá falando, né?
0: Isso. Muitas vezes você pensa assim, a pessoa tem não sei quantas faculdades, por isso que ela fala bem. Não, claro que quando você faz um curso superior e você faz pós-graduação, faz não sei o que mais lá, quanto mais você estuda, mais seu vocabulário...
1: Você tem que estar com a mente aberta, esse é o grande problema. Tem gente que lê livro, mas a mente é fechada.
0: E o vocabulário vai melhorando à medida que você,
1: entendeu?
0: Vai...
1: Mas tem gente que tem sotaque, né? Tem gente que vem do interior e fala com daquela forma, anda com o dialeto do interior, que você às vezes acha que está errado.
0: E não
1: pra
0: é.
1: Pra gente não é, e
0: é
1: tá
0: um
1: correto para ele.
0: Exato.
1: Aí, esporro, por exemplo, no estado do Gabriel, esporro é outra coisa, eu imagino o que é que ele está pensando.
0: É.
1: Mas na Bahia e alguns outros estados do Nordeste, esporro
0: você
1: é quando
0: tomou
1: você tomou um esporro. Porra, Guga acabou de tomar um esporro de Evelyn agora. É. Que tomou um esporro?
0: Tomou um esporro do pai dele.
1: Tomou um esporro
0: da mãe.
1: Que foi, tomou uma bronca.
0: Exatamente.
1: Né? Foi chamada a atenção.
0: É isso que eu falo, tem muitas expressões, entendeu? Que
1: tem.
0: São usadas em diversas partes do Brasil.
1: Tem. Agora, quando você vai para a escrita, a escrita aí, ela é normal. Ela é única.
0: Então, Guga...
1: você. Tem gente que escreve com o C cedilha, né? O C cedilha não, o. Chapeuzinho, como é? Circunflexo.
0: Acento
1: circunflexo. E hoje você não precisa mais. Então, por exemplo, você usa o acento, eu não preciso usar o acento.
0: Não, e você vê hoje como as pessoas abreviam, né? Bota um V e um C, que aí a pessoa já sabe que é você.
1: É, mas hoje
0: então,
1: tá.
0: Hoje em dia, inclusive, tem isso ainda, né? Que nós estamos vendo hoje, quando você vai... teclar com a pessoa, vamos dizer assim, quando você vai conversar online com a pessoa, e você vê, os jovens principalmente abreviam, eles usam palavras reduzidas, palavras inventadas, novo vocabulário, existe o vocabulário entre eles, os jovens, palavras que nós, né, que temos a nossa idade, não conhecemos.
1: Agora você já tem a...
0: Deixa eu ver o que é que o Johnny tá falando, fala, Johnny.
4: Paulo Jacaré nem esperou o lançamento do iPhone 18, já foi lá e buscou ele aí, ó. Paulo Jacaré, tão vergonha, Paulo Jacaré. Nem esperou o lançamento direito, já foi lá buscar o telefone, iPhone 18, bicho. Você tá doido, né? Você é rápido demais, hein, Paulo?
0: O Gabriel falou que vai dar de presente pra você, Johnny, viu? A Marilene falou, às vezes eu falo e escrevo errado. O importante é que o outro lado entenda, né? Mas
1: não,
0: é, Marilene, é isso que a gente tá dizendo.
1: Marilene, não é a questão de...
0: Muitas vezes...
1: Eu falo o seguinte, peraí. Eu falo o seguinte... Você escreve alguma coisa, por exemplo, com certeza, muita gente bota C-O-N, né? E não é, C-O-M, com certeza. E é separado, não é junto. Com certeza, tá? Não é junto, é separado. É, aí você escreve alguma coisa nesse sentido, por que você tá rindo?
0: Não, porque você pode chegar e escrever aqui assim, ó, também, que também
1: não,
0: tá
1: eu
0: certo,
1: quero
0: aqui,
1: dizer o seguinte, aí você escreve, aí eu vejo...
0: Certo, tá vendo? Com certo.
1: Com certo é junto, Evelyn.
0: Pois é, aí você vai e bota com certeza. Aí, ó, consertar é junto também. E com certeza também.
1: É?
0: Com
1: tá certo?
0: Certeza.
1: Tá certo o que você escreveu aí? Você não quer que eu brigue com você,
0: com
1: tá
0: certeza.
1: Certo? Olha aqui em cima.
0: Aí,
1: ora, Evelyn.
0: Certeza.
1: Pelo amor de Deus, ela acabou de errar agora, entendeu? Fica dando uma de porreta, acabou
0: lá.
1: Errando
0: fala,
1: agora.
0: Fala, jacaré.
5: Eu vou falar com você a verdade. Eu estudei lá em BH, lá, safadeza minha, matei muita aula, mas eu tenho uma dificuldade muito grande. Eu troco P com B, o D com T. Isso é minha dificuldade em português até hoje.
1: Mas, né, mas isso é normal, isso é um dialeto que você tem, uma forma de que você fala. O que eu falo é o seguinte, que uma vez eu estava passeando com o Dexter aqui e fui falar que Dexter era cego, e eu falei errado. Aí uma pessoa que eu gosto muito dela, entendeu? Chegou e disse assim, Guga, olha, não estou lhe criticando não, mas é, cego é isso, pai falou. Blind. Aí eu disse, porra, obrigado, cara. E me ajuda, né? Então, quando você fala, que você percebe que a pessoa falou errado ou escreveu errado, você tem, que eu acho que, a obrigação de dizer...
0: Ser humilde e dizer, eu não sei como é que se escreve
1: tá,
0: isso.
1: Tá errado isso aqui, é assim
0: que escreve. A Gilca chegou, sua linda. Fala, entendeu? Gilca!
7: O que adianta falar tão certo e ficar brigando com a Evelyn aí ao vivo? Para com isso.
0: Viu?
1: Você ouviu? Eu não briguei com a Evelyn, não. Ela, com certeza, eu aí não briguei com ela.
0: Se comporta, Guga. O Aire chegou. Não lê ao vi. Ah, tá. Ele disse que pra você ver aí. Pois é, aqui o Kildare falou: a gente fomos, a gente gostamos, a gente ganhamos.
1: Tá
0: pois
1: certo, é, isso Kildare. Aí tá certo.
0: Beijo grande, meu querido. Dogão chegou aqui. Fala, Dogão.
8: Ó, meu pai dizia o seguinte: quanto mais você aprende, mais você vê que você não sabe. Aí fica a dica aí. Pega a visão, como diz a Marilene.
0: Isso. O Kildare falou o seguinte: certo onde, Guga? Onde que tá certo, Guga? A gente fomos, a gente gostamos ou a gente ganhamos?
1: Isso é um problema seu. A gente não, eu não tô nessa turma aí.
0: A não ser que entendeu? Você seja com a gente 89, a gente 86.
1: É, porque a gente, junto, a gente é separado. Não é junto.
0: Fala, Gilca, minha isso, linda.
7: Pessoal. Não importa com isso não, pode falar comigo certo ou errado,
0: pois é.
7: Eu entendendo, o importante é o suficiente, é entender. Já,
0: exatamente.
7: É o suficiente para nós combinar.
1: Olha gente, agora é sério, peraí, agora esse assunto é sério, o meu falei aqui de Selminha, então eu vou dar para vocês um upgrade do estado dela, tá? O Ares mandou aqui para mim agora, minha mãe ainda está no hospital, não tem previsão de saída, estado considerado grave, porém estável. Conforme palavras do médico, fizeram endoscopia agora à tarde e detectaram diminuição da hemorragia. A hemoglobina baixou de 12 para 10, e isso não é legal, pois indica que ainda ocorre o sangramento. Ela está consciente, medicada, mas dorme muito durante o dia, pois o efeito dos fortes remédios para controlar a dor. Estão monitorando 24 horas por dia, meu irmão, sobrinho e Silvia revezando no acompanhamento dela no hospital. Mas se for para UTI, não pode ter acompanhamento. Então vamos orar para que isso não aconteça, que Selminha venha realmente ter a sua melhora. O Ares, eu já tinha falado com a turma aqui.
0: Pedindo oração para ela.
1: Pedir oração para ela, para a gente unir nesse momento, para que ela se saia dessa situação pra cima, saia bem, possa voltar pra casa, porque ninguém gosta de hospital, todo mundo gosta de estar em casa, eu mesmo quando fico no hospital é ficar em casa. Evelyn passou pelo mesmo problema,
0: parecido
1: com ela, e tem monitorado também mesmo pra ver, mas amanhã ou depois pode ter certeza, cara.
0: Se Deus quiser,
1: tá em casa.
0: Olha, o Homem Não Para chegou aqui, a Sandra falou, o certo é a gente, isso mesmo. Sandra, você falou certinho, o certo é a gente fumo. Mas o importante, gente,
1: o certo
0: é
1: eu vou deixar vocês...
0: Por exemplo...
1: Peraí, só um minuto.
0: Tá.
1: O certo eu vou deixar vocês, porque eu acabei de receber uma mensagem aqui agora, e eu tenho que responder com a máxima urgência possível. Então, até amanhã, se Deus quiser, e com certeza Ele quer, a gente vai estar aqui de volta, tá? Beijo para todos vocês. E abraço, meninas!
0: Pois é, gente. Estou aqui com vocês, nesses últimos minutinhos. Eu quero dizer aqui, o Homem Não Para chegou. Fala, menino!
9: Melhora para sua mãe, hein? Deus abençoe ela aí, que vai dar tudo certo na vida dela, ok? Vai dar certinho. Valeu, melhora para ela aí. Valeu, do Homem Não Para.
0: Obrigada, querido. Sandra, também mandou aqui, melhoras para a mãe do Ares, Deus no controle. É isso, Deus no controle, a gente vai pedir muita oração por ela, viu? O Kilder está aqui também falando, força Ares, né? E a gente vai estar nessa campanha de oração, tá bom? Amanhã a gente vai voltar com o programa Espelho do Imigrante, mas eu quero mais uma vez parabenizar, né, o Ares, ou parabenizar o nosso querido Zé Pereira e o nosso querido Homem Não Para, o Johnny, né? Que são os aniversariantes de hoje também. Tá bom, minha gente? Obrigada pela audiência de vocês. E vamos. É aquilo, a velha história. Como o MM falou, como eu falo sempre, o importante é comunicar. Mesma coisa, eu falo inglês totalmente errado. Não sei, eu sou analfabeta quase em escrever inglês. Eu leio, entendo tudo, entendeu? Mas na hora de escrever, me falha a memória. Então, o importante, o que eu acho, é a comunicação, não é? Então, se você fala uma palavra errada ou outra, mas que eu compreendi a mensagem, o importante é isso. Principalmente nós que moramos em outro estado, ou em outro país. A Marilene falou, melhoras para sua mãe, Aires. Obrigada, Marilene. Então, o importante é isso, gente. É comunicar, né? Na mesma coisa, muitas vezes a pessoa não fala... É o americano que não fala o português direito também, não é? E a gente vai e ajuda. Da mesma forma, a gente tem que fazer com nossos compatriotas. Ajudar e não criticar, viu? Beijo, meu povo lindo. Até amanhã. Amanhã a gente volta.
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0: Louvado seja nosso Senhor Jesus Cristo, para sempre seja louvado, queridos filhos e filhas. É quarta-feira, é quarta mariana, e nós clamamos Nossa Senhora do Carmo, madrinha da obra evangelizar é preciso, rogai por nós. Nossa Senhora, mãe do Santo Escapulário, madrinha da obra evangelizar é preciso, intercedei por nós. Queridos filhos e filhas, é quarta mariana e coloquemos tudo sob a intercessão de Maria. Nós estamos no sexto dia da novena da exaltação da Santa Cruz. Na tua cruz eu coloco a minha cruz. Qual é a cruz que você quer colocar na cruz redentora de nosso Senhor Jesus Cristo? Filhos e filhas, quero saudar a todos a partir da Rádio Evangelizar, de onde tudo começa. As rádios irmãs, cujos nomes cito neste momento.
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0: Saúdo a você pela TV Evangelizar, sinal digital em todo o país, em várias cidades, canal aberto. Pelo YouTube, Padre Manzotti Oficial, onde fizemos há pouco a quaresma de São Miguel. Você o fez? Vamos levar adiante. Pelo aplicativo da Associação Evangelizar é preciso e todas as plataformas digitais. Querido povo de Deus, Maria, minha mãe, Maria, sob a intercessão de Nossa Senhora, sabendo que ela reza por nós, intercessora, e reza conosco como serva de Deus, em nome do Pai, do Filho e do Espírito Santo. Amém. Naquele tempo, Jesus, levantando os olhos para os seus discípulos, disse: bem-aventurados os pobres, porque vosso é o reino de Deus. Bem-aventurados vós que agora tendes fome, porque sereis saciados. Bem-aventurados vós que agora chorais, porque haveis de rir. Bem-aventurados sereis quando os homens vos odiarem e vos insultarem, vos expulsarem, amaldiçoarem o vosso nome por causa do Filho do Homem. Alegrai-vos neste dia e exultai, porque será grande a vossa recompensa no céu. Porque era assim que os antepassados deles tratavam os profetas. Mas ai de vós, ricos, porque já tendes a vossa consolação. Ai de vós, que agora tendes fartura, porque passareis fome. Ai de vós que agora rides, porque tereis luto e lágrimas. Ai de vós quando todos vos elogiam. Era assim que os antepassados deles tratavam os profetas. Hoje, as bem-aventuranças segundo o evangelista Lucas difere de Mateus. Mateus são 8 bem-aventuranças. Lucas, de uma forma muito peculiar, particular, apresenta 4 bem-aventuranças e 4 ais. 4 aspectos que somos chamados a viver e 4 formas erráticas de se viver, não cristãs. Por isso, vamos retomar um e outro. Ele começa dizendo: bem-aventurados os pobres, porque o vosso é o reino de Deus. E diz: ai de vós, ricos, porque tendes consolação. Bem-aventurados vós que agora tendes fome, porque sereis saciados. Ai de vós que agora tendes fartura, porque passareis fome. Terceiro, bem-aventurados os que agora chorais, porque havereis de rir. Em contrapartida, ai de vós que agora rides, porque tereis luto e lágrimas. Quarto, bem-aventurados sereis quando os homens vos odiarem e vos expulsarem, vos amaldiçoarem em meu nome por causa do Filho do Homem. Ai de vós

nos ajude a sermos solidários com aqueles que choram. Presença, atitude de conforto, consolo e promoção humana. Nossa Senhora, serva fiel de Deus, ajude-nos a sermos pessoas que, sem receio, vivamos o nosso discipulado, mesmo que isso nos leve a críticas e não procuremos os elogios. É assim que Lucas nos apresenta como podemos ser santos e como podemos nos perder. De forma muito concreta, prática e objetiva. Então vamos pedir a Nossa Senhora, a serva de Deus, a discípula amada, que nos ajude a viver este evangelho. É claro, vamos também colocar as nossas súplicas e pedidos à Virgem Maria. Quais são elas? Falando da exaltação da Santa Cruz, nós lembramos que Maria acompanhou Jesus todos os momentos da vida, do nascimento à cruz, e estava de pé junto à cruz de Jesus. Coloquemos as nossas intenções e peçamos: Nossa Senhora, nos ajude. Nossa Senhora, peça a teu filho Jesus, ó amada de Deus, pelos doentes, os que estão agora enfermos, os que estão endividados, e não por maldade, mas porque a circunstância assim se manifesta. Nossa Senhora, fica conosco durante todo este programa. Acolhe os nossos pedidos e leve a teu filho Jesus. Fica conosco, mãe. Nós só começamos o programa. Eu vou para o intervalo e volto já. Volte comigo, avise teu amigo, tua amiga. Voltamos já.

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filhos queridos, povo amado de Deus, terça-feira das Santas Chagas, então reze comigo, eterno Pai, eu vos ofereço as Santas Chagas de nosso Senhor Jesus Cristo, para curar as de nossas almas. Mais uma vez, qual a intenção que você coloca diante de Jesus Cristo? Por intercessão de Maria hoje, celebrando o seu nascimento, uma das festas mais antigas da Igreja,

0: que remonta ao século IV. Qual a intenção que você apresenta a Jesus? Quando hoje celebramos onde é sede da obra evangelizar é preciso Nossa Senhora da Luz dos Pinhais, que celebraremos na missa do meio-dia com toda a arquidiocese, coloque a sua intenção, escute esse testemunho, escute.
1: Padre Reginaldo, a sua bênção, meu
0: Deus
1: nome é Maria
0: abençoe.
1: Porto, sou aqui de Osasco, São Paulo.
0: Pois não.
1: E é com muita alegria que eu estou indo para a festa de Jesus da Santa
0: Opa!
1: Chagas de 2026. E não é a primeira vez que eu estou indo.
0: Que
1: já
0: maravilha.
1: Estive em 2024, 2025. E aí, como o senhor fala, né? Um ano nós estamos indo para pedir
0: Isso.
1: e o outro ano voltamos para agradecer.
0: Amém.
1: E eu estou indo com meu coração cheio de alegria. Estou até emocionada, de gratidão. Por tantas bênçãos derramadas sobre a minha vida,
0: a
1: vida da minha família, sobre a vida dos meus clientes. Padre, eu posso dizer que o Senhor é meu pai na fé, porque através do Senhor e através da sua obra, eu estou na igreja, eu sigo uma vida reta diante de Deus, eu e a minha família. Deus abençoe, Padre. E até daqui a pouco, na festa de Jesus das Santas Chagas.
0: Sacristão, faça ecoar esse testemunho, sacristão. Meu abraço, querida Maria Porto de Osasco, São Paulo. E eu espero você sim, espero todos para virem para celebrarmos. E é contagem regressiva, né? Já contagem regressiva, porque tá perto. É do dia 21 ao dia 27 de setembro que eu espero vocês no Santuário de Nossa Senhora de Guadalupe, Jesus das Santas Chagas. A programação completa você encontra evangelizarepreciso.com.br, padremanzotti.com.br. E eu quero lembrar, segunda, terça, quarta, nós temos São Pio de Pietrelcina, quinta começa o trido, quinta, sexta, sábado, o dia todo, mas à noite nós teremos, e convido Curitiba, a região metropolitana, a trazerem velas e quem estiver...
2: Pela 9 de julho.
0: Tá certo. Então, certamente é ou pela parabólica digital, o aplicativo Mix e 9 de julho. Diga, Emerson.
2: Eu queria fazer um agradecimento, né? E fazer um pedido de oração também, padre.
0: Então vamos começar louvando a Deus, Emerson.
2: Vamos.
0: Conte o seu testemunho.
2: Eu, há 3 anos, meu irmão não falava comigo.
0: Certo.
2: Por causa de um comentário maldoso de uma pessoa que eu me relacionei.
0: Certo.
2: Ela defamou a filha dele, né?
0: Sim.
2: Me falou que eu tinha falado coisas dela, né?
0: Certo.
2: Ele ficou 3 anos sem falar comigo. Eu rezava, pedia pra Jesus da Santa Chaga que restaurasse a minha família, né?
0: Com certeza.
2: Porque era Natal, era tudo... Era... Diariamente a gente afastado deles, né?
0: Certo.
2: E chegou na véspera do Dia dos Pais, desse ano. Ele estava na casa dos meus pais aqui, eu tinha ido no médico. Na hora que eu cheguei, ele me abraçou.
0: Oh, meu Deus, que bom.
2: E voltamos a falar.
0: Oh, filho.
2: Ele pediu para não comentar nada, não falar nada,
0: claro.
2: Né? E sobre o que tinha acontecido. Me abraçou e voltamos a falar. E reuniu toda a família.
0: Ô, filho, então que graça e bênção. Houve o perdão e, de fato, há certas coisas que não devem ser mais tocadas. Deixa no passado e o perdão cura. O importante é que a sua família está reunida de novo. Então diga, obrigado, Jesus das Santas Chagas.
2: Obrigado, Jesus das Santas Chagas.
0: Pela restauração da paz na minha família.
2: Pela restauração da paz na minha família.
0: Graça recebida...
2: Graça testemunhada, toca o sino, sacristão.
0: Amém, isso mesmo. E Emerson, você disse que ia pedir oração, pra quem?
2: É, pra mim, pra família D'Alessio, pra família Monteiro Martins e a família Roque.
0: Tá bom.
2: E eu queria pedir uma oração, se eu pudesse rezar comigo, pra, por do, eu perdi... uma boa parte da minha visão, né? Por causa da diabetes, glaucoma e... Operei de glaucoma e catarata. Depois que operei a catarata, eu só enxergo numa vista,
0: entendi,
2: né? E essa vista tá muito ruim.
0: E é difícil, eu sei disso.
2: E a gente é acostumado no dia a dia correndo pra cima e pra baixo, de repente você se sente inútil, né?
0: É.
2: E eu tô com um problema também no pé, no dedo do pé, que tá com o risco de ter que amputar o dedinho do pé, o dedo do pé, né? E queria pedir que Jesus das Santas Chagas derramasse uma gota dessa Santas Chagas na minha vida, na minha saúde.
0: Tá bom. O seu problema mais grave é a diabetes, não é?
2: É.
0: E você tá fazendo tratamento, filho?
2: Tô, padre.
0: Tá levando, tá levando a sério a dieta?
2: Tô levando a sério, tô fazendo, eu faço acompanhamento, né?
0: Certo.
2: E do referente ao problema do dedo, do pé que eu tivesse machucado, inclusive amanhã eu tenho um médico, né?
0: Tá bom. Então vamos rezar agora, filho. Vamos pedir a Deus, reze comigo, Senhor Jesus.
2: Senhor Jesus,
0: pelas tuas santas chagas,
2: pelas tuas santas chagas,
0: dolorosas e gloriosas,
2: dolorosas e gloriosas,
0: ajudai-me, Senhor,
2: ajudai-me, Senhor, que a minha diabetes
0: seja curada, no mínimo controlada,
2: no mínimo controlada.
0: Eu te peço, Jesus, que o tratamento médico, surta efeitos. Senhor, sois um Deus do impossível. E eu creio em milagres. Eu creio no teu poder. E na tua misericórdia. Derrame, Jesus.
2: Derrame, Jesus,
0: uma gota do teu preciosíssimo sangue sobre mim. Que a circulação no meu dedo volte a acontecer. Diminua minha diabetes, Jesus. Continue em oração, Senhor Jesus, eu te peço. Não só pelo Emerson, mas por todas as pessoas que sofrem com diabetes e outros males. Este mal que vai tirando a visão, Senhor, restitua por intercessão de Santa Luzia esta visão, amado Deus e Senhor, e controle essa diabetes, Senhor Jesus. Nós te pedimos, ó médico dos médicos, manifesta o teu imenso poder e tua infinita misericórdia. Isso nós te pedimos pelo Pai, no Espírito Santo. Diga amém.
2: Amém.
0: Que Deus abençoe, Emerson, e que a consulta amanhã possa ser inspirada e iluminada pelo Divino Espírito Santo. Eu vou para o intervalo e volto já. Volte comigo e voltamos com a leitura orante.

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0: queridos irmãos e irmãs, mês da Bíblia, mês das Santas Chagas de Jesus. E contagem regressiva para a festa das Santas Chagas, dia 21, dia 27. Mas isso eu falo depois, só faço lembrar. Eu falei com Emerson de São Paulo, acompanha pelo aplicativo Parabólica Digital, também pela Barroso Mix e também pela 9 de julho. Minha saudação ao cardeal arcebispo Dom Odilo Pedro Scherer. Filhos queridos, hoje nós tivemos a quaresma de São Miguel Arcanjo. E Deus colocou no meu coração a necessidade de rezar nesta batalha espiritual pelos filhos que se afastaram de Deus. Você percebe que seus filhos, eu diria filhos, netos, se afastaram de Deus, se afastaram da fé, se afastaram da igreja? Convido você, se já fez, louvado seja Deus. Se não, depois da experiência de Deus, imediatamente, vai lá e faça hoje a oração de São Miguel Arcanjo pelo seu filho, pelo seu neto, que se afastou de Deus. É um material exclusivo no YouTube Padre Manzotti. Rezemos, gente. Se teu filho se afastou de Deus, Arcanjo Miguel, intervenha. Traga de volta esta pessoa para a religião. Traga esta pessoa de volta para a igreja. Traga esta pessoa de volta para Deus. É a batalha espiritual na quaresma de São Miguel. E agora, vamos juntos para a leitura orante. Bíblia aberta. Cartilha de oração.
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0: Segundo Coríntios, capítulo 12, versículo 11 seguintes. Capítulo 12, versículo 11 seguintes. Atenção, que vou saltar alguns versículos na perícope, no texto de hoje, para que peguemos a essência. Paulo agora manifesta sua profunda preocupação com a comunidade de Corinto. Estamos terminando. Esta semana terminamos a carta aos Coríntios. O que vem depois, padre? Conto depois. Paulo diz assim, versículo 11. Eu estou agindo como um louco, mas foram vocês que me obrigaram a isso. Por quê? Porque vocês é que deviam falar bem de mim. Pois mesmo que eu não valha nada, não sou inferior de nenhum a esses tais superapóstolos de vocês. Versículo 12, atenção. As coisas que provam que de fato sou apóstolo foram feitas entre vocês com muita paciência. O que está dizendo Paulo? Aquilo que eu plantei foi com muita paciência. A evangelização é feita com paciência. A semente do verbo, da palavra, tem que ser lançado com muita paciência. Por quê? Porque o próprio Senhor Jesus Cristo disse: é como uma semente plantada que vai germinar e não adianta o dono da terra toda hora ficar olhando a semente, vai demorar dias. A natureza segue seu fluxo. Portanto, é com paciência que se cresce na vida da santidade. É com paciência que se prova a fé. É isso que está como ponto central. E Paulo continua. Foram sinais, maravilhas e milagres o que aconteceu na vida de vocês. Sinais, maravilhas, milagres. Ele diz, versículo 15, vou ficar contente em gastar tudo que tenho e até a mim mesmo para ajudá-los. Neste propósito de crescimento, de maturidade, Paulo diz: vou ficar contente de gastar tudo que tenho e até a mim mesmo para ajudá-los. Gastar a mim mesmo. Veja como ele é desinteressado. E aqui vale para todos nós, para todos nós que estamos nesta missão. Eu falava para os pais nesta quaresma de São Miguel, que hoje coloquei, meu coração pediu rezar pelos filhos que abandonaram a fé, os netos. Gastar a si mesmo, mas não desistir. Mas eu já fiz tudo, padre. Não, ter paciência, tenha paciência. Gaste a si mesmo como uma vela se consome iluminando. Estou eu usando uma metáfora. Essa metáfora não está no texto. Uma vela se consome iluminando. Que possamos nos consumir por Cristo. Que possamos nos consumir em Cristo. Nos consumir para Cristo. Você tem claro isso na sua vida? Se consumir em favor de Cristo. Sem querer retorno. Sem querer resultados imediatos. Então não abandone a sua pastoral. Não abandone a sua família. Não abandone querer ver todos no céu. Versículo 20. Tenho medo, continua Paulo, de que quando chegar aí, fala de Corinto, eu os encontro diferentes que eu gostaria que fosse, e que vocês me achem diferente do que gostariam que eu fosse. Segundo, tenho medo também de encontrar brigas, ciúmes, ódio, egoísmo, insulto, falatório, orgulho e desordem. Tenho medo de que na vossa comunidade, tenho medo de encontrá-los imersos em brigas. Como Paulo viria hoje a nossa igreja? Como Paulo viria hoje as nossas comunidades, as nossas pastorais? Como Paulo encontraria hoje a nossa vida de cristão? Não viria brigas? Ciumeiras? Como é feio a ciumeira? Ódio num coração de um cristão? Egoísmo, insultos, falatórios, orgulho, desordem. Eu vou para o intervalo e eu volto ainda para o versículo 21, quando Paulo fala dos receios do que pode existir no seio de uma comunidade cristã. Eu vou para o intervalo e volto já. Volte comigo, lembrando que nós estamos na leitura orante. Agora, tem reprise às 10 da noite, fica no YouTube. E no final da tarde, é feito um recorte colocado como leitura orante. Você perdeu de sábado? Perdão, de ontem. Ontem foi feriado aqui, me dá a impressão de sábado. Perdeu de ontem? Tá lá no YouTube, Padre Manzotti. Eu volto já.

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0: continuando a leitura orante, depois de ter falado, tenho medo de encontrar entre vocês. E aqui, em todas as instâncias, eu diria no Brasil, é o que estamos vivendo. Na igreja, que Deus nos livre. Na família, que o Deus rechace, o Miguel Arcanjo rechace. Brigas, ciumeiras, ódio, egoísmo, insulto, falatório, fofoca, gente. Orgulho e desordem. Ele diz receio. Eu vou por conta própria dizer tenho medo de ter que chorar muito por vocês. Por quê? Porque Paulo choraria. Jesus chorou olhando para Jerusalém. Jerusalém, que rejeitas o próprio Messias. Paulo choraria. Ele diz, por vocês continuarem a cometer os mesmos pecados que cometiam no passado. Não se arrependeram da sua imoralidade sexual. Perceba, meus irmãos, seguir Jesus Cristo tem que ter renúncia, conversão, conversão, busca da santidade. Cada um no seu estado de vida, eu como padre, você como casado, solteiro, viúvo, viúva, separado. Imoralidade sexual, nem das relações sexuais proibidas. Não se converteram nem de outras coisas indecentes que faziam. Chorarei, porque vocês não mudaram de vida. Continuam a cometer os mesmos pecados do passado. Imoralidade sexual, relações sexuais proibidas. E termina aqui o texto, outras coisas indecentes que faziam. Esta foi a leitura orante de hoje, muito forte, questionadora, um apelo de conversão. 2 Coríntios, capítulo 12, versículo 11 a 21. Reflita, pense, reze. Filhos queridos, é com grande alegria que quero anunciar que nós teremos Pentecostes o ano que vem. 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Mas a peregrinação será em lugares que nunca fizemos ainda. Um roteiro inusitado. Nós começaremos em Palermo, onde faremos a visita à Catedral de Palermo, Santa Rosália, à Catedral de Santa Maria Nuova. Iremos a Selafu, no sul da Itália, Sicília, na missa dominical na Catedral Normanda, grandioso Pantocrato. Siracusa, ah, que feliz foi colocar Siracusa, porque eu tenho uma promessa a cumprir, lá na terra de Santa Luzia, protetora dos olhos, lá ela foi martirizada em Siracusa, e tem a Basílica de Santa Luzia. Vamos a Taormina, uma joia incrustada na montanha. Nós iremos à costa de Tirreno, Messinas. Iremos a Pompeia, Nossa Senhora de Pompeia, o Monte Vesúvio. Iremos, pasmem, e você tem certeza que vai gostar, na Costa Amalfitana, Patrimônio Mundial da Unesco, em Amalfi, na Catedral de Santo André, o Apóstolo. Na Ilha de Capri, nós iremos na Igreja de Santo Estevão, em Anacapri, em São Miguel Arcanjo, em Nápoles. Iremos visitar o tesouro de São Januário, aquele cujo sangue liquidifica até os dias de hoje. Então chegamos em Assis, no Congresso de Pentecostes, 60 anos da Renovação Carismática Católica. Me permita ser o seu guia espiritual. Iremos celebrar São Francisco de Assis, Santa Clara. Iremos visitar o corpo de São Carlo Acutis e rezar. Depois, iremos ao Vaticano, nas Basílicas Papais. E está previsto um encontro com o próprio Papa Leão XIV na Sala Paulo VI dos 60 anos da Renovação Carismática. Vamos juntos comigo. 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Ana Maria, que a paz de Jesus esteja com você, Ana Maria. Ana Maria.
1: Boa bênção, padre.
0: Bom dia. Deus abençoe, querida. De onde você fala?
1: De Senador Canedo, Goiás.
0: Meu abraço ao Senador Canedo, Goiás.
1: Isso, Senador Canedo.
0: Senador Canedo. Como é que você me acompanha ali, querida?
1: Eu acompanho pelo YouTube.
0: Tá certo. O que você quer partilhar, filha?
1: Padre, eu comecei a assistir o Senhor no texto de São José e fui gostando cada dia mais, e foi me dando uma alegria tão grande no meu coração.
0: Que bom.
1: E aí meu esposo estava desempregado e muita tribulação na nossa vida. E eu pedi para, fui pegando as novenas, fui pedindo por um emprego para ele, pedindo. Graças a Deus ele conseguiu um emprego, não é de carteira assinada, mas ele conseguiu,
0: sim,
1: já está trabalhando.
0: Louvado seja Deus.
1: E o outro testemunho é que ele também está me levando em banho-maria já tem 18 anos, sem querer casar, dizendo que na hora certa vai dar certo, e eu pedindo, meu Deus, ajuda esse homem desse coração para nós casar. E eu falava para ele, o padre Manzotti falou que quem vive junto tá vivendo em pecado. Nós já temos um filho de 18 anos, nós estamos passando o que com nossos filhos?
0: Isso.
1: Um de 18 e um de 14.
0: Eita.
1: O que nós vamos ensinar para esses meninos? Nós vamos ensinar coisa errada, coisa feia, porque nós estamos vivendo em pecado.
0: Certíssimo.
1: Aí lá na hora certa, nós vamos casar. Na hora certa é aquela que Deus está botando no meu coração. Eu quero casar e pronto. Já vamos fazer o curso de noiva agora de final de semana e no mês de julho do ano que vem já vai casar.
0: Louvado seja, toca a corneta, sacristão. Que coisa linda, filha. Água mole em pedra dura, tanto
1: como cura.
0: É verdade. Mas primeiro diga comigo, pelo emprego do seu marido, a São José rogou?
1: São José providenciou.
0: Amém. E fico feliz pelo seu casamento, filha. Que bom que vai fazer o curso de noivos.
1: Vamos fazer o curso agora, esse final de semana, sexta, vamos fazer o curso, se Deus quiser.
0: Tá bom.
1: E já estamos programando para julho do ano que vem. Eu vou fazer 40 anos. No meu 40 anos, eu vou fazer casando.
0: Louvado seja Deus. Podia ser antes, mas tá bom. Já tá bom que seja em julho.
1: Eu queria que fosse antes, mas... Tô com problema, tá bom,
0: não tem problema. O importante é que está no caminho para endireitar de vez e colocar o trem no trilho. Quer deixar alguém em oração, filha?
1: Eu quero deixar minha mãe, porque minha mãe perdeu meu irmão agora essa madrugada.
0: Meus sentimentos. Seu irmão veio a óbito, meus sentimentos. Como é que é o nome dele?
1: Nilvamar Rodrigues.
0: Eu não ouvi, querida.
1: É Nilzomar Rodrigues.
0: Vou rezar a missa do meio-dia na intenção dele. Nilzomar Rodrigues. Como é que é o nome da mãezinha?
1: É Maria Helena Rodrigues. E ela tá num choro, padre. Eu tô tão longe dela também.
0: Tá bom.
1: Eu tô tão triste porque não tem nenhum dos meus parentes por perto.
0: Filha, muita força para você, muita força, muita, que Jesus, sinta Jesus do teu lado, porque ele está, em Nossa Senhora também. Eu tenho que ir pro intervalo, eu volto já, volte comigo.

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0: Eu falava com a Ana Maria, de Senador Canedo, Goiás, que perdeu o irmão na madrugada. Ana Maria, meus sentimentos, e vou rezar a missa do meio-dia. Convido Curitiba, região metropolitana, venham para o santuário. Amanhã, quinta-feira, eu rezo em horário alternativo. Amanhã às 16h e amanhã às 17h30. Mas hoje rezarei na intenção do seu irmão e minha solidariedade à sua mãe Maria Helena, lá de Senador Canedo, Dom João Justino Medeiros da Silva, Arquidiocese de Goiânia. Hoje faz aniversário a Rádio Irmã, Sociedade Top FM de Espigão do Oeste, e também Vale FM de São João do Ivaí, Paraná. Quero lembrar a você, assim que terminar o programa, quem não fez a Quaresma de São Miguel, vai no YouTube Padre Manzotti. E hoje, padre, eu não fiz, eu quebrei, teve feriado e foi difícil. Não importa, faça hoje. Nós estamos pedindo a São Miguel que traga de volta os filhos, os netos que se apartaram da igreja, que se apartaram da religião. Isso, logo depois do programa. Quero lembrar que neste sábado, dia 12, eu estarei às 18 horas no DNJ, no Dia Nacional da Juventude. Às 18 horas, a missa é presidida por Dom José Antônio Peruso e eu estarei animando a Santa Missa. Às 18 horas, no Colégio Arquidiocesano de Curitiba. Juntos no DNJ da Arquidiocese de Curitiba. E, gente, é com grande alegria que anuncio, faltam 12 dias, contagem regressiva para o nosso momento, o maior evento católico do Brasil. Oh, meu Deus, que confusão que eu fiz agora. Ia falar do Evangelizar é Preciso Fortaleza. Programa ao vivo é assim, gente, desculpe a empolgação. E o Evangelizar é Preciso é dia 31 de outubro, mas 12 dias para a festa de Jesus das Santas Chagas. Venha celebrar conosco, venha, faça sua caravana, reserve hotel, compre sua passagem. Você pode escolher segunda, terça, quarta, quinta, sexta, sábado, domingo. Chama atenção. Segunda-feira é abertura ao meio-dia, quarta-feira, dia de São Pio de Pietrelcina, quinta-feira começa o trido, sexta-feira tem o show à noite que sempre faço, no sábado nós teremos aquela procissão que é uma procissão de muita cura, de muita graça, porque nós contemplamos as chagas dolorosas de Jesus na Via Sacra, encenada pelas ruas de Curitiba. E quantos testemunhos são dados. Inclusive, se você recebeu uma graça nas Santas Chagas, mande agora para mim que eu vou soltar até a festa das Santas Chagas, 41-3221-6060. Grave um áudio para mim, grave um áudio para mim. E se você vem para a festa e quer dar um testemunho, seja de segunda a domingo, entre em contato com a nossa equipe. Eu abro o microfone para você dar um testemunho na igreja. E no sábado à noite, então, vem a Curitiba, região metropolitana, com as velas dia 26, dia 27, o dia todo das Santas Chagas. Gente, um ano você vem pedir, o outro ano você vem para agradecer. A festa das Santas Chagas está por acontecer. E agora, juntos, a novena da Exaltação da Santa Cruz. E cadê o teu jornal do Evangelizador, feito com muito carinho? Eu me valho dele para a novena Exaltação da Santa Cruz, sexto dia.
1: Vitória.
0: Pelo sinal da Santa Cruz, livra-nos Deus nosso Senhor de nossos inimigos. Senhor Jesus, pelas tuas chagas fomos curados, por tua cruz fomos libertados. Jesus, que em seu próprio corpo levou nossos pecados ao madeiro, a fim de que morrêssemos para os pecados e vivêssemos para a justiça, por tuas chagas fomos curados. Ó Jesus, em cujos ombros foram abertas feridas por causa do peso da cruz, feridas causadas pelo madeiro e pelos nossos pecados. Se a cruz pesar, seja nosso sirineu. Se a cruz pesar e eu cair, ajude-me a levantar. Que a tua cruz seja a minha salvação. Ó Santa Cruz bendita, onde a humanidade foi redimida e o Filho do Homem teve suas mãos transpassadas, seu peito aberto, de onde jorrou água e sangue. Ó Santa Cruz, instrumento de morte e de castigo, mas que pelo sangue redentor tornou-se sinal de nossa salvação. Jesus, na tua cruz eu coloco a minha cruz. Qual é a tua cruz? Eu coloquei três intenções lá. Está lá na cruz de Jesus, junto com as flores. Uma é a terra prometida e você sabe, me ajude a rezar para que comecemos as obras. E duas intenções particulares. Quais são as suas? Na tua cruz eu coloco a minha cruz. Salve, ó cruz, doce esperança. Concede aos réus remissão. Dai-nos o fruto da graça que floresceu na paixão. Jesus, dai-nos a graça de viver os frutos da tua redenção. O Senhor esteja convosco, Ele está no meio de nós. Abençoai, Senhor, a água, a roupa dos enfermos, os remédios. Hoje, os diabéticos que possam ter regularizado este problema, esta doença, que os remédios surtam efeito, cicatrize, Senhor, as feridas, restitua a visão por intercessão de Santa Luzia, volte a circulação, abençoai, Senhor, e santificai, Pai, Filho e Espírito Santo, amém. E agora, quem não fez, faça a quaresma de São Miguel pelos filhos e netos. Eu me despeço com o templo vivo. Evangelizar é preciso. O meu...

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